0: Patrimônio Cultural do Mundo, Luana Karen.
1: Os teatros passam a figurar juntos na lista do Patrimônio Mundial Cultural da Unesco, com o nome Teatros da Amazônia.
2: Hoje, na apresentação da Voz do Brasil, Mariana Jungmann e Luciano Seixas.
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2: Brasil e Coreia do Sul assinaram 5 memorandos de cooperação nas áreas de educação, energia, tecnologia industrial, atividades espaciais e esportes.
0: Os documentos foram assinados durante a visita do presidente sul-coreano Lee Jae-myung ao Brasil.
2: Os dois países vão fortalecer a cooperação em atividades espaciais pacíficas, biocombustíveis e energia limpa, intercâmbio entre universidades e atletas e incentivo à pesquisa e inovação.
0: Brasil e Coreia do Sul também retomaram as negociações para um acordo comercial entre o país asiático e o Mercosul.
2: Em 2025, o intercâmbio comercial entre os dois países chegou a 11 bilhões de dólares. O Brasil também abriga a maior comunidade coreana na América Latina.
0: A campanha Julho Verde chama a atenção para a importância do diagnóstico precoce do câncer de cabeça e pescoço.
2: Feridas na boca que não cicatrizam, rouquidão persistente e caroços no pescoço são alguns dos sinais que não devem ser ignorados.
0: Saiba como prevenir a doença na reportagem.
3: Uma ferida na boca que não cicatriza, rouquidão prolongada ou um caroço no pescoço. Sintomas que muitas vezes são ignorados, mas que podem ser sinais de alerta para o câncer de cabeça e pescoço. Foi o que aconteceu com a aposentada Karina Oliveira Souto, de Brasília. Hoje, em tratamento, ela transforma a própria experiência em um alerta para que outras pessoas não adiem a procura por atendimento.
4: O câncer não espera. Hoje, quanto mais você descobrir esse diagnóstico mais rápido, melhor sua chance de cura.
3: Segundo o INCA, o Instituto Nacional de Câncer, o Brasil deve registrar mais de 780 mil novos casos de câncer por ano até 2028. Desse total, cerca de 40 mil serão de câncer de cabeça e pescoço. O problema é que a maioria ainda é diagnosticada tardiamente. E é justamente para mudar essa realidade que a campanha Julho Verde reforça um alerta. Identificar os sintomas cedo pode aumentar as chances de cura. O câncer de cabeça e pescoço reúne tumores que atingem regiões como boca, garganta, laringe, nariz, tireoide e pele da face e do pescoço. Entre os principais fatores de risco estão o tabagismo, o consumo de bebidas alcoólicas e a infecção persistente pelo HPV. Quando descoberto precocemente, as chances de sucesso do tratamento aumentam e o risco de sequelas diminui, explica Isabela Costa Santos, chefe e substituta do setor de cirurgia de cabeça e pescoço do INCA.
5: É importante a gente entender que quanto mais cedo essa doença é diagnosticada, melhores são os resultados. Em qualquer lugar do mundo, se você pode tratar um tumor no estágio inicial, nós estamos falando de índices de cura muito melhores, né? E altos.
3: A prevenção passa por hábitos saudáveis, alimentação equilibrada, higiene bucal, prática de atividade física, proteção contra o sol e vacinação contra o HPV, oferecida pelo SUS para crianças e adolescentes na faixa indicada pelo Programa Nacional de Imunizações. E a vacinação é um grande aliado no combate à doença, destaca o secretário de Atenção Especializada à Saúde do Ministério da Saúde, Mozart Júlio Tabosa Salles.
6: Então, a vacinação contra HPV é fundamental para a prevenção do câncer de cabeça e pescoço, também das doenças laringeais. Precisamos trabalhar isso e fazer de maneira muito efetiva. E isso é fundamental. O Brasil já tem hoje 82%, 83% de cobertura entre as meninas, cerca de 60%, um pouco mais, um pouco menos, entre os meninos. Precisamos subir mais o patamar de cobertura entre os homens para que a gente possa chegar naquilo que é ideal.
3: Ao perceber sintomas persistentes, como feridas na boca que não cicatrizam, rouquidão prolongada, dificuldade para engolir ou caroços no pescoço, a orientação é procurar a unidade básica de saúde mais próxima. Se houver necessidade, o paciente é encaminhado para exames e atendimento especializado. Reportagem Pablo Mundim.
2: E o Ministério da Saúde publicou portaria que define os 18 medicamentos oncológicos considerados de altíssimo custo para oferta no Sistema Único de Saúde.
0: A relação abrange fármacos para tratamento de diversos tipos de câncer, como o de mama, pulmão, gástrico, ovário, medula óssea e a leucemia.
2: A medida determina a forma como o medicamento será apresentado e os critérios analisados para definição de altíssimo custo.
0: A estratégia prioriza a economia em escala e a garantia de acesso aos medicamentos já incorporados pela Comissão Nacional de Incorporação de Tecnologias no Sistema Único de Saúde.
2: Julho é um mês com datas importantes para a luta racial no Brasil.
0: No último sábado, dia 25, foi comemorado o Dia Internacional da Mulher Negra, Latino-Americana e Caribenha.
2: E no dia 20, o Estatuto da Igualdade Racial completou 16 anos.
0: O Estatuto estabeleceu em lei uma série de diretrizes para a condução das políticas públicas de combate ao racismo e de redução das desigualdades raciais no país.
2: E hoje nós conversamos mais cedo com a secretária executiva do Ministério da Igualdade Racial, Bárbara Oliveira Souza, sobre esse marco. Vamos acompanhar.
0: Olá, secretária, bem-vinda à Voz do Brasil. Olha, a gente queria começar então falando do Estatuto da Igualdade Racial, que está completando 16 anos, e queria que a senhora trouxesse para a gente então quais são os principais avanços desde a criação da lei, o que, que ela trouxe aí de inovação.
7: Não, perfeito. Bom, o Estatuto da Igualdade Racial é uma grande conquista nossa, né, que está completando agora, em julho, 16 anos de vigência. Então, com muita alegria, Mariana Jungmann e Luciano Seixas, nós do Ministério da Igualdade Racial agradecemos muito por esse convite para dialogar sobre esse marco fundamental para a política de igualdade racial do Brasil. E o Estatuto, ele fez um processo de trazer como responsabilidade para o Estado brasileiro a obrigação de enfrentar o racismo nas suas políticas, nas suas ações. E conseguiu construir base sólida para que a gente tivesse um processo de amadurecimento das ações afirmativas nas universidades e na educação superior, como hoje temos, e temos diversos avanços, né, a partir dessa lei. Como temos também as ações afirmativas nos concursos públicos, que também tem gerado muito resultado, além de políticas públicas transversais na saúde, na educação, na cultura, no trabalho e na moradia, para, de fato, superar o racismo estrutural e promover a igualdade racial no Brasil, que é algo tão central. A gente tem alguns resultados, eu estava falando da lei de cotas, como, por exemplo, uma ampla presença hoje de estudantes negros e negras nas universidades. São mais de 4 milhões de estudantes que ocupam universidades públicas e privadas no Brasil. Isso é um avanço, a gente pensa os dados estatísticos em relação aos anos 2000, né? Quando apenas 2% da população negra estava na universidade.
2: Bom, secretária, a senhora citou aí as questões de cotas, vale para a educação, vale também para o trabalho. Na verdade, o Estatuto da Igualdade Racial reúne direitos em diversas áreas, né? Educação, trabalho, também saúde, na cultura. Na prática, como é que ele impacta a vida da população brasileira?
7: Não, perfeito. O Estatuto, ele orienta as políticas de igualdade racial e traz alguns aspectos que são centrais para a forma como a gente se organiza no governo federal e também em articulação com governos estaduais e municipais para implementar essa política. E traz alguns princípios, como, por exemplo, da transversalidade. Então, ele prevê essa articulação com os vários ministérios que executam ações voltadas para a igualdade racial e para a superação do racismo.
0: A gente está falando aí de 16 anos da construção dessa política. A senhora mencionou políticas afirmativas também, mas apesar disso a gente ainda continua precisando trabalhar em torno da redução das desigualdades raciais, né, que são uma realidade no país. Quais são os maiores desafios que a senhora considera para que os direitos previstos no Estatuto realmente se tornem uma realidade e se tornem presentes mesmo?
7: Essa pergunta, Mariana, agradeço muito. Eu acho que ela é chave para a gente avaliar o porquê que a política de igualdade racial ainda é muito importante no Brasil hoje. A gente tem avanços fundamentais em marcos legais, temos uma política nacional estruturada, temos o Sistema Nacional de Promoção da Igualdade Racial, que leva essa política para governos estaduais e municipais, mas uma conquista, inclusive, do Estatuto da Igualdade Racial, é ele quem cria o SUS, né, o nosso SUS da Igualdade Racial, que é o SINAPI, e que hoje está presente nos 27 estados da federação e em quase 500 municípios. Vou começar por esse ponto, porque é um ponto que demonstra avanço, mas demonstra também desafio, né, que é o foco da sua pergunta. E por que que é importante a gente avançar nisso? É fundamental que a gente busque incrementar e capilarizar cada vez mais essa política e avançar em mais estados e municípios. Foi julgada, né, e está em curso a elaboração da resposta a ela, a DPF Vidas Negras, a DPF 973, que obriga o governo federal a atualizar o segundo Plano Nacional de Promoção da Igualdade Racial. A gente vem trabalhando nisso né, ativamente e, obviamente, a gente vem também destacando a importância de que estados e municípios também sejam envolvidos nessa obrigação de fazer dessa ação, pela importância da gente federalizar essa política. Então, é um desafio que a gente ainda tem, temos um avanço importante, estamos nos 27 estados, mas precisamos, de fato, avançar e capilarizar essa política no Brasil. Outro ponto é que os dados socioeconômicos, de segurança pública, são muitas as dimensões que ainda demonstram que, mesmo tendo avançado muitíssimo, e de fato há na história, né, ao longo da história, um incremento importante na política de igualdade racial no Brasil, é possível a gente avaliar que ainda há muito o que fazer. E os dados que foram publicados recentemente do Fórum Brasileiro de Segurança Pública e do Atlas da Violência, por exemplo, pegando apenas um aspecto, demonstram a relevância da gente avançar na política de igualdade racial para enfrentar esse racismo que toca a vida das pessoas, que toca o cotidiano das pessoas. 83% das vítimas de morte decorrentes de intervenções policiais no Brasil são pessoas negras. E o jovem negro tem 3 vezes mais chance de ser vítima de homicídio no Brasil do que o jovem não negro. Então, essa inequidade tão presente nas famílias, nas mães, né, ela precisa ser enfrentada. E esse enfrentamento, ele também tem algo estruturante para guiar a nossa política de igualdade racial. O Estatuto da Igualdade Racial, ele fortalece isso e, obviamente, os dados socioeconômicos, sociais do Brasil, eles são um chamariz para a importância da gente priorizar de forma central a relevância da política de igualdade racial e do enfrentamento ao racismo no nosso, na nossa atuação no Estado brasileiro.
2: Muito bem, nós conversamos com a secretária executiva do Ministério da Igualdade Racial, Bárbara Oliveira Souza. Muito obrigado, secretária, por sua presença aqui na Voz do Brasil.
7: Eu que agradeço, Luciano Seixas, agradeço muito, Mariana Jungmann, por esse espaço dedicado aqui ao Ministério da Igualdade Racial.
0: E é importante a gente destacar os principais canais de denúncia para crimes raciais no país.
2: Caso você viva ou presencie um ato de racismo ou injúria racial, é possível fazer a denúncia por meio do Disque 100, canal de direitos humanos do governo federal.
0: Ou pela plataforma Fala BR, que reúne as ouvidorias também do governo federal.
2: E é sempre bom lembrar que racismo é crime, portanto, pode ser denunciado em delegacias de polícia e para o Ministério Público.
0: E também responsáveis. Vocês já repararam naquele selinho colorido que aparece antes dos desenhos, filmes e jogos de celular? Aquilo ali é a classificação indicativa, uma ajuda de ouro para você saber o que é seguro para a idade do seu filho.
2: Na hora de saber se um filme, desenho ou jogo eletrônico é recomendado para crianças e adolescentes, a classificação indicativa funciona como um instrumento para proteger os jovens de conteúdos impróprios em cada fase do desenvolvimento.
8: A dona de casa, Natália da Silva, tem 4 filhos. Durante o dia, eles estudam, brincam, praticam esportes e fazem atividades ao ar livre. E em alguns momentos, também assistem televisão. Natália conta que o acesso às telas é monitorado por ela, que observa cada conteúdo escolhido.
9: Filmes eu vejo antes, desenho eu costumo sentar para assistir com elas mesmo. Muitas vezes eles mesmos vêm e conversam com a gente sobre o que que tem no desenho, sobre curiosidades que eles viram. Mas assim, sempre observando a classificação indicativa de filmes e desenhos.
8: Para orientar a Natália e outros pais na hora de escolher o que é apropriado para os filhos assistirem, existe a classificação indicativa. A informação estabelece a idade recomendada para programas programas, filmes e até mesmo eventos culturais exibidos em público, como explica o coordenador de políticas de classificação indicativa audiovisual, Eduardo Nepomuceno.
10: A classificação indicativa é uma informação para as famílias a respeito dos conteúdos presentes nas obras audiovisuais, nos espetáculos públicos, né? Nos streamings, nas TVs a cabo, TV por assinatura, no cinema e nos aplicativos e jogos.
8: A classificação indicativa leva em conta se a produção exibe cenas de violência, se há conteúdo sexual ou de nudez, ou se faz uso ou referência a drogas lícitas e ilícitas. Também observa se há linguagem ofensiva ou situações que possam causar medo ou forte impacto emocional. A partir da identificação desses elementos, é definida a faixa etária adequada para cada fase do desenvolvimento, como destaca o coordenador de políticas de classificação indicativa audiovisual, Eduardo Nepomuceno.
10: Cada um desses grandes eixos tem critérios específicos para cada faixa etária. Em razão desses conteúdos identificados, é que a gente consegue chegar numa faixa etária indicada para cada momento do desenvolvimento das crianças e dos adolescentes.
8: A classificação indicativa de obras audiovisuais funciona como um instrumento de proteção aos direitos de crianças e adolescentes. A neuropsicóloga Renata Nunes destaca como a indicação da idade tem a ver com a compreensão da criança em certas fases da infância.
11: Elas são orientadas por essas fases do desenvolvimento, para que ela não tenha acesso a conteúdos que ela ainda não está pronta emocionalmente. Mas isso tudo não precisa ser inflexível. Os pais precisam entender quem são seus filhos.
8: Para avaliar qual a classificação indicativa de uma obra do circuito comercial, é atribuída uma faixa etária. Além disso, há uma mensagem que diz os principais temas presentes na obra. Para vídeos disponíveis em plataformas de streaming, a própria plataforma realiza a autoclassificação seguindo os parâmetros estabelecidos. Reportagem, Márcia Fernandes.
0: Hoje, o Brasil conquistou um novo reconhecimento internacional para a cultura.
2: O Teatro Amazonas, em Manaus, e o Teatro da Paz, em Belém, passaram a integrar a lista do Patrimônio Mundial da Unesco.
0: Com isso, o país chega a 26 bens reconhecidos pela organização.
2: Os dois monumentos já eram tombados pelo Instituto do Patrimônio Histórico e Artístico Nacional, o IFAM, desde os anos 1960.
0: Conheça um pouco da história desses dois monumentos na reportagem de Luana Karen.
12: Foi durante o ciclo da borracha, período em que a extração do látex deu impulso para um grande crescimento econômico da região norte, que surgiram os teatros Amazonas, em Manaus, e da Paz, em Belém. Era fim do século XIX e a riqueza produzida pelo chamado ouro branco despertou nas elites da época o desejo de reproduzir no coração da maior floresta tropical do mundo o requinte das grandes capitais europeias. Primeiro veio o Teatro da Paz, em 1878. Inspirado na arquitetura neoclássica italiana, tornou-se símbolo da prosperidade da capital paraense, então principal porta de saída da borracha para o mundo. Quase duas décadas depois, em 1896, foi a vez do Teatro Amazonas abrir as portas em Manaus. De estilo renascentista, o edifício preserva até hoje parte da arquitetura e decoração originais. Embora inspirados na estética europeia, os dois monumentos incorporaram referências amazônicas, pinturas, madeiras nobres e elementos decorativos da região ajudam a contar a história do encontro entre a cultura local e as influências trazidas do outro lado do Atlântico. O compositor brasileiro Carlos Gomes chegou a se apresentar no Teatro da Paz, mas não conseguiu ver o Amazonas inaugurado. Morreu três meses antes, sendo homenageado na pintura que representa a ópera, no teto do Teatro Manauara. Aliás, marcados pelos concertos clássicos, apresentações de balé e óperas, os espaços também se abriram à cultura popular. Nomes como Milton Nascimento e Roger Waters passaram pelo Amazonas, que recebeu até uma visita inusitada em 1997 das Spice Girls, no auge da carreira. mais de um século depois de terem sido erguidos como símbolos da riqueza da borracha, os teatros da Amazônia ganharam um novo significado, o de patrimônio de toda a humanidade. O presidente do IFAM, Instituto do Patrimônio Histórico e Artístico Nacional, Davidson Guzmão, destacou que a medida também é um reconhecimento da cultura produzida pela região amazônica.
13: A Amazônia, para além do paradigma do meio ambiente e do patrimônio natural, é também reconhecida pela sua produção cultural, pela sua produção artística e pelos circuitos culturais que os teatros engendram.
12: Os teatros Amazonas e da Paz foram tombados pelo IFAM na década de 1960. Agora passam a figurar juntos na lista do Patrimônio Mundial Cultural da Unesco, a Organização das Nações Unidas para a Educação, a Ciência e a Cultura, com o nome Teatros da Amazônia. Com isso, o Brasil passa a contar com 26 sítios inscritos na lista. Reportagem Luana Karen.
2: A Defesa Civil Nacional segue prestando apoio humanitário aos municípios do interior de São Paulo. A região foi atingida por fortes chuvas na última sexta-feira, dia 24.
0: No sábado, foi reconhecida a situação de emergência dos municípios de Taquaritinga, Ribeirão Preto e Dumont.
2: Com a medida, as prefeituras podem solicitar recursos federais para ações de socorro, assistência humanitária à população afetada e recuperação das áreas atingidas.
0: Foram realizadas também visitas aos municípios de Guariba e Dumont para levantamento dos danos.
2: O diretor do Departamento de Assistência Humanitária do Ministério da Integração e do Desenvolvimento Regional, Wesley de Almeida Felinto, deu detalhes da ação.
14: Conseguimos depois ao município de Guariba, o mais afetado da região, e sentamos com a Defesa Civil do município para iniciarmos o processo de reconhecimento federal e as orientações junto ao setor de engenharia e inspeções em campo para orientação quanto às ações de assistência humanitária, restabelecimento dos serviços essenciais e recuperação. Neste momento, a gente se encontra no município de Dumont, finalizando também o reconhecimento federal para posterior envio à Defesa Civil Estadual de São Paulo, e a equipe de engenharia está em campo, visitando ainda algumas áreas afetadas no município de Dumont.
0: E um alerta pelo celular informa se onde você vive corre algum risco de evento climático intenso, sejam chuvas ou incêndios.
2: Com esse aviso, é possível se prevenir contra desastres.
15: A Defesa Civil Nacional oferece um serviço gratuito para envio de alertas sobre situações de emergência diretamente ao celular. As mensagens podem avisar sobre chuvas intensas, alagamentos, deslizamentos de terra, incêndios florestais, tornados e outros riscos. O cadastro pode ser feito por SMS, WhatsApp ou Telegram. Para receber por mensagem, basta enviar o CEP da localidade de interesse para o número 40199. No WhatsApp, é necessário iniciar uma conversa com o número 61 2034-4611 e seguir as orientações do assistente virtual. No Telegram, basta procurar por Defesa Civil Alertas, enviar a mensagem Olá e concluir o cadastro. Também é possível receber avisos automaticamente pela TV por assinatura, pelos alertas públicos do Google e pela tecnologia Cell Broadcast, disponível em aparelhos compatíveis conectados às redes 4G e 5G. Nesses casos, não é necessário fazer cadastro. Natália Koslick, para a Voz do Brasil.
0: E essas foram as notícias do governo federal.
2: Fique agora com as notícias do Poder Judiciário e do Congresso Nacional. Boa noite.
0: Boa noite. Bom fim. Boa noite. Até amanhã.
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18: Ministro aposentado Otávio Galotti é velado no Supremo Tribunal Federal com a presença de ministros, autoridades e familiares. TSE realiza a Semana Nacional do Sistema Eletrônico de Votação entre 3 e 9 de agosto. STJ decide que prazo de 90 dias para indenização em proteção veicular é válido. Boa noite, eu sou Marcela Luiza. O Supremo Tribunal Federal decretou luto oficial de 3 dias pelo falecimento do ministro aposentado Otávio Galotti, que morreu ontem, aos 95 anos. Nesta segunda-feira, houve o velório no Salão Branco do Tribunal, com a presença de ministros, autoridades e familiares. O presidente do STF, ministro Edson Fachin, destacou o papel de Galotti na magistratura brasileira.
19: Recordar o ministro Galotti. Não evocamos apenas o integrante da história deste tribunal. Evocamos uma determinada compreensão da magistratura, aquela que reconhece que a autoridade moral precede a autoridade jurídica, que a legitimidade das decisões repousa antes de tudo na integridade daqueles que a proferem. A morte interrompe uma biografia, mas não alcança um legado. As decisões permanecem nos livros, os ensinamentos permanecem na memória de todos nós, o exemplo permanece nas instituições.
18: Nascido no Rio de Janeiro em 1930, Otávio Galotti formou-se em Direito em 1953. Foi integrante do STF entre 1984 e 2000, sendo presidente da Corte de 93 a 95. Também presidiu o Tribunal Superior Eleitoral entre 1994 e 1996 e teve papel relevante na consolidação da jurisprudência constitucional durante os primeiros anos de vigência da Constituição de 88. O sepultamento está marcado para amanhã, no Rio de Janeiro. Tribunal Superior Eleitoral realiza a primeira edição da Semana Nacional do Sistema Eletrônico de Votação, de 3 a 9 de agosto. RIMAC Souto.
20: O objetivo é aproximar a justiça eleitoral da sociedade e ampliar o conhecimento sobre o funcionamento, a segurança, a transparência e a auditabilidade da urna eletrônica. O lançamento da Semana Nacional do Sistema Eletrônico de Votação será feito pelo presidente do TSE, ministro Cássio Nunes Marques, durante a sessão plenária de abertura do segundo semestre forense de 2026, na próxima segunda-feira, dia 3 de agosto. A iniciativa envolve todos os tribunais regionais eleitorais do país, com ações como visitas a escolas, demonstrações da urna eletrônica, palestras, exposições e distribuições de materiais informativos oficiais sobre o processo eleitoral. A programação termina no domingo, dia 9 de agosto, com a Corrida pela Democracia, no Autódromo Nelson Piquet, em Brasília.
18: Para a terceira turma do STJ, é válida a cláusula de contratos de proteção patrimonial mutualista, que estabelece prazo de até 90 dias úteis para o pagamento de indenização após um prejuízo. Tiago Gomide.
21: Os ministros analisaram o caso de um associado de uma cooperativa de transportes de Goiás que teve veículo roubado e questionou a demora no pagamento da indenização. O colegiado entendeu que os contratos de proteção patrimonial mutualista têm características diferentes dos seguros tradicionais e, por isso, não se aplicam automaticamente às regras da SUSEP que estabelecem um prazo de até 30 dias para seguradoras. Segundo o relator do caso, o ministro Ricardo Vilas Boas Cueva, a Lei Complementar 213 de 2025 passou a prever a fiscalização dessas operações pela SUSEP, mas ainda não há uma regulamentação específica para esse tipo de contrato.
18: Estão abertas as inscrições para o mutirão da 16ª Semana Nacional da Execução Trabalhista. Rocine Gomes.
22: Essa é uma forma mais radical de fazer com que a decisão judicial seja cumprida e que tudo o que é devido seja pago. Com o slogan Seu Direito por Inteiro, a iniciativa, marcada para o período de 14 a 18 de setembro em todo o Brasil, é um esforço concentrado

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2: 22 horas e 1 minuto.
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Muito bem, ouvintes, quando são exatamente 10 horas, 2 minutos, está entrando no recesso do vosso lar, com a vossa permissão, mais uma edição do programa Libertação Além das Fronteiras. Programa este, um órgão oficial das igrejas pentecostal Deus é Soberano, que está sobre a inteira responsabilidade, pastor, fundador Valdecir Fedrigo. Este ministério é cuidado por nosso Deus, o grande líder desta obra, com toda certeza. O nome do Senhor Jesus é glorificado, porque é nesse nome que os ouvintes são recepcionados. E o Espírito Santo da verdade é o que nos direciona com alegria, paz, muito amor no coração para anunciar as maravilhas. Sim, ouvintes, noite de hoje na apresentação e também saudando os ouvintes na mais perfeita paz do Senhor Jesus. Aceitem de seu irmão em Cristo, pastor Valdecir Fedrigo, a paz do Senhor Jesus, noite de vitória.

Ouvintes, muito bem, ouvintes, o programa Libertação Além das Fronteiras. Olha, temos levando a palavra de Deus, Jesus tem feito maravilhas. É sim, Jesus, ele está operando de uma forma gloriosa na vida de muitas pessoas, perto ou longe, né? Estamos aí anunciando a grande bênção de Deus. Tivemos ali um pequeno problema na transmissão, né? Mas já está tudo certo agora. Estamos aí então com todos os ouvintes de todos os lugares. Olha, ouvintes, muitas pessoas, muitas mesmo, centenas de milhares de vidas que estão nos ouvindo. E com certeza Jesus tem milagres na sua vida. Daqui a pouquinho vamos ouvir testemunhos de cura, de bênção, de livramento, de libertação, pessoas alcançadas por Deus. Queremos também mandar a saudação aí no Hospital Regional, aqui em Chapecó. Muitas pessoas estão nos ouvindo, né? E Jesus tem muita vitória, né? Dona Janete Porte, né? Também a Marisbela, que está nos ouvindo. Também a Ivanilte, né? Está nos ouvindo agora. Também toda aqueles que estão em sintonia da programação. Seus nomes estão aqui na oração já. Nós tivemos aí no hospital hoje pela tarde, né? No entardecer. E foi, com certeza, o Senhor Jesus glorificado, porque o Senhor vai fazer milagres, eu creio sim. Que Deus venha vos abençoar. Estão nos ouvindo também na Uniclínicas, Deus abençoe. Deus abençoe os ouvintes que estão nos ouvindo em todos os lugares. Olha, muitos comércios aqui da cidade de Chapecó estão nos ouvindo neste momento. Alguns estão até mesmo já na parte ali, os vigia, né, que estão trabalhando, os guardas noturnos, né? Nesse instante, aqueles que têm o seu estabelecimento estão ali com o seu rádio ligado. Deus abençoe a todo quanto aquele e aquela precisa do milagre de Deus. Deus tem para entregar. Eu quero lembrar que amanhã nós temos cultos gloriosos e Jesus então estará presente com seus milagres. Amanhã, sim, ouvintes, já na parte da manhã, 7:30 da manhã, no bairro Passo dos Fortes. Olha aí, bairro Passo dos Fortes, vai ser algo muito glorioso, lindo. Sim, 7:30 da manhã, é o círculo de oração ali, as irmãs buscando a Deus por aquelas vidas que estão desenganadas, os que estão enfermos, os que estão agora com problemas muito sérios. Sim, ali as servas de Deus, num propósito, ouvintes. Olha, nós temos pagado preço, né, as irmãs, os irmãos, para ver muitas pessoas abençoadas. Qual é que é o pagamento o preço que a gente fala que paga? É as batalhas, né? Porque Satanás, nosso inimigo de nossas almas, o inimigo da sua vida, ele é Satanás, o adversário. E ele quer ver todos nós prejudicados. Então ele levanta contra a nossa vida quando nós oramos pelos doentes, pelos enfermos, né? Porque ele não quer ver as pessoas curadas. Mas em nome de Jesus, vocês estão abençoados. Jesus vai te curar. Confia somente inteiramente em Deus, porque ele vai te dar vitória. Então amanhã, na parte da manhã, olha aí que bênção, vai ser uma verdadeira vitória para aqueles que podem ir já no horário das 7:30 da manhã. Quem reside nessa região, outros lugares, pode estar conosco. Passo dos Fortes, pode ali, senhoras, senhores, né? Pode estar presente recebendo a sua vitória. Bairro Passo dos Fortes, a Igreja Pentecostal, Deus é soberano. Ela está situada na rua Monte Videl, número 2341E, e esquina com a rua Guairacá. Então fica ali a Monte Videl, a rua Monte Videl, esquina com a Guairacá. Na Monte Videl, o número é 2341E, né? 2341E. Comparece lá amanhã cedo, ouvintes, vai ser uma bênção. Jesus quer te entregar um grande milagre. E lembrando também que na quarta-feira à tarde, no Passo dos Fortes, é um culto especial, glorioso, um culto de muita bênção. Um culto que Jesus vai estar presente,
operando na vida dos que estão sofrendo, os que estão com problemas, seja no casamento, seja de saúde, seja problema financeiro, seja problema de pessoas que estão fora do evangelho. Olha, ouvintes, o amor de Deus é muito grande e o interesse de Deus é ver todas as pessoas vitoriosas, mas tem que se esforçar, tem que ter bom ânimo, aí sim o Senhor Jesus vos garante a grande vitória. Yeah.

0: Muito bem, ouvintes. Eu quero, neste momento, com todos, ouvir esse testemunho. Nós já ouvimos. É um testemunho que já passamos umas 10 vezes, talvez, né? Talvez mais, ou 10 que seja, né? Mas o que me chama muito a atenção, ouvintes, é o milagre qual Deus fez na vida desta mulher. Quando nós tomamos aquela força e dizemos que Deus vai sim operar e nós cremos, a fé, ela é algo que não pode desprender de nós. A coragem, o ânimo que Deus nos dá para vencer. E quando nós oramos, nós cremos no milagre. Aí no hospital regional, tivemos fazendo essa visita a esta senhora que foi curada. Eu gostaria que vocês ouvissem atentamente, porque às vezes a pessoa está correndo de um lado para o outro, nem presta atenção no testemunho, na bênção, no milagre. E veja bem, ouvintes, eu estou convidando pessoas que estão nessa situação pior do que essa situação, ou que seja lá o seu problema, Jesus tem o poder de curar. Mas preste atenção, alguém que não tinha mais o que fazer, já cheirava mal, viva, hein? Viva! Então vamos ouvir, já ouvimos, como eu falei, esse testemunho, mas eu quero ouvir com todos vocês, novamente, preste atenção, como Deus, ele tem poder para fazer o que o ser humano não imagina. Vamos ouvir.
1: Faz o dia 7 de julho, eu fiz a primeira cirurgia. Até o pastor foi no sábado, o irmão João pediu pro senhor ir lá no quarto.
2: No hospital.
1: Isso.
2: A senhora, no hospital regional aqui.
1: Isso. Isso. Diz que o senhor teve uma revelação quando entrou na porta do quarto, né?
2: Certo.
1: Então, pelos médicos, era um abscesso na minha nádega. Da nádega veio para a virilha. Eu fiquei 16 dias com aquilo aberto, fui 3 vezes pro centro cirúrgico. E teve um dia que o médico chegou na porta do quarto, olhou para mim e para o meu esposo, falou que para eles eu não ia ter retorno, pelo tanto de infecção que era. Eu só olhei para ele e disse, foi Deus, porque foi só Deus mesmo que me curou, que não era para mim estar em casa.
2: Tá vendo? Era para a senhora ter perdido a vida.
1: Isso.
2: Então, eu cheguei, a senhora que estava, quem lembra, eu acredito que é a senhora mesmo, que estava no isolamento.
1: Exatamente.
2: Isolamento, estava escrito isolamento com odor. Com odor, é isso? Quem lembra que aqui nós oramos, que esta senhora, eu falei que Jesus ia fazer o milagre, que Deus ia fazer a obra. Cheguei lá, irmãos, abri a porta, aquele cheiro já de carne estragada. Como o microfone? Era a senhora, então.
1: Era eu. Olha, eu tinha um odor de carne podre. Eu chorava, pedia a Deus, me cura, porque é só o Senhor. Eu tenho meu filho para me criar.
2: Tá vendo?
1: Eu não quero morrer. Eu quero ver ele crescer.
2: Olha aí, Jesus é bom, né, irmãs? Quando chegamos, Jesus chegou primeiro e fez a obra. Olha lá.
1: Em 16 dias, fiz a última cirurgia, fui pro centro cirúrgico para fechar, para fazer os pontos. Na quarta-feira, o doutor chegou no quarto e disse, vamos te segurar mais uns 3-4 dias. Eu disse, tá bom, eu saindo daqui curada, Deus.
2: Amém.
1: Eu disse, é o que eu quero.
2: Deus é
1: chegou,
2: bom.
1: Não deu meia hora, ele voltou, disse, vamos embora. Eu disse,
2: que maravilha.
1: O quê? Vamos embora, pode ir pra casa.
2: Tá vendo, irmãos? Jesus chega na hora, né, irmã?
1: O
2: milagre foi grande, mas ficamos felizes porque mais uma vida está aqui que Jesus fez o milagre. Feliz com Jesus, irmão.
1: Amém.
2: Deus abençoe. As palmas são para

Eis o Senhor Jesus Cristo com as mãos estendidas sobre os necessitados, os doentes, os problemáticos, os desenganados, aonde entra o grande amor de Deus. Olha, ouvintes, esta senhora, ela já estava cheirando mal, já estava cheiro de carne podre, não tinha mais para a medicina. Sim, os médicos não tinham mais o que fazer. Já tinham falado na frente dela para o marido dela também, que eles fizeram o que podiam e não tinha mais o que poderia ser feito. Mas quando Jesus ele faz, quando chegamos até o hospital, o Filho de Deus, Jesus Cristo, glórias e honras ao nosso Deus, por esse tamanho amor que tem o Senhor por nossas almas. E vocês que estão enfermos, acabaram de ouvir algo que somente Deus pode fazer. Olha, os médicos não podiam mais fazer nada, não tinham como fechar o ferimento. Cheirava mal. Eles mesmo disseram que tudo já o que podia ter sido feito. A medicina é extraordinária, ouvintes. É maravilhosa a medicina porque Deus deixou ela. Sim, os médicos, a gente fica impressionado de ver tamanha sabedoria que Deus dá para o homem. Isso é impressionante. Mas o homem tem limites, é limitado. Deus não tem limites. Ele é acima dos pensamentos, acima do ser humano, acima do entendimento humano. Ele mesmo, o Senhor da Glória, fez um milagre nesta senhora, a qual ouvimos esse testemunho. Agora está aí a sua fé, pode ser aumentada também em Cristo Jesus. Estaremos em cultos, concentrações de fé, milagres e maravilhas Jesus vai operar na vida de todos os nossos diletos ouvintes. Então nós queremos dizer, amanhã tem concentrações de fé. Quem puder estar conosco, certamente verás a glória de Deus. Estaremos amanhã na cidade de Pinhalzinho, no segundo dia da grande campanha, o livro da grande vitória, onde nomes de pessoas, fotografias de pessoas coladas naquele livro serão apresentadas, sim, para a libertação dos vícios, para a cura divina, para a libertação dos oprimidos, para as famílias começarem a sim ter paz e ter entendimento. Quero convidar então amanhã na cidade de Pinhalzinho. Estaremos com todos nossos diletos ouvintes. Sim, ouvintes, bairro Maria Terezinha. Eu disse na cidade de Pinhalzinho, bairro Maria Terezinha, rua Jerônimo Rinkler, número 100. Fica ali, ouvintes, as concentrações toda terça-feira e amanhã dia de campanha, dia de muita vitória. E no domingo também, grande culto, compareçam, Jesus é o libertador.

Ele é o Filho de Deus, Jesus Cristo, Senhor dos senhores, o que tem poder para fazer maravilhas em nossas vidas, Ele mesmo. Nós exaltamos e glorificamos o seu bendito nome. A sua glória está, sim, ouvintes, junto do Pai. E Ele derrama sobre a terra os seus milagres, porque foi crucificado por nossos pecados, levou sobre si todas as nossas enfermidades, todas nossas doenças, todos os nossos pecados, e nos deu escape e vitória. Então confia somente em Deus, pois tudo Ele fará. Jesus, Filho de Deus, o maior Senhor de todos os senhores, Ele é o Príncipe da Paz, Médico dos Médicos, Senhores dos Senhores. Ele é o que galardou ao ser humano quando ele crê. A mulher e o homem que crê, verdadeiramente verás a glória de Deus. Quem nos ouve, chegou o momento da sua grande vitória. Sim, ouvintes, esteja conosco em uma das concentrações do Ministério da Igreja Pentecostal. Deus é soberano e verás a glória de Deus. Jesus vai te libertar de uma forma completa e total, ouvintes.

Vamos lembrando neste momento também aos moradores da cidade de Nova Erechim. Alerta, alerta, moradores da cidade de Nova Erechim. A Igreja Pentecostal Deus é Soberano também está na Rua Presidente Juscelino Kubitschek, número 42. Eu disse na cidade de Nova Erechim, Rua Presidente Juscelino Kubitschek, número 42, em frente ao novo Centro Cultural, na cidade de Nova Erechim. Amanhã, sim, amanhã, grande campanha, amanhã, diletos ouvintes, uma grande vitória na cidade de Nova Erechim. Encerra a poderosa campanha amanhã com o presbítero Tiago de Abreu. Amanhã, terça-feira, a grande campanha que se encerra, as mãos de Jesus em nosso favor e contra Satanás. Olha aí, ouvintes, a campanha de terça-feira amanhã em Nova Erechim, as mãos de Jesus, sim, elas mesmo, ouvintes, em nosso favor e contra Satanás. Amanhã à noite, encerra amanhã, dia 28, encerra essa linda campanha, e a certeza que temos que Jesus, ele é o libertador da sua grande vida, da sua grande promessa, está na mão de Jesus. E lembrando que na quinta-feira, também dia 30, encerra a poderosa campanha, ó, a grande derrota do gigante, dia 30, agora sim, ouvintes, encerra a grande campanha, terceiro dia, dia 30, a grande derrota do gigante. Não sei qual é o seu problema, não sei qual o problema da sua vida, qual o gigante que tem afrontado, prejudicado a sua vida. Jesus é o libertador, eu disse, cidade de Nova Erechim, na Rua Presidente Juscelino Kubitschek, número 42, fica em frente ao novo Centro Cultural da cidade de Nova Erechim, ouvintes. Vamos lembrando que amanhã à tarde também é no bairro Quedas do Palmital. Lembrando, alerta, alerta, moradores do bairro Quedas do Palmital, a Igreja Pentecostal Deus é Soberano, na Rua Olívio Lago, 541E, próximo da Avosque. Sim, amanhã à tarde, amanhã, terça-feira, dia 28, amanhã, sim, ouvintes, um culto glorioso, a presença de nosso Deus sendo derramadas bênçãos gloriosas. Eu disse no bairro Quedas do Palmital, sim, na Rua Olívio Lago, 541E, fica em quase em frente aí a Avosque. Venham receber o seu milagre. Jesus é o libertador de todas as vidas.

pela fé. Olha aí, ouvintes, pela fé, né? Fé. Quando a gente fala em fé, nós falamos em uma grande obra. Amor, paciência, paz. Isso é muito importante. O maior problema é quando não se tem a fé. Olha, nós estamos vendo que pessoas estão esfriando na fé, não estão mais crendo no poder de Deus, pessoas sendo derrotadas, ouvintes, pessoas sendo atormentadas, pessoas sendo lesadas, pessoas que estão perdendo pedaços e não reagem. Eles não têm um poder de uma reação. Eu sei que chega o dia de todos nós, mas também quando não é o nosso tempo, nossa hora de sair daqui, as pessoas são submissas a Satanás muitas das vezes. E eles aceitam porque dizem que nasceram para sofrer, nasceram para aquilo lá é o seu destino. Mas que destino? Jesus não é o seu destino? Então se ele é Senhor, ele deve ser glorificado. Sabe o que está acontecendo, ouvintes? É muito escândalo. As igrejas estão formadas, a maioria delas, em falta de respeito dentro dela. Igrejas que não têm mais campanhas de oração, não têm mais campanhas de propósito de jejum, não têm mais campanhas de leitura de Bíblia, não têm mais campanha de libertação, não têm mais propósito nenhum. Pessoas que estão se afundando no pecado, não dobram seu joelho na madrugada, não oram durante o dia, não oram nos cultos, chegam na igreja, eles parecem que nunca conheceram o evangelho. Fazem um minuto, dois, três de oração e sentam ali, ficam como se nunca viram uma igreja, nunca entraram dentro uma igreja. Aí pegam a Bíblia para ler. Olha, ouvintes, momento da oração é oração. A leitura da Bíblia pode ser, a Bíblia pode ser dado uma passada nela, um capítulo, dois, versículo, e ali a pessoa então agora vai orar, né? A pessoa vai ler, agora são uma hora de oração, seja lá uma hora e meia, duas horas, 45 minutos. A pessoa tem que agora falar com Deus. Não é o tempo da leitura, agora é o tempo da oração. E as pessoas daí, quando é tempo da pregação, horário da pregação, a pessoa daí pega a Bíblia de novo, quando está sendo pregado. Parece que a palavra não faz efeito, a oração não faz efeito, nada faz efeito. Quando é hora do milagre, a pessoa não consegue entender o milagre, ela não recebe nada. Aí chega na casa, a pessoa pega o miserável do telefone e não tira da mão por nada. A pessoa não tem uma leitura da Bíblia, não expressa fé, não quer conhecimento nenhum. Em vez desse sofrimento aí, ó, e consultar telefone, vai consultar a Deus, vai orar a Deus. Não, não adianta pesquisar, pedir aí pro telefone o que tu deve fazer. O que tu deve fazer é orar a Deus, jejuar, ir à igreja, acreditar no poder de Deus. Porque a modernidade tomou conta da maioria das igrejas. Eles não estão mais preocupados se uma pessoa faz o que quer dentro da igreja. Não, eles não têm mais exemplo para nada. Eles estão ali, eles ouvem o que eles querem ouvir e não o que Deus quer falar. Então é muito difícil, ouvintes. Pessoas que vão pouco na igreja, não considerem eles como crente, não. Porque eles, e quando vão, chegam atrasados para a oração, chegam atrasados para o culto. Então esses aí, ó, são os derrotados, ficam pelo meio do caminho. Tem uma passagem da Bíblia que fala, eles ficam no meio do caminho, pela metade do caminho. Eles estão na igreja ali, ó, sofrendo à toa. Eles estão ali, às vezes, até sacrificando sem ter retorno. Ficam ali na igreja, às vezes até no culto eles ficam, mas não cultuam a Deus. Mas o que é isso? Vai na igreja uma vez por semana, cada 10 dias, não se esforça, Deus dá condição, a pessoa não vai. Olha, ouvintes, esses são derrotados. Esses são os que não vão sair do caminho. Eles vão ficar pela metade do caminho. Nunca, quando partirem dessa terra, vão perder a salvação. Não se esforçaram, não mostraram ânimo para nada, não querem se animar para nada. Então está aí, ó, uma, vamos dizer, completa ruína. E quando eles vão na igreja, ficam até assustados. Não sentem mais a presença de Deus. Eles não conseguem mais ter visões, ouvintes. Ficam inventando desculpa, desculpas e desculpas. Um dia diz que dói a cabeça, outro dia dói a perna. Mas que tipo de pessoa tu é?
se lugar de doente é buscar o milagre na igreja? E quantos que estão nos ouvindo lá longe, que queriam estar todos os dias na igreja, que muitos têm oportunidade. Olha, ouvintes, hoje me ligou uma pessoa, né, que ela desejava muito ouvir a programação. Ela vai na casa dos vizinhos, porque não tem um radinho para ouvir. Lá na roça, lá longe, lá no Rio Grande do Sul, ainda está nos ouvindo. Olha que maravilha. E nós vamos programar, achar, arrumar um rádio e enviar esta senhora. Vamos enviar a ela, vamos estar aí no Rio Grande do Sul. Semana que vem, o mais tardar, nós já vamos estar aí nessas regiões. E com toda certeza vamos levar um rádio para esta senhora ouvir. Ela está indo na casa de outras pessoas, porque diz que o horário do programa de rádio para ela é uma vida, uma esperança. Olha, ouvintes, e nós vamos orar com toda certeza. Jesus tem obra na sua vida. Então, quantas pessoas que não se esforçam para nada, querem milagre, mas não tem esforço nenhum. Tu acha que Deus tem plano na sua vida de alguma coisa? Mas é lógico que não, porque tu quer ser abençoado, abençoada, vai ter que mostrar esforço, tem que se santificar. Como é que para outras coisas as pessoas se esforçam? Para ir receber o salário no banco, vai. Para ir trabalhar, levanta e vai. A pessoa para ir na casa do amigo, do parente, jantar, almoçar, comer, ele vai. Mas para a hora da oração é difícil. Sempre está cansado, sempre tem problema. Nunca dá, não tem condições. Outro dia não chegou o horário, não deu certo. E ali a pessoa fica só se afastando e desculpa. Crente desta maneira não vai ter o que realmente responder para Deus. Está derrotado, mas crente de verdade vai ser uma grande bênção na mão de Deus.

0: 10 horas mais 41 minutos. Olha, ouvintes, daqui é 9 minutinhos, menos de 9 minutos. Daqui 7 minutos nós vamos orar a Deus, tá certo? É 7 minutinhos nós vamos orar a Deus. E vai preparando seu coração, vai orar conosco e vai ser uma grande vitória. Eu quero lembrar, antes de nós ouvir esse testemunho, eu quero lembrar que amanhã à noite no Templo Sede, olha, nossa sede é aí bem perto do Hospital Regional em Chapecó, fica ali então, ouvintes, nos prédios, próximo dos prédios Bolivarde das Acácias. Olha aí, prédio Bolivarde das Acácias, é quando tu chegar ali, ó, é quando vai subir para o Hospital Regional, os ouvintes seguem reto, né? Segue ali naquele semáforo, segue reto, não sobe para o Hospital Regional, não. É, prossegue para frente ali, 300 metros, vai ter aqueles apartamentos Bolivarde das Acácias. Olha, ouvintes, ali tu já tá no bairro São Lucas, tá certo? Os ouvintes vão entrar naquele pequeno refúgio, né? Ali do asfalto, né? Daquela BR. Vão entrar naquele pequeno refúgio, bem em frente, os apartamentos Bolivarde das Acácias. Já vão descendo ali, vai cuidando ali, vai já ter uma rua. Aquela ali é a rua São João del Rei, tá certo? Bem ao lado dos prédios Bolivarde das Acácias. Quem vem do centro da cidade de Chapecó, fica do lado esquerdo. Quem vem ali de sentido Seara, aquela região ali, fica no lado, então, direito, né? Então, daqui para lá, vamos dizer, do centro da cidade de Chapecó, vai prosseguindo devagar daquela entrada do Hospital Regional, prossegue, passa ali aquele semáforo, prossegue à frente, vai ver ali todos aqueles apartamentos. Olha, ouvintes, ali já então vai indo num refúgio que tem, né? Uma rua ali que é um refúgio, no asfalto mesmo, vai cuidando já para entrar do ladinho dos prédios, rua São João del Rei, desce até o finalzinho dela, fica esquina com Anselmo Santa Catarina. Amanhã à noite, terça-feira, uma terça-feira de bênção. Amanhã à noite tem culto glorioso, tem culto de milagres, cultos de bênçãos, cultos de libertações. Amanhã, ouvintes, a noite vai ser uma grande vitória no Templo Sede. E nós queremos deixar o convite a todos que comparecerem. Jesus é o libertador, garante a vitória. Vamos ouvir o testemunho de bênção, de milagre que Jesus tem operado.
1: A bênção que eu recebi, que eu tinha muita dor no tórax, eu vinha sofrendo uns 15 dias, muita dor. E daí, de repente, apareceu um nódulo bem duro, assim, sabe? E daí, através da oração da rádio, eu coloquei a mão em cima e aquele tamanho de uma azeitona. Daí foi sumindo, assim, terminou a oração, não tinha mais nada. E nem só um sinalzinho, como se fosse uma espinha.
2: Olha só que maravilha. Mistério de Deus, né, irmão?
0: Olha aí que lindo, hein, ouvintes? Através da programação de rádio, essa senhora havia sentido uma dor bastante grande. E olha só, os dias passaram, se formou aquele pequeno caroço, né, no tórax, olha lá. E esta senhora, então, acompanhando a programação de rádio, veja bem, na hora da oração da fé, ela acompanhou a oração. Conforme ia terminando o horário da oração, foi desaparecendo aquele caroço. Vai vendo, que milagre! E terminando a oração, encerrou ali, ficou exatamente como só se fosse uma pequena espinha ali, querendo uma pequena espinha se formando, desapareceu. Olha, ouvintes, que tremendo é o milagre de Deus, que maravilha são os grandes sinais do Senhor Jesus. É tremendo, Deus é poderoso, tem feito maravilhas em nosso meio, e o nosso convite é: venha, porque Jesus garante a sua grande bênção. Jesus vai operar na sua vida. 10 horas 45 minutos.

Muito bem, ouvintes, vamos à oração da fé. Buscar a presença de nosso Deus é momento especial, né? Vamos orar por todos que agora estão conosco em sintonia.

querido Deus e eterno Pai, é nesse momento especial, Senhor, sublime, que nós acreditamos em vitória e milagres. Senhor, tudo está nas suas mãos, com o seu poder, a sua honra e a sua glória. Senhor Jesus, eu quero orar por essas milhares de vidas que estão nos ouvindo agora, pessoas que choram, pessoas que sofrem, pessoas que estão amargando derrotas, pessoas enfermas nos hospitais, pessoas nos seus próprios lares, em tratamentos muito severos. Meu Jesus, o Senhor vai consagrar esta água que essas pessoas vão beber, este alimento que eles vão poder agora ingerir. Essas pessoas que estão com as mãos estendidas, sim, Senhor, levantadas, uns estão deitados porque estão doentes, outros estão em pé, outros de joelhos. Glória a Deus. Ó Espírito Santo da verdade, eu oro neste momento pela vida da Juliana, da Patrícia, da Terezinha, Senhor, esta mulher que quebrou os dois braços. Meu Deus, tem misericórdia desta pessoa. Oro por nossa irmã cooperadora Aline, pelo presbítero Douglas, também o pequeno Estevão, Senhor, o pequeno Miguel, que precisa desse milagre, Senhor, na sua bexiga. Sim, Jesus, o Senhor vai curar esta criança com um problema sério na sua urina. Senhor Jesus, a vida da Loreni, da Veronici, a Uralina, Senhor, que está com câncer. O Senhor vai fazer maravilha, sim, Jesus, eu sei que vai. A vida, Senhor, Jesus querido, dessas pessoas que estão internadas no hospital, nossa irmã Janete Porto, sim, Senhor Jesus, também nossa irmã Marisbela, que está nos ouvindo, Senhor Furlan Bolf, sim, Senhor, esta senhora, meu Deus querido, chamada Ivanilce, também Estrapasson, sim, Senhor, a Ivanilce Estrapasson, a Simone Bolf,

chefe também que está, Senhor, nos ouvindo, a família de toda a nossa irmã Benilde, meu Deus, ela, todos os seus familiares, querido Jesus, são vidas que estão sofrendo, pessoas hospitalizadas, pessoas cuidando de também pessoas doentes, meu Deus, que os enfermos agora sejam alcançados, sejam curados, transformados, vitoriosos, bênçãos, milagres, sinais, prodígios e maravilhas. Meu Deus, o desespero que esta pessoa está sentindo venha a ser acalmado, Senhor. Oh, meu Deus, eu creio, Senhor, que agora o Senhor vai erguer esta pessoa no meio do pó. O Senhor vai levantar, Senhor, a cabeça desta mulher, deste homem, para que estejam em pé para vencer. Olha quanto ataque que Satanás tem formado contra teus filhos e filhas, mas eles vão vencer, sim, Jesus, eu sei que vão. Pessoas que estão agora nos ouvindo, que estão passando por momentos de lutas financeira ou lutas espirituais, lutas com sua família, pessoas que estão sofrendo com vícios, com doenças, liberta, Jesus, liberta mesmo, porque são vidas que acreditam no seu grande poder. Filho de Deus, amado Senhor da glória, tudo está nas suas mãos, aqueles e aquelas que nós apresentamos. O Senhor sabe que eles precisam do milagre, a vida, Senhor, sim, desta minha irmã, deste meu irmão, Senhor, a vida do Pedro, que está com um problema sério no seu intestino, dos seus filhos, o Josué, o Eliseu, a Angelina e toda a família, Senhor. Agora nós queremos orar para que todos sejam alcançados, Senhor Jesus, aqueles que estão detidos também, aqueles que estão presos em penitenciárias, cadeias públicas, seja eles ou seja elas, meu Deus, tenha misericórdia, liberta também os que estão doentes, os que estão viciados em drogas, bebida alcoólica e também aqueles que estão viciados no tabagismo, meu Deus, liberta as pessoas do ódio, liberta as pessoas até do telefone celular. Liberta essa família que não tem mais paz, essas pessoas que só têm briga, ódio, nervosismo, miséria. Queima, Jesus, agora e da sua grande bênção. Ah, Senhor, se nós todos agora invocamos o seu nome, sabemos da sua resposta. Então agora faz milagres, curando, libertando e transformando. Nós cremos em no nome do Pai, do Filho e do Espírito Santo da verdade, que assim seja. O milagre está garantido em nome do Senhor Jesus. Amém e amém, Senhor Jesus. Que Deus abençoe nossos diletos ouvintes. Programa Libertação Além das Fronteiras volta amanhã, das 10 às 11 da noite. Fiquem todos na paz do Senhor Jesus. Programa esse, órgão oficial das igrejas pentecostal, Deus é soberano. Quem se despede, vosso irmão em Cristo, pastor Valdecir Fedrigo. Fiquem na paz do Senhor Jesus, ouvintes. Amém.

0: 22:58.
1: 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As notícias do governo federal que movimentaram o país no dia de hoje.
2: Olá, boa noite.
3: Boa noite para você que nos acompanha em todo o país.
2: Segunda-feira, 27 de julho de 2026.
3: Vamos aos destaques do dia.
2: Estatuto da Igualdade Racial completa 16 anos.
3: Um marco legal no fornecimento de direitos e geração de oportunidades.
2: E quem conversa com a gente sobre os avanços da lei é Bárbara Oliveira, secretária executiva do Ministério da Igualdade Racial.
4: O Estatuto, ele fez um processo de trazer como responsabilidade para o Estado brasileiro a obrigação de enfrentar o racismo nas suas políticas, nas suas ações.
3: Proteção no ar.
2: Na hora de escolher o que as crianças assistem e jogam, a classificação indicativa é a maior aliada de pais e responsáveis.
5: A classificação indicativa leva em conta se a produção exibe cenas de violência, se há conteúdo sexual ou de nudez, ou se faz uso ou referência a drogas lícitas e ilícitas.
3: Cultura.
2: Teatro Amazonas em Manaus e o Teatro da Paz em Belém são reconhecidos como patrimônio cultural do mundo. Luana Karen.
6: Os teatros passam a figurar juntos na lista do Patrimônio Mundial Cultural da Unesco, com o nome Teatros da Amazônia.
3: Hoje, na apresentação da Voz do Brasil, Mariana Jungmann e Luciano Seixas.
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3: Brasil e Coreia do Sul assinaram 5 memorandos de cooperação nas áreas de educação, energia, tecnologia industrial, atividades espaciais e esportes.
2: Os documentos foram assinados durante a visita do presidente sul-coreano Lee Jae-myung ao Brasil.
3: Os dois países vão fortalecer a cooperação em atividades espaciais pacíficas, biocombustíveis e energia limpa, intercâmbio entre universidades e atletas e incentivo à pesquisa e inovação.
2: Brasil e Coreia do Sul também retomaram as negociações para um acordo comercial entre o país asiático e o Mercosul.
3: Em 2025, o intercâmbio comercial entre os dois países chegou a 11 bilhões de dólares. O Brasil também abriga a maior comunidade coreana na América Latina.
2: A campanha Julho Verde chama a atenção para a importância do diagnóstico precoce do câncer de cabeça e pescoço.
3: Feridas na boca que não cicatrizam, rouquidão persistente e caroços no pescoço são alguns dos sinais que não devem ser ignorados.
2: Saiba como prevenir a doença na reportagem.
7: Uma ferida na boca que não cicatriza, rouquidão prolongada ou um caroço no pescoço. Sintomas que muitas vezes são ignorados, mas que podem ser sinais de alerta para o câncer de cabeça e pescoço. Foi o que aconteceu com a aposentada Karina Oliveira Souto, de Brasília. Hoje, em tratamento, ela transforma a própria experiência em um alerta para que outras pessoas não adiem a procura por atendimento.
8: O câncer não espera. Hoje, quanto mais você descobrir esse diagnóstico mais rápido, melhor sua chance de cura.
7: Segundo o INCA, o Instituto Nacional de Câncer, o Brasil deve registrar mais de 780 mil novos casos de câncer por ano até 2028. Desse total, cerca de 40 mil serão de câncer de cabeça e pescoço. O problema é que a maioria ainda é diagnosticada tardiamente. E é justamente para mudar essa realidade que a campanha Julho Verde reforça um alerta. Identificar os sintomas cedo pode aumentar as chances de cura. O câncer de cabeça e pescoço reúne tumores que atingem regiões como boca, garganta, laringe, nariz, tireoide e pele da face e do pescoço. Entre os principais fatores de risco estão o tabagismo, o consumo de bebidas alcoólicas e a infecção persistente pelo HPV. Quando descoberto precocemente, as chances de sucesso do tratamento aumentam e o risco de sequelas diminui, explica Isabela Costa Santos, chefe substituta do setor de cirurgia de cabeça e pescoço do INCA.
9: É importante a gente entender que quanto mais cedo essa doença é diagnosticada, melhores são os resultados. Em qualquer lugar do mundo, se você pode tratar um tumor no estágio inicial, nós estamos falando de índices de cura muito melhores, né? E altos.
7: A prevenção passa por hábitos saudáveis, alimentação equilibrada, higiene bucal, prática de atividade física, proteção contra o sol e vacinação contra o HPV, oferecida pelo SUS para crianças e adolescentes na faixa indicada pelo Programa Nacional de Imunizações. E a vacinação é um grande aliado no combate à doença, destaca o secretário de Atenção Especializada à Saúde do Ministério da Saúde, Mozart Júlio Tabosa Salles.
0: Então, a vacinação contra HPV é fundamental para a prevenção do câncer de cabeça e pescoço, fundamental das doenças laringeais. Precisamos trabalhar isso e fazer de maneira muito efetiva. E isso é fundamental. O Brasil já tem hoje 82%, 83% de cobertura entre as meninas, cerca de 60%, um pouco mais, um pouco menos, entre os meninos. Precisamos subir mais o patamar de cobertura entre os homens para que a gente possa chegar naquilo que é ideal.
7: Ao perceber sintomas persistentes, como feridas na boca que não cicatrizam, rouquidão prolongada, dificuldade para engolir ou caroços no pescoço, a orientação é procurar a unidade básica de saúde mais próxima. Se houver necessidade, o paciente é encaminhado para exames e atendimento especializado. Reportagem Pablo Mundim.
3: E o Ministério da Saúde publicou portaria que define os 18 medicamentos oncológicos considerados de altíssimo custo para oferta no Sistema Único de Saúde.
2: A relação abrange fármacos para tratamento de diversos tipos de câncer, como o de mama, pulmão, gástrico, ovário, medula óssea e a leucemia.
3: A medida determina a forma como o medicamento será apresentado e os critérios analisados para definição de altíssimo custo.
2: A estratégia prioriza a economia em escala e a garantia de acesso aos medicamentos já incorporados pela Comissão Nacional de Incorporação de Tecnologias no Sistema Único de Saúde.
3: Julho é um mês com datas importantes para a luta racial no Brasil.
2: No último sábado, dia 25, foi comemorado o Dia Internacional da Mulher Negra, Latino-Americana e Caribenha.
3: E no dia 20, o Estatuto da Igualdade Racial completou 16 anos.
2: O Estatuto estabeleceu em lei uma série de diretrizes para a condução das políticas públicas de combate ao racismo e de redução das desigualdades raciais no país.
3: E hoje nós conversamos mais cedo com a secretária executiva do Ministério da Igualdade Racial, Bárbara Oliveira Souza, sobre esse marco. Vamos acompanhar.
2: Olá, secretária, bem-vinda à Voz do Brasil. Olha, a gente queria começar então falando do Estatuto da Igualdade Racial, que está completando 16 anos, e queria que a senhora trouxesse para a gente então quais são os principais avanços desde a criação da lei, o que, que ela trouxe aí de inovação.
4: Não, perfeito. Bom, o Estatuto da Igualdade Racial é uma grande conquista nossa, né, que está completando agora em julho 16 anos de vigência. Então, com muita alegria, Mariana Jungmann e Luciano Seixas, nós do Ministério da Igualdade Racial agradecemos muito por esse convite para dialogar sobre esse marco fundamental para a política de igualdade racial do Brasil. E o Estatuto, ele fez um processo de trazer como responsabilidade para o Estado brasileiro a obrigação de enfrentar o racismo nas suas políticas, nas suas ações. E conseguiu construir base sólida para que a gente tivesse um processo de amadurecimento das ações afirmativas nas universidades e na educação superior, como hoje temos, e temos diversos avanços, né, a partir dessa lei, como temos também as ações afirmativas nos concursos públicos, que também tem gerado muito resultado, além de políticas públicas transversais na saúde, na educação, na cultura, no trabalho e na moradia, para, de fato, superar o racismo estrutural e promover a igualdade racial no Brasil, que é algo tão central. A gente tem alguns resultados, eu estava falando da lei de cotas, como, por exemplo, uma ampla presença hoje de estudantes negros e negras nas universidades. São mais de 4 milhões de estudantes que ocupam universidades públicas e privadas no Brasil. Isso é um avanço, a gente pensa os dados estatísticos em relação aos anos 2000, né? Quando apenas 2% da população negra estava na universidade.
3: Bom, secretária, a senhora citou aí as questões de cotas, vale para a educação, vale também para o trabalho. Na verdade, o Estatuto da Igualdade Racial reúne direitos em diversas áreas, né? Educação, trabalho, também saúde, na cultura. Na prática, como é que ele impacta a vida da população brasileira?
4: Não, perfeito. O Estatuto, ele orienta as políticas de igualdade racial e traz alguns aspectos que são centrais para a forma como a gente se organiza no governo federal e também em articulação com governos estaduais e municipais para implementar essa política. E traz alguns princípios, como, por exemplo, da transversalidade. Então, ele prevê essa articulação com os vários ministérios que executam ações voltadas para a igualdade racial e para a superação do racismo.
2: A gente está falando aí de 16 anos da construção dessa política. A senhora mencionou políticas afirmativas também, mas apesar disso a gente ainda continua precisando trabalhar em torno da redução das desigualdades raciais, né, que são uma realidade no país. Quais são os maiores desafios que a senhora considera para que os direitos previstos no Estatuto realmente se tornem uma realidade e se tornem presentes mesmo?
4: Essa pergunta, Mariana, agradeço muito. Eu acho que ela é chave para a gente avaliar o porquê que a política de igualdade racial ainda é muito importante no Brasil hoje. A gente tem avanços fundamentais em marcos legais, temos uma política nacional estruturada, temos o Sistema Nacional de Promoção da Igualdade Racial, que leva essa política para governos estaduais e municipais, mas uma conquista, inclusive, do Estatuto da Igualdade Racial, é ele quem cria o SUS, o nosso SUS da Igualdade Racial, que é o SINAPIR, e que hoje está presente nos 27 estados da federação e em quase 500 municípios. Vou começar por esse ponto, porque é um ponto que demonstra avanço, mas demonstra também desafio, né? Que é o foco da sua pergunta. E por que que é importante a gente avançar nisso? É fundamental que a gente busque incrementar e capilarizar cada vez mais essa política e avançar em mais estados e municípios. Está em curso foi julgada, né? E está em curso a elaboração da resposta a ela, a DPF Vidas Negras, a DPF 973, que obriga o governo federal a atualizar o segundo Plano Nacional de Promoção da Igualdade Racial. A gente vem trabalhando nisso ativamente e, obviamente, a gente vem também destacando a importância de que estados e municípios também sejam envolvidos nessa obrigação de fazer dessa ação, pela importância da gente federalizar essa política. Então, é um desafio que a gente ainda tem, temos um avanço importante, estamos nos 27 estados, mas precisamos, de fato, avançar e capilarizar essa política no Brasil. Outro ponto é que os dados socioeconômicos, de segurança pública, são muitas as dimensões que ainda demonstram que, mesmo tendo avançado muitíssimo, e de fato há na história, né, ao longo da história, um incremento importante na política de igualdade racial no Brasil, é possível a gente avaliar que ainda há muito o que fazer. E os dados que foram publicados recentemente do Fórum Brasileiro de Segurança Pública e do Atlas da Violência, por exemplo, pegando apenas um aspecto, demonstram a relevância da gente avançar na política de igualdade racial para enfrentar esse racismo que toca a vida das pessoas, que toca o cotidiano das pessoas. 83% das vítimas de morte decorrentes de intervenções policiais no Brasil são pessoas negras. E o jovem negro tem 3 vezes mais chance de ser vítima de homicídio no Brasil do que um jovem não negro. Então, essa inequidade tão presente nas famílias, nas mães, né, ela precisa ser enfrentada. E esse enfrentamento, ele também tem algo estruturante para guiar a nossa política de igualdade racial. O Estatuto da Igualdade Racial, ele fortalece isso e, obviamente, os dados socioeconômicos, sociais do Brasil, eles são um chamariz para a importância da gente priorizar de forma central a relevância da política de igualdade racial e do enfrentamento ao racismo na nossa atuação no Estado brasileiro.
3: Muito bem, nós conversamos com a secretária executiva do Ministério da Igualdade Racial, Bárbara Oliveira Souza. Muito obrigado, secretária, por sua presença aqui na Voz do Brasil.
4: Eu que agradeço, Luciano Seixas, agradeço muito, Mariana Jungmann, por esse espaço dedicado aqui ao Ministério da Igualdade Racial.
2: E é importante a gente destacar os principais canais de denúncia para crimes raciais no país.
3: Caso você viva ou presencie um ato de racismo ou injúria racial, é possível fazer a denúncia por meio do Disque 100, canal de direitos humanos do governo federal.
2: Ou pela plataforma Fala BR, que reúne as ouvidorias também do governo federal.
3: E é sempre bom lembrar que racismo é crime, portanto, pode ser denunciado em delegacias de polícia e para o Ministério Público.
2: E também responsáveis, vocês já repararam naquele selinho colorido que aparece antes dos desenhos, filmes e jogos de celular? Aquilo ali é a classificação indicativa, uma ajuda de ouro para você saber o que é seguro para a idade do seu filho.
3: Na hora de saber se um filme, desenho ou jogo eletrônico é recomendado para crianças e adolescentes, a classificação indicativa funciona como um instrumento para proteger os jovens de conteúdos impróprios em cada fase do desenvolvimento.
5: A dona de casa, Natália da Silva, tem 4 filhos. Durante o dia, eles estudam, brincam, praticam esportes e fazem atividades ao ar livre. E em alguns momentos, também assistem televisão. Natália conta que o acesso às telas é monitorado por ela, que observa cada conteúdo escolhido.
10: Filmes eu vejo antes, desenho eu costumo sentar para assistir com elas mesmo. Muitas vezes eles mesmos vêm e conversam com a gente sobre o que tem no desenho, sobre curiosidades que eles viram. Mas assim, sempre observando a classificação indicativa de filmes e desenhos.
5: Para orientar a Natália e outros pais na hora de escolher o que é apropriado para os filhos assistirem, existe a classificação indicativa. A informação estabelece a idade recomendada para programas, filmes e até mesmo eventos culturais exibidos em público. Como explica o coordenador de políticas de classificação indicativa audiovisual, Eduardo Nepomuceno.
11: A classificação indicativa é uma informação para as famílias a respeito dos conteúdos presentes nas obras audiovisuais, nos espetáculos públicos, né? Nos streamings, nas TVs a cabo, TV por assinatura, no cinema e nos aplicativos e jogos.
5: A classificação indicativa leva em conta se a produção exibe cenas de violência, se há conteúdo sexual ou de nudez, ou se faz uso ou referência a drogas lícitas e ilícitas. Também observa se há linguagem ofensiva ou situações que possam causar medo ou forte impacto emocional. A partir da identificação desses elementos, é definida a faixa etária adequada para cada fase do desenvolvimento, como destaca o coordenador de políticas de classificação indicativa audiovisual, Eduardo Nepomuceno.
11: Cada um desses grandes eixos tem critérios específicos para cada faixa etária. Em razão desses conteúdos identificados, é que a gente consegue chegar numa faixa etária indicada para cada momento do desenvolvimento das crianças e dos adolescentes.
5: A classificação indicativa de obras audiovisuais funciona como um instrumento de proteção aos direitos de crianças e adolescentes. A neuropsicóloga Renata Nunes destaca como a indicação da idade tem a ver com a compreensão da criança em certas fases da infância.
12: Elas são orientadas por essas fases do desenvolvimento, para que ela não tenha acesso a conteúdos que ela ainda não está pronta emocionalmente. Mas isso tudo não precisa ser inflexível. Os pais precisam entender quem são seus filhos.
5: Para avaliar qual a classificação indicativa de uma obra do circuito comercial, é atribuída uma faixa etária. Além disso, há uma mensagem que diz os principais temas presentes na obra. Para vídeos disponíveis em plataformas de streaming, a própria plataforma realiza a autoclassificação seguindo os parâmetros estabelecidos. Reportagem, Márcia Fernandes.
2: Hoje, o Brasil conquistou um novo reconhecimento internacional para a cultura.
3: O Teatro Amazonas, em Manaus, e o Teatro da Paz, em Belém, passaram a integrar a lista do Patrimônio Mundial da Unesco.
2: Com isso, o país chega a 26 bens reconhecidos pela organização.
3: Os dois monumentos já eram tombados pelo Instituto do Patrimônio Histórico e Artístico Nacional, o IFAM, desde os anos 1960.
2: Conheça um pouco da história desses dois monumentos na reportagem de Luana Karen.
13: Foi durante o ciclo da borracha, período em que a extração do látex deu impulso para um grande crescimento econômico da região norte, que surgiram os teatros Amazonas, em Manaus, e da Paz, em Belém. Era fim do século XIX, e a riqueza produzida pelo chamado ouro branco despertou nas elites da época o desejo de reproduzir no coração da maior floresta tropical do mundo o requinte das grandes capitais europeias. Primeiro veio o Teatro da Paz, em 1878. Inspirado na arquitetura neoclássica italiana, tornou-se símbolo da prosperidade da capital paraense, então principal porta de saída da borracha para o mundo. Quase duas décadas depois, em 1896, foi a vez do Teatro Amazonas abrir as portas em Manaus. De estilo renascentista, O edifício preserva até hoje parte da arquitetura e decoração originais. Embora inspirados na estética europeia, os dois monumentos incorporaram referências amazônicas, pinturas, madeiras nobres e elementos decorativos da região ajudam a contar a história do encontro entre a cultura local e as influências trazidas do outro lado do Atlântico. O compositor brasileiro Carlos Gomes chegou a se apresentar no Teatro da Paz, mas não conseguiu ver o Amazonas inaugurado. Morreu 3 meses antes, sendo homenageado na pintura que representa a ópera, no teto do Teatro Manauara. Aliás, marcados pelos concertos clássicos, apresentações de balé e óperas, os espaços também se abriram à cultura popular. Nomes como Milton Nascimento e Roger Waters passaram pelo Amazonas, que recebeu até uma visita inusitada em 1997 das Spice Girls, no auge da carreira. Agora, mais de um século depois de terem sido erguidos como símbolos da riqueza da borracha, os teatros da Amazônia ganharam um novo significado, o de patrimônio de toda a humanidade. O presidente do IFAM, Instituto do Patrimônio Histórico e Artístico Nacional, Davidson Guzmão, destacou que a medida também é um reconhecimento da cultura produzida pela região amazônica.
14: A Amazônia, para além do paradigma do meio ambiente e do patrimônio natural, é também reconhecida pela sua produção cultural, pela sua produção artística e pelos circuitos culturais que os teatros engendram.
13: Os teatros Amazonas e da Paz foram tombados pelo IFAM na década de 1960. Agora passam a figurar juntos na lista do Patrimônio Mundial Cultural da Unesco, a Organização das Nações Unidas para a Educação, a Ciência e a Cultura, com o nome Teatros da Amazônia. Com isso, o Brasil passa a contar com 26 sítios inscritos na lista. Reportagem Luana Karen.
3: A Defesa Civil Nacional segue prestando apoio humanitário aos municípios do interior de São Paulo. A região foi atingida por fortes chuvas na última sexta-feira, dia 24.
15: No sábado, foi reconhecida a situação de emergência dos municípios de Taquaritinga, Ribeirão Preto e Dumont.
3: Com a medida, as prefeituras podem solicitar recursos federais para ações de socorro, assistência humanitária à população afetada e recuperação das áreas atingidas.
15: Foram realizadas também visitas aos municípios de Guariba e Dumont para levantamento dos danos.
3: O diretor do Departamento de Assistência Humanitária do Ministério da Integração e do Desenvolvimento Regional, Wesley de Almeida Felinto, deu detalhes da ação.
16: Conseguimos depois ao município de Guariba, o mais afetado da região, e sentamos com a Defesa Civil do município para iniciarmos o processo de reconhecimento federal e as orientações junto ao setor de engenharia e inspeções em campo para orientação quanto às ações de assistência humanitária, restabelecimento dos serviços essenciais e recuperação. Neste momento, a gente se encontra no município de Dumont, finalizando também o reconhecimento federal para posterior envio à Defesa Civil Estadual de São Paulo, e a equipe de engenharia está em campo, visitando ainda algumas áreas afetadas no município de Dumont.
15: E um alerta pelo celular informa se onde você vive corre algum risco de evento climático intenso, sejam chuvas ou incêndios.
3: Com esse aviso, é possível se prevenir contra desastres.
17: A Defesa Civil Nacional oferece um serviço gratuito para envio de alertas sobre situações de emergência diretamente ao celular. As mensagens podem avisar sobre chuvas intensas, alagamentos, deslizamentos de terra, incêndios florestais, tornados e outros riscos. O cadastro pode ser feito por SMS, WhatsApp ou Telegram. Para receber por mensagem, basta enviar o CEP da localidade de interesse para o número 40199. No WhatsApp, é necessário iniciar uma conversa com o número 61-2034-4611 e seguir as orientações do assistente virtual. No Telegram, basta procurar por Defesa Civil Alertas, enviar a mensagem Olá e concluir o cadastro. Também é possível receber avisos automaticamente pela TV por assinatura, pelos alertas públicos do Google e pela tecnologia Cell Broadcast, disponível em aparelhos compatíveis conectados às redes 4G e 5G. Nesses casos, não é necessário fazer cadastro. Natália Koslick, para a Voz do Brasil.
15: Foram as notícias do governo federal.
3: Fique agora com as notícias do Poder Judiciário e do Congresso Nacional. Boa noite.
15: Boa noite, bom fim. Boa noite, até amanhã.
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19: Ministro aposentado Otávio Galotti é velado no Supremo Tribunal Federal com a presença de ministros, autoridades e familiares. TSE realiza a Semana Nacional do Sistema Eletrônico de Votação entre 3 e 9 de agosto. STJ decide que prazo de 90 dias para indenização em proteção veicular é válido. Boa noite, eu sou Marcela Luiza. O Supremo Tribunal Federal decretou luto oficial de 3 dias pelo falecimento do ministro aposentado Otávio Galotti, que morreu ontem, aos 95 anos. Nesta segunda-feira, houve o velório no Salão Branco do Tribunal, com a presença de ministros, autoridades e familiares. O presidente do STF, ministro Edson Fachin, destacou o papel de Galotti na magistratura brasileira.
20: Recordar o ministro Galotti. Não evocamos apenas o integrante da história deste tribunal. Evocamos uma determinada compreensão da magistratura, aquela que reconhece que autoridade moral precede a autoridade jurídica, que a legitimidade das decisões repousa antes de tudo na integridade daqueles que a proferem. A morte interrompe uma biografia, mas não alcança um legado. As decisões permanecem nos livros, os ensinamentos permanecem na memória de todos nós. O exemplo permanece nas instituições.
19: Nascido no Rio de Janeiro em 1930, Otávio Galotti formou-se em Direito em 1953. Foi integrante do STF entre 1984 e 2000, sendo presidente da Corte de 93 a 95. Também presidiu o Tribunal Superior Eleitoral entre 1994 e 1996 e teve papel relevante na consolidação da jurisprudência constitucional durante os primeiros anos de vigência da Constituição de 88. O sepultamento está marcado para amanhã, no Rio de Janeiro. Tribunal Superior Eleitoral realiza a primeira edição da Semana Nacional do Sistema Eletrônico de Votação de 3 a 9 de agosto. Rimac Souto.
21: O objetivo é aproximar a justiça eleitoral da sociedade e ampliar o conhecimento sobre o funcionamento, a segurança, a transparência e a auditabilidade da urna eletrônica. O lançamento da Semana Nacional do Sistema Eletrônico de Votação será feito pelo presidente do TSE, ministro Cássio Nunes Marques, durante a sessão plenária de abertura do segundo semestre forense de 2026, na próxima segunda-feira, dia 3 de agosto. A iniciativa envolve todos os tribunais regionais eleitorais do país, com ações como visitas a escolas, demonstrações da urna eletrônica, palestras, exposições e distribuições de materiais informativos oficiais sobre o processo eleitoral. A programação termina no domingo, dia 9 de agosto, com a Corrida pela Democracia, no Autódromo Nelson Piquet, em Brasília.
19: Para a terceira turma do STJ, é válida a cláusula de contratos de proteção patrimonial mutualista, que estabelece prazo de até 90 dias úteis para o pagamento de indenização após um prejuízo. Tiago Gomide.
22: Os ministros analisaram o caso de um associado de uma cooperativa de transportes de Goiás que teve veículo roubado e questionou a demora no pagamento da indenização. O colegiado entendeu que os contratos de proteção patrimonial mutualista têm características diferentes dos seguros tradicionais e, por isso, não se aplicam automaticamente às regras da SUSEP, que estabelecem um prazo de até 30 dias para seguradoras. Segundo o relator do caso, ministro Ricardo Villas Boas Cueva, a Lei Complementar 213 de 2025 passou a prever a fiscalização dessas operações pela SUSEP, mas ainda não há uma regulamentação específica para esse tipo de contrato.
19: Estão abertas as inscrições para o mutirão da 16ª Semana Nacional da Execução Trabalhista. Rocine Gomes.
6: Essa é uma forma mais radical de fazer com que a decisão judicial seja cumprida e que tudo o que é devido seja pago. Com o slogan Seu Direito por Inteiro, a iniciativa, marcada para o período de 14 a 18 de setembro em todo o Brasil, é um esforço concentrado para localizar bens de devedores, incentivar acordos e dar mais celeridade ao pagamento dos créditos trabalhistas. Para outras informações sobre a 16ª Semana Nacional da Execução Trabalhista, acesse csjt.jus.br.
19: 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Uma boa noite e até amanhã.
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15: Eu sou Paula Groba.
3: E eu sou Ricardo Nakaoka.
15: E estes são os destaques de hoje do Jornal do Senado, que começa agora.
3: Comissão de Relações Exteriores vai acompanhar medidas do governo contra a tarifaço dos Estados Unidos.
15: Nova lei permite venda de spray de pimenta para mulheres.
3: Senado aprova projetos para fortalecer a recuperação ambiental e a economia circular.
15: Boa noite.
3: Boa noite.
15: As novas tarifas impostas pelos Estados Unidos a produtos brasileiros acendeu um alerta no Senado.
3: A Comissão de Relações Exteriores quer avaliar a resposta do governo e possíveis medidas do Congresso. O tema será debatido pelo colegiado, que solicitou informações sobre as ações do Brasil diante desse novo cenário. Repórter Márcio Maturana.
8: O presidente da Comissão de Relações Exteriores, senador Nelsinho Tradi, do PSD de Mato Grosso do Sul, enviou um pedido de informações ao Ministério do Desenvolvimento, Indústria, Comércio e Serviços sobre a estratégia do Brasil em relação às novas tarifas de 25% impostas pelo presidente dos Estados Unidos, Donald Trump, sobre produtos brasileiros. Uma das perguntas é sobre a possível aplicação da Lei da Reciprocidade Econômica, aprovada pelo Congresso em 2025.
9: O Congresso aprovou essa legislação e agora cabe ao Senado acompanhar a sua implementação. Precisamos entender se os instrumentos criados são suficientes para enfrentar uma situação como essa e, se necessário, discutir aperfeiçoamentos. Sempre com base em critérios técnicos e na proteção da economia brasileira.
8: As novas tarifas de Trump alcançam 3 mil itens, o que significa 18% das exportações brasileiras para os Estados Unidos, segundo cálculos do Ministério do Desenvolvimento. Isso corresponde a 37,6 bilhões de reais, com base nas exportações de 2024, antes dos primeiros tarifaços. No mesmo dia em que começou o novo tarifaço, 22 de julho, o presidente Lula assinou uma medida provisória criando o Plano Brasil Soberano 3, que abre 18 bilhões e meio de reais em linhas de crédito com juros subsidiados para exportadores. Também nessa data, Lula sancionou uma lei derivada de outra medida provisória que criou linhas de financiamento no Plano Brasil Soberano, com expansão apresentada pelo Congresso Nacional para setores estratégicos. O objetivo do pedido de informações, segundo Nelsinho Tradi, é oferecer aos senadores informações técnicas para eventuais iniciativas legislativas.
9: A Comissão de Relações Exteriores não substitui o Executivo na condução da política comercial, mas pode contribuir para a construção de soluções e acompanhar a atuação do governo. Foi isso que fizemos, desde o início.
8: No dia 4 de agosto, o grupo de trabalho criado pela Comissão de Relações Exteriores vai discutir novos mercados para as exportações brasileiras com representantes do governo e do setor privado, priorizando questões sobre proteínas de origem animal.
15: A proposta, que cria medidas de apoio às empresas brasileiras afetadas pelo tarifaço dos Estados Unidos, é uma das 32 medidas provisórias que aguardam votação no Congresso. Na próxima semana, o Congresso Nacional retoma os trabalhos e entre as propostas pendentes estão também a que prevê subsídios para combustíveis e a chamada taxa das blusinhas, que alterou as regras de tributação das compras internacionais de pequeno valor. As medidas provisórias têm efeito imediato, mas precisam ser aprovadas pelo Congresso para virarem lei. Se não forem votadas em até 120 dias, perdem a validade.
0: Também aguarda análise o novo Desenrola Brasil, voltado à renegociação de dívidas de pessoas físicas, microempresas e estudantes. O programa permite que devedores com renda mensal de até R$ 8.105 refinanciem dívidas de até R$ 15.000 por banco, com juros de até 1,99% ao mês. Para o senador Paulo Paim, do PT do Rio Grande do Sul, a iniciativa contribui para a recuperação da economia e o alívio do orçamento das famílias. A medida provisória ainda depende da instalação da comissão mista para começar a ser analisada e depois seguir para a Câmara e o Senado.
4: Trata-se de uma medida concreta que oferece condições reais para que as pessoas saiam do sufoco financeiro. É uma forma de devolver dignidade a quem mais precisa, aliviando o orçamento das famílias e permitindo que voltem a planejar suas vidas com mais segurança.
15: Mulheres vítimas de violência passam a ter uma nova forma de autodefesa prevista em lei. Foi sancionada a norma que autoriza a venda de spray de pimenta para uso civil feminino, com regras para a compra e a utilização da substância.
0: A lei foi sancionada em meio ao aumento de casos de violência contra a mulher no país. Repórter Patrícia Oliveira.
7: A nova lei sancionada pelo presidente Lula permite a comercialização, aquisição e posse do spray de pimenta para a defesa pessoal das mulheres com mais de 18 anos. Esse spray provoca ardência intensa nos olhos, na pele e nas mucosas e assim pode conter temporariamente o agressor. O uso dessa substância até então era restrito às forças de segurança pública e às forças armadas. O estabelecimento que comercializar o spray deverá manter o registro da venda e a identificação da compradora pelo prazo de 5 anos. O senador Laércio Oliveira, do Progressistas de Sergipe, foi o relator do projeto aprovado no Senado que deu origem à lei. Para ele, a nova lei vai ajudar na proteção da integridade física, psicológica e sexual das mulheres.
23: Essas práticas de feminicídio que a gente tem ouvido todos os dias nos deixam atônitos e muito preocupados, e a gente precisa criar mecanismos de segurança, de proteção da própria mulher.
7: Um regulamento deverá definir as especificações técnicas do spray, os limites de capacidade da embalagem, a concentração da substância e os padrões de segurança do conteúdo.
15: E a Comissão de Direitos Humanos aprovou uma recomendação ao Ministério da Saúde para agilizar o atendimento de crianças com fissura lábio-palatina pelo SUS. A proposta prevê que o tratamento especializado comece em até 30 dias após o diagnóstico.
0: A indicação recomenda o prazo máximo de 1 mês entre o diagnóstico e o início do tratamento. A fissura lábio-palatina atinge 1 em cada 650 recém-nascidos no Brasil e pode comprometer a alimentação, a fala e a audição. A senadora Damares Alves, do Republicanos do Distrito Federal, destacou que o atendimento precoce reduz complicações. O tratamento inclui cirurgias e acompanhamento multiprofissional. A recomendação segue agora para análise do Ministério da Saúde.
15: Reciclagem de baterias de carros elétricos e restauração de seringais na Amazônia. Esses foram alguns dos temas de projetos aprovados na Comissão de Meio Ambiente nesse primeiro semestre.
0: Um projeto que aumenta a pena para maus tratos a animais também foi aprovado pelo colegiado. Repórter César Mendes.
24: Recuperação florestal, economia circular e agricultura regenerativa foram temas de projetos aprovados na Comissão de Meio Ambiente. Relator da proposta que cria a Política Nacional de Revitalização dos Seringais Amazônicos, agora em análise na Comissão de Agricultura, o senador Beto Faro, do PT do Pará, disse que o declínio da atividade seringueira trouxe degradação ambiental.
25: O projeto oferece uma resposta a esses desafios ao incentivar a recuperação e revitalização dos seringais nativos.
24: Já o projeto que estabelece regras para reciclagem e rastreabilidade de baterias de veículos elétricos e híbridos é do senador Jacques Wagner, do PT da Bahia, mas o texto aprovado foi o do substitutivo do senador Confúcio Moura, do MDB de Rondônia.
2: A Política Nacional de Circularidade de Baterias é fundamental para acompanhar a evolução da mobilidade elétrica.
24: Também foram aprovadas pelo colegiado as Políticas Nacionais de Fomento à Agricultura Regenerativa, do senador Sérgio Petecão, do PSD do Acre, e de Desenvolvimento Sustentável da Pesca, do senador Alessandro Vieira, do MDB de Sergipe, além do aumento da pena para maus-tratos a animais, proposta pelo senador Confúcio Moura.
15: E o Brasil passou a proibir a produção e a comercialização de alimentos obtidos por meio da alimentação forçada de animais. A lei, sancionada pelo presidente Lula, entra em vigor em 180 dias e atinge principalmente o foie gras, produzido a partir do fígado de patos e gansos submetidos à ingestão forçada de alimentos.
0: A norma teve origem em um projeto do senador Eduardo Girão, do Novo do Ceará. Quem descumprir a lei estará sujeito às penalidades previstas na Lei de Crimes Ambientais, como detenção, multa e sanções administrativas. Com edição de Paula Groba e trabalhos técnicos de Eliseu Caires, o Jornal do Senado fica por aqui. Acompanhe agora as notícias da Câmara dos Deputados. Boa noite.
15: Boa noite e até amanhã.
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10: Câmara pode tornar imprescritível crime sexual contra menores de 12 anos.
11: Proposta amplia a bolsa permanência do ProUni para alunos de meio período.
10: Deputados obrigam elaboração do plano de assistência social a cada década.
12: Boa noite. A Câmara aprovou proposta que obriga o governo a elaborar o plano de assistência social a cada 10 anos. A repórter Maria Neves tem mais detalhes sobre o texto que já foi encaminhado ao Senado.
14: A Comissão de Constituição e Justiça da Câmara dos Deputados aprovou o projeto que obriga o Poder Executivo a elaborar periodicamente o Plano Decenal de Assistência Social. Pelo texto da deputada Laura Carneiro, do PSD do Rio de Janeiro, a cada 10 anos o poder público deve prever metas e estratégias para melhorar o atendimento à população mais vulnerável. Laura Carneiro explica que o país conta atualmente com um plano de assistência com vigência entre 2016 e 2026. No entanto, ao contrário do que ocorre na educação, a elaboração do planejamento decenal ainda não é obrigatória por lei. Na opinião da parlamentar, estabelecer metas e diretrizes claras é fundamental para garantir a estabilidade das políticas de assistência social.
26: Em última análise, o mais importante é manter os programas de assistência social. Já é uma prática recomendada pela LOAS e agora a gente vai torná-la obrigatória. Esse plano decenal vai fortalecer as políticas públicas e evitar que a gente tenha qualquer tipo de retrocesso quando se avança numa política que atingiu aquelas determinadas metas.
14: A proposta aprovada determina que as metas do Plano Decenal de Assistência Social sejam elaboradas com base nos dados oficiais do Sistema Único de Assistência Social. Ainda de acordo com o texto, o Conselho Nacional de Assistência Social será responsável por aprovar e acompanhar os resultados do planejamento em conjunto com o governo federal. Da Rádio Câmara de Brasília, Maria Neves.
5: Comissões.
10: Presidente da Comissão de Previdência, Assistência Social, Infância, Adolescência e Família, Bruno Ganem, do Podemos de São Paulo, faz um balanço positivo dos trabalhos do colegiado. Para ele, a estratégia de priorizar projetos de consenso permitiu destravar votações e acelerar a análise de propostas.
27: Em comum acordo entre todos os membros, a gente buscou priorizar as pautas consensuais e tem sido uma experiência muito bem sucedida. Quero, inclusive, parabenizar todos os membros pela forma com que permitiram que a gente buscasse esses projetos de consenso. E o que a gente descobriu é que são centenas de projetos que todo mundo é favorável, mas por uma outra razão acaba ficando parado, porque a gente perde muito tempo olhando aquilo que não é consenso.
12: Bruno Ganem afirma que a comissão está perto de zerar a fila de projetos consensuais, muitos deles voltados à proteção de crianças e adolescentes. O deputado também destaca avanços na pauta previdenciária a partir da construção de convergências entre os parlamentares.
5: Educação.
10: Avança na Câmara projeto que amplia a bolsa permanência do ProUni para estudantes de meio período. O texto foi aprovado na Comissão de Educação, como informa a repórter Júlia Lopes.
6: Estudantes matriculados em cursos de meio período poderão passar a ter acesso à bolsa permanência do programa Universidade para Todos, o ProUni. O projeto do deputado Túlio Gadelha, do PSD de Pernambuco, foi aprovado na Comissão de Educação da Câmara dos Deputados. Atualmente, a legislação prevê o benefício apenas para estudantes de cursos presenciais em período integral, com carga horária mínima de 6 horas diárias. Na prática, a proposta retira o critério de carga horária mínima do curso de graduação para a concessão da bolsa. O programa Bolsa Permanência é um auxílio financeiro mensal destinado a estudantes de graduação em situação de vulnerabilidade socioeconômica. O objetivo é evitar a evasão universitária, ajudando no pagamento de despesas como moradia, alimentação e transporte. O valor atual da bolsa é de R$ 700 e atende bolsistas do ProUni com renda familiar por pessoa de até um salário mínimo e meio. O relator da proposta, deputado Pedro Kizai, do PT de Santa Catarina, também incluiu no texto aprovado que o Ministério da Educação poderá exigir frequência e aprovação dos estudantes para a garantia do benefício.
13: Nós deixamos aberto e claro na lei que o Ministério da Educação vai exigir frequência, aprovação. Por quê? Porque se ele está recebendo dinheiro público do ProUni e mais uma bolsa permanência, ele agora precisa o quê? Dar conta do recado, como a gente diz. Dar conta, estudar, frequentar, aprovar e se profissionalizar.
6: A proposta que amplia o acesso à bolsa permanência para estudantes de graduação em cursos de meio período segue agora para análise na Comissão de Finanças e Tributação da Câmara dos Deputados. Da Rádio Câmara de Brasília, Júlia Lopes.
12: Rafael Brito, do MDB de Alagoas, defende a ampliação do programa Pé de Meia para todos os estudantes do ensino médio da rede pública, sem restrições de renda. O deputado argumenta que a permanência na escola é um desafio que vai além da condição socioeconômica das famílias.
10: Rafael Brito afirma que a experiência do programa Cartão Escola 10 em Alagoas inspirou o Pé de Meia e contribuiu para reduzir a reprovação e a evasão escolar. Ele acredita que a universalização do benefício fortalece a educação e incentiva mais jovens a concluírem o ensino médio.
16: E quando a gente criou aqui em Alagoas, a gente criou o programa de forma universal. Todo aluno que está matriculado no ensino médio das escolas públicas de Alagoas recebe o cartão Escola 10, o que fez com que a nossa taxa de reprovação caísse, o que fez com que o percentual de estudantes em atraso caísse e o que fez principalmente com que Alagoas pudesse praticamente dobrar o número de concluintes no ensino médio por ano. Antes de existir o programa, em Alagoas se formavam aproximadamente 26 mil estudantes e no ano passado se formaram 47 mil estudantes.
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5: Saúde.
12: A Comissão de Saúde aprovou a exigência de desfibriladores em locais de grande circulação. A repórter Sofia Peçanha traz mais informações sobre a proposta.
17: A Comissão de Saúde aprovou o projeto que torna obrigatória a presença de desfibriladores externos automáticos em locais de grande concentração de pessoas, ambulâncias e veículos de resgate em todo o país. O desfibrilador serve para aplicar choques elétricos controlados que ajudam a restabelecer o ritmo normal do coração em caso de parada cardiorrespiratória. O texto aprovado reúne 11 propostas que tratavam da instalação de desfibriladores em diferentes locais.
1: Por isso, o relator, o deputado doutor Luiz Ovando, do PP do Mato Grosso do Sul, optou por estabelecer critérios mais objetivos para definir os locais obrigados a disponibilizar os equipamentos. A medida valerá para eventos artísticos, esportivos e comerciais com circulação superior a 1.000 pessoas por dia, além de aeroportos, portos, rodoviárias e estações ferroviárias. O texto também inclui trens, aeronaves e embarcações com capacidade para 500 ou mais passageiros, academias com pelo menos 1.000 alunos matriculados e ainda ambulâncias e veículos de resgate. Durante a votação na comissão, o deputado Luiz Ovando, que é cardiologista, destacou que a presença dos equipamentos pode ser decisiva em casos de parada cardíaca.
3: Sua disponibilização será fundamental para permitir a rápida intervenção em casos da parada cardíaca.

0: autuação, multa de R$ 5.000 e possibilidade de interdição do estabelecimento. A multa poderá ser dobrada em caso de reincidência. O projeto que torna obrigatória a disponibilização de desfibriladores cardíacos em locais de grande concentração de pessoas será analisado pela Comissão de Constituição e Justiça. Da Rádio Câmara de Brasília, Sofia Peçanha.
1: Desenvolvimento regional.
2: Maria do Rosário, do PT, defende a aprovação de projeto de sua autoria que cria regiões de insegurança hídrica no Rio Grande do Sul. Ela argumenta que a metade sul do estado enfrenta secas recorrentes com falta de água potável para a população e para a agricultura familiar.
3: Para resolver essa situação de cada ano novos decretos de emergência, nós queremos que a metade sul do Rio Grande do Sul, onde a seca tem se instalado a cada ano, ela seja declarada como uma área de insegurança hídrica. Essa proposta, ela vem de acordo com os objetivos do Milênio das Nações Unidas, que diz que a segurança hídrica é um dos princípios para garantia da qualidade de vida. E a prevenção exige a gente atuar sobre as mudanças climáticas de forma a termos infraestrutura adequada na capital, Porto Alegre, nas grandes cidades e nas pequenas também.
4: Maria do Rosário elogia o esforço do governo federal no socorro ao Rio Grande do Sul, especialmente após as enchentes que atingiram o estado em janeiro de 2024. Ela também defende investimentos em infraestrutura, defesa civil e recuperação ambiental contra os impactos das mudanças climáticas.
2: Projeto de Zé Silva do União de Minas Gerais proíbe a reconstituição de leite em pó importado para a produção de alimentos para o consumo humano. Segundo o deputado, a ideia é proteger mais de 1 milhão de produtores rurais que enfrentam uma queda no preço do leite.
5: O produtor não precisa de favor do Congresso Nacional, não precisa de favor do governo, ele precisa de respeito. E esse respeito é a aprovação do meu projeto, que já temos já um efeito prático no Paraná. Já foi proibido por uma lei estadual e já no primeiro mês reduziu a importação da metade de leite que o Paraná importava. Então está claro que é preciso aprovar esse projeto.
4: Zé Silva argumenta que a proposta pretende reduzir os impactos da importação de leite em pó sobre a cadeia produtiva nacional. O projeto já foi aprovado na Comissão de Agricultura e aguarda análise na Comissão de Constituição e Justiça.
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1: Justiça.
2: Comissão aprova aumento de pena para responsáveis legais nos casos de homicídio contra menores com deficiência. A repórter Silvia Munhato tem mais detalhes da medida.
8: A Comissão de Defesa dos Direitos das Pessoas com Deficiência aprovou o projeto que aumenta a pena para pais, mães ou responsáveis legais que praticarem homicídio contra crianças e adolescentes com deficiência. O relator na comissão, deputado Márcio Onaiser, do Solidariedade do Maranhão, defendeu a mudança.
9: Justifica-se a opção pela instituição de uma circunstância qualificadora por serem os pais e responsáveis aqueles com maior obrigação de zelar pela proteção e pelo desenvolvimento de crianças e adolescentes com deficiência.
8: O deputado especificou que a pena será de 12 a 30 anos de reclusão, acrescida de duas causas de aumento, um terço até a metade pela deficiência e dois terços pela autoridade do agente. O projeto que aumenta a pena de responsáveis legais que praticam homicídio contra crianças e adolescentes deverá ser analisado agora pela Comissão de Previdência, Assistência Social, Infância, Adolescência e Família. Da Rádio Câmara de Brasília, Silvia Munhato.
1: Transportes.
4: Kim Kataguiri, do Missão de São Paulo, é um dos autores da proposta que limita a alíquota máxima do IPVA a 1% do valor do veículo. O objetivo, segundo o deputado, é tentar tornar a carga tributária mais justa.

0: Então, o governador, a Assembleia Legislativa, vai poder decidir entre 0 a 1% do valor venal do veículo, e a principal base de cálculo passa a ser o peso do veículo e o seu impacto ambiental. A gente se espelhou na legislação do Japão, de alguns países europeus e de alguns estados dos Estados Unidos, que consideram que o peso ele é uma forma justa de se calcular o tributo sobre o veículo, porque quanto mais pesado o veículo, maior o impacto dele sobre o asfalto, maior a necessidade de manutenção das vias.
1: A proposta de Kim Kataguiri prevê compensar a redução da arrecadação com cortes de despesas do poder público, como a limitação de gastos dos legislativos e de publicidade institucional. Para o deputado, a medida aumenta a receita pública sem criar mais impostos.
2: Segurança Pública.
3: Avança na Câmara a proposta que torna imprescritíveis crimes sexuais contra menores de 12 anos.
1: Conheça detalhes da matéria na reportagem de Paula Bittar.
4: A Comissão de Constituição e Justiça da Câmara aprovou a proposta de emenda à Constituição que torna crimes sexuais cometidos contra menores de 12 anos de idade imprescritíveis. Hoje, por exemplo, o crime de estupro de vulnerável prescreve em 20 anos e a contagem para a prescrição começa a partir dos 18 anos da vítima, a não ser que a ação penal já tenha sido iniciada em data anterior. A relatora na comissão, deputada Júlia Zanatta, do PL de Santa Catarina, avaliou que a proposta fortalece a dignidade e a integridade sexual das crianças. Ela também citou um caso recente para defender a importância da medida.
5: Uma notícia muito triste vinda do Ceará. Uma bebê de 10 meses morreu porque foi estuprada por dois homens, um de 22 anos. E me surpreende estupro contra vulneráveis não ser ainda imprescritível.
4: A proposta que torna crimes sexuais cometidos contra menores de 12 anos de idade imprescritíveis ainda precisa ser analisada por uma comissão especial e depois segue para apreciação do plenário, onde precisará ser votada em 2 turnos. Outra proposta aprovada pela CCJ foi projeto que determina a monitoração eletrônica dos condenados em primeira instância pelo crime de estupro de vulnerável. De acordo com o Código Penal, o crime de estupro de vulnerável consiste em ter conjunção carnal ou praticar outro ato libidinoso com menor de 14 anos e tem pena de reclusão de 10 a 18 anos. Esse projeto já pode seguir para análise do Senado, a menos que haja recurso para votação antes pelo plenário da Câmara. Da Rádio Câmara, de Brasília, Paula Bittar.
2: Meio Ambiente.
3: Projeto de Felipe Beccari, do Podemos de São Paulo, aumenta a pena para crimes de maus tratos contra animais cometidos com o objetivo de divulgação em plataformas digitais. A proposta busca combater desafios e competições que incentivam esse tipo de violência na internet.
6: A gente vem com esse projeto para poder dar uma contrarresposta, dar uma resposta imediata, né, dizendo que essa crueldade, com o fim de diversão, com o fim de competição nas plataformas digitais, ela tem que ser freada urgentemente, né? Então, isso foge daquele habitual dos maus tratos na rua, nas denúncias que a gente atende. Então, esse projeto vem ampliar, dobrar a pena praticamente para quem comete o maus tratos com esse fim. Não porque queria cometer maus tratos ou porque não gosto do animal, mas simplesmente por uma gincana.
1: A pena atual para maus tratos a animais pode chegar a 5 anos de prisão. Com a aprovação do projeto, quem cometer o crime com o objetivo de divulgar em plataformas digitais pode ter a pena praticamente dobrada. Felipe Beccari alerta que a prática tem crescido de forma silenciosa, especialmente durante a madrugada.
3: Termina agora o jornal Câmara dos Deputados, produzido pela Rádio Câmara, com trabalhos técnicos de Wellington Teles e apresentação de Val Monteiro e Márcia Aquilissardi. Uma boa noite para você.
1: Você fica agora com as notícias do Tribunal de Contas da União. Boa noite.
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0: Obrigado, Cadê!
1: Uma hora e 4 minutos.

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1: Uma hora e 12 minutos.

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1: Duas horas e 27 minutos.

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1: Três horas e 43 minutos.

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Buenas, meus amigos de Santa Catarina, Rio Grande do Sul, Paraná, região sulina. Buenas, gaúchos do meu Brasil e além fronteira, chegando para mais um programa aqui na querida cidade de Chapecó. Terra da Chapecoense, terra de acampamento Farroupilha. Vários CTGs, grupos de danças, piquetes, invernadas, grupos musicais, comunidades e associações que fazem um social tão bem que alegra todos nós. Com a coordenação da Rose Cibuski, supervisão da Raquel Lang, direção do Dr. Alfredo Lang, estamos começando o programa de hoje. Terça-feira, 28 de julho, 5 horas e 3 minutos. Se você não me conhece, sou Johnny Camargo, cantor no Grupo Velhos Tauras e comunicador no Galpão Farroupilha, da Conda FM 98.9, essa rádio que faz parte da sua vida, né? Vou sempre lembrar aqui que amigos de todas as horas são raros, mas são muito, muito necessários. Novos amigos são importantes, é sinal de que estamos vivos e plantando bem. Por isso, valorize aqueles do tempo antigo e aos novos, sempre dê atenção. Continue te afirmando, este aqui de porta aberta a partir de agora é o nosso galpão. Mas que tal, né, tchê? Nosso WhatsApp, esse horário é 3361-3110, WhatsApp da emissora querida de vocês aqui, né? E o meu pessoal, 999-54-3718. Então vou te falar, viu? Chama a gente aí pra tocar um fandango aí que bolhamos com a maior alegria do mundo, viu? Daí é nesse telefone, qualquer hora, não tem hora. Não tem hora. Tá bueno? Tá tocando aqui um barulho aqui, vamos ter que baixar aqui. Aí, guri, agora vai dar certo. E vamos agradecendo já imediatamente o... Vamos agradecendo aí o pessoal aí que tá trabalhando com a gente. 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Vou lembrando, pessoal, que eu não consigo atender o telefone no ar agora, quando eu tô falando aqui, não tem jeito, e nem depois. Então, para falar comigo, tem que ser por mensagem ou por áudio, viu? Por mensagem ou por áudio, senão não tem jeito, tá bom? É, são 5 horas e 5 minutos agora, já vamos bolhando a primeira de hoje, tchê! Olha aí, chegando aí o Grupo Candeeiro. Forró Neirão, então vamos ver como é que sai aí.

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1: Ué, que saiu ligeiro esse troço, né, Che?
2: Ah, mas aqui tava escrito outra música. Tava escrito Vem Chegando, Gaiteiro. E daí entra essa aí. Até vamos escrever aqui Vem Chegando. Pô, gaiteiro. Vamos ver o que que... Vamos ver o que que diz aí. Vamos ver o que que aparece. Vem Chegando. Vem Chegando, Gaiteiro. Era pra ser essa aqui, ó. Era pra ser essa, ó. Olha a diferença. Com a mesma banda e com o mesmo nome da música. Aí a produção me quebra, né, tchê? Vamos tocar essa agora. Vamos tocar essa, que essa aqui é da nossa marca, tchê. 5 e 9. Daqui a pouquinho já falo pra você da nossa promoção da semana.

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0: vamos lidando, né, gurizada? Vamos peleando, são 5 horas e 15 minutos, 5 e 15. Tudo certo, tudo tranquilo? Como é que tá essa terça-feira pra vocês, hein? Pra mim tá de buena. Tá calorzinho, mas olha, diz que no Rio Grande tá feia a coisa, né? Deu uma ventania, deu pedra. Eita, nosso mundo velho que tá indo pra aquele lado, né, tchê? Que a gente acha que não vai, mas vai, né? É, mas temos que seguir lidando e com fé, porque só tem esse jeito, viu? Não tem outro jeito. Participe por aqui, responda a nossa pergunta. No baile, qual ritmo de música você gosta de dançar? É bandinha? É flashback? É gauchão? É sertanejo? É xote? É vaneirão? É valsa? Ontem deu quase 100% valsa, viu? É, parece que um pediu xote só. Um dos Bertucci aí. Ah, você pode pedir a música também, fica à vontade, viu? Valendo o kit da Apt, que é sensacional. Boné da L3, erva mate e mazute dentro da sacochila da Class Prime. Você participa pelo 3361-3110. Isso mesmo, viu? Isso mesmo, participa por aí que daí tá valendo. 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Mas, vou tocar uma música aqui que segunda-feira passada a gente deu R$100 no Pix, viu? E ontem a pessoa que ganhou, inclusive, participou e contou que recebeu o dinheiro. E é isso que a gente quer, viu? Seriedade sempre no programa. Tem que ser assim, né? Não podia ser diferente. Velhos Tauros por aqui. Amigos do tempo antigo. Deixa os homens cantar, que somos nós, no caso, né? Vamos bolhar. 5h19.
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É, meus amigos, é isso aí, gurizada. Olha, no baile, qual ritmo de música você gosta de dançar, hein? Ontem o Joãozinho falou que foi aprender a dançar e daí dançaram... Não, acho que foi a Valentina que falou. Numa lajota só. Eu já falei, mas eu preciso umas 3 ou 4 lajotas só pra mim, né? 5h23 agora. No baile, qual ritmo de música você gosta de dançar? Valendo texto ou áudio aqui hoje? Essa semana pode ser texto também, viu? Valendo o kit da Apti, que é sensacional pra você concorrer. Boné da L3, erva mate e mazute. E essa cochila da Class Prime, 3361-3110. É, vamos boleando marca por aqui, gurizada. Olha essa daqui, pedida do Bruxo Campeiro. Então vamos bolear aqui, os serranos, ó. Pois ali.

Vamos proseando, né? Vamos proseando, mas vamos acertando os botões, senão tá louco, piazada. Tá louco, tá louco. Olha só. No baile, qual ritmo de música você gosta de dançar? Valendo kit da Apt, boné da L3, erva mate mazute e também essa cochila da Class Prime. 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E vamos tocando uma marca buena aqui. O Brusque Campeão tá por aqui. Hoje tá fazendo a programação. Olha essa aqui, ó. Olha que top essa aqui, ó. Garotos de Ouro.

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1: Mas olha que o tempo tá voando hoje, né, gurizada? Barbaridade, é 5h32. Vamos ter que molhar um mate, não vai ter jeito, Tem que molhar um mate aqui, né? O que vocês acham? É, vamos molhar um mate aí pra ver como é que fica, porque sem chimarrão também parece que o dia não começa, né? Vou ali esquentar água e já volto.
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1: É nós por aqui, gurizada, 5h37 agora, 5h37. Vamos conversando com o nosso enteado, com o nosso amigo. Eu vou dizer pra você, viu? Responde que a gente vai dar um presente pra você. Nunca participou? Mas aí também não consegue me ajudar, né? Pra mim, te dar um presente, você tem que participar, vivente. É. 3361-3110. Eu dou um presente pra você nessas. Toda semana eu tô dando presente aqui, na verdade, viu? E essa semana é o dia do. É o kit da Apt. É o boné da L3, erva mate mazute e essa cochila da Class Prime. É coisa linda, viu? Responda aí, qual no baile, qual ritmo você gosta mais de dançar? Diz aí pra nós, viu? Olha, se você não me conhece, sou Johnny Camargo, cantor no grupo Velhos Tauros e comunicador aqui do Galpão Farroupilha. Meu Instagram, @ cantor Johnny Camargo, tanto no Face como no Instagram. Também do programa é @ programa Galpão Farroupilha, Instagram e Face, e @ Velhos Tauras é o do grupo de Fandango. E falar em Fandango, tem muito Fandango pra acontecer aí agora em agosto, setembro com os Velhos Tauras, viu? Então vai lá na rede social, vai dando uma acompanhada por lá. Já na semana que vem vai ter aí toda a programação da onde a gente vai tocar no meio de setembro, vai estar tudo alinhado lá, viu? Bastante Fandango, bastante apresentações, cidades vizinhas aí. Felizes estamos nós com esse resultado, viu? É, estamos completando aí 2 anos de grupo. É, e vem aí uma confraternização para isso. Tem muita coisa boa para acontecer, viu? Estamos muito felizes com o resultado e com os amigos que estamos fazendo através do canto, através da gaita, através dos versos, através das nossas composições, né? Que coisa linda. Que coisa linda. 5h38. Falei 5h38, então é hora de bolhar uma do Porca Véia, né, tchê? Vamos indo, um pra lá e um pra cá, e dois pra lá e dois pra cá, e vamos indo.

Tamo de volta, tamo de volta no baile. Qual ritmo de música você gosta de dançar, hein? Responde pra nós em texto ou áudio. Daqui a pouquinho vou abrir aqui, hein? E quem participa primeiro já sabe, né? Quem participa primeiro, né? Aquele ditado da água limpa, você já sabe, tá ligado, né? Você já tá ligado. Isso é um ditado agorizado aí, mas é verdade, viu? Quem chega primeiro, toma água limpa e tal, tá tranquilo. Então vai mandando aí pra participar do nosso sorteio no final de semana, viu? Kit da Apt, boné da L3, erva mate, mazute e sacochila da Class Prime. Nunca teve tanto num balaio só, viu? 3361-3110. Vamos acostumar mal esse povo daqui a pouco, meu Deus do céu, né? Não tem que... Não, o pessoal que ouve a gente é maravilhoso, é tranquilo, é sossegado. 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Dia 16 de agosto acontece a festa do padroeiro São Roque, comemoração dos 100 anos da comunidade, viu? Seguinte programação: 10 horas missa, 12 horas churrasco, 13h30 leilão do bolo do centenário. Olha esse bolo aí, vou te contar, viu? Vai ser chique demais. 14h30 matiné, 16 horas sorteio da rifa, reservas 998296669 com Neuri. Ou então com o Ivânio, 999728875, ou com o Gleison, 999762322. Mas que coisa linda! Olha, vem aí o clipe. Aliás, falando em clipe, lá no YouTube, quando você escreve Velhos Tauras, aparece vários clipes nossos, viu? É bem assim. E agora, essa semana aí, nos próximos dias, vem o clipe novo da nossa música que a gente gosta tanto, que várias pessoas já pedem por aqui. A gente gravou um clipe com muito carinho e a gente espera que vocês gostem. A gente fez com muito carinho mesmo, viu? Então fiquem aguardando aí que o dia que for, bem certinho, eu vou passar pra vocês. Mas vamos tocar a Valsa da Saudade. É essa aqui que vai ter o clipe novo, viu? 5h44, tio. Mas olha a água fervendo lá. Barbaridade.

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1: E a minha pergunta, né, tchê? A minha pergunta que eu insisto aqui pra você responder é: qual ritmo de música você gosta de dançar no baile, hein? Qual que você gosta? Você vai no fandango lá e daí, ah, agora veio essa aqui, vou ter que dançar. Não vou poder escapar, não vai ter jeito. 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
1: E tamo por aqui, né? Tamo por aqui, faceiro, tocando música de fundamento. Aliás, hoje é terça-feira. Como é que tá por aí? Tudo certo? Deu problema hoje? Acordar? Com dor nas costas? É, às vezes acontece, né? A gente não dorme direito, daí acorda meio, né? Mas, levanta. E dando uma caminhadinha, estica os nervos e já começa a funcionar, né? Já começa a voltar ao normal. Olha, no baile, que ritmo de música você mais gosta de dançar? Responde pra nós, manda pra nós. Essa daqui é buena, ó. Essa daqui é pedido também. 5h56. Alô, Rossi. Sei que tu gosta dessa marca aí, viu? Fica ligado. Também gosto. Vamos tocar, deixa o homem cantar.

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Muito bom dia, gente amiga, bom dia, povo de Deus, bom dia, povo de fé. Com prazer e alegria cumprimentamos a todos aqui através desta abençoada emissora, a Super Condá. Estamos chegando em sua casa, juntinho de sua família, formando a grande e poderosa corrente da fé, da paz, da esperança, abençoando o povo de todas as partes e de todas as religiões, formando juntos a corrente das bênçãos do Senhor, nosso Deus e nosso Pai. Grande é o Senhor e muito digno de louvor, poderoso é o Senhor nosso Deus em tudo o que nós fazemos ou deixamos de fazer. Nós estamos debaixo desta poderosa mão de direcionamento que é a mão do Senhor nosso Deus e nosso Pai. Quero agradecer mais uma vez aí a todos que estão ligadinhos conosco em sintonia aqui através desta abençoada emissora, que daqui a pouquinho estaremos orando, abençoando sua casa, sua vida e toda a sua família, pedindo ao Deus que é o Criador do céu e da terra, que abençoe poderosamente a sua casa, a sua família, e agradecer a Deus também pela vida do pessoal aí da distribuidora de frutas e 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

aí, meu povo querido, minha gente amada, que a bênção alcance a vida de todos, todos que nos acompanham. Daqui a pouquinho estaremos orando, abençoando, formando a grande e poderosa corrente da fé aqui através desta emissora, através aqui da Supercondá de Chapecó, abençoando o povo de todas as religiões. Estamos animados. Sexta-feira é dia de caminhada da fé, dia de nós estarmos na igreja, cumprindo nosso voto, nosso propósito da novena. Estamos aí na campanha. Por esta causa me coloco de joelhos diante do Deus e Pai de nosso Senhor Jesus Cristo. Quanta gente que nós temos ouvido testemunhando dos milagres, das bênçãos, das maravilhas que Deus tem feito, daquilo que as pessoas têm recebido. Coisa extraordinária, muito lindo, muito maravilhoso. Na mão de Deus continua operando, não tem como Deus não atender alguém que se humilha, que se dobra, que dobra os joelhos diante dele. Então, se você tem uma causa, a causa é o problema. Quem sabe o problema seja um filho nas drogas, no vício, talvez a família desintegrada, problemas no casamento, situações financeiras. Qual é a sua causa? Uma saúde, doença, um problema de saúde, alguém doente da família ou você doente? Então, essa é a causa, esse é o problema. Então, venha trazer diante de Deus. O apóstolo Paulo dizia: por esta causa. Ele tinha uma razão, ele tinha um motivo, ele tinha uma causa, ele tinha uma situação para ser resolvida. E esta situação para ser resolvida precisava sim ser levada diante de Deus. E a forma, a maneira que ele levava diante de Deus é se colocando de joelhos, é pedindo a Deus, é pedindo o milagre, é pedindo a libertação. E sexta-feira, três horários: 9 da manhã, 14 horas, 19h30, aqui na igreja quadrangular sede do bairro Passo dos Fortes. Preste atenção, na rua Augusta Miller Bonner, 75D, a rua do Fórum, a rua da Rodoviária, igreja quadrangular, aqui na cidade de Chapecó, fazendo bem, trabalhando, orando, abençoando o povo de todas as religiões. Venha estar conosco, venha ser abençoado nesta sexta-feira na Novena dos Milagres, 9 da manhã, 14 horas e às 19h30. Jesus disse: tudo o que pedirdes na oração, crendo, o haveis de receber. Mamãe, papai, jovem, vovô, vovó, você que carrega um fardo pesado, você que está enfrentando uma situação de vida muito difícil, talvez o teu consolo é chorar, entrar no quarto, se trancar no quarto, ou quando vai pro chuveiro, né? Ali é o momento que você derrama tuas lágrimas para ninguém ver. Talvez o teu sofrimento está sendo tão grande, talvez você carrega aí uma dor tão terrível, tão difícil, talvez uma causa aí que está te atingindo de uma maneira tão drástica, tão pesada, tão terrível. Mas saiba de que Jesus, ele é aquele que consola a nossa vida, que renova nossas forças, que transforma a nossa causa de problema em bênção. No casamento em Caná da Galileia, os noivos tinham uma causa. A causa era o final do vinho, e o vinho representava alegria. Aquele casamento estava começando, mas no entanto, naquele momento já estaria transmitindo algo negativo para aqueles convidados. O vinho, na época bíblica, aí representa alegria. Então, naquele momento, aquela família estava atravessando uma causa que eles não podiam resolver. Tinha acabado o vinho, acabado a alegria. Então, talvez assim esteja na sua vida. Quem sabe muitas coisas se acabaram: a alegria, a paz, a saúde, a prosperidade. Talvez você não tenha mais prazer de viver. Então, Jesus transforma a água em vinho. Jesus transforma o problema, a causa, em solução, em bênção. Ele enxugará dos nossos olhos todas as lágrimas. Você quer ter suas lágrimas enxugadas? Jesus é aquele que nos consola, que enxuga dos nossos olhos as lágrimas. Teu sofrimento está grande,
os teus problemas têm sido muitos, as lutas te fazem sofrer e chorar e quem sabe nem se alimentar direito, porque a palavra de Deus diz lá no Salmo de número 103 que de tanta tristeza, tanto problema, tantas lutas, tantas causas na vida deles, eles aborreceram a comida. Quando a pessoa não está bem, quando tem muitos problemas para ser resolvido, nada serve, o tempero não está bom, a comida não é boa, a pessoa perde o apetite, perde o sono e muitas vezes perde a saúde, e outras vezes a pessoa perde a vida. Quanta gente que por causa dos problemas, das situações difíceis, acaba muitas vezes fazendo uma bobagem, tomando decisões que atingem a sua vida. Então, nós estamos aqui para orar por você, para te abençoar. Levante-se em nome de Jesus. Jesus está te chamando. Um dia Jesus chamou o cego Bartimeu, dizendo: olha, tragam ele a mim. E ele foi levado até Jesus, mas quando ele recebe a notícia, o mestre te chama, ele joga de sobre si a capa. Aquilo queria dizer para ele assim, ó, estava dizendo para todos à sua volta, para essa vida de cegueira, de mendigar, de estar à beira do caminho, eu não volto mais. A capa que me serviu até aqui não me serve mais. A vida que eu vivi até aqui não serve mais. E eu quero te desafiar e motivar você a você tomar essa decisão, essa atitude. Quem sabe durante tantos e tantos anos você tem sofrido, você tem andado debaixo de uma situação difícil, carregando uma capa de incredulidade, uma capa de doença, uma capa que te marca como uma pessoa derrotada, fracassada, sofrida, mas essa capa tem que ficar para trás, essa vida não te serve mais. Jesus te chama para uma vida abençoada, vitoriosa. Sexta-feira, 9 da manhã, 14 horas e 19h30, escolha um dos três horários e venha estar conosco aqui na igreja quadrangular sede do bairro Passo dos Fortes. E domingo, 8h30 da manhã e às 19 horas. Chegue agora pertinho do seu rádio e receba a oração forte, a oração da fé em favor da sua

0: dia, eterno Deus, poderoso Pai, em nome de Jesus, nós oramos e abençoamos agora todos aqueles que nos acompanham aqui através da Supercondá. Sejam alcançados pela mão de poder, de graça e de milagres. Quem sabe, meu Deus, tanta gente aí passando por dias difíceis, por sofrimento muito grande, mas esta manhã é uma manhã especial, porque esta manhã, meu Deus, eu creio que portas vão se abrir, bênçãos vão chegar, milagres vão acontecer, a mão do Senhor, meu Deus, vai se manifestar na vida deste povo, curando, abençoando, libertando, transformando, quebrando todas as cadeias, todos os males, em nome de Jesus. Assim nós oramos e nós abençoamos, declaramos, Senhor, nosso Deus e nosso Pai, que a graça bendita, que a bênção poderosa, a bênção gloriosa, santa e divina, seja sobre a vida de todos, desde o menor até o maior, grandes e pequenos sejam poderosamente abençoados, em nome de Jesus, amém e amém, Jesus.
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9: Tamo de volta, gurizada, tamo de volta. Olha, 6h20, acerta o seu pelo meu. 6h20 agora, tudo certo, tudo tranquilo. Ó, se você não me conhece, sou o Johnny Camargo, viu? Sou cantor nos Velhos Tauras e apresentador aqui do Galpão Farroupilha da Condá, que está fazendo 50 anos e fazendo parte do seu dia a dia, né? Vamos seguindo por aqui até as 7 horas da manhã, conversando, trocando ideia e tocando marca de fundamento, né? Claro que sim. E vamos lá, vamos lá, vamos lá. A nossa pergunta é: no baile, qual ritmo de música você gosta de dançar? Valendo o kit da Apt, que é sensacional, boné da L3, erva mate e mazute, dentro da sacochila da Class Prime. Aí sim, hein? Aí sim fica fácil, né? Fica fácil de você ganhar, né? Só responder, rapaz. Só responder, guria. Responde aí pra nós então, tá bom? 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Olha a hora, acerte aí que eu acerto aqui, ó. 6h22, vamos bolhando marca daqui a pouquinho. Já vamos abrir a caixinha de conversa. Vamos prosear com a moçada depois dessa marca. Olha aí, César Oliveira e Rogério Melo. Vamos clareando, gurizada.

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1: Estamos de volta, gurizada, estamos de volta. 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

saindo para caminhada, muito vento aqui do Desbravador. É, hoje a ventania tá grande, viu? Tá perigoso, tem que se cuidar, viu? Tem que se cuidar. Vento seco também é perigoso, viu? Aliás, mais perigoso que quando é com chuva, né? Olha só, bom dia, Johnny. Eu sou do Vaneirão. Xote, rancheira, bugio, valsa, chamamé e baile só no CTG. Música de fundamento e animado pelos velhos Tauro. Daí que é bom demais. Ah, bicho, velho. Bom dia, Moacir Ler, Maria Goretti. Gosto de um tango. Oh, agora você rebuscou. Bicho velho, você rebuscou aqui, né, Moacir? Bom dia, Johnny. Sou Iraci Cardoso, do bairro Santo Antônio. Gostaria de participar do sorteio. Eu amo dançar um xote. Ainda mais sendo pelos velhos Tauras. Daí é bom demais, né? Então vamos ter que bolhar uma do velhos Tauras. Daqui a pouco um xotezito bonito, né? Bom dia, estamos na escuta do Galpão Farroupilha. É uma boa... gosto de dançar rancheira. Quem falou foi o Magri lá de Marau. Tá bom, Magri? Entendi o teu recado. Gosta de uma rancheira. Tocou uma agora aí, né? Tá certo. Bom dia, Johnny. Eu amo dançar valsa. Toca a música Luz do Meu Rancho. É a Ivone do São Lucas. Oi, Ivone. Um pedido desse aí. Vamos ter que tocar. Não vai ter jeito, né? É, não vai ter jeito. Vamos ter que tocar. Quando falar em vamos tocar, então já vamos largar agora. 6h28.

0: Tamo de volta, Vamos seguindo, né, gurizada? Até pertinho das 7 horas, estamos por aqui. Vamos dar bom dia pra moçada aí. Bom dia, vamos ver quem que fala com a gente aí nos bom dia de hoje. Vamos lá, bom dia.
1: E aí, Jorê? Pinturas?
0: Opa!
1: Coisa que é boa de dançar, que eu gostava, é de banda.
0: Bandinha.
1: Você tocava lá na Linha Feliz.
0: Ah, coisa é.
1: Coisa boa, né? Coisa que é rapidinha.
0: Aham.
1: Valeu, bom dia a todos aí. E bom pra peleia.
0: Mas vamos, estamos falando.
1: E aí, pô, meu amigo Carroço.
0: Aham.
1: Aí, estamos aí nos bailes aí com o Carroço aí.
0: Tá certo. Estamos falando dos anos 80 aí agora, né, tchê? É, eu tocava na Linha Feliz nos anos 80. Linha Feliz, Alto da Serra, Cambuim, Top da Serra, Sede Figueira, como é que é ali também? Linha Batistello. É, e ainda, né? Um dia até me ofenderam. Me ofenderam, eu digo, porque eu não gostei nada. E vocês que estão ouvindo também não vão gostar, né? Eu vendia os bailes, o cara dizia assim: nossa banda não devia ter esse nome que tem. Falei, como é que tinha que ser o nome? Carretel. Eu falei, por quê? Só toca em linha. Eu falei, ou sai tu ou sai eu da banda, então. Falei, decide aí. Mas é assim, histórias que a vida conta. Bom, tem mais gente, Bom dia, Vamos lá.
2: Bom dia, conta. Aqui é Luiz da Rocha, gosto de dançar banda e valsa.
0: Olha aí.
2: Sou aqui de Coronel Freitas.
0: Coronel Freitas, ô, cidade querida. Estamos tomando mate aqui com erva mate mazute. E vamos bolhando marca então agora. Vamos lá, Ó a gaita arrumando, vai começar. Começou.
3: Vamos pro fandango da Doralice, moçada.
0: Cê vamos.

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1: É nóis por aqui, né, gurizada? Agora são 6h37. No baile, qual ritmo de música você gosta de dançar? Valendo kit da Apt, que é sensacional. Boné da L3, erva mate da Mazuti. E dentro da sacochila da Class Prime, 3361-3110. Participa pra aí. E a gente vai ouvindo vocês aqui em áudio e texto, tá bom? 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E dia 16 de agosto, acontece a festa do Padroeiro São Roque, comemoração dos 100 anos da comunidade, com a seguinte programação: 10 horas missa, 12 horas churrasco almoço, 13h30 leilão do bolo do centenário, 14h30 matinê, 16 horas sorteio da rifa, e as reservas é com o Neuri, 988-29-6669, com o Ivânio, 999-728-875, ou com o Gleison, 999-76-2322. Vamos ver quem fala com a gente agora. Bom dia, bom dia, bom dia, bom dia.
2: Bom dia, Johnny Camargo. Aqui, opa, quem fala, Aldorim do Brasil do Nascimento.
1: Do Nascimento.
2: É, eu e a minha esposa gostamos de dançar o vaneirão.
1: Ah, é?
2: De vaneira pra frente, de vaneira a vaneirão.
1: Olha aí.
2: É música gaúcha, né? E dá boa. E ainda com os velhos Taura.
1: Ah, isso.
2: Um abraço, meu irmão.
1: Um abraço, gurizinho. Deus abençoe. Vaneirão bem puxadinho, então. Barbaridade. Mas eu, homem, se é meio ligeiro, eu danço. Vou até a metade da sala e já peço pra amanhã. Arruma uma desculpa aí pra nós parar. Desde que quebrou o salto, faz alguma coisa. Me ajude. Me ajude, senão fica feio pro gaúcho aqui. Mais um abraço, querido, aí, Deus abençoe. Quem mais fala comigo? Bom dia.
3: Bom dia, Johnny.
1: Opa!
3: Aqui é o Rua Vicente e eu gosto de dançar uma vaneira.
1: Será? Mas a Rua, velho, mas que achou? A gurizada acorda cedo pra ir na aula e cedo participa do programa. Olha aí, estamos com uma fila já de piazada. Que coisa boa isso, né? É a juventude participando. Que alegria, que alegria. Quem mais? Quem mais?
4: Bom dia, Johnny Camargo. Aqui é o Nelson Barão, de São Rafael. O que eu gosto mais dançando é shot e vaneirãozinho.
1: Shot e vaneirão. Tá certo. Então tá certo. Vamos olhando mais uma marca aí daqui a pouquinho, conversando mais um pouquinho. Que o tempo tá voando. Olha aí que bela mensagem. 6h40.

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1: Estamos se acostumando, né, gurizada? Estamos se acostumando. Olha a hora, não perca a hora por nada, 6h43. No baile, qual ritmo de música você gosta de dançar? Valendo kit da Apt, que é sensacional, boné da L3, erva mate mazuti e também sacochila da Class Prime. 3361-3110, tá bom? Vai participando aí, texto ou áudio, tá valendo. 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Olha só, vamos ver quem fala com a gente agora. Vamos lá, bom dia.
2: Bom dia, Johnny. Aqui é a Valentina do Faxinal do Sosa.
1: Sim.
2: Johnny, eu não vou em baile.
1: Não vai.
2: Mas eu gosto de ouvir a Rádio Condá, que tem muita música boa.
1: Muita música boa.
2: Principalmente as tuas músicas, Johnny.
1: Olha aí.
2: Obrigado. E tenha um bom dia, Johnny.
1: Obrigado. Não, tá certo, os mais novos não podem ir em baile. É na festa, escutar, meio de longe, tenteando, né? Assuntando, né? É isso aí. Quem mais?
3: Bom dia, Johnny.
1: Fala,
3: aqui
1: João.
3: É o João da linha Faxinal dos Sosas. Johnny, agora eu tô aqui em volta do fogão a lenha tomando um mate.
1: Isso aí.
3: Pra depois eu tomar um café e estudar, né, Johnny?
1: É isso aí.
3: Forte abraço.
1: Forte abraço. Quem mais?
4: Bom dia, meu amigo Johnny.
1: Opa.
4: Aqui é Ademar, nossa. Podia mandar uma música pra nós, hein?
1: Qual?
4: É, Bolicheiro de Campanha.
1: Bolicheiro de Campanha.
4: Fala pra nós aí, fala pra família Ostrowski aí, estamos sempre ligados.
1: Claro.
4: Meu irmão Claudino Ostrowski e a sua esposa.
1: Pra toda
4: família. Valeu, querido. Aquele abraço.
1: Tudo de bom pra toda a família, então, aí. Vamos ver se achamos a marca aí que o senhor falou aí, viu? Vamos ver se achamos aí. Nós achar, já vamos bolhando por aqui, viu? Vamos tenteando. Daqui a pouco acha, né, Lucas? No baile, qual ritmo você gosta de dançar, valendo premiação aqui? O pessoal participando no 3361-3110, viu? É, isso aí. 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Mas vamos olhando mais.

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1: Vamos lidando, gurizada, são 6h51. Quem tá falando comigo, bom dia, vamos lá. Bom dia.
2: Bom dia, Johnny Camargo.
1: Opa.
2: Eu ia nos bailão e pô, nos bailes, bate meia. Eu gosto de lançar aquela música lenta que não existe mais.
1: Ah.
2: Esqueceram, eu gosto de tocar aquelas músicas lentas pra gente dançar abraçadinho com a namorada.
1: Aquela do Bidis?
2: Bem devagarinho.
1: Aquelas lentas do Roberto Carlos? Pois é, rapaz. As manda parar de tocar as lentinhas, então.

Sou, olha, vamos dar mais tempo da gente rodar áudio. A gente agradece todo mundo que vem participando da semana. Nós vamos ter prêmio pra vocês aí que estão participando. Pode ter certeza, vamos sortear, viu? Vamos agradecer o carinho de vocês. E agradecer aí o pessoal também que nos apoia, né? 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É hora de deixar vocês na companhia do Primeira Hora, informações esportivas, notícias e comentários, viu? Te convido para continuar aqui na Condá, continue com a gente aqui, viu? Já já vem aí os profissionais do jornalismo, Eduardo Prado, Gladira Zambuja e André De Lázari. Desejo que você tenha um dia protegido junto aos seus, sempre com os cuidados de Deus. Volto amanhã, se Deus quiser. É claro, Ele vai querer. Tchau, tchau.

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Bom dia.

0: Bom dia para você! Com a graça de Deus, nós estamos de volta, tendo a oportunidade de colocar no ar o nosso Primeira Hora, o nosso programa da manhã, através da Condá FM 98.9 de Chapecó para toda uma grande região de audiência. Vamos lá, 7:01. Eu falei pra você, 7:01, a hora certa, a verdadeira marcha do tempo. Nesta terça-feira, 28 de julho de 2026. É o dia 209 deste ano. Faltam 156 dias para o ano novo. Nós estamos no inverno brasileiro, da hora oficial do Brasil, e a lua é a lua quarto crescente. Aqui na frase bíblica, em ti esperamos, porque és tu que fazes todas as coisas. Santos do dia, ou melhor, a frase do dia, Deus é amor, fazendo-se humano, concentra todo o seu amor no coração do ser humano. Essa frase é do padre João de On. Santos do dia, Décio, Décio, Sansão e Eustádio. Hoje é dia do agricultor e dia mundial de combate à hepatite. 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Estas são as empresas que estão com a gente e movimentam o seu programa da manhã.
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0: Primeira hora. É o Primeira Hora, é o programa da manhã que vem, que chega, na apresentação de Eduardo Prado, Gladira Zambuja e André De Lázari. Os trabalhos técnicos é dele, Lucas Pavi. Proprietários, diretores, departamento comercial e todos os demais profissionais da Condá FM, estamos aqui prontos, à disposição, para abraçar você, dizer bom dia e muito obrigado pelo carinho da audiência.
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0: Quem é você? Aonde você acompanha o programa? Mande recado para cá. Nós queremos ouvir você no rádio. Nós queremos ouvir você, mandar o seu abraço, fazer o seu pedido, fazer o seu comentário ou simplesmente mandar o seu bom dia, viu? O que pra gente um bom dia é muito importante. Então mande o recado para cá, 3361-3110. E também você nos assiste e pode participar ar através do Facebook e do YouTube. Para nos encontrar, Rádio Condá FM 98.9. Tá bom? 7:06, Gladir Azambuja. Venta que venta, meu irmão. Bom dia, bem-vindo.
2: Bom dia, Prado. Bom dia, colegas. E, claro, sempre aquele bom dia muito especial aos nossos queridos e estimados ouvintes. Uma ventania que, para os mais antigos, e eu me lembro muito dessas expressões, é o vento que traz chuva.
0: É, daqui a virada pouco, do tempo.
2: Daqui a pouco o André de Lázari poderá confirmar essa informação ou não, mas era o vento que a gente olhava para ele e dizia, vai virar e vai vir chuva. Então, a promessa é essa, né? No horizonte já se erguem algumas nuvens escuras e o quadro deve mudar radicalmente. Para quem gosta do calor, ontem foi uma pequena pílula de primavera, com um pouco de verão. Estava um dia bem agradável, né? Principalmente para quem tem que roçar. Quem tem que roçar, esse aí ganhou tempo, ganhou... A não ser que tenha transferido a data da roçada. Pelo jeito transferiu. Então, deixa quieto. Hoje é dia do agricultor, falando em roçada, né? Hoje é o dia do agricultor. E eu estava aqui pensando sobre a figura do agricultor, né? O estereótipo do agricultor. O Brasil virou de país rural para um país urbano com a passagem especialmente ali dos anos 70. Foi o ano em que o Brasil consolidou-se, né, como uma nação urbana e não mais rural. Mas antes disso, o Brasil era um país rural. Eminentemente as pessoas tinham aquela história, nasci lá no interior, me criei lá, aquele enredo. Sim. Que era muito parecido para todos. E depois isso mudou com as concentrações urbanas, com a migração, com o tão falado, e a gente estudou tanto isso na nossa época de escola, o êxodo rural, né? O homem saindo do campo e indo para a cidade, por uma série de fatores. Talvez o principal deles, a falta de apoio, a falta de condições, deixando o campo para trás. Aliás, o cancioneiro gaúcho, né, a música gaúcha, retratou muito isso. Músicas de festivais, música nativa gaúcha, tratou muito, nos anos 70 e 80 também, sobre o êxodo rural. E aí eu fiquei pensando, a gente quando era moleque, aí estava na escola, e a gente queria falar sobre o agricultor, a gente, de certa forma, tinha um estereótipo do agricultor, assim, tinha uma figura criada, uma persona. Se fosse para desenhar, para tentar se vestir como um agricultor, a gente já sabia, né? Como que é o agricultor atualmente? Como que as novas gerações enxergam o agricultor? Como que ele hoje... E quando eu falo agricultor, aqui não tem gênero, tá? É para homens e mulheres. Sim. É a figura de quem está trabalhando no campo, de quem trabalha na agricultura. Qual é a figura do agricultor hoje? Com todas essas modernidades que surgiram, e o homem do campo, o agricultor, as famílias dos agricultores estão tão abastecidas quanto os da cidade. Tudo que tem na cidade tem no campo hoje. A simbolizar, talvez, pela grande mudança, a presença da internet constante. Qualquer casa que você vai no interior, qualquer propriedade, lá tem um ponto de Wi-Fi. Lá tem uma internet. Qual é a figura do agricultor hoje? Como que ele se consolida, né? E também, eu acho que essa pergunta ela vale porque existem tipos de agricultores. Desde o latifundiário até o da pequena propriedade, que tem ali praticamente o plantar e colher para a subsistência, complementando com as compras na cidade, no mercado. Qual é o agricultor? Quem é o agricultor hoje? É uma pergunta interessante da gente buscar uma resposta. Não vou respondê-la aqui porque também não saberia definir exatamente quem é e como é o agricultor. Mas nessas muitas e muitas mudanças da nossa sociedade como um todo, tanto na área urbana quanto na rural, o agricultor também, ele foi se redesenhando, ele foi se moldando aos novos tempos. Independentemente de como ele seja, de onde esteja, um abraço muito carinhoso a todos os homens e mulheres que integram esta gama de pessoas que estão lá todos os dias, muito antes de nós acordarmos, já na lida. E às vezes, depois de nós dormirmos, ainda na lida. Porque é isso que o campo exige. E quem está lá, muitas e muitas, e na maioria, eu diria quase que 100% das vezes, faz isso por propósito, faz isso por identificação, porque o campo judia, o campo ele maltrata, ele castiga, e precisa de muita perseverança para se manter lá. Então todo o meu respeito, todo o meu carinho e todo o meu abraço a essa gente que compõe os agricultores do nosso Brasil. Bom dia.
0: Bom dia, meu caro Gladir Azambuja, André de Lázari. Bom dia, bem-vindo nesta terça-feira.
3: Bom dia, Eduardo Prado. Bom dia, Gladir Azambuja. Bom dia, Lucas Pave, a você que nos acompanha na Condá. Também o meu abraço a todos os agricultores, fundamentalmente os agricultores do Oeste Catarinense, até porque nós, na nossa região e no estado de Santa Catarina, temos uma lógica que até alguns lutam contra, fora do estado, no resto do país, a fim de que Santa Catarina perca esta lógica da pequena propriedade, da agricultura familiar. Nós, enquanto catarinenses, precisamos defender essa tradição do nosso estado, de termos uma boa parcela, ou talvez a maior parcela, da produção agropecuária do estado formado por pequenas propriedades. Milhares e milhares de famílias que fazem das suas pequenas propriedades verdadeiras empresas rurais de pequeno porte que alimentam o Brasil e o mundo. Somos um celeiro que precisa ser respeitado. Nós provamos que de pequena em pequena propriedade conseguimos produzir, às vezes, muito mais proporcional à terra do que grandes latifúndios. E esse é um segredo que Santa Catarina precisa manter e precisa desenvolver ainda mais. Que isso seja levado em conta por todos nós. As manchetes do Primeira Hora de hoje. Segurança Pública teve uma segunda-feira bastante calma, mas temos três grandes destaques para o programa. Primeiro, onde serão, conforme as concessões que estão em discussão na NTT, os pontos de pedágio Free Flow na BR-282 e na BR-153 no oeste do estado. A previsão é para que estes pontos de pedágio já sejam instalados no ano que vem. Começam a funcionar parte dos novos leitos de UTI adulto do Hospital Regional. Áudios expõem desorganização em amistoso entre Prefeitura e Câmara Municipal em Chapecó. Estas e outras notícias a partir de agora, no Primeira Hora. Previsão do tempo conforme a plataforma Windy. Neste momento em Chapecó, 19 graus. A máxima deve chegar aos 28 e rajadas de vento de até 50 km por hora devem ser registrados. Portanto, ainda é um dia de calor, um dia que dá aquele gostinho de primavera e de verão, como o Gladir falou. Já para amanhã, haverão pancadas de chuva com risco de temporais durante a manhã e o início da tarde, no acumulado de 19 milímetros. Mínima de 19, máxima de 25 graus. Para quinta e sexta, não há previsão de chuva e voltam a subir as temperaturas. Mínima de 17, máxima de 27 graus para quinta. Mínima de 17, máxima de 29 para sexta. Portanto, veranico, Prado, nesta semana.
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0: 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Gente, Rio Grande do Sul tá pelejando com chuva de novo. 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
0: Ok, ok, Gladir Azambuja aqui na participação da manhã. Agora 7h23, André De Lázari.
3: Começamos então falando das poucas ocorrências de segurança pública. Por volta das 8 da noite de ontem, o Corpo de Bombeiros foi acionado para atender um acidente de trânsito na SC-163 em linha Cordilheira, no município de Itapiranga. Foi abatida de uma moto Honda CG contra um carro Volkswagen Gol. A condutora da moto, uma mulher maior de idade, teve dor no ombro direito e na região da clavícula. Ela teve fratura em dois locais na clavícula, próximo ao ombro direito. Já uma menina, menor de idade, garupa da moto, teve pequenas escoriações pelo corpo e no joelho esquerdo. E uma mulher maior de idade, condutora do automóvel, saiu ilesa. As duas ocupantes da moto foram levadas ao Hospital Sagrada Família para atendimento médico. 2h15 da tarde de ontem, o Corpo de Bombeiros atendeu um acidente de trânsito na BR-158, nas proximidades da linha Glória, em Cunha Porã. Foi uma queda de bicicleta, onde um homem acabou apoiando o peso do corpo em cima do seu braço esquerdo. Ele teve, então, ferimentos no cotovelo esquerdo, com suspeita de fratura, e foi levado ao Hospital de Cunha Porã para atendimento médico. Já em Caibi, 1h15 da tarde de ontem, uma queda de motociclista ocorreu na BR-158 em linha Aparecida. Uma mulher adulta acabou caindo da sua moto depois do pneu da moto furar. Segundo o esposo, populares retiraram esta mulher da pista enquanto ela ainda estava inconsciente. Ela teve traumatismo crânioencefálico, intensa dor de cabeça, também episódios de vômito e ferimentos no tornozelo direito. Ela foi levada, então, com este estado grave de saúde, ao Hospital de Cunha Porã para atendimento médico. O Hospital Regional em Chapecó iniciou nesta semana a operação de 6 dos 10 novos leitos de UTI adulto. A estrutura física havia sido entregue no mês passado, mas a liberação para funcionamento ocorreu após a emissão do alvará pela Vigilância Sanitária da Prefeitura de Chapecó. Os 4 leitos restantes serão colocados em operação de forma gradual. Agora, então, o Hospital Regional passa a ter 36 leitos de UTI ativo e os 4 que ainda faltam para ser habilitados. O novo setor foi equipado com mobiliário moderno e equipamentos especializados para atender pacientes em estado grave. E além da estrutura, a equipe assistencial responsável pelo atendimento recebeu treinamento e capacitação antes do início das atividades. 5 desses 6 leitos ativados são destinados ao atendimento de pacientes submetidos a cirurgias eletivas de alta complexidade. A medida deve aumentar a disponibilidade de vagas na UTI para pós-operatórios. Somente neste ano, de janeiro até agora, o Hospital Regional realizou 2.936 cirurgias eletivas, 420 procedimentos por mês. E cirurgias eletivas compõem 42% do total de cirurgias realizadas até agora pelo hospital. O secretário de Estado da Saúde, Diogo Demarque, afirmou que a ampliação dos leitos representa um reforço importante para a assistência na região oeste. Ele também informou que a nova máquina de ressonância magnética, comprada com recursos do governo do estado, deve entrar em funcionamento em breve. O superintendente médico da Associação Lenoir Vargas Ferreira, Vinícius Menegatti, destacou que os novos leitos permitirão otimizar o atendimento de pacientes no pós-operatório de alta complexidade. E para encerrar o bloco, uma situação que repercutiu na semana passada em diferentes grupos de WhatsApp e que trato hoje com maiores detalhes na coluna Política e Cotidiano do Clique RDC. Uma série de áudios gravados pelos vereadores Neuri Mantelli, Nivaldo Rosa e Adão Teodoro, os 3 do PSD, envolvendo um amistoso de futebol, promovido em comum acordo entre integrantes da Prefeitura de Chapecó e da Câmara de Vereadores na Arena Condá, teve as suas polêmicas. Neuri Mantelli acusou Nivaldo Rosa e também o vereador Dalvino Ferrari, que também é do PSD, de levar cabos eleitorais para ocupar o lugar de vereadores e assessores no time da Câmara. No segundo áudio, Nivaldo responde Mantelli admitindo que pessoas de fora realmente haviam sido convidadas e que não havia quórum suficiente de vereadores e assessores para fechar o time do Legislativo. Ele também argumenta que não fez um grupo de WhatsApp para organizar a partida em função de que pessoas no amistoso anterior colocaram seu nome na lista e não foram à arena jogar. Convenhamos, isso é comum em qualquer pelada por aí, certo? Não deveria ser. A coluna procurou o vereador Neuri, que afirmou não ter ocorrido até agora uma reunião prometida por Adão Teodoro para tratar do assunto de forma mediada entre os vereadores. Um servidor da Prefeitura de Chapecó, que estava no time da Prefeitura nesse amistoso, acabou lesionado durante a partida e, obviamente, a Câmara de Vereadores se solidarizou com este servidor. A próxima sessão da Câmara está marcada para segunda-feira, 3 de agosto. Entretanto, Mantelli afirmou que a situação está apaziguada e que, a partir de agora, deverão participar dos amistosos entre Prefeitura e Legislativo apenas vereadores, familiares e assessores. A reunião que Adão Teodoro prometeu ainda não ocorreu, porque a última sessão da Câmara de Vereadores foi na sexta-feira, dia 17 de julho, e que tanto a semana passada quanto esta são semanas onde não há sessões na Câmara de Vereadores de Chapecó. Mas enfim, às vezes vazam esses áudios e fica feio para todo mundo, e aí acaba virando notícia esse tipo de situação. Prado.
4: Tem alguma coisa aí, Gladir?
2: Ah, nem vou comentar isso aí, né? Uma discussão de pelada, né? Tomando proporção.
4: Eu vou fazer o body call,
2: então. É, daí desce.
4: Bem mais importante.
0: Desce. 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Nós vamos faturar e a gente já volta.
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15: 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E saímos escramuçando que nem Torito Jersey.
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0: Vamos lá, hora certa para você agora, 23 minutos para as 8 horas da manhã. Fazer 2 convites. O primeiro, a APACHA, que é a Associação dos Passarinheiros de Chapecó, promove no próximo domingo, dia 2 de agosto, no ginásio do Vila Real, na rua Emílio Paludo, no bairro Vila Real, torneio oficial da APACHA, o maior torneio da região, né? Inscrições para as principais modalidades, azulão e trinca-ferro, para sócios R$30, não sócios R$40. Inscrições incentivo coleira e canário da terra a R$20 e R$30. Promoção especial a partir da terceira inscrição, a quarta é gratuita, tá bom? Premiação aí, azulão, tem troféu, trinca ferro, tem troféu, coleira incentivo, tem certificado. E Canário da Terra Incentivo tem certificado. Você gosta desses torneios? Aprecia aí os pássaros, o canto dos pássaros? Então, torneio oficial da APACHA, o maior da região, é domingo agora, dia 2 de agosto, no ginásio do Vila Real. Tá todo mundo no convite, tá bom, minha gente? Vai lá! Aproveita que vai ser um grande evento. Também aproveitar aqui para fazer um convite para a feijoada da AVRO, né? Que é a Associação dos Voluntários do Hospital Regional do Oeste. Vai ter uma feijoada, vai ter uma grande feijoada dia 1º de agosto, sábado, no pavilhão da Igreja Católica do bairro Santa Maria, das 11 da manhã às 2 horas da tarde. Dá para você aproveitar e se alimentar no local, almoçar lá, e você também pode levar para casa, tá bom? Só que se você for almoçar lá, levar pratos e talheres, tá bom? E para levar para casa, o pessoal aí vai também ter as marmitas, né? Pelo que eu entendi aqui, né? Então, o que que acompanha? Deixa eu ver aqui. Para retirar, sem acompanhamentos, né? Deixa eu ver, é que eu tô lendo o ingresso aqui, né? Deixa-me ver. R$80 o ingresso adulto. R$80 o ingresso adulto, tá bom? Aí você pode procurar o pessoal da Avro ou a dona Marlene vai me passar um WhatsApp para o pessoal reservar, tá bom? Se a dona Marlene quiser, ela pode me passar um WhatsApp aqui que eu já divulgo para quem quiser reservar e participar desta grande feijoada da Associação dos Voluntários do Hospital Regional do Oeste. Sábado agora, no pavilhão da Igreja Católica do bairro Santa Maria, das 11 da manhã às 2 horas da tarde, R$80 o ingresso e você vai saborear uma deliciosa feijoada e ajudar a Avro a ajudar.
2: Tá aí uma conjunção que funciona muito bem aqui na nossa região, né? Que é explorar a nossa qualidade gastronômica, qualidade e variedade gastronômica, e ao mesmo tempo promover essas ações beneficentes de ajuda para uma entidade, para pessoas, para necessitados, enfim, é uma gama de possibilidades. Mas como funciona bem isso? Porque nós temos uma variedade gastronômica, né? Um potencial que é muito acima da média. E quando isso é colocado de forma sistemática dentro dos processos de busca por alternativas de ajuda, de auxílio, de solidariedade, é uma conjunção perfeita, né? Quem ajuda, recebe pela ajuda, como nesse caso aí, uma feijoada maravilhosa.
0: Justo.
2: E ao mesmo tempo está ajudando entidades, pessoas, enfim, organizações. Como funciona bem isso? Olha, a nossa região ela é muito... Eu acho que seria assim uma das características, né? Ela é caracterizada por essa capacidade de juntar a gastronomia com a solidariedade. E funciona muito bem.
0: Verdade.
17: E agora vamos às participações dos ouvintes. Ivanor Mariano Batista, do bairro Passo dos Fortes, expressa insatisfação com a postura dos vereadores sobre o assunto que tratamos no bloco passado, criticando o foco dado ao amistoso partidário ao invés de se dedicar a questões importantes da comunidade, como visitas a postos de saúde, hospitais e acompanhamento das demandas locais. Ele considera essa atitude pequena e inadequada para um representante público, enfatizando que o vereador deveria priorizar assuntos relevantes para a sociedade chapecoense. Ivanor finaliza ressaltando que a situação é uma decepção para os eleitores de Chapecó. Alfeu Anchal, nosso ouvinte de sempre, bom dia. Devem ter tempo ocioso na Câmara de Vereadores.
0: Ocioso.
17: E nós temos também a participação do Tiago da Silva. Até não vamos expor as fotos que ele nos mandou em respeito à pessoa ferida, mas ele relata que a sua mãe, de 70 anos, foi atacado por um cachorro, ou foi atacada, esta mamãe, por um cachorro solto na rua enquanto ia ao mercado, resultando em fraturas nos dois braços. Isso ocorreu nos últimos dias. Ele menciona que esse problema com cães soltos é frequente no bairro EFAP, atribuindo a maioria dos animais a imigrantes, que, segundo ele, não cuidam adequadamente dos cães e os abandonam nas ruas. Tiago questiona quais medidas devem ser tomadas frente a essa situação, ponderando entre eliminar os cachorros ou confrontar os donos, apontando a dificuldade em responsabilizá-los, e pede orientações sobre como proceder para resolver o problema de segurança causado pelos cães soltos na região. Ele comenta que assistiu a um vídeo do vereador Neuri Mantelli, inclusive exaustivamente debatido, quando eu estive aqui com o Mantelli no Sala de Debates há duas semanas atrás, É um projeto de lei que está em tramitação na Câmara de Vereadores para responsabilização da Prefeitura e de moradores sobre cães comunitários. Responsabilização com multa, com outras questões. Mas é um projeto de lei que está em discussão. E nós sabemos que essa situação de cães soltos na rua trazem riscos a motociclistas, trazem riscos a transeuntes. E ele, então, destaca, o seu Thiago, que a EFAP enfrenta uma situação complicada. Já tem o trânsito caótico, motoristas que não utilizam farol ou sinalização, cachorro solto, aí tá feito o caos. Ele também manifesta a preocupação de que há imigrantes sem carteira de motorista transitando com motos e carros, e que também aumenta a insegurança local. Então agradecemos ao Thiago pela sua participação e vamos mandar também esses áudios para a prefeitura, porque não podemos esperar o projeto de lei terminar de ser discutido para que alguma medida seja tomada pelo poder público.
2: Né? Só vou expor a minha opinião e minha visão com relação a isso, porque eu vejo que essa questão de cachorros, enfim, ou como diria um colega meu lá de Porto Alegre, de uma rádio lá, os cachorros, essa questão de cachorros, de animais, né, de soltos na rua aí, é uma opinião muito particular minha, tá? Eu vejo que alguém tem que ser responsabilizado, sim, mas você responsabilizar a prefeitura pelo cachorro solto, cara, já tem um monte de atribuições de uma prefeitura numa cidade grande que nem Chapecó, porque Chapecó já tem características de uma cidade grande. Ela pode não ser em dimensões, em números, mas as atribuições da cidade de Chapecó, pela efervescência dela, pelos números que ela produz, ela já tem características de uma cidade grande. E aí, de repente, você vai responsabilizar a prefeitura pelo cachorro. Mas esse cachorro caiu da onde? Veio com a chuva? Ele surgiu do bueiro?
18: Brotou.
2: Ele brotou numa árvore? De onde é que surgiu esse cachorro? A responsabilização, para mim, tem que ser do cidadão.
18: Não, você não pode vir. Eu também concordo em gênero, número e grau. Você não pode ficar empurrando toda a responsabilidade individual para o poder público.
2: Daqui a pouco tem que criar um setor da prefeitura que vai onerar, né? Um setor para cuidar de cachorro de rua. Sendo que, na verdade, eu tenho que cuidar é da população e orientá-la. Bem, aí a prefeitura buscar mecanismos de orientação, campanhas, beleza. Tá legal. Agora, responsabilizar me parece um desvio de foco aí, porque o cachorro só está lá porque alguém um dia ou adotou ou deu comida para ele, aí daqui a pouco ele já reproduziu ali com uma cadela e já saiu uma ninhada, e de dois cachorros virou sete, e de sete virou 20, e aí vai embora, né? É progressão geométrica. Então tem alguém que é responsável por esse cachorro, e é o cidadão. E aí sim, leis mais severas também, para as pessoas despertarem e dizer: olha, eu vou cuidar desse cachorro aqui, porque senão daqui a pouco vai arder no meu bolso, né? Aí sim. Agora, se responsabilizar, a prefeitura é culpada. Mas peraí, gente. Eu quero que a prefeitura seja responsabilizada pelo posto de saúde, pelo recolhimento do lixo, pela organização do trânsito, porque é isso que faz a cidade funcionar. Imputar na prefeitura a responsabilidade por cachorro correndo na rua, aí me parece um pouco demais.
18: 12 minutos para as 8. 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
2: Uma notícia de última hora aí, internacional, na pauta internacional, um terremoto com magnitude preliminar de 7,1 atingiu hoje a província de Kumamoto, no Japão, que informa a Agência Meteorológica do Japão. O governo japonês emitiu alertas de emergências para as prefeituras de Kumamoto, Nagasaki, Kagoshima, Fukuoka, Saga, Oita e Miyazaki, todas localizadas na ilha de Kyushu, no sul do Japão. De acordo com o Serviço Geológico dos Estados Unidos, o tremor aconteceu a uma profundidade de 10 quilômetros. A agência também classificou o tremor do solo como severo, com nível 8, em uma escala de 1 a 10. A Agência Meteorológica do Japão também emitiu inicialmente um alerta de tsunami para uma onda de 1 metro, mas que posteriormente foi cancelado. Em declaração à imprensa, diretamente do gabinete em Tóquio, a primeira-ministra japonesa Sanae Takaishi afirmou que a extensão dos danos materiais das vítimas ainda está sendo avaliada. A emissora pública NHK mostrou diversos prédios em chamas ou desabados, grandes rachaduras ao longo das estradas, incluindo uma rodovia elevada e um trem de carga descarrilado. Mais de 150 mil pessoas foram orientadas a se dirigir a centros de retirada. A informação vem diretamente das agências de gerenciamento de desastres no Japão. A TSMC, maior fabricante de chips sob encomenda do mundo, retirou funcionários da fábrica da região por precaução. Um porta-voz da fabricante de eletrônicos Sony, que também possui uma fábrica na região, disse que estava monitorando a situação. Portanto, um terremoto, tivemos há poucos dias aí o terremoto da Venezuela, e agora um terremoto também batendo na escala de 7, a escala Richter, mais uma vez atingindo

0: utilizado para mistura da droga. Diante dos fatos, o homem e a mulher foram presos por tráfico e associação para o tráfico de drogas e levados à delegacia de polícia. E agora, o tema central do Primeira Hora de hoje. Os motoristas que trafegam pelas BRs 153, 282 e 480 passarão a utilizar o sistema de pedágio Free Flow no Oeste Catarinense, eliminando as tradicionais praças de cobrança que nunca existiram, no caso, nos nossos trechos. Em vez de parar em cancelas, os veículos serão identificados automaticamente por câmeras, sensores e antenas instalados em pórticos ao longo das rodovias. Quem possuir uma tag eletrônica terá a tarifa debitada automaticamente. Já os demais usuários serão identificados pela placa do veículo e deverão realizar o pagamento pelos canais disponibilizados pela futura concessionária. Esse pedágio Free Flow inclui a proposta de concessão das rodovias que está em debate na ANTT. No Oeste Catarinense, o projeto prevê 8 pórticos eletrônicos, 7 na BR-282 e 1 na BR-153. Portanto, nós temos, para a BR-282, de Chapecó a Campos Novos, 7 pórticos nos municípios de Xaxim, Faxinal dos Guedes, Irani, Água Doce, Erval Velho, Joaçaba e Campos Novos, além do pórtico de Concórdia. Diferentemente do sistema convencional, o valor do pedágio vai ser proporcional ao trecho efetivamente percorrido pelo motorista, ou seja, não haverá um valor fixo. Durante o primeiro ano de concessão, a tarifa será cobrada com 50% de desconto. A redução faz parte da fase inicial de operação, que é o período em que serão executadas as primeiras melhorias nas rodovias. E os veículos com a tag eletrônica também vão ter tarifas mais baratas em relação aos demais usuários. Não haverá descontos para moradores dos municípios, nem para usuários frequentes. A justificativa é que a cobrança pela distância percorrida já torna o modelo mais justo do que o sistema tradicional, no qual todos pagam o mesmo valor, independentemente do trajeto realizado. O leilão desses trechos, que tiveram as audiências públicas nos últimos 2 meses, em Chapecó, em Concórdia, Joaçaba, que rendeu a maior polêmica, você tem acompanhado isso com o jornalismo do Grupo Condá? O leilão está previsto para o mês de novembro, está previsto para logo após as eleições. Após a conclusão das etapas de consulta pública e análise do Tribunal de Contas da União, a concessionária vencedora deve assumir a operação das rodovias no início do ano que vem. E a cobrança do pedágio deve começar a partir de maio ou junho do ano que vem, se o cronograma da ANTT andar conforme eles querem. Os 2 lotes de concessão, o 1 e o 3, que compreendem as rodovias do Oeste Catarinense, somam, entre investimentos e custos operacionais ao longo do contrato, 19 bilhões e 300 milhões de reais. Não vou me recordar agora se tratam de 30 ou 40 anos de concessão, mas é este o valor. Entre as principais intervenções previstas estão as duplicações, a implantação de marginais, a construção de faixas adicionais e melhorias na infraestrutura da 153, da 282 e da 480. Somente no lote 3, que inclui aqui o acesso Plínio Aline Deneza em Chapecó, estão previstos os 30 quilômetros de duplicação que faltam para que todo o trecho entre Chapecó e Xanxerê seja duplicado pela concessionária que ganhar. Lembrando que isso é o que a ANTT diz, aí tem o que o DENIT diz, que já está em andamento o projeto para duplicação integral da BR-282 e a busca por parte de parlamentares do governo de que esta duplicação seja financiada pelo PAC e depois disso seja feita a concessão ou entre mentes seja feita a concessão, mas com o dinheiro público, através de uma parceria público-privada, já financiando a duplicação. Então, vamos continuar acompanhando essa novela, que está mais bagunçada do que mesa de almoço de domingo ventoso.
1: Bem, uma coisa é certa. Quem vai pagar isso tudo é o cidadão. Porque a gente compra um carro já fica

0: lá um bom valor de impostos. Bom valor. Os preços dos nossos carros são absurdos aqui no Brasil. Aí você paga pela placa, você paga pelo imposto para ter o carro, e todo ano tem que ir lá renovar, porque se te pegarem na estrada com o imposto atrasado, já era. Então, lá no fim da conta, eu enxergo como uma bitributação. É eu pagando imposto de novo. O pedágio nada mais é do que eu pagando imposto de novo, porque eu estou pagando para a empresa, porque ela prometeu que vai duplicar, vai fazer isso, vai fazer aquilo, vai fazer aquele outro. Então, é uma bitributação. E olha, eu vou dizer uma coisa. Falar, só falar, não é nem fazer. Só falar em pedágio na 153 é encostar o cidadão na parede e dar de mão aberta na cara dele, assim, sabe? Os empresários aqui do ramo do transporte, que veem os seus caminhões avariados a todo momento, passando por estradas que parecem o solo lunar, ainda que eu nunca tenha estado lá, mas já vi fotos, tal a buraqueira que tem. Né? Fazer esse empresário que acaba tendo sérios prejuízos com a frota, fazer com que o cidadão comum, que sai para passear com a família e tem sérios problemas para andar nessas rodovias, fazer com que o representante comercial, que precisa embarcar todo dia no carro dele para sair em busca da manutenção da riqueza para sua família e para o Estado como um todo, porque ele paga dobro da gasolina em impostos, ele paga o dobro do carro, o dobro do pneu, tudo é o dobro, só em impostos. É encostar esse cidadão na parede e dar de mão aberta na cara dele, assim, sabe? É uma ofensa, é uma discrepância, assim, porque o plano é perfeito, né? Lindo e maravilhoso. Sabe o que vai acontecer? Escrevam aí. Vão encher dessas cancelas aí, dessas traves por cima da pista, e isso vai ficar um tempão. Talvez a nossa geração ainda não veja essa tal duplicação que tanto falam. Porque vai atrasar aqui, vai atrasar ali, vai dar um probleminha lá, vai dar uma... Alguém vai recorrer aqui da concorrência, e vai indo, e vai empurrando com a barriga. Só que por cima da estrada, vai estar lá a máquina lá registrando a passagem. E a gente pagando. E a gente pagando, e a gente pagando. Escreve o que eu estou dizendo aí. Isso aí é coisa para 30, 40 anos. Talvez a gente nem veja isso acontecer. Mas no projeto é tudo perfeito, né? Vai ser duplicada, vai ter via marginal, vai ter não sei o quê, blá, blá, blá. Falar de pedágio na 153 é um escárnio, é uma agressão, é uma falta de respeito com o cidadão. Porque aquela estrada ali não existe. O estado que ela está é uma coisa absurda. E é uma das principais artérias de escoamento das riquezas da nossa região para o restante do Brasil, especialmente pegando aqui o Sudeste. É um absurdo, é um absurdo. E os caras que falam isso não ficam nem vermelhos, né? Falam com uma naturalidade, assim, não fica nem com a bochecha rosada. Fala com uma naturalidade, assim, absurda, né? Para mim isso aí, no fim das contas, é uma bitributação. Por quê? Porque põe pedágio, põe isso, mas não diminui nenhum outro imposto. Se fosse substituir isso... Não, é os impostos que tem, que já são absurdos, que sugam o empresário, o cidadão comum, e mais o que vem agora. Então é sempre mais, é sempre mais. Nada diminui. É um escárnio isso.
1: Sim, eu falo e repito. O povo do Oeste Catarinense já pagou imposto demais para não ter uma duplicação da 282 com o direito de não pagar pedágio por pelo menos 30 anos após a conclusão da duplicação. Depois se fala em pedágio, para a próxima geração. Mas eu sei que isso é utópico, não vai acontecer.
2: Eu ia dizer que se nós imaginamos qualquer melhoria de estrada, qualquer que seja, para um futuro que não seja muito longe, sem o tal do pedágio, é mais fácil ressuscitar aquela... Lembra do... aquele temporal feio, aquele tornado que deu em Guaraciaba em 2009? É mais fácil ressuscitar aquela vaca que foi trocada de potreiro pelo tornado e morreu? Fazer aquela vaca falar inglês e dançar que nem o Fred Astaire. É mais fácil fazer isso do que não pedagiar algo que estão planejando, quem sabe um dia ser entregue e duplicado à comunidade.
0: E o mais curioso disso, Prato, é que esse plano mirabolante, essa coisa maravilhosa, porque é um novo mundo, né? Nós estamos falando de um novo mundo a partir desse plano. Curiosamente, ele é lançado agora, assim,
2: né? Sempre, né?
0: Né?
2: À beira da necessidade.
0: Me chama atenção isso.
1: À beira, né, da urna. E para terminar o assunto, Prado, o recadinho para o governo do estado, recadinho para o governador que vai ser eleito. Para fugir do pedágio, não vai ser um, não ser, nem dois, vão ser milhares de motoristas que vão começar a preferir a 283 para ir até Campos Novos e lá pegar a 282 ou a 470. E vai sobrecarregar a 283, que está com uma obra aqui entre Arvoredo e Seara, que só Jesus na causa, que não precisa nem comentar. Então, olha, se correr o bicho pega, se ficar o bicho come.
2: Fuja. 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A dona Marlene me mandou aqui os contatos para quem quiser comprar ingresso aí para a feijoada, né? Então é só chamar a dona Edia, o telefone 99914-8155. 99914-8155. A dona Cleonice, 99124-0646. E a dona Eliane, no 9-8802-8389. 98802-8389 para quem quiser comprar ingresso para a feijoada da AVRO, Associação das Voluntárias do Hospital Regional do Oeste, que vai ser sábado agora aqui no Salão Comunitário da Igreja Católica do bairro Santa Maria, R$80 o ingresso adulto. Depois do intervalo,
0: o esporte.
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1: Assim, depois do esporte, a nova rodada da pesquisa Neocamp, o jornal O Correio do Povo de Jaraguá do Sul, para o governo de Santa Catarina. Acabou de chegar na redação os números, daqui a pouquinho no programa.
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4: 8h13, Gladys.
5: Vamos aos destaques do esporte.
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5: 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Jax Farma traz os destaques do esporte, começando pela Chapecoense. Semana inteira de trabalhos para lá no domingo ter um jogão de bola contra o Cruzeiro, aí pela Copa do Brasil, na Arena Condá. Informações do Verdão do Oeste. Ederson Vilas Boas, bom dia.
7: Bom dia, amigos do Primeira Hora. Informações da Chapecoense nessa manhã de terça-feira. Chapecoense, que conforme a programação divulgada pela assessoria de comunicação, treina daqui a pouco, às 10 horas da manhã, lá no CT da Água Amarela. Os jogadores se reapresentaram na tarde de ontem, às 13h30 da tarde, no CT da Água Amarela. E a novidade desta reapresentação foi o goleiro Gabriel Werner. O técnico Rafael Lacerda ganha mais uma opção na meta da Chapecoense. O goleiro de 23 anos estava emprestado para o Ipiranga de Erechim desde o início do ano e retornou a pedido da Chapecoense. Ele se reapresentou na tarde de ontem, já realizou o primeiro treinamento e agora o Rafael Lacerda e o elenco têm 6 goleiros trabalhando. O Matheus Aurélio, que é o titular, o Rafael Santos, o Anderson, que está se recuperando de uma contratura na panturrilha esquerda, o Kainan e o Wellington, que são garotos do Sub-20, agora o Gabriel Werner, então, passa a encorpar esta posição na Chapecoense. Ele que disputou 17 jogos pelo Ipiranga de Erechim, estava entre os titulares e está, então, à disposição agora do técnico Rafael Lacerda. Conforme o cronograma de treinamentos, a Chapecoense faz amanhã o terceiro treino da semana, visando o jogo contra o Cruzeiro nesse domingo, às 18h30, na Arena Condá. Amanhã pela manhã tem entrevista coletiva, não nos passaram ainda quem estará na entrevista coletiva, mas sim, tem entrevista coletiva às 10h30 da manhã, na Arena Condá. Aí na quinta-feira, treinamento 13h30, no CT da Água Amarela também. Sexta-feira, 13h30 da tarde, também no CT. Aí o treinamento do sábado pela manhã, o treinamento a pronto para o jogo do domingo pela Copa do Brasil contra o Cruzeiro. Às 10 horas da manhã, o trabalho na Arena Condá. À 1h, então, o início da concentração para esse jogo importantíssimo, porque é o primeiro, depois a Chapecoense joga no dia 5 de agosto, na próxima quarta-feira, às 19h, lá em Belo Horizonte contra o Cruzeiro. Não dá tempo de respirar, não. É jogo domingo e depois, já na próxima quarta-feira, fora de casa, quem sabe a Chapecoense não faça história, consiga um bom resultado diante do Cruzeiro em casa e depois esse resultado importante também fora de casa. O técnico Rafael Lacerda terá todos os atletas que estão disputando o Campeonato Brasileiro à sua disposição e, claro, um ânimo um pouco maior por causa desse empate importante fora de casa contra o Santos no último final de semana. Além disso, os comentaristas de arbitragem de praticamente todo o país, aqueles que pelo menos falaram e trouxeram informações sobre a rodada, confirmaram que não foi pênalti em cima do jogador do Santos na partida. Ou seja, Chapecoense poderia ter vencido esse jogo e ter feito uma boa partida, principalmente no segundo tempo, fora de casa. Isso que o técnico Rafael Lacerda tem em mente, é isso que está animando um pouco mais o grupo, o elenco, porque, claro, pela situação que a Chapecoense está na última colocação, está numa situação muito complicada de escapar da segunda divisão do ano que vem. Mas agora, esquecer tudo do brasileiro, passar régua e pensar apenas na Copa do Brasil e o Cruzeiro no final de semana. A diretoria ainda não confirmou o valor dos ingressos, o serviço para o jogo desse domingo, o que deve acontecer no máximo até o final de hoje ou quem sabe amanhã, para começarem as vendas dos ingressos para esse jogo importante no domingo aqui na Arena Condá. Amanhã a gente volta com mais informações da Chapecoense, agradecendo sempre a Jaques Farma de Guatambu.
5: Valeu, Ederson, obrigado pela participação e as informações. Mais esporte, André.
4: A delegação de Chapecó teve um dia de bons resultados nos joguinhos abertos de Santa Catarina em Blumenau ontem. A atleta Alice Biaso Pavão conquistou duas medalhas no xadrez. Pela manhã, ela garantiu a medalha de prata no xadrez Blitz, competindo no tabuleiro 1. À tarde, voltou ao pódio ao conquistar o bronze no xadrez rápido, também no tabuleiro 1. A equipe de futsal feminino enfrentou o Jaraguá do Sul em uma semifinal bastante equilibrada e o jogo terminou empatado em 1-1 no tempo normal. Na disputa por pênaltis, Jaraguá do Sul venceu por 4-1 e avançou para a decisão. Com o resultado, Chapecó disputará a medalha de bronze daqui a pouco, às 9 horas da manhã, contra São Bento do Sul. Hoje será um dia de programação intensa para os atletas chapecoenses. No xadrez, serão realizadas mais duas rodadas do xadrez pensado, às 9 da manhã e às 13h30 da tarde, na Associação Artex. O futsal masculino estreia às 2 da tarde, diante de Balneário Camboriú, no ginásio do SESI. Já o vôlei masculino enfrenta Campos Novos às 4h30 da tarde, no ginásio da Escola Barão do Rio Branco. O tênis de mesa também inicia as disputas por equipes hoje. No feminino, Chapecó enfrenta São José às 10h30 da manhã e Criciúma às 13h30 da tarde. Já a equipe masculina fará sua estreia às 2 da tarde contra Blumenau. As partidas na modalidade serão disputadas no ginásio do Guarani Esporte Clube. Algumas dessas partidas vão ser transmitidas no canal do YouTube da Fesport. Então, vamos continuar torcendo pela delegação chapecoense nos joguinhos abertos.
5: Muito bem, assim fechamos as informações do esporte. 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Jaques Farma apresentou os destaques do esporte aqui no Primeira Hora, mas o esporte não para. Uma hora da tarde tem resenha nota 10. No entardecer desta terça-feira, a partir das 6 horas, tem o Papo de Arquibancada. Tudo isso com a equipe nota 10. Também, a qualquer momento, se necessário for, a atualização de informações esportivas nos noticiários da Condá. De esporte, aqui no Primeira Hora, Doutor Prado, era isso.
8: Tá bom, então.
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0: 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Empresas que estão com a gente e movimentam o seu programa da manhã.
1: Antes dos comerciais, só fazer um pedido aqui aos nossos clientes e ouvintes: o 3361-3110 está bugado na linha fixa. Então, por linha, nós temos problemas neste momento. Se você puder enviar um WhatsApp ou se comunicar diretamente pelo WhatsApp ou telefones celulares dos funcionários da rádio, agradecemos, porque estamos com problemas na linha telefônica central.
0: Beleza.
1: Não sendo no do Prado, né?
0: É que o telefone, o meu é meu, né?
1: O teu é teu. E depois dos comerciais, a pesquisa Neocamp, nova rodada para disputa ao governo do estado.
0: Muito bem, passa o celular aí, André, para qualquer coisa se te chamar.
1: Mas eu já passei aqui por causa da ação entre amigos. Do...
0: Ah.
1: É. Inclusive, a ação entre amigos da Renovar termina as vendas quinta-feira.
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0: Bacana! 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
1: Antes do intervalo, só para registrar aqui o recado do Vilmar Antunes, que é sempre nosso ouvinte, sempre certo. Participa, sempre ativo, e ele trabalha com um aplicativo, né, motorista de aplicativo, e ele mandou um recado hoje já bastante desanimado, falou até em parar, porque ele diz que é insuportável o que está acontecendo aí, muita gente não está enxergando, e ele relata que tem acontecido, na maioria das vezes, com imigrantes, que é pessoas que estão se estabelecendo dentro do mercado de transporte de pessoas, que deveria ser de aplicativo, mas que estão não documentados e não legalizados. E ele diz que é um absurdo o que está acontecendo, que a prefeitura precisa urgentemente criar um plano de ação para combater isso. Carros sem condições, registro de um carro e atuação com outro, pessoas não habilitadas. Uhum. Né? Então ele faz um pedido aqui porque ele mesmo já está pensando em parar, porque não dá mais para concorrer, né, entre aspas,
0: de maneira desleal.
1: Com essa maneira desleal e perigosa para o usuário do sistema. Né? E ele fala também que a questão dos cachorros, opinião dele, daí sim, precisa ser cuidada pela prefeitura, porque também está perdendo a mão aí pela quantidade, certo, e o jeito que está acontecendo.
0: Ok. 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Nós vamos faturar e aí a gente volta para arrematar o programa.
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13: 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E saímos escramuçando que nem Torito Jersey.
14: 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Bom dia. Bom dia.
0: A hora certa para você, 25 minutos nos separam das 9 da manhã.
15: Vamos falar de eleições. Ontem, durante a programação matinal da Condá, nós divulgamos a segunda rodada da pesquisa Neokemp, jornal O Correio do Povo de Jaraguá do Sul, para o Senado. Agora nós vamos entregar os números ao governo de Santa Catarina. 1.008 pessoas foram entrevistadas por telefone em 100 municípios do estado. Margem de erro, 3,1 pontos percentuais para mais ou para menos. Nível de confiança, 95%. Registro no TSE, código SC02194/2026. Foi coletado foram coletados nos dias 22 e 23 de julho, logo quarta e quinta-feira da semana passada. Intenção de voto, quadro de votos válidos para disputa ao governo do estado. Jorginho Melo, do PL, 61,8%. João Rodrigues, do PSD, 23,7%. Gelson Merizio, do PSB, 9,6%. Marcelo Brigadeiro, do Missão, 2,9%. Ralf Zimmer, do PRD, 2%. Este, então, é o cenário que é trabalhado pela Neocamp. Brancos, nulos e indecisos somam 14,5% aí do eleitorado total. Como o Oeste vota para governador? João Rodrigues, levando em conta apenas os 190 entrevistados da região Oeste, 48,3%. Jorginho Melo, 41,7%. Isso de votos válidos. Temos aqui para Gelson Merizio, 8,3%. Marcelo Brigadeiro, 1,7%. E Ralf Zimmer, 0. Brancos, nulos e indecisos, 4,8%. Menor porcentagem do estado. Isso significa que de todas as regiões, o Oeste Catarinense tem a menor proporção de brancos, nulos e indecisos. E há uma disputa bastante acirrada, então, pelo voto do Oeste entre os dois candidatos que melhor figuram na pesquisa, João Rodrigues e Jorginho Melo. Este, então, é o levantamento da Neocamp, realizado na semana passada. A data de hoje, não há uma nova pesquisa encomendada por nenhum outro instituto e estaremos aguardando novos dados a serem divulgados durante a nossa cobertura eleitoral. Para fechar todas, Prado, voltando à segurança pública, por volta das 14h de ontem, a Polícia Militar registrou uma ocorrência de furto no ginásio de esportes da Igreja Matriz Sagrado Coração de Jesus, no centro de Campo Herê. O crime teria ocorrido durante a madrugada. O coordenador da comunidade relatou que, ao chegar ao local, encontrou uma porta lateral arrombada e, durante a verificação, constatou o furto de 3 botijões de gás de cozinha vazios e de 40 garrafas de cerveja que estavam armazenadas no depósito. Além do furto, os autores arrombaram as portas da cozinha, do depósito e de um armário, revirando os ambientes em busca de outros objetos. Ninguém foi preso e a Polícia Civil investiga o caso.
0: Fechamos, Piazada.
1: É isso aí, um grande abraço e até amanhã.
15: Vem aí o ex-governador de Santa Catarina, Raimundo Colombo, para ser entrevistado por Raquel Lang no Sala de Debates.
0: Obrigado, candidato. 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Vamos dizendo obrigado ao nosso Deus pela oportunidade que nos deu de passarmos esse momento juntos, comunicando, integrando comunidades e sempre fazendo novos amigos. Amanhã, quarta-feira, meiuca da semana, 7 da amanhã de volta com mais um programa.
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5: Faltam 11 minutos para as 9 horas da manhã. Bom dia, Chapecó. Bom dia para você que acompanha a programação aqui da Condá FM 98.9. Como a gente lembra todas as manhãs, você nos acompanha pelo Face da rádio, pelo YouTube e pelo nosso portal de notícias, o Clique RDC. Previsão do tempo para hoje: dia mais quente, mínima de 20, máxima de 27 graus. E pode haver chuva rápida, tanto durante o dia quanto à noite. Apesar de o dia estar lindo hoje na capital do Oeste. E vamos ao calendário eleitoral. No último dia 20, iniciou o prazo para que partidos políticos e federações realizem as convenções para deliberar, então, sobre coligações, com quem concorrem, né? E escolherem os candidatos à presidência da República, ao governo dos estados, ao Senado, à Câmara Federal e também à Assembleia Legislativa Estadual. O prazo se encerra em 5 de agosto e aí é que vem o registro. registro. Portanto, nós ainda não temos os candidatos já registrados. Nós estamos na época das convenções. Em nível federal, para a presidência da República, a gente começa hoje a nossa discussão por este, né? A gente sempre vai cercando, começa do macro e depois vai fechando o círculo. Nós já temos com convenção feita o partido Missão, que oficializou chapa pura com Renan Santos, escolheu já o vice, é o militar da reserva Haroldo Medina. O Partido Liberal, PL, realizou sua convenção e lançou, então, oficializou o senador Flávio Bolsonaro. E sim, muita especulação quanto ao vice. Unidade Popular, UP, um partido de extrema esquerda, oficializou o nome de Samara Martins. Partido Novo oficializou o nome do ex-governador Romeu Zema. E o Partido Social Democrático, PSD, oficializou o ex-governador Ronaldo Caiado e optou por chapa pura. Olha só, oficializou. É curioso isso, tudo tem aqui um degrauzinho numa escada, tá? Então, oficializou como chapa pura o vice Gilberto Kassab, que é o presidente nacional da sigla. De acordo com o estatuto do PSD, esse resultado da convenção, ele passa agora, ele é submetido ao Diretório Nacional, do qual o ex-governador Raimundo Colombo é vice-presidente. E aí fica a pergunta, né? A política sempre tão volúvel, tão estranha, tão peculiar. Será que já esse encontro C, encontro V fez a convenção? Sim, são esses os nomes. Aí o Diretório Nacional homologa, aí vai para o registro, que aí sim, o registro é a batida do martelo. Depois do registro não tem mais volta. Tem poder de voto, é vice-presidente nacional da sigla e pode, com muita experiência, Raimundo Colombo, com muita propriedade, nos dizer a que vem o PSD. Porque também tem muita especulação. 2026 é um ano eleitoral. A gente já começou em janeiro esse tricô político. O bom é que agora dá especulação à ação. O calendário faz com que as decisões sejam tomadas. Então, quer dizer, temos uma chamada terceira via? Podemos entender esse passo do PSD como uma terceira via para talvez amenizar um pouco esse entrincheiramento que a gente já vive desde... Eu chuto aí 2018, começaram as posições nas trincheiras, né? E aí a bala trocada, é um clima complicado e cansativo. 8h52, primeira paradinha para o Café Melita e na volta análise de Raimundo Colombo. A gente volta já.
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0: Horas, um minuto, há muito tempo não conversava e a gente tem, sim, existe prerrogativa, talvez aqui na entrevista eu vá dizer governador, porque para presidência e governo de estados o título permanece. Eu não sei se é bom ser chamado sempre de governador Raimundo Colombo, ou se um Raimundo Colombo já basta para esse nosso começo de conversa. E sim, eu puxo sempre pelo macro, a gente vai, né, vai centralizando a conversa, e vosso partido já é um partido que fez, sim, as convenções, não esperou 45 do segundo tempo. Não houve muita surpresa, porque se falava no nome do Kassab como vice, mas é possível fazer uma análise crítica e dizer, sim, o partido vai para a campanha com o seu melhor? Bom dia, seja bem-vindo.
5: Bom dia, Raquel, um prazer muito grande estar aqui com vocês na Índia Condá e com toda a comunidade de Chapecó. Como está bonita a cidade, né? Como está grande,
0: tá
5: como
0: bonito.
5: Cresceu. Parabéns para
0: tá
5: todos vocês que fazem uma cidade de referência. Assim, eu vim a primeira vez em Chapecó jogar futebol de salão, jogos abertos. Era uma cidade bem pequenininha, isso em 76, eu tinha 20 anos. Então, e você vê hoje, você fica impressionado assim, com o que se construiu aqui, como se desenvolveu a força desse povo. Então, eu aproveito para dar os parabéns e declarar meu reconhecimento. A capital do Oeste é realmente o título merecido. É um prazer estar aqui, sou admirador da rádio, do seu programa, sempre que eu posso eu acompanho, estou sempre passando pela estrada aqui, te acompanho, acho um programa que são poucos em Santa Catarina que tem opinião, que provoca, que busca o debate, um debate saudável, positivo, no contraponto a gente encontra caminhos novos, por isso parabéns. O nosso partido, eu estive lá em São Paulo, participei do evento, foi domingo, fizemos uma reunião sábado à noite, no domingo foi a convenção, tinha muita gente e o pessoal bastante animado, né? O Caiado, eu conheço ele há muitos anos, nós somos deputados federal juntos, senador juntos, né? É uma liderança muito forte, ele fez um grande governo, então é um médico, é um ortopedista muito conceituado, de uma família muito conhecida no centro do país. E ele se integrou na política e deixa um legado extraordinário. É uma pessoa madura, deve ter uns 75 anos, fez uma carreira bonita e chegou ao ápice agora. Ele já foi candidato uma vez pela UDR, lá em 85, me parece, e agora ele é o candidato. Hoje ele está em terceiro lugar nas pesquisas, né? E está consolidando essa posição. O partido internamente fez o caminho certo. São Paulo é o centro político do Brasil, tem a maior densidade demográfica, né? O Kassab foi um prefeito de São Paulo conhecido. Nós temos mais de 400 prefeitos em São Paulo, é o maior partido, o PSD. Então ter um vice de São Paulo fortalece muito a chapa, né? E são três etapas na campanha. Primeiro, definir nomes. Depois, isso a gente faz desde o começo do ano. Então é uma coisa mais interna. Segundo, definir coligações, né? E terceiro é a campanha, que começa agora, né? Nossa convenção estadual, que vai homologar um prefeito de Chapecó, um líder nosso, João Rodrigues, candidato a governador, vai ser dia 1º, sábado, né? O Cialdini vice, o Espiridião e o Antídio compõem a chapa.
0: Senado.
5: É uma coligação boa, são quatro partidos, e aí você mostra a força, porque essa coligação é importante, porque além de agregar toda uma base eleitoral, militância, também oferece tempo de rádio, tempo de televisão, né, destaque nos debates. Então a campanha, verdadeiramente, ela começa agora, a partir do dia 1º. E a gente está cumprindo esses requisitos legais, fazendo a chapa de estadual, federal. Os outros partidos também estão fazendo. Como você colocou bem, até o dia 4 essa etapa se encerra. O legislador induziu a eleição a ser mais curta, né? Então nós temos 35 dias de programa de rádio e televisão. Antes era 90,
0: sim,
5: depois 60, né? Era uma hora, agora é um tempo bem menor. Então isso tudo é uma questão de evolução, né? Na Europa a campanha ela dura um pouquinho. O máximo que você coloca é colocar uma fotografia no poste, que aqui é proibido, e é bem diferente do nosso modelo aqui. Já nos Estados Unidos tem aquelas primárias. Então cada país tem a sua cultura, o seu modelo, mas o nosso está tentando corrigir uma distorção que tem, diminuir o número de partidos, por isso proíbe a coligação proporcional, é um grande passo, impõe cláusula de barreira. Então cada eleição nós vamos ver diminuir o número de partidos, porque não existe política organizada com 20 e poucos partidos, isso vira uma esculhambação, né? Um
0: 30 negócio... registrados, 7 na fila, os novos discursos. Eu quero muito aproveitar a sua experiência nesse aspecto, as novas interpretações para o que está posto no Brasil, elas são pródigas, né? Então, como diria, dia desses eu brinquei com a obra do Dias Gomes, Odorico Paraguaçu. O entrevistado era tão novo que ele não entendeu. O Colombo vai entender aqui. Pois é, nós já estamos lavados e enxaguados em tanta
5: isso
0: democracia.
5: Aí, é,
0: a gente construiu o caminho, então, a cada 2 anos, para o país, para.
5: Para-se.
0: Eu acreditava muito quando foi feito, era bem mais jovem, acreditei. Disse, olha, vai haver tempo, disciplina, dedicação por parte do eleitor para entender ambos os processos e aí aquela profundidade na escolha. Mordi a língua. Porque eu acho que de 2 em 2 anos, o que nós temos é um grande prejuízo. Eu não sei se isso está no campo do que deve ser mudado, ou se no ponto de vista do Raimundo Colombo, a gente parar a cada 2 anos foi uma evolução.
5: Não, a reforma política é a mãe das reformas. Ela, sem ela, você não arruma o resto, né? Então, tem que começar por aí. Em 82, foi feita uma prorrogação de eleição, já tinha de 76, e foram 2 mandatos de 6 anos para prefeitos. Foram mandatos ótimos, porque eu fui prefeito, o primeiro ano você forma uma equipe, você define prioridades, você pega o orçamento feito pelos outros, você leva tempo para organizar isso. Então você chega no final do ano com a casa arrumada, aí tem eleição. E a eleição interfere profundamente. Você tem que administrar brigas, ciúme, definição de nomes, pressão sobre apoia esse, apoia aquele. Te desgasta profundamente e a tua prioridade não fica totalmente em cima da administração. O terceiro ano é o melhor. Você consegue deslanchar, você consegue realizar as obras, entregar o serviço para a comunidade, mas daí já veio o quarto, que é a reeleição. Então eu acho que devia terminar a reeleição, devia impedir, cancelar isso e fazer mandato. O melhor é de 6, mas de 5 já é uma evolução. Isso é fundamental que aconteça. Nós temos um histórico na questão da mudança eleitoral, porque as minorias resistiram muito. Eu era deputado federal, o Marco Maciel presidia uma comissão.
0: Nossa.
5: Nós fomos conhecer na Alemanha, nos Estados Unidos, o modelo político, e não tem como. Então a gente tentou diminuir, né, o número de partidos. E foi uma negociação muito complicada, muito difícil, porque todo mundo quer ter o seu cartório, a sua estrutura disponível, né? Isso tem custo para a sociedade, inclusive, mas um custo operacional horrível. Conseguimos fazer uma votação para acomodar as minorias, fazendo com que isso prevalecesse e entrasse em vigor 10 anos depois. Isso foi 96, então 2007, por aí, nós íamos conseguir. Aí um partido entrou na justiça, ficou 10 anos na gaveta. Quando venceu o prazo, o ministro Marco Aurélio de Mello, na época, do Supremo, tornou a legislação inconstitucional. era uma lei complementar, ele exigia uma mudança constitucional. Aí voltamos à estaca zero. A sacanagem foi ficar 10 anos na gaveta. Se ele quisesse fazer isso, fizesse no primeiro ano, dava tempo de a gente colocar. Perdemos ali 10 anos. É muito tempo na vida de um país. Não é uma democracia. Entrou em vigor agora em 2017. E a mudança é lenta, porque você proibindo as coligações, os partidos necessariamente vão se agrupar em fusões e vai diminuir o número de partidos. Exigindo uma cláusula de barreira, aqueles que não alcançarem automaticamente deixam de existir. Então daqui 10 anos nós vamos ter um sistema bem melhor, 12 anos. Mas é muito tempo. Um país como o nosso.
0: Essa é a questão, é a medida do tempo. O tempo literalmente é o senhor de todas as coisas. Ele está acima de tudo, né? Ele rege saúde, ele rege os ganhos, ele rege a nossa vida. E nós vivemos sempre naquela... Antigamente havia o termo contábil em se realizar, né? Deve ter outros agora, mas é aquela história, como orçamento, é a se realizar. A gente parece, o Brasil é um país jovem, vamos nos agarrar a isso. O Brasil é um país isso e aquilo. Não, a nossa população está amadurecendo, nós estamos enfrentando agora questões atinentes à maturidade. Sim. Mas ao mesmo tempo tem questões fundamentais que a gente, de uma forma adolescente, não evita. A gente não quer a discussão, o parlamento não quer a discussão.
5: Fazendo uma figura comparativa, é como se você tivesse um problema de saúde e tu dissesse, não, daqui 10 anos eu vou consultar o médico.
0: Porque
5: né?
0: Temos,
5: ou então, meu carro está quebrado, mas daqui 10 anos eu vou levar na oficina. Quando você for levar, quebrou antes, o motor fundiu. A democracia acaba sofrendo essas coisas. Então, aí a interferência do judiciário foi muito ruim no quadro, né? Vamos ser sinceros, não cabe a um ministro supremo definir, né?
0: E ele interferiu, foi. Né?
5: E aí, aí nós estamos patinando até então. Eu lembro que o Marco Maciel estava tão feliz quando a gente conseguiu eles Colombo, esta vitória aqui, é uma vitória que vai mudar o Brasil. Só que a vitória não foi completa. Houve a consciência, agora está valendo, mas quantos anos nós estamos falando? 87, 30 anos quase.
0: 30 anos quase.
5: Atrasou, né?
0: O tempo das coisas no Brasil. Sim, agora a gente vai mudando o canal, vai acelerando. Então temos por parte do PSD, não deve haver surpresas, por certo, a dobradinha Caiado e Kassab. A gente, nas nossas discussões aqui, perpassamos por todos os lançamentos, todas as convenções, fazemos sempre assim um espaço muito democrático, registramos todos os movimentos. E aí essa compreensão, então, tão estratégica do Kassab como vice. O Kassab, curiosamente, ele é mais um homem de bastidor, ele não é um homem das massas.
5: Não, não.
0: Ele é um homem, digamos, né, do pouco de futebol, joga na retranca. Ele, né, o negócio dele é o bastidor. Ele é o fator, e aí o papel dessa candidatura, ele é o fator agora impulsionador que faltava, agora com uma identidade completa, com opção de chapa única, para dizer temos uma terceira via? Porque especulou muito, por que então que Caiado e Zema não se unem e não consolidam uma terceira via madura, equilibrada? Aí, para a leitura do momento, maduro e equilibrado é em cima do muro, uhum. É o indeciso. O Brasil se perdeu.
5: Sim.
0: Qual é o papel do PSD nessa eleição?
5: A compreensão da política pelo diálogo, né, ela é essencial. A gente não pode mudar o que a gente é. Eu sou a favor do diálogo, né? Mas é um diálogo corajoso. As grandes mudanças, elas vêm com a coragem. E você usou uma frase fantástica, a serenidade com coragem. Quer dizer, o que, que acontece? Quando dois lados ficam brigando o tempo inteiro, essa briga não leva a gente para lugar nenhum e nem traz nenhum bom resultado. O que, que é a política? A política é você fazer essa costura, né? Você tem que aceitar um pouco do lado da esquerda, um pouco do lado da direita e fazer aquilo que a sociedade quer, que a luz ilumina, não é? Não é atender, não é negociar, é construir, né, as coisas. Agora, enquanto os dois lados ficam brigando, não há entrega para a sociedade. Nós não estamos discutindo como é que nós podemos evoluir a saúde, nós não estamos fazendo nada para baixar a taxa de juros, nós não temos nenhum debate mais profundo sobre a questão do endividamento público. O acordo de Basileia, que orienta o padrão dos bancos internacionais, dos bancos centrais do mundo, você pode comprometer 70% do seu PIB ao máximo. Nós estamos com 83% e ninguém fala nada. Isso é gravíssimo. Então a taxa de juros, hoje você vai comprar um aparelho no comércio, a empresa ganha muito mais com o juro que ela embute no produto que a pessoa vai comprar em 10 vezes, você vai pagar uma taxa de juros juro de 4, 5 por 5 ao mês real. Isso é um crime com dinheiro público. Além disso, e aí você vai ver, 70% da população brasileira está endividada, não há uma legislação que impeça esse jogo das bets, né? Então você tem um ataque pelos consignados, pegando os aposentados, os assalariados, a classe. E esses jogos que você pode fazer hoje dentro, por telefone em casa, sem regulamentação, comprometendo a renda das pessoas, aumentando o vício e a dependência do jogo, que é uma coisa fatal na sociedade. Isso tudo está comprometendo o dia a dia das pessoas, a felicidade das pessoas, a paz que cada família possa ter. Isso é uma coisa grave. E o que o governo tem a ver com isso? Tem tudo a ver. Porque o governo tem que cuidar da felicidade das pessoas, do bem-estar das pessoas, o que está atingindo. Se é um problema de segurança, vamos atacar o problema de segurança. Se o problema é a fila da saúde, é a fila da saúde. A política é a arte de resolver problemas. Não é só fazer o que está no caderninho do plano de governo. Os problemas surgem quando você menos espera. E você tem que se antecipar. Se há uma mudança demográfica, como as que você está colocando, nós vamos ter em 2050 mais pessoas com 65 anos do que com 20 anos. Olha a transformação tão rápida. Nós estávamos ontem ali na casa do Aderbal, tinha um senhor, o Ferrarini, e ele disse, nós somos em 12, 18 irmãos, né? Eu tenho 5 filhos, meus filhos têm 2. Então, em 2 gerações, você sai de 18 para 2, ou de 10, ou da minha família, nós somos em 10 irmãos. Olha o impacto disso na previdência, na saúde, na mudança. E o que nós vamos fazer? Vamos ficar parados? Quando a gente começou a ampliar o hospital aqui de Chapecó, todo mundo dizia, isso aqui é um elefante branco, não está precisando. São 156 leitos, não tem hoje, como é que seria? Então veja, a gente tem que se antecipar aos problemas. Política é essa entrega, esse compromisso com o dia a dia, que de certa forma a imprensa faz. Quando você vem fazer a pauta, ela pode mudar, porque pode surgir um fato novo. Na política também é assim, às 7 horas da manhã você acorda como governador e surgiu uma bomba em algum lugar, e ali aquilo ali é porque você tem que jogar todo o teu poder que o povo te deu através do voto. Então não, nós ficamos falando um mal do outro, o outro mal do um, quer dizer, brigando por uma, evidente que a ideologia tem que ter, e ela é altamente positiva, o contraponto das ideias é uma coisa necessária. A gente evolui, a oposição é tão nobre, tão importante quanto ser governo. Eu estou estudando as consequências do caos no Rio de Janeiro, e o Rio de Janeiro entrou onde entrou porque a oposição acabou. Quer dizer, o grupo fica dominante.
0: Só que, né? Essência é um grupo dominante, e o pior.
5: É uma servilidade vergonhosa, né?
0: A gente desenvolveu um aprendizado tão nefasto de que deveria ser assim, e o que mais me chocou nesse processo todo, lá vamos nós. Sim, lá vamos nós. Foi a dissonância entre governo federal e compreensão da população. Quando houve a entrada no morro, quando houve a morte de mais de 100 pessoas que eram do crime organizado, e a gente tem que nominar, Nós ouvimos numa rede de televisão um Luciano Huck dizendo que foram mortos adolescentes de uma forma opressora, opressiva. Nós ouvimos da presidência da República uma interpretação completamente equivocada e discursos depois que não foram tirados se tirou do contexto, não se tirou do contexto. É um crédito e um entendimento de que aquilo não pode ser combatido. Só que o Instituto de Pesquisa foi ao morro 48 horas depois, e 82% da população que vive sob o jugo do crime organizado, a população que deveria ser o foco, ela disse nós precisávamos e nós queríamos isso. Então isso é um exemplo muito grande da falta de sintonia.
5: Sim.
0: Digo isso porque 2 pesquisas consecutivas de setores independentes apontam segurança pública, o medo como uma das principais preocupações do eleitor brasileiro. Mas eu não posso perder aqui o fio da meada, no sentido de que se fala muito, então, na esquerda, na direita, em Lula, em Bolsonaro. Existe uma boa parcela da população que está aguardando, porque quer uma terceira via. Agora, resta saber, é uma terceira via que se constrói com autonomia, com a contundência necessária, com a frieza até necessária, ou ela simplesmente vai ser o MDB de anos anteriores? Ela vai decidir no segundo turno quem se elege presidente. E isso é tremendamente nefasto. Ela só vem para ser o fiel da balança, ou ela vem com robustez para ser uma terceira via? Vou lhe interromper na pergunta. 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A gente volta já com a resposta.
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5: O Instituto Nacional de Meteorologia acaba de entregar para os municípios que fazem divisa com o estado do Rio Grande do Sul alerta vermelho para tempestade. É uma chuva superior a 60 milímetros por hora ou maior que 100 milímetros até a meia-noite deve cair nestes municípios, incluindo Chapecó. Ventos superiores a 100 km por hora e queda de granizo. Grande risco de danos em edificações, corte de energia elétrica, estragos em plantações, queda de árvores, alagamentos e transtornos no transporte rodoviário. Esta previsão do Instituto Nacional de Meteorologia do Governo Federal é mais grave do que aquilo que recebemos nos últimos momentos por parte da Defesa Civil Estadual, que emite um alerta laranja para Chapecó e para o Oeste Catarinense a partir do meio-dia, com risco alto de danos na rede elétrica, queda de galhos e árvores, destelhamentos, alagamentos e enxurradas pontuais entre o meio-dia de hoje e o meio-dia de amanhã. Já o governo federal, para Chapecó e demais municípios do Grande Oeste, na verdade de todas as regiões do estado, que fazem divisa com o estado gaúcho, o alerta para o governo federal já é vermelho. Neste momento, nós estamos com alertas laranjas de curtíssimo prazo para temporais na região sul do estado e um alerta vermelho que acaba de ser emitido para a região da Serra Catarinense, Urubici, Bom Jardim da Serra e municípios vizinhos. Há, portanto, um certo conflito entre as duas previsões, mas o que é certo e o que podemos falar neste momento é que deverão haver temporais de média a grande gravidade nas próximas 24 horas no Oeste Catarinense. O jornalismo da Condá FM estará atualizando a nossa audiência assim que necessário.
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10: Nove horas e 28 minutos, a conversa é com o ex-governador Raimundo Colombo, que tem uma história política longa, né? Tem maturidade, pode falar com propriedade de Santa Catarina, enfim, já foi por três mandatos prefeito de Lages, foi deputado estadual, foi deputado federal, foi senador da República, foi governador de Santa Catarina de 2011 a 2018. Na minha lista faltou a presidência da República, Raimundo Colombo, que não está escrito, mas tem bastante coisa escrita aqui, então tem muita vivência do Estado. E tem vivência de política mesmo, do bastidor, da presidência de partido em nível nacional, está lá, está vivendo essa realidade. E a pergunta que eu fiz, eu tento sempre fazer a entrevista de um modo mais leve, mas a pergunta é muito séria, é entender... O que é esta candidatura? É efetivamente uma terceira via confiável ou seria desculpa, pessoal do MDB, perdão, mas seria o fator MDB que lança o que faz e depois se torna o fiel da balança? Aquele que me der mais espaço na composição de governo, independentemente se eu goste ou se eu não goste, aquele que me contemplar da melhor forma, leva o voto de uma massa. Vocês têm a noção dessa seriedade? Porque pode ser que num segundo turno a gente veja ali Caiado ou Kassab pedindo voto para X ou para Y e se assuste.
11: Mas de forma bem materializada, foi difícil buscar a candidatura própria, né? Sem coligação. Já é um ato de coragem.
10: Já é, concordo.
11: Seria mais fácil
10: chapa pura?
11: Negociar. Então nós fomos para um ato de coragem. Vamos nos expor, vamos lançar e vamos levar nossas ideias. Isso é fundamental. É como um time que treina e não joga. A eleição é a oportunidade de você jogar. Então, quando você compõe, e a composição é natural e é legal e pode ser feita de formas muito maduras, porque une forças, mas no nosso caso, a nível nacional, nós defendemos a terceira via, então nós temos que praticar ela, né? E a terceira via não é um ato de... não é água morna, né? É um ser normal que busca soluções. Aí você vai buscar o perfil dos candidatos, né? Aí você tem que ter sorte na hora da escolha, porque tem vários candidatos, pré-candidatos. O Caiado é um homem corajoso, eu o conheço bem, e ele é independente. Porque quando você vem com um candidato amarrado por tudo quanto é ponta, né, e que enrola demais, você já percebe que a coisa não vai funcionar. Política é a arte de você liderar as pessoas, a personalidade do líder, a forma com que ele se posiciona, ela tem grande influência no futuro e é isso que a eleição vai avaliar. Pô, gostei desse cara, esse cara me surpreende, esse cara enfrentou de frente, ele consegue botar lá, nós estamos debatendo o problema da violência na sociedade brasileira, o Caiado tem uma experiência no governo de Goiás, nós temos que enfrentar o feminicídio de uma forma corajosa, a violência contra as mulheres, quer dizer, ele vai se posicionar de uma forma que as pessoas vão avaliar e pode se apaixonar por ele, pode conquistar e pode não acontecer isso. Então o momento do teste é esse. Quando eu fui candidato a governador, nós fizemos 3 programas de televisão, eu tinha 7%, eu era o 5º colocado, né? Ninguém apostava em mim, tal. Eu era o João sozinho na eleição. E aí o rapaz que cuidava para mim da campanha me ligou e disse o seguinte: você viu o que aconteceu na pesquisa? Eu disse: não, não vi a pesquisa ainda. Ele: tu saiu de 7 para 12, eu nunca vi isso na minha vida.
10: 5 pontos de uma para outra? Pontos,
11: de 7 para 12, 70% você subiu. Mas como assim? Estava errada a pesquisa? Não, as pessoas gostaram do que você está dizendo, gostaram de você, gostaram do teu olhar, do tom, da forma com que você se conduz, eles estão entendendo que você está comprometido com o lado honesto da política, vai crescer. E nós ganhamos a eleição no primeiro turno. É esse teste de coração, de verdade, de coragem para enfrentar, que te impulsiona. Não é as amarras políticas, elas até podem ser feitas para governabilidade, mas agora você vai olhar a característica do líder. E o líder é quem determina. E a sociedade escolhe o perfil. Raquel, se você olhar sociologicamente na história, lá desde a Primeira Guerra Mundial, o líder que as pessoas quiseram era um líder forte, porque estava terminando a guerra, era um momento duro. O Getúlio Vargas tinha perfil, o Perón, o Churchill, o Stalin, o Roosevelt, era aquele modelo. Depois veio a Segunda Guerra Mundial e a bomba atômica, a sociedade tinha medo de explodir o planeta, de matar todo mundo. Quem ela quis? Os militares. Então foi a Revolução no Brasil, na Argentina, no Chile, no Uruguai, na Europa. Europa inteira. Até nos Estados Unidos o presidente era um general, o Eisenhower. Depois disso veio a televisão. E na televisão, o que, que as pessoas entenderam? Eu quero um cara que se comunique comigo, um jovem, um ator. E o Kennedy foi o primeiro exemplo de uma pessoa que esse perfil prevaleceu. Mas em torno dele veio o Collor, o Tony Blair, né, o Gorbachev, o Reagan, o tipo do cara que se comunicava bem. Aí depois caiu o Muro de Berlim, mudou as ideologias, vieram os iguais. Então um torneiro mecânico no Brasil, um índio na Bolívia, uma pessoa de cor nos Estados Unidos, um agricultor no Uruguai, as mulheres começaram a assumir posição em busca de combate à corrupção. A sociedade sinalizou
10: um perfil. Desculpa, eu ri, mas as mulheres tiveram que entrar, né? Dizer assim, olha gente, está demais.
11: Está demais, temos que corrigir isso, nós vamos arrumar a casa.
10: Perdão.
11: Né? E depois, quer dizer, com o crescimento acelerado da Ásia, o deslocamento da riqueza para a Ásia, a fragmentação, a fragilidade do modelo democrático cartorial que os Estados Unidos lideram, mas que o Brasil faz parte integralmente disso, começou a querer um cara que rompe o modelo, um cara que ataque as instituições, ataque o que está errado. Então o Trump foi um exemplo, o Putin é um exemplo, o Erdogan é um exemplo, o Bolsonaro é um exemplo.
10: Né?
11: O Milei é um exemplo. Então a sociedade quis desse perfil. Eu quero alguém que ataque, que mostre que está errado, que vai corrigir.
10: Que enfrente o chamado.
11: O que está acontecendo agora, embora tenha havido boa vontade, comprometimento, o resultado não veio. É isso que nós estamos questionando hoje como sociedade brasileira e sociedade mundial. Quer dizer, tá bom, então nós compramos a briga, estamos brigando, mas não está resolvendo nada. O que, que vem depois disso? Será que vem
10: nesta próxima onda?
11: Será que vem nesta eleição? Ou será em 2030? Essa é a grande questão, né, sociológica do entendimento do modelo político agora. E esse é o desafio para nós. Então a terceira via, respondendo objetivamente, fazendo essa análise ampla, mas para colocar nesse contexto histórico, essa realidade vai ser presente agora, depende do talento das lideranças, do comprometimento com elas e da compreensão do eleitorado. Eu acho que já houve, assim, pelas pesquisas que eu estou avaliando, já houve uma mudança de opinião. É um primeiro passo. Não houve de posição. Não houve de posição porque não mexeu na pesquisa. Então, essa terceira via, hoje, as pessoas dizem, mas não tem chance. Né? Então, eu até gosto do Caiado, mas ele está só com 7%. Então, será que... Então, eu mudei de opinião, porque eu já não quero mais essa briga. Ela me desconforta. Já dá para enxergar que não está trazendo resultado bom para a sociedade. Os números não mudam e não está sendo enfrentado com o debate contraditório adequado. Então, nós estamos sofrendo coisas... os Estados Unidos faz uma coisa contra o Brasil, um lado torce.
10: Virou fla-flu, se é da China, o tarifaço não é nem falado. Se é dos Estados Unidos, o tarifaço é maldito. A gente está meio, né, que...
11: É isso aí. Então o que o cidadão está olhando dizendo o seguinte, pô, eu quero mudança, mas é possível que ela consiga? Então é isso que vai ser decidido nos próximos 60 dias.
10: Eu rezo muito para que se desconstrua aquela fala do isentão. Eu creio que maior do que essa pressão de se você não quer A, vote em B, se você não quer B, vote em A, a gente teria que serenar um pouco, com o fiapo de esperança que nos resta, desculpa, estou trágica nessa terça-feira, mas é entender que o futuro do Brasil é maior do que isso, o futuro do Brasil é maior do que uma briga de uma família, o futuro do Brasil é maior do que um grande pai dos pobres, o futuro do Brasil é algo muito sério, com temas macro que não podem ser ignorados.
11: Macros e operacionais também, a pessoa que está no posto de saúde agora, ou se internando no hospital, ela precisa entregar a carteirinha se ela é da direita ou da esquerda? Eu acho que não, né? O cara que vai abastecer no posto de gasolina, precisa dizer se é da direita ou da esquerda? O dia a dia nosso não é nem da direita nem da esquerda, é sobrevivência, é comprometer a vida da família, cuidar das pessoas. Então isso parece que está num terceiro plano, é um absurdo falar isso, mas é a realidade que a gente está vivendo.
10: A falta
11: então,
10: do momento,
11: ser normal,
10: é
11: na minha opinião, ser normal é trazer isso de volta. Nós precisamos melhorar a saúde, a educação, a infraestrutura, cuidar da 282, que é uma tragédia para todos nós. Eu viajo por ela quase todo dia, ela atravessa a minha cidade inteira ali em Lages, ela leva, é uma rodovia que nasce em Santa Catarina e termina em Santa Catarina, somos nós catarinenses que temos que lutar por ela, os outros estados não vão nos ajudar, não faz parte da vida deles, é só nossa, e nós temos que ter força política para mudar essa realidade, para alcançar esse objetivo. Então é nesse sentido que a política tem que contribuir, e política, como eu coloquei, vai depender muito do líder que chega. Ele vai iluminar ou trazer trevas, ele vai animar as pessoas, trazer esperança ou trazer desesperança. Será que tem mudança ou vai ficar a mesmice? É isso que nós vamos decidir na eleição. Essa maturidade é importante que a gente tenha, e por isso que o debate é tão necessário, ele é tão produtivo, ele é a grande oportunidade que a sociedade tem de dizer o que ela quer. Né? E aí nós precisamos que ser entendidos pela população e também precisamos melhorar, porque a classe política, o centro também está errando, porque a nossa proposta não é...
10: Essa é a questão, esse é o problema. Quando a gente fala que quem está em cima do muro é isentão e tinha que levar uma pedrada, a gente chegou nesse nível, né? Para cair para um lado, para o outro, ou você é de direita, ou você é de esquerda, ou você não existe, você está na... Aí a gente entendeu, a gente igualou centro e centrão. Uhum. Nós temos, e infelizmente o seu partido compõe esse amálgama esquisito chamado do Centrão. O Centrão é dele mesmo. É possível diferenciar o PSD que atua em Brasília, nesse bloco chamado Centrão, do PSD? Porque eu já ouvi muito isso. Por exemplo, o MDB. O MDB são muitos em um só. Sim. O MDB do Norte, do Nordeste, do Sul do país, ele congrega muito, né? Infelizmente, dessa vez liberou todo mundo, não se posiciona, mas é um partido importante. Sim. É possível uma separação ou é mais do mesmo? O PSD que integra o Centrão em Brasília é o PSD que busca uma terceira via para o Brasil e que aqui em Santa Catarina, de uma forma muito peculiar, porque tem à frente João Rodrigues, e a gente vai chegando no Estado, busca ser talvez uma terceira via entre o que está colocado pela esquerda e Jorginho Melo, que busca a reeleição com a bandeira da direita?
11: Eu acho que tem que ser possível. Eu odeio esse negócio de centrão, sabe? Porque parece que centrão é resultado de negociação, de conveniência, né?
10: Centro e centrão no Brasil tem diferença, infelizmente. O centrão construiu uma história, que é da negociação. Ser de centro é porque é querer o equilíbrio.
11: Sim, exatamente isso. Então, eu sou uma pessoa, claramente, que busca o diálogo, que busca a compreensão. Agora, a minha ideologia, meus princípios e meus valores são sólidos e eu não negocio de jeito nenhum. Eu já estou com 70 anos, 50 anos de vida pública, e você não vai encontrar na história em nenhum momento que a gente negociou. A gente realmente construiu alianças, e construir alianças são coisas que evoluem com a sociedade. Por exemplo, eu era adversário, eu e o Luiz Henrique, adversários fortes, e aí nós fizemos um acordo. Foi um acordo negociado? Foi uma coisa podre, ruim? Não. Sim. Nós crescemos, eu cresci muito aprendendo com ele, era um líder extraordinário, fizemos 16 anos de governo, o estado de Santa Catarina bateu todos os recordes, foi o estado que mais cresceu, onde mais melhorou a vida das pessoas. Foi uma aliança política normal de pessoas que se entenderam e somaram as forças para fazer o bem. Porque se você não constrói uma maioria, você não apoia os projetos, você não consegue executar o governo, fica, cada um leva um pedaço. Então, não. Tem pessoas do bem que, quando se juntam, elas ficam mais fortes e fazem aquilo que a sociedade espera. Agora, negociação é outra coisa. Quer dizer,
10: tem a negociata, tem a negociação, tem a postura, tem, né? E nós estamos num momento de dificuldade. Eu lembro aqui de pessoas, e tenho elas personificadas, representantes nossos de direita, claramente autodeclarados de direita, claramente autodeclarados de esquerda, que não compreendem o que seria, ou não querem compreender o que seria uma possível terceira via. Porque isso rescinde, cheira a negociata, a disputa de cargo de primeiro, segundo, terceiro, quarto, quinto, sexto escalão. Sim. E por isso eu fiz a pergunta. Essa máxima, em nível de Brasil, surpreendente, chapa pura. Para Santa Catarina, acontece agora em 1º de agosto a convenção.
11: Sim.
10: E aí vocês têm uma composição mais plural, encabeçada por PSD, encabeçada por João Rodrigues. Eu vou repetir a pergunta, a que vem?
11: Ela vem para ser exatamente o contraponto, né? Que é tão necessário e tão nobre quanto ser governo. A sociedade precisa dos dois. E a alternância do poder, ela realmente é o desafio dessas alas. Eu acho que nós fizemos uma excelente união política, que é histórica, nós e o PMDB. Ela passa a ser realmente fundamental com a entrada do PP e do União Brasil. É uma soma importante para você ter condições de competitividade. E são três forças. E quando você coloca o equilíbrio, isso vem desde a filosofia grega, o tercios, né? O tercios é quando nenhum dos dois lados se entendem e você escolhe um terceiro caminho, né? Para acabar com essa briga. Então nós temos que buscar lá na história antiga, na filosofia grega, a solução para o impasse que o Brasil vive. Aqui em Santa Catarina, quem está no governo, do jeito que está usando o governo, com radicalismo, como está sendo feito, ele realmente fez com que nascesse uma união histórica entre o PMDB e o PP, junto, PSDB e União Brasil. Isso é histórico e mostrou necessidade de forças para combater alguém que está fazendo, do nosso ponto de vista, de forma errada. Eu acho um absurdo, assim, que venha, seja quem for o presidente da República, que venha aqui a Santa Catarina e você não o receba, e você o trate mal. Quando o Bolsonaro se elegeu, o Moisés, que só se elegeu por causa do Bolsonaro, antes de tomar posse, disse: já fui eu que ajudei esse cara, eu não devo nada para ele. Já fechou todas as portas e brigou com o Bolsonaro. Perdemos 4 anos. Aí vem o outro. Aí o Jorginho não recebe o governador, vem o ministro, desce-lhe o cacete, o cara chega no estado, vê as notícias, é tudo uma brigaiada. Eu me lembro quando eu chegava numa cidade e, como governador, tinha lá um monte de gente com má vontade, com uma faixa me agredindo. Eu disse: pô, mas pessoal, eu vim aqui para ajudar, para resolver, vamos dialogar, não precisa fazer essas faixas.
10: Porque... Mas é essa situação, convém? Se você só é herói se você tem um bandido, senão você não é herói. E nós estamos muito divididos. A expectativa, e quando vem João Rodrigues foi talvez o mais precoce. Em alguns debates questionei o João Rodrigues em relação a isso. Você não foi muito cedo esse lançamento? Não cacifou muito essa aposta de uma forma prematura? E disse: não, eu tenho plena certeza da minha candidatura. E assim ele se manteve, entre altos e baixos.
11: E estava certo, porque ele está com a candidatura confirmada.
10: Confirmada. Agora, a expectativa no Estado e a crítica era muito: por que dividir a direita? Porque João Rodrigues sempre trouxe para si, foi assim um ponto grande, né, de discussão da gente, nossa última entrevista foi isso. Eu falei: olha, temos a candidatura de direita, colocada pela tentativa de reeleição de Jorginho Melo, temos uma frente que se diz democrática, mas é uma frente de esquerda, porque é 99,9 esquerda, mais um Gelson Merizio. Então é uma frente de esquerda.
11: Perfeito.
10: E a candidatura de João Rodrigues seria, até pela forma como ela está construída, com o MDB, que o MDB é múltiplo, plural, etc. e tal, com a união de outros partidos, ela seria uma candidatura meio que de centro. Ele não gostou disso. O que nós temos, então, em termos de trincheiras? São duas direitas contra uma esquerda, uma candidatura de centro. Como é que, da mesma forma, se eu perguntei, a terceira via em nível nacional é para valer? Com responsabilidade, o Colombo diz: é para valer. Qual é a identidade da candidatura do PSD em Santa Catarina?
11: É a realidade estadual, né? A realidade estadual se impõe, né, que a gente consiga fazer um contraponto junto ao governo do Estado, porque nós não concordamos com a maneira com que está sendo governado Santa Catarina. Então a gente apresenta uma alternativa de centro, de centro-direita. O João Rodrigues, todo mundo sabe, é a filosofia dele. Eu sou fundador do PFL, o Colombo é de esquerda, sou fundador do PFL, né? Sempre que eu fui candidato, meu opositor foi à esquerda, né? E não me torna melhor nem pior, é um debate natural, né? Então o nosso partido ocupa um espaço necessário na sociedade, né? Porque essa direita que o Jorginho representa não é a nossa direita. Essa é uma direita radical, agressiva, né? Estúpida, que não está no nosso caminho, né? Então nós queremos fazer essa do equilíbrio. E esse é o papel que o João vai desenvolver, no meu ponto de vista, na eleição. E ele vai ter sucesso. Ele vai levar Santa Catarina. Santa Catarina é o estado que é porque soube dialogar, soube construir com muita luta, com muita dignidade, mas com muita união. Nós sempre respeitamos e para ser respeitado. Nós sempre conversamos para fazer com que o diálogo nos fortalecesse. Todo mundo dizia que Santa Catarina era o zero da 101, hoje não é mais, hoje é um orgulho no sul do Brasil.
10: Nossa, eu não lembrava disso.
11: É, isso tudo nós vencemos através do diálogo, da união. Será que foi uma coisa ruim unir nós e o Luiz Henrique, fazer aqueles 16 anos em Santa Catarina, que olha o resultado? Então, o governo de Santa Catarina hoje, ele resolveu formar um grupo que se fechou em si, e vai defender a sua bandeira. É legítimo que o faça e que
10: sim, que tá não, não tira a legitimidade disso.
11: Mas nós não vamos estar lá, nós vamos estar defendendo a candidatura do João, né? E o que ele representa como uma alternativa à sociedade catarinense. Que triste seria se a sociedade não tivesse alternativa. E ela vai decidir na urna. Então eu acho que é uma eleição que vai crescer. A gente vai para a rua agora, vamos levar a nossa proposta. O João se comunica muito bem, o Espiridião está numa fase muito boa, é um nome reconhecido a nível nacional. O Chiodini é um cara que agrega muito, o Antídio é um homem com uma história bonita, que saiu lá de um agricultor humilde e virou um grande empresário, fez uma grande prefeitura em Jaraguá. Então são pessoas que têm uma história, que chegam antes e iluminam o caminho para a compreensão das pessoas. Eu acredito que vai ser uma bela eleição, uma bela campanha, e todo mundo vai ter o espaço para defender seus pontos de vista. Mas a gente quer se posicionar, e isso também consolida um movimento nacional, né, de posicionamento em favor de construir mais diálogo, mais compreensão, mais união para resolver os problemas que nos enfrentam dia a dia, que é a vida das pessoas, pô. No fundo, só tem um objetivo de nós estarmos aqui fazendo política, é melhorar a vida das pessoas, contribuir para o desenvolvimento humano, econômico, social, de convivência de todos nós, brasileiros e catarinenses, senão não faz sentido.
10: Pois é, a gente vê, né, a foto, o estado das coisas, três poderes, né, com uma tremenda falta de confiança por parte da população, tirando, né, os mais extremos.
11: O desgaste
10: mais,
11: é muito grande.
10: O desgaste pessoas... é tremendo, e a gente vem perdendo em muito, né, o sentido da confiança nas instituições, infelizmente. E aí, vai ter um tempinho aqui para a participação do ouvinte? Vai. Mas aí a gente tem aquela, vamos puxar aí um termo, aquela colmeia de abelhas, que é Brasília. E Raimundo Colombo quer ir para Brasília. Muito peculiar este desejo mórbido de ir para Brasília, porque realmente Brasília, para mim, é o tempo das impossibilidades, né? Eu entrevisto aqui os nossos representantes. Sim, uma andorinha sozinha não faz verão. Não, Brasília é maior do que a gente imagina. Não, uma duplicação do 282 não é merecida, não é querida. Não, Santa Catarina agora é um território maldito de pessoas xenófobas e preconceituosas. A gente se perdeu numa guerra de narrativas em que o fundamental, o principal, ele conseguiu ficar de lado. Uhum. Então, paradinha para o Café Milita, a gente fala também da intenção pessoal de Raimundo Colombo. E conversa com os ouvintes. A gente volta já.
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2: Pois bem, faltando 3 minutinhos para as 10 horas da manhã, sim, rádio é ao vivo, rádio é cores e rádio tem esta possibilidade que a TV, que é mais engessada, não tem, que muitas vezes a internet, que tem suas preferências, também não tem. Chegou aqui de surpresa, surpresíssima, né, um correligionário de Raimundo Colombo, que também é PSD. Tenho a resposta para minha pergunta. Eu falei, eu brinco para aliviar. Perguntei qual é esse desejo mórbido de voltar para Brasília, aquela terra de desmandos, aquele abelheiro, aquela torre de Babel, para não dizer palavrinhas mais feias, o centro do poder no Brasil. Mas está aqui Nilson Berlanda, PSD. Ele é deputado, e aí veja, Santa Catarina é tão pequenina, 1% do território catarinense, mas entre curitibanos e Chapecó, já vai aí uma pequena distância, Berlanda. E também, pelo que eu entendo, é um neófito. Assinou ficha esse ano, em abril, no PSD. É sobre isso? Sim. Deixando a direita, digamos, mais extrema, e chegando no PSD?
7: Sim. Primeiro, agradecer a rádio tão conceituada, né? Essa Rádio Condá. Cumprimentar o colega Raimundo Colombo, que foi nosso governador, cumprimentar o Zancanaro, que também está junto comigo, dizer a você que a identidade do Berlanda é Chapecó. Eu sou nascido em Chapecó. Aliás, eu nasci em Nova Itaberaba, quando era distrito, né?
2: Distrito de Chapecó.
7: Isso, e aí eu acabei vindo para cá, passei ontem na frente do Hotel Ideal, onde eu carreguei mala, quando de menor, depois ingressei no Banco do Estado, trabalhando no Banco do Estado, e o Banco do Estado me transferiu para Curitibanos. Mas as minhas irmãs, a minha mãe e meu pai, que já não...

0: Até, moram aqui em Chapecó, né? Eles estão, pai e mãe não estão vivos, né? Eu tinha um irmão que morava na cidade de Florianópolis, agora infelizmente há 3 meses nos deixou, né? Que é o único irmão que eu tinha. Mas enfim, o Berlanda está em Curitibanos, lá o banco transferiu, eu iniciei com uma pequena loja em 91, vendendo um Chevetão, o Chevette eu acabei ganhando de volta, e desse Chevette uma pequena loja, e hoje são 207 lojas em Santa Catarina, inclusive 4 lojas na cidade de Chapecó, Centro, IFAP, Passo dos Fortes, Palmital, e quero colaborar também com um político. E você falou muito bem, deputado Berlanda... 3 mandatos como deputado estadual, Raimundo. Primeiro me elegi lá no DEM, e Vossa Excelência era governador do estado, onde tinha oportunidade de ser suplente quando chamava os deputados para secretarias. Então eu lembro muito bem que o Vampiro era secretário seu e eu acabei assumindo lá na Assembleia. Depois fui participar do partido PL, liberal, com o Jorginho Melo, me elegi 2 vezes, na última tivemos 41.488 votos, elegia praticamente 2 deputados, mas eu entendi que o meu momento agora seria estar junto com o Raimundo Colombo, junto com o João Rodrigues, junto com o Heron, junto com a equipe do PSD. Eu cheguei a ser vice-presidente da Alesc por 1 ano, junto com o Mauro de Nadal, depois cheguei a ser presidente numa ausência dele, e represento naquela casa a indústria e o varejo. Também me preocupo com o interior e as casas do oeste. Agora, Raimundo, há poucos dias saiu aqui no Jornal Iguaçu, que é um jornal conceituado em Chapecó, os deputados que mais ajudam o oeste de Santa Catarina. Que surpresa ver a foto do Berlanda nessa página, nessa capa de jornal. E é esse o trabalho. Então, ajudo gerando emprego, recolhendo imposto e também como deputado estadual. Eu vi um pequeno município aqui que pediu uma emenda para o Berlanda e transformou aquela emenda parlamentar em semente de aveia e azevém para dar para o pequeno agricultor. Veja só, aquele pequeno agricultor que não tem condições de comprar uma saca de semente. E aí, em comum com a Secretaria da Agricultura, isso aconteceu lá em Arroio 30, foi uma carreta de semente para aquele pequeno agricultor. Isso faz bem para um deputado, porque você está ajudando quem precisa e quem realmente precisa manter aquele pequena propriedade, muitas vezes muito pequena, não tem condições de comprar semente.
1: Pois é, no campo das vontades, como é só uma passagem, né? Eu vou concluir aqui o programa com o Raimundo Colombo, mas qual é o estímulo para buscar a reeleição, né? Por PL ou por PSD, a gente infelizmente sofre de um mal no Brasil. Nós temos executivo, legislativo e judiciário. Como as majoritárias remetem, né, muito a presidência da República, ao grande líder, ao grande chefe, porque sim, a ele compete executar o orçamento, é mais fácil você acompanhar um líder do executivo do que 500 e poucos no legislativo. A gente perde a noção, a gente tem a compreensão de que Brasília não é para os fracos, de que a Alesc também não é para os fracos, né? Por quê? Porque nós estamos falando do oeste catarinense, temos aqui a nossa identidade. Então a gente tem a síndrome do fim da fila, para quem mora em Santa Catarina, porque o centro do poder está no litoral, e o demônio perdeu as meias aqui, as botas ele perdeu na capital, aí as meias ele perdeu no oeste catarinense em relação a Brasília. Olha o complexo de vira-lata, que ponto chegou. O que é possível? Dá para comprar as brigas? Nós tivemos nesta edição, neste último mandato para deputado, um encolhimento. Perdemos um deputado na bancada, na chamada bancada do Oeste. Essa bancada tem vez? Eu já vou ao jogo rápido. Tem vez? Tem voz? Consegue fazer diferença no seu ponto de vista?
0: Com certeza. Eu faço parte da bancada Serra Catarinense e éramos em 4 deputados. Agora o deputado Mário Malta passou o seu estabelecimento, sua residência na capital, então nós somos em 13. Eu tive a oportunidade de ser o coordenador da bancada do Oeste agora no último ano. Agora está com outro deputado, mas tive a oportunidade de fazer, por exemplo, a itinerante da Assembleia, trazendo os 40 parlamentares na cidade de Curitibanos, e foi uma das melhores itinerantes feitas. E aí, quando acontece isso, os 40 parlamentares saem da capital e estão junto à população, junto aos problemas da região. Foi o caso aqui de Chapecó, do Oeste, fizemos depois em São Miguel do Oeste, fizemos em Curitibanos, a primeira foi em Lages. É ouvir a demanda que cada região do estado tem, e eu tenho certeza que os demais presidentes e o Júlio deu continuidade, vai continuar fazendo. Veja só, nós, essa emenda de bancada a todos os ouvintes e ao nosso pré-candidato deputado federal Raimundo Colombo, não tinha, foi criado agora há 4 mandatos. Quem criou foi na gestão do Mauro de Nadal. Então, o que que nós, os deputados que representam a bancada, ou do Oeste, ou do Meio Oeste, ou do Litoral, temos algumas demandas regionais. E eu cito aqui 2 exemplos. O Raimundo conhece bem a cidade de Correia Pinto. Correia Pinto tem um hospital, está em cima de uma montanha. O hospital não tem nada, mas está caindo o hospital, por estar naquele local. E aí mandamos a emenda dos 3 parlamentares, que chega a quase 8 milhões. Mas a contrapartida do estado e do município, está se fazendo um novo hospital em Correia Pinto. O Hospital Maternidade de Santa Cecília estava fechado. Uma mamãe, para ganhar um bebê, tinha que ir a Caçador, ou a Curitibanos, ou a Lages. Hoje, maternidade é reaberta, uma emenda de bancada do deputado Berlando de 1 milhão e 800. Bocaina, também estamos reconstruindo o hospital na cidade de Bocaina. Esse é o trabalho das emendas da bancada. Então é um novo momento, cada deputado estadual tem as emendas impositivas e mais as emendas de bancada. Em comum acordo em 3, 4, 5, o S aqui, me parece que são 7 deputados, eles acabam ajudando e focando uma obra importante que traga benefício a toda a região. Esse é um novo modelo que está implantado dentro da Assembleia, e eu tenho certeza que os próximos presidentes deverão manter esse tipo de ação junto aos deputados.
1: Me divide, eu sou bem honesta, me divide. Eu entendo que, para a situação posta, para um Brasil centralizado, né, um Brasil quase imperial, foi a forma encontrada para se dizer, não, nós temos que ter, o legislativo conhece as necessidades do Brasil continente e tem sim o poder de fazer uma destinação melhor dos recursos. Quando falo em Santa Catarina, me divide, porque Santa Catarina é pequenina. E aí a gente percebe, é tamanha centralização a ponto de haver essa necessidade também de dizer, olha, tem que passar a bola para os deputados, porque um governador do estado não dá conta de identificar necessidades, não dá conta de sanar problemas, não dá conta de entender um estado pequenino com 5 regiões. Essa contundência é necessária? É claro, e não dá para dizer que não. Ela também reforça muito o sentido de que onde há minha marca registrada, eu sou muito franca, onde há a marca da minha ação, isso, claro, que facilita também a minha jornada. É difícil, em termos de igualdade, competir com quem já tem um nome, com quem já tem um currículo e com quem disse, olha, eu posso fazer, eu consigo fazer. Deixo para vocês, rapazes, debaterem um assunto.
2: É uma experiência nova, como o Berlanda colocou, e eu o cumprimento, fico feliz de vê-lo aqui, e é uma liderança empresarial e política importante, Santa Catarina. O Zancanaro foi prefeito de Campos Novos, é um líder jovem aí, surgindo, e essa renovação é muito importante, então que bom que vocês estão aqui, parabéns também. Eu acho que é um aprendizado, é um ciclo novo, né? As emendas antes estavam erradas também, porque a gente colocava no orçamento, o governo não pagava, você desmoralizava e desmoralizava. Sim. O prefeito, e a população dizia o seguinte, pô, prometeram que e não fizeram. O que adiantou eleger? Agora, claro que a função parlamentar essencial não são as emendas, né? É realmente você trabalhar nas grandes causas, né? E aí eu falo da reforma tributária, que ninguém está falando. A reforma tributária arrebenta com Santa Catarina. A reforma tributária que já foi votada e que precisa ser modificada. Ela muda radicalmente a condição de tributação no Brasil. Hoje é na produção e vai passar para o consumo. Um estado pequeno, com uma população menor, com grande capacidade de exportação e de produção, com pequenos municípios, ele vai sofrer uma transformação tremenda. Vou dar um exemplo. Nós somos exportadores de grãos. Né? Nós fazemos com incentivo fiscal a vinda dos grãos do Mato Grosso, do Paraná, para poder dar competitividade. Com a reforma tributária, você não pode mais fazer esse incentivo fiscal. Isso significa que as indústrias sairão daqui e vão migrar para onde está a matéria-prima. É uma coisa que se consolidou, que é uma referência para o mundo e que essa reforma tributária destrói. Então, esse é um assunto parlamentar, as grandes causas. É o que eu falo. E os políticos têm que também ajudar. A gente fala muito do que não aconteceu, mas, por exemplo, quando eu assumi o governo, a via que levava Chapecó até a BR-282 era uma pista só, era um inferno aquilo ali. Nós conseguimos duplicar, ela está pronta, é uma via segura, confortável, com grande fluxo de veículo. Aconteceu um resultado, foi uma conquista de quem representou, de quem agiu. Então a gente tem que falar muito do futuro e das coisas que não foram feitas, mas também é necessário dizer que muitas coisas aconteceram, muitas coisas melhoraram. Não, e é o que eu disse, não na velocidade necessária, não com a entrega que nós desejávamos, mas muitas coisas nós conquistamos. Então não é uma terra arrasada. Agora, a gente tem que melhorar. Há um desgaste muito grande, há um ressentimento muito forte, há uma desmoralização muito grande do setor público brasileiro. Isso vale para o judiciário, vale para o legislativo, vale para o executivo, vale para o Estado brasileiro, que realmente custa muito caro, muitas vezes está de costa para as pessoas. E o nosso desejo, como parlamentar, como político, é mudar isso, corrigir, transformar, evoluir, né? Esse é o grande debate que a gente tem que fazer. Então eu entendo que isso está posto, né? E foi a forma que você abordou, de forma muito inteligente, corajosa e competente, e eu a cumprimento. Nós temos que fazer esse debate também. Mas veja aqui, nós temos dois pontos de vista que são fundamentais e podem conviver entre si. Eles não se destroem.
1: O deputado, eles não se anulam, não são não forças contrárias.
2: O deputado fica mais forte, né? Porque ele consegue chegar mais na base. Porque é difícil você chegar na base só com abstrato, só com ideias. Vamos fazer a reforma tributária e tal.
1: Essa é a questão, nós perdemos a noção disso. Eu vou tentar ser didática aqui, porque são esferas. Quando a gente fala na esfera de poder estadual, a gente se sente distante, literalmente estamos a mais de 500 quilômetros de distância. Então eu tenho sempre muito isso em mente. Qual é a força de um parlamentar do meio Oeste, do Oeste Catarinense? Eu brinco, a gente é tilápia, peixinho de água doce, e lá em Florianópolis é tubarão, né, nadando naquele marzão. Mas se eu inverter, como às vezes eu costumo fazer, qual é o seu comprometimento aqui em termos não do que nós, porque eu percebo às vezes uma dissonância que me falta até palavra para explicar. Mas qual é a sua percepção? Porque se eu for olhar a partir de agora, questão estruturante é uma eterna espada na nossa cabeça. E não, a gente não tem direito à duplicação da 282. O governo de estado atual, não estou fazendo campanha pró e contra, estou descrevendo que nem uma narradora de partida de futebol o estado das coisas. O governo estadual nos acena com estrada boa rural e estrada boa. Quando a gente fala em hospital regional, a gente teve algumas reformas, a gente teve algumas melhores. Quando a gente fala em saúde, o governo próprio diz, de própria voz, zeramos as filas. Quer dizer, em termos, talvez, a segurança, por curioso, não é algo que altere a vida do estino como altera a vida do fluminense na capital do Rio de Janeiro. Então, se há um governo que diz que está contemplando as frentes com ainda dinheiro em caixa, que é algo raro, porque mais da metade das unidades federativas desse país são falimentares, o que é possível trazer de novo e dizer não, alto lá? Eu enxergo o Oeste Catarinense de uma forma diferente.
0: Olha, eu vejo essa questão que é discutida, o diálogo com o governo federal. Cara, nós temos um presidente, seja ele qual sigla for, eu acho que o Estado precisa entrar em diálogo, mostrar o que acontece na 282, na 470. Agora o DENIT está querendo criar o pedágio. Poxa, existe uma lei que o pedágio se cria após uma reforma, uma melhoria. Agora vamos implantar pedágio da maneira que está. Então nós precisamos se aproximar, e eu acho que está bem claro que o próprio João Rodrigues vai se aproximar. Ele tem dito que se aproxima ao governo federal para fazer e levar essas demandas. Nós precisamos termos diálogo, porque uma vez eleito, a sigla partidária é a que menos interessa. Eu conheço 295 municípios de Santa Catarina.
1: Os 295.
0: Né, como 998. A gente fala em nossas falas.
1: Então é 100%.
0: Não precisamos GPS para andar em Santa Catarina. Nós andamos em todas as cidades. Ontem, por exemplo, exemplo, eu estava em Bom Jesus, aqui ao lado de Xanxerê, eu fui visitar comunidades que receberam uma emenda, Raimundo, que é uma emenda para fazer poços artesianos, e eu mesmo usei lá o banheiro daquela comunidade, não tem água, eles precisam de água. Então esse é o conhecimento que o deputado estadual, o deputado federal vai, nós somos o pelotão de frente, visitamos municípios, conhecendo os problemas, levando essas demandas para o governo do estado. E o governo do estado tem que entrar num diálogo e buscar recursos através dos ministérios, através do nosso presidente, e fazendo que Santa Catarina. Que me tem a impressão que lá em Brasília, quando se fala em Santa Catarina, todo mundo imagina que Santa Catarina é um país de primeiro mundo, mas nós temos problemas. Eu vou passar nessa rodovia agora daqui, a Seara, a Concórdia, e me parece que está precária. Poxa, por que não fazer a reforma desse pedaço? Né? Se fala muito estrada boa, estrada boa, estrada boa, mas a gente acaba não vendo isso na prática. Então nós somos os porta-vozes do governador. O governador tem que entrar em diálogo com a esfera federal e ter o diálogo, porque Santa Catarina precisa de ajuda, sim. É um dos melhores estados, mas nós precisamos fazermos a política aqui a quatro mãos.
1: Obrigada, Berlanda, pela participação. Eu dividi aqui no intervalo. A vontade da rádio seria ouvir 100% dos candidatos à Assembleia Legislativa e 100% dos candidatos à Câmara em Brasília. É impossível, né? Não tem minutagem, não tem coelho na cartola que fabrica esse tempo. Mas fica registrada aqui a sua passagem, agradeço a vinda, né? Essa interlocução sempre é boa, não temos uma interlocução muito fluida com 100% dos deputados que representam todos os catarinenses na Alesc, mas pontos de vista são interessantes. Raimundo Colombo, eu termino essa conversa, falamos aqui muito do contexto nacional, porque sim, são eles que têm a batuta, é a presidência que executa o orçamento. E o demais, os dissabores, as inversões, as surpresas, elas partem muito do nosso parlamento. Infelizmente, Senado e Câmara sujeitos, a leitura é essa, é a leitura nacional, sujeitos, um poder submeter o outro. O sistema de freio e contrapeso se perdeu. Desde 1889 não tem mais poder moderador. Na falta de um poder moderador, um poder está devorando o outro em Brasília. E aí? Dá para falar com serenidade em representar Santa Catarina? Sua vontade é eleger esse deputado federal?
2: Sim, dá. Eu tenho uma experiência, tenho um bom relacionamento. Acho que o maior patrimônio de um político em Brasília é o relacionamento, né? E a experiência te induz a entender Brasília. O Marco Maciel era muito meu amigo, ele dizia: o Raimundo, se você chegar na terça-feira em Brasília, tudo já está pronto, você vai só votar. Você tem que chegar na segunda-feira, você tem que criar um relacionamento, você tem que participar das reuniões internas, para a partir da terça-feira a grande massa vai votar o que foi decidido na segunda. E não dá para sair quinta-feira ao meio-dia, é mais cômodo, mas aí as coisas na quinta-feira à tarde é quando a relação com o governo acontece. Então são pequenas técnicas que você usa, e principalmente o relacionamento que você tem. Eu fui federal e senador lá, a gente conhece bastante gente. Então isso faz com que você possa levar o espírito catarinense, os princípios catarinenses, os valores catarinenses e a estatística do nosso estado, para eles compreenderem os nossos desafios. Quando a gente fala de 282, ela está sobrecarregada. Os caras de Brasília não sabem o que é isso.
1: Ela colapsou em 2010, gente. Só para avisar, sob o ponto de vista técnico, eu fui pesquisar, tecnicamente falando, ela entrou em estádio de urgência em 2010, a singelos 16 anos.
2: Pois é, mas quando você coloca que em 2010 nós tínhamos 3 milhões e 400 mil carros emplacados em Santa Catarina e agora tem 6 milhões e 400 na mesma rodovia, ou nas mesmas rodovias, você vai ver que houve uma alteração. Foi o estado que mais cresceu em termos absolutos a população no Brasil, então ele tem que ter uma atenção especial, e essa estatística traz com que o argumento tenha mais força. Então eu acho que a gente pode contribuir. Brasília é um lugar que, se você chegar e tem o período de você chegar novo para aprender, nesse momento Santa Catarina precisa chegar num patamar mais de pressão e de influência. E aí é liderança, tem que exercer esse papel lá. Então eu acho que esse é o grande desafio para quem, e para mim, para quem deseja ser candidato a federal lá em Brasília. É uma briga de peixe grande, é uma briga de interesses nacionais, e a gente tem que se posicionar dessa forma. Mas o que tem que fazer é isso, está disponível. Para mim era mais fácil ficar em casa, estudando, lendo, eu já fiz a minha parte, mas a gente convocado, eu acho que a omissão é o pior pecado, né? E o momento da democracia brasileira, da democracia no mundo, o momento das grandes disputas, exigem coragem e vontade de participar. Coragem a gente tem, e a vontade nasceu do convite dos amigos. Então vamos para a luta, vamos fazer a nossa parte e vamos cumprir nosso dever de forma honrada, decente, como o catarinense merece. Eu estou disposto a essa luta, vou dar minha contribuição, vou integrar essa chapa com o João liderando a chapa, candidato a governador, o Chiodini, o Espiridião, o Antídio, né? E nós vamos levar a nossa mensagem para frente. O Berlanda é um baita candidato a deputado, já é um bom deputado. Acho que o Zancanaro também vai participar. E a sociedade, como eleitor, vai escolher aquele que ela gosta mais, com quem ela se simpatiza, e dar um voto de confiança. E nós vamos tentar melhorar o Brasil. Tem muitas vezes que a gente tem vergonha do que acontece, mas a gente só tem um jeito de corrigir, é participando e levando aquilo que a gente entende ser o melhor. E isso é o papel também da imprensa, por isso parabéns. Eu agradeço muito a oportunidade de estar aqui, o privilégio de ter essa hora e pouco com você e com todos os ouvintes. Me sinto honrado, privilegiado, né? Não privilegiado no sentido de favor, porque os outros candidatos também têm o mesmo espaço e assim deve ser. Mas eu te agradeço e desejo muito sucesso para ti, um abraço para o teu pai, parabéns pelo trabalho que vocês fazem. A Condar realmente é uma referência de qualidade e de apoio da população, né? Vocês dão um show aí, parabéns.
1: Obrigada, imagina, eu acho que a condição, e eu sempre digo, eu ouvia isso quando era criança, isso não se perdeu, a magia do rádio está nisso, a gente pode ir roubar uns minutos, tadinho do Lang, todo dia eu roubo minutos dele, é furto, né? Mas não é assalto, é furto, não, eu furto minutos dele, do programa dele, mas é sempre nesse sentido, de trazer transparência. Hoje abrimos mão da colocação do 20, mas é que, né, o programa foi mais intenso, mas o objetivo é esse, vamos conhecer quem está, como diz o Gaúcho, quem está no trecho, vamos entender o que trazem, vamos aproximar mais essas figuras para termos o quê? Mais conhecimento e mais serenidade na hora de votar. Extrapolamos o tempo, para você que nos acompanhou, uma ótima terça-feira, o Sala fica por aqui e retorna amanhã. Um abraço e até lá. 98,9. Gosto.

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6: 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E já chegam as notícias do Clique RDC, Rede Digital Conda. E olha, a matéria do Clique aqui está, né, colocando determinadas situações que estamos vivendo, né? A crise entre Brasil e Argentina. E as coisas não pararam com a forma até indelicada com que o Milei se referiu aí a ministro do governo, ao próprio presidente Lula e assim por diante. Mas tudo tem histórico e tudo tem o reverso da medalha. Vamos recapitular algumas coisas a fim de não ficarmos, né, sem uma análise de um país vizinho que até na Copa do Mundo as opiniões se dividiram. Muitos brasileiros não torceram pela Argentina, que representava a América do Sul, contra a Europa, representada pela Espanha. Uns era pelo fato de que, se a Argentina ganhasse a Copa, se aproximaria muito das conquistas do Brasil. Iria para a quarta conquista. O Brasil tem 5 conquistas que até agora nenhum país do mundo conseguiu. Mas vamos deixar de fora a Copa e vamos tratar deste assunto. E agora o ministro da Fazenda do Brasil faz críticas à situação econômica da Argentina e até comparações com referência à situação econômica do país vizinho. Mas a história registra fatos. E o que que é a parte do governo Milei disse? Nós estamos no governo um pouco mais de 2 anos. Nós recebemos a herança de uma Argentina governada pela esquerda por muitos e muitos anos. Se o comparativo da questão argentina, que é difícil, nesses 2 anos e pouco, Milei até minorou. Quantas questões a Argentina passou a conquistar neste pequeno período da era Milei? Então, talvez por esquecimento do atual ministro da Fazenda do Brasil, ele fez críticas a uma situação do país que se deveu justamente aos companheiros da esquerda que governavam a Argentina. Isso fica muito claro. E vamos mais adiante, né? O presidente da República, Luiz Inácio Lula da Silva, disse que ninguém vem aqui fazer comício em favor de candidaturas, ninguém vai se meter aqui no Brasil e influenciar eleições brasileiras, que serão apenas uma questão interna da soberania do país. Mas também faltou memória para o nosso presidente. Eis que na eleição passada que elegeu Milei, o Lula participou ativamente da campanha do Massa lá na Argentina, dando apoio inclusive público à candidatura do Massa contra o Milei. Então ele não interferiu nas eleições argentinas? O seu marqueteiro foi encaminhado lá para a Argentina para fazer a campanha da esquerda argentina do Massa. Então, houve interferência direta do governo brasileiro nas eleições argentinas. E aí, então, é que começam a ocorrer esses fatos. Lá no Rio Grande Velho, o que que se dizia? Bala trocada não dói. Não dói porque muitos esquecem quando atiram a primeira pedra. Quando recebem de volta a primeira pedra, ocorre esta situação que, lamentavelmente, pode fazer com que se encaminhe até um rompimento de relações entre Brasil e Argentina. E não podemos esquecer que a Argentina é o terceiro importador do Brasil. Logo, a Argentina exerce um papel também importante em importar produtos brasileiros. São questões que muitas vezes o fundo ideológico não está a contribuir para o progresso econômico das nações. A Argentina faz parte do Mercosul e o governo Lula tem muito interesse no Mercosul. Logo, situações de tal ordem revelam que tudo tem história, tudo tem passado, e quando as coisas se invertem, lamentavelmente, geram esses descompassos. Porque os ataques, muitas vezes considerados indelicados ao ministro Moraes? Porque quando Lula esteve preso, nenhuma dificuldade teve em receber visitas de representantes da esquerda, da própria América e do mundo. Agora, um outro preso, né, parece que não pode receber visita nem do filho, que, coincidentemente, é também seu advogado. Então, essas questões aí deveriam ter o bom senso e reconhecer, né, naquela velha história: quem dá o tapa, esquece. Quem recebe o tapa, parece que não quer esquecer. 10:39 na capital do Oeste. E olha aqui também, né, o Clique RDC fez uma análise, que aliás é uma análise quase que coletiva, da nossa querida Chapecoense. Eu recebi diversos telefonemas dizendo que são torcedores, fanáticos como eu pela Chapecoense, e que me disseram mais ou menos o seguinte: como é que a Chapecoense vai marcar pontos no Campeonato Brasileiro, se no jogo contra o Santos tinha praticamente 3 pontos assegurados? Era até bonito ver na televisão quando botava lá Chapecoense com 12 pontos e faltavam ali 4, 5 minutos, mas que o árbitro deu 7 minutos. E convenhamos, aqui não houve pausa para hidratação. Mas tivemos, para quem assistiu pela televisão ou ouviu pelo rádio, pela nossa competente equipe Nota 10, o que ocorreu? uma penalidade absurda. Mas todos os árbitros que se manifestaram, árbitros com tradição no futebol brasileiro, disseram claramente que não houve a penalidade em cima do jogador do Santos. Mas o árbitro da partida marcou, não consultou o VAR e fez a Chapecoense perder 2 pontos que praticamente estavam assegurados. No jogo contra o Bahia, uma penalidade absurda, desmotivando a equipe da Chapecoense aos 8 minutos da partida. Penalidade inexistente, aliás, reconhecida pela CBF. Eu, quando falo agora da CBF, nós temos que, muitas vezes, equilibrar determinadas situações. A CBF não usa poder que eventualmente poderia ter de anular a partida contra o Bahia, anular a partida contra o Santos, mas não tem esse episódio, né, no Campeonato Brasileiro. E o que que ocorre? Vamos ver então que providências a CBF, e a CBF tomou providências contra aquele pênalti marcado indevidamente contra a Chapecoense. Mas foram coisas que divulgar contrariariam muito a CBF, que ajuda a Chapecoense. Nós temos que reconhecer, por exemplo, aquela dívida antiga de R$70 mil de 2017, que não permitia os atuais dirigentes da Chapecoense de registrar jogadores que contrataram. Ah, por que que a Chapecoense não anuncia as contratações? Como é que a Chapecoense anunciar contratações que não poderia registrar? E a CBF, num gesto muito destacado, e que precisamos cumprimentar a CBF por isso, mesmo contra a decisão desses órgãos paralelos, que são determinados tribunais, junto com a CBF, que tem autonomia, não permitiam que a Chapecoense registrasse os novos jogadores. E a CBF o que fez? Rompeu com essa decisão e autorizou a inscrição desses novos contratados. Então, tá, um gesto da CBF positivo. Então, eu repito, estas coisas não estão sendo negligenciadas. Essas questões estão sendo devidamente avaliadas. Vamos aguardar que tipo de providência a CBF vai tomar com referência a essa situação vexatória que tirou 2 pontos da Chapecoense, que foi marcar um pênalti aos 43 minutos da etapa final. E ainda o árbitro dar 7 minutos. Repito, aqui não houve parada para reidratação. O que o jogador de futebol do Santos, o Neymar, fez contra o árbitro? Eu duvido que, se qualquer jogador da Chapecoense fizesse 10% do que o Neymar apitou o jogo, você não seria expulso. E contam alguns que são especialistas em leituras labiais que Neymar ofendeu pessoalmente o árbitro da partida. E ele, acomodadamente, fez com que nada existisse, e naquele momento nem cartão amarelo deu, que, pelo conteúdo da leitura labial, deveria ser expulsão independente de cartões amarelos. Ofensas diretas ao árbitro punem o jogador com cartão vermelho direto. Então, veja, então, fica essa indagação aqui do Clique RDC e de alguns torcedores da Chapecoense. Quando é que nós vamos marcar pontos com esta parcialidade das arbitragens? É lamentável, mas precisam-se fazer esses registros. Mas a direção de qualquer clube do Brasil ou do mundo tem as suas cautelas e faz as coisas dentro do possível, não se calando ante estas injustiças. Agora, divulgar tudo isto constrangeria muito os dirigentes do futebol brasileiro, que aí sim seriam ainda mais cobrados. Mas, com todas essas dificuldades, estamos classificados para a partida das oitavas na Copa do Brasil. Teremos aqui o Cruzeiro de Belo Horizonte domingo. Teríamos o jogo amanhã com o Vasco, que foi suspenso em razão da tabela de compromissos do Vasco. E assim vamos andando. O time demonstrou, por exemplo, na partida contra o Santos, um espírito de reação inimaginável para muitos, mas concretizado dentro do campo de futebol. Então, muitas coisas por aí circulam de uma ou de outra forma, mas o melhor remédio do mundo para muitas questões é o tempo. Quando as coisas começam a vir à tona, algumas coisas começam a ser mudadas de interpretação. O futuro está aí à frente. Veremos. Não tem nada a esconder. 10h48 na capital do Oeste. Linha Direta desta terça-feira vai ficando por aqui. Vem na sequência da programação jornalística da Conda FM, Estação 98,9, com Cleiton César. Bom dia, ouvintes.
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9: 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Retornamos ao estúdio, você segue ouvindo a melhor programação do seu rádio pela Conda FM.

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1: Gente boa, bom dia pra você, meu amigo, bom dia pra você, minha amiga. E aí, gente, tamo junto por aqui? É claro que sim, sempre nas manhãs aqui da Condá FM. Pra Neri Calçados e Confecções, Cross Atacadista, Biazus Assistência Técnica, pra Lojas Becker, Lojão Astral, Badalote Materiais de Construção, Supermercado Bedim, Bairro Palmital, Posto Iguaçu, Gás Fajol também com a gente por aqui, né, no Estação 98.9, que tem o doutor Ricardo Basso, doutora Marisete Grezelli e Pessoto Pneus Goodyear.
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1: Ficamos juntos até meio-dia e meia, gente. É claro que sim, né? Que bom saber que você está com a gente por aqui. Hoje é dia 28 de agosto. Sabe que dia é hoje? O que, que a gente comemora em 28 de agosto, hein? Quero saber de você. Você sabe o que comemora no dia 28 de agosto? É o dia do agricultor, gente boa. Ou melhor, dia 28 de julho. Oh, meu Deus do céu, Cleiton. Me ajuda que não é agosto, Cleiton. É julho, gente. Dia 28 de julho, a gente comemora o dia do agricultor. Então eu quero que você mande mensagem para os agricultores hoje. O Lucas Pave tá dando risada aqui do Cleituba no outro lado, né? O meu ídolo Lucas Pave. Tá de sacanagem comigo, é? Para, desculpa. Também posso errar, não posso? Tem que ser perfeito. Supervisão de Raquel Lang, direção-geral doutor Alfredo Lang, Cleiton César na comunicação a partir de agora com você, com a certeza de fazermos juntos um dia maravilhoso. Acertei que hoje é terça-feira? Opa, isso acertei. Acertei que o tempo tá nublado? Acertei também. Acertei aí que pode vir temporal na parada? Acertei também. Acertei que vamos ter André de Lázari daqui a pouco com informações? Opa, então tô acertando um monte de coisa também hoje. 10h54, gente! E vou acertar também que vem aí as duas primeiras músicas, primeiro duplex de hoje. Hoje é terça-feira, dia do agricultor. Parabéns a todos vocês que transportam, que fazem com que essa comida realmente saia aí da produção e chega até os nossos pratos. Vocês, agricultores, são maravilhosos. Obrigado pela companhia. O programa de hoje é todo de vocês por aqui. Bom dia!

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5: Onze e quatro da manhã, bom dia pra você que tá chegando agora com a gente por aqui, viu gente? Olha, deixa eu só passar a informação pra vocês. Dia 28 de julho foi criado em 1960 o Dia do Agricultor, tá? Pra celebrar os 100 anos do Ministério da Agricultura. A data acaba homenageando os profissionais do campo que produzem a comida que chega à mesa de todas as pessoas e ajudam a fazer o país crescer, né? Então, por isso, 28 de julho, Dia do Agricultor, data criada e o dia criado em 1960. 11:05 da manhã. Alô, bom dia.
7: Bom dia, Cleiton Celso. Bom dia a todo o povo da estação. Aquele abraço, um bom dia. Que Deus abençoe e proteja. Senhor Isotinho, hoje aqui, ó.
5: Bate essa panela, minha amiga. Bate essa panela aí, não dá mole pra ela não. Ô Carolina Kinjerski, obrigado pela mensagem aqui no Estação 98.9, batendo panela e falando com a gente sobre a comida que ela tá fazendo, né? Opa, coisa boa, hein? 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André De Lázari tá na ponta com a gente por aí, né? Tá sim. Dá uma olhada aí que tá sim. O André De Lázari tá no sistema e ele vai chegar com a gente por aqui com informações aqui no Estação 98.9 da Condá FM. Daqui a pouco, então, o André pra gente? Então tá bom, daqui a pouquinho teremos o André aqui no Estação 98.9, 11:06 da manhã, bom dia!

0: 11:14 da manhã, você ligado no Estação 98.9 aqui da Conda FM. André De Lázari, muda a trilha então, porque o André vai chegar com informação aqui no Estação. Bom dia, André.
1: Olá, Cleiton César, e a você que acompanha o Estação 98.9 na Condá. Por volta das 8:30 da noite de ontem, a Polícia Militar atendeu uma ocorrência de violência psicológica contra a mulher e vias de fato no âmbito doméstico no bairro Tropical, em Guarujá do Sul. No local, a vítima, uma mulher de 64 anos, relatou que o marido, um homem de 70 anos, após ingerir bebida alcoólica, iniciou uma discussão em razão da ausência de comida pronta e passou a proferir ofensas e acusações infundadas de traição. Segundo ela, o homem é agressivo, frequentemente é intimida e, ao pedir a assinatura dos documentos para o divórcio, foi ameaçada de morte. A mulher informou ainda que convive há anos com esse tipo de comportamento, que já registrou outras ocorrências contra o companheiro e que desenvolveu depressão em razão da situação. O suspeito negou as acusações, afirmando que nunca agrediu a esposa, que faz tratamento para depressão, e que havia consumido bebida alcoólica antes de retornar para casa. Em razão do estado emocional da vítima, que optou por permanecer em sua residência, a Polícia Civil foi comunicada e realizou sua oitiva por videoconferência. O filho da mulher permaneceu no local para acompanhá-la e prestar o apoio necessário. Diante dos fatos, o homem foi preso em flagrante e conduzido à Delegacia de Polícia de São Miguel do Oeste. Por volta das 4:15 da manhã de hoje, a Polícia Militar atendeu uma ocorrência de furto qualificado em um supermercado em Campo Herê. Durante as buscas, a guarnição localizou 3 adolescentes transportando os objetos furtados. Ao perceberem a aproximação da viatura, eles tentaram fugir, mas foram alcançados e abordados. Com um dos adolescentes foi encontrada uma faca. Os menores informaram que estavam levando os produtos até a residência de um homem de 21 anos, apontado como um dos organizadores da ação. Na casa indicada, os policiais encontraram uma grande quantidade de mercadorias furtadas do supermercado. Entre elas, bebidas alcoólicas, cigarros, chocolates, energéticos, salgadinhos, gelos e uma bicicleta também furtada do estabelecimento. No local foi localizada ainda uma arma de fogo artesanal com uma munição deflagrada. Durante a fuga dos envolvidos, a guarnição ouviu um tiro que pode estar relacionado à arma apreendida. As diligências permitiram identificar 6 envolvidos, sendo 3 adolescentes de 14, 15 e 17 anos e 3 adultos de 19, 20 e 21 anos. Conforme relato dos adolescentes, eles teriam sido convencidos pelos adultos a participar do furto mediante promessa de pagamento para transportar os objetos. 2 dos suspeitos adultos conseguiram fugir, porém um homem de 21 anos foi localizado e preso posteriormente no Hospital Santo Antônio com apoio de guarnições da região. Durante a vistoria na casa, a PM também encontrou um cão da raça Pitbull mantido em um cômodo fechado, em meio ao lixo, sem água e sem alimento, apresentando indícios de maus tratos. Os 3 adolescentes envolvidos foram apreendidos e encaminhados à Delegacia de Polícia de São Lourenço do Oeste. Ao meio-dia e 40, tem o correspondente Condá Cleiton.
0: Fechou, André De Lázari. Um abraço pra você, meu amigo. Até o correspondente Condá, então. 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O telefone é o 3329-3960, aqui na cidade de Chapecó. 11:17 da manhã. Bom dia pra você!

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4: 11h29 da manhã, abração pra vocês. Ô, gente, olha só, vem aí a feijoada à la FCD, hein? Sua equipe de feijoeiros especialistas em prol da FCD Chapecó, FCD Santa Catarina e FCD Intersul. Então atenção vocês aí, R$60 é o valor do ingresso, uma porção, tá bom? Vocês devem entrar em contato com o pessoal da FCD aí. Muito legal mesmo. Será entregue numa embalagem toda especial, uma feijoada maravilhosa. Dia 1º agora, sábado, pessoal, sábado. Atenção, é lá no bairro Esplanada, na rua São Leopoldo, 461D, aqui em Chapecó, no bairro Esplanada, portanto, vai ter a feijoada. Feijoada maravilhosa, né? Ô, coisa boa essa feijoada por aqui. Meus amigos da FCD, aquele abraço pra vocês e obrigado pela companhia. R$60 é o valor do ingresso. Você retira no local, lá no bairro Esplanada, então, na rua São Leopoldo, 461D. Pessoal da FCD, aquele abraço pra vocês todos. 11h30 da manhã. Alô, bom dia!
5: 24,99, tá imperdível, hein? Vem pro...
4: Oi, bom dia.
5: Bom dia, meu compadre.
4: Bom dia!
5: Nossa, que forte. Já estou com a comidinha pronta, já estou batendo a panela. Uma comidinha muito boa, muito gostosa. Tá bom, compadre Cleiton? Deus abençoe vocês aí, tá?
4: Você também, minha amiga. Bateu panela por aqui, 11h31 da manhã. Alô, alô, bom dia.
6: Bom dia, Cleiton César, tudo bem?
4: Fala,
6: tudo
4: meu, certo, amigo. Bem.
6: Gêmeo Garo, tudo é bonito.
4: Fala, bicho velho.
6: Roda pra nós aí. João Mineiro Marciano.
4: João Mineiro Marciano.
6: Paredes Azuis.
4: Paredes Azuis é boa, hein?
6: Ótima terça-feira a todos vocês da rádio e os ouvintes. Tchau, obrigado.
4: Boa demais, 11h32 da manhã, bom dia.

0: Fala, Cleiton! Bom dia!
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2: 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E olha o meu amigo, o Lucas Pavi. Tava olhando aqui na previsão do tempo, meu irmão. Vem chuva por aí, hein? Vem tempestade por aí também. Então atenção, gente. Atenção, que tudo indica chuva, ventos fortes. Então nas próximas horas, principalmente amanhã, né? Amanhã 95% de chuva, cara. Na quarta-feira. Bastante água vai cair, né? Então muita atenção você por aí. Lembrando, né, gente? Qualquer situação, chame Corpo de Bombeiros ou Defesa Civil da sua cidade, para que você não tenha mais problemas ainda, né? Porque eu já vi muita situação aí de muita gente que pega e, destelhou aqui, sobe na casa, cai de lá, se arrebenta todo. E daí? Piora mais ainda a situação, né? Então deixe para as pessoas que realmente conhecem da situação, não faça nada para não piorar a situação, tá bom, gente? 11h42 da manhã, estamos todos juntos por aqui. Meu amigo Luiz Flávio, da FCD Chapecó. Gente, quem quiser participar, a FCD, gente, é uma instituição de pessoas com deficiência que fica ao lado do EMOSC aqui em Chapecó. E ajuda muita gente mesmo, né? Meu amigo Luiz Flávio, aquele abraço pra você, meu irmão, né? E o pessoal quiser participar aí no próximo sábado da feijoada da FCD, liga no 98415-2753. 98415-2753. Vale a pena realmente ajudar, colaborar com os amigos da FCD aqui em Chapecó. Tá bom, meu amigo Luiz Flávio? Um abraço pra você. Já divulgamos por aqui a feijoada no final de semana, né? Vai ser no próximo sábado. Uma instituição maravilhosa, FCD Chapecó. Repito, instituição de pessoas com deficiência que fica ao lado do EMOSC aqui na nossa cidade. Abração, Luiz, pra todos vocês da FCD que fazem serviço maravilhoso por aí. Abração, 11h42 da manhã. Tem mais música no Estação.

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1: 11h56 da manhã, meu amigo Vanderlei da Biazu, você tá bem, meu irmãozinho? Bom dia!
2: Bom dia, ouvintes da Estação 98,9, ótimo dia, meu amigo Cleiton César. 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Aquele grande abraço, hoje um abraço especial, né? Hoje, dia do agricultor, onde eu tiro o meu chapéu, né? Com certeza eu tiro o meu chapéu, porque eu vim de lá também, né? Sou filho de agricultor, nossa família toda veio do Rio Grande. Com certeza muitas pessoas aqui são filhos de agricultores. Tiro o meu chapéu para esse pessoal, que é o que trazem a comida pra gente, né? Feliz dia para vocês aí. Continua no campo, que aí é o lugar de vocês e vocês trazem a comida para todo mundo na cidade e para vocês mesmos. Certo? Aquele abraço. Fica com Deus, ouvintes, e meu amigo Cleiton César.
1: Fechou, meu ídolo. Um abraço para você, Vanderlei. 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Alô, bom dia.
3: Bom dia, Super Condal, Edson Luiz. Bom dia, bom dia. Aqui é o José Adelso Bela Vista aqui.
1: Fala, meu amigo.
3: E se tu puder fazer um favor pra mim, aí anunciar pra mim a nossa festa dia 8, né? Não tava deficiente, né? Macaronada, 40 pila.
1: Uhum.
3: Na cabeceira do aeroporto. Beleza?
1: Na cabeceira do aeroporto. Um abraço pra você, valeu, meu irmão. 11h59 da manhã, na Master Pão você encontra pão fresquinho, diferentes tipos de salgados, bolos, pizzas, x-salada e muito mais, hein? 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Que houve aqui? 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Doce de milho, pamonharia. Ô, Diegão, tu não é fraco não, hein, Diego? Meio-dia, tem música no Estação.

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1: Meu amigo Natan, a partir de agora comigo por aqui até meio-dia e meia, né, gente? Meio-dia e oito, boa tarde pra você. Já tá almoçando? Então bom apetite pra todos por aí, viu? Quanta coisa tem na sua mesa por aí que é graças ao agricultor, né? Hoje é dia dele, do agricultor. Ô, agricultores, um abraço pra vocês por aí, viu? Obrigado pelo pão nosso de cada dia, pela comida do dia a dia que vocês fazem chegar até a nossa mesa. Vocês são maravilhosos. 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Meu amigo Valdemar Duarte, de Águas Frias, tem jantar hoje à noite por aí, meu irmão? É isso? Olha, se não der o temporal, estarei aí para jantar contigo, meu irmão. Tá bom? Grande Valdemar, vereador lá em Águas Frias, tá sempre ligado com a gente. Bom dia, filé! Como é que tu tá, filé? Tá ouvindo nós também? Filé, aquele abraço, rapaz. Obrigado pela companhia por aqui. Meio-dia e 10. Boa tarde pra você.

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1: E tá chegando a hora de dizer até mais aqui no Estação 98.9, né, gente? Olha só, amanhã e quinta-feira, meu amigo Marlon Luiz vai estar por aqui no meu lugar. Eu volto na sexta-feira no Estação 98.9, tá? Desde já, obrigado, meu irmão Marlon Luiz, por apresentar o programa dois dias seguidos aqui no meu lugar, né? Sempre naquela parceria legal. Um precisa do outro, outro precisa do um, né, gente? Assim a gente vai se ajudando e assim se faz grande parceria. Então, eu volto no Estação na próxima sexta-feira por aqui. 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Vamos colocando ponto final no Estação de hoje. Para você e para sua família, muita paz e muita saúde. Valeu, gente! Fui! Até mais!

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0: Boa tarde, estamos iniciando aqui pela Condá FM mais um informativo BRF. Hoje é terça-feira, dia 28. Programação de carregamento dos lotes de frango para hoje. Odete Bastos, aviário 3, 21 horas, aviário 4, 22:10. Programação de carregamento de frangos para amanhã, quarta-feira. Giovanni Richter, aviário 3, 2 horas, aviário 2, 12:20. José Schleicher, aviário 1, 6 horas. Givanildo Zanella, aviário 3, 9:45. Eloir Fosqueira, 15:30. Programação de carregamento dos lotes de perus para amanhã, quarta-feira. Adailton José Grabiglia, todos os machos, 2.963 aos 50 minutos. Ari Antônio Marafon, todos os machos, 5.089, 2:50. Wilson Ângelo Cavalli, primeiro carregamento, 3.360 machos, 7 horas. Segundo carregamento, 2.985 machos, 9:40. Isângela Maria Rostirola, todas as fêmeas, 6.216, 7:30. Admir Dalla Valle, primeiro carregamento, 3.360 machos, 11:40. Segundo carregamento, 3.107 machos, 14:30. Valderílio De Faveri, todas as fêmeas, 4.982, meio-dia. André Baggio, todos os machos, 7.140, 22:30. Sérgio Baggio, todas as fêmeas, 12.919, 23:50. Programação de carregamento dos lotes para quinta-feira. Frangos, Jandir Quiela, Vilso Dalla Costa, aviário 3, Valdir Simon, aviário 3, Nestor Westenfelder, Luiz Sgarbi, aviários 1 e 2, José Schleicher, aviário 2, Givanildo Zanella, aviários 1 e 2, Fortunato Varnier, aviário 1 e Adair Caron. Perus, André Frederico Baggio, Sérgio Roque Baggio, Alcides Orso, 3 carregamentos, Domingos Briancini e Gilson Stephens, 2 carregamentos. Programação de carregamento dos lotes para sexta-feira, Frangos, Agenor Machiello, Hermes Munarini, aviários 1 e 2, Luciane Bressan, aviários 1 e 2, Pedro Loresato e Wilson Dalla Costa, aviário 1. Perus, Volmir Sgaunlin, Francisco Marafon e André Frederico Baggio. Convite: a MBRF, uma das maiores empresas de alimentos do mundo, está com vagas abertas para operador de produção na unidade de Chapecó. Você só precisa ter mais de 18 anos e ensino fundamental incompleto. As vagas também são para pessoas com deficiência. Venha fazer a sua entrevista de segunda a sexta, às 8 da manhã ou à 1:30 da tarde. Esperamos você. Estamos localizados na Avenida Atílio Fontana, 600 E. Alojamento CIP. Para amanhã, quarta-feira, Rogério Assolini, 10:40. Para quinta-feira, dia 30. E segunda-feira, 3 de agosto, Eliane Demossi. Alojamento de peruzinhos de 28 dias. Para amanhã, quarta-feira, Idemar Faé, 6:10. Lenoir da Fonseca Rosa, 11 horas. João Batista Lajus, 13:40. Para quinta-feira, Dorvalino de Favre, Natana Klammer, Frederico Fosqueira e Melci Didati. Para sexta-feira, Luiz Castanheira, Walter Braghini, Claudemir Poça, Ângelo Tussi e Cláudio Cadori. Transferência de peruzinhos de 28 dias. Para amanhã, Docimar Voicic, 4 horas. Alexandre Baggio, 11 horas. Para quinta-feira, Luiz Carlos Hoover. Para sexta-feira, Astor Weberich. Receberão pintinhos amanhã, quarta-feira, Paulo Rian Barbiero. Aviário 4, 18 horas. Aviário 2, 20 horas. Aviário 3, 21 horas. Para quinta-feira, receberão pintinhos Albertinho Fátio, aviários 1 e 3, Etelvino Zardo, Gerson Cordaço, aviário 1, Itacir Testa, aviários 1 e 2, Ivan Graciani e Paulo Rian Barbiero, aviário 1. Sexta-feira, receberão pintinhos Albertinho Fátio, aviários 2 e 4, Clari Antônio Solivo, Lucindo Boesing, Pedro Adair Pucci, aviário 1, Sérgio Mocelin, aviário 1 e Telvi Batista Milani. Qualquer dúvida, ligue aqui na rádio, 3361-3110. O informativo BRF desta terça-feira vai ficando por aqui. Voltaremos amanhã, 12:30, com mais informações.
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13: O Sistema CNA Faesc alerta os produtores rurais sobre a prorrogação para janeiro de 2027 do prazo para a obrigatoriedade de inscrição no CNPJ. Apesar de ser um CNPJ, produtores enquadrados como pessoa física serão inscritos automaticamente no cadastro para emitir documentos fiscais. A exigência foi prorrogada pela Receita Federal e pelo Comitê Gestor do Imposto sobre Bens e Serviços. O novo prazo traz segurança e previsibilidade para que produtores com receita anual igual ou inferior a R$ 3.600.000 reais se adaptem às exigências. O produtor pessoa física precisará ter CNPJ para emitir documento fiscal no novo modelo do IBS e da CBS. Minuto do Agro, uma produção do Sistema CNA, Faesc, Senar e Sindicatos Rurais.

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1: Boa tarde. Hoje é terça-feira, 28 de julho. Seja bem-vindo ao Correspondente Condá. Na mesa de áudio está Nathan Helbing, as manchetes de hoje. Educação inclusiva e currículo em debate no Seminário de Formação Continuada da AMOSC em Chapecó. Ex-paciente retribui cuidado do Hospital São Paulo com doação de fraldas em Xanxerê. Crede Oeste fortalece projetos que formam crianças e jovens em Chapecó. Chapecoenses pretendem gastar R$ 241 com presentes no Dia dos Pais. Estas e outras notícias a partir de agora no Correspondente Condá. Previsão do tempo conforme a plataforma Windy. Neste momento em Chapecó, 26 graus. A máxima deve chegar aos 27 e há alerta vermelho ativo para tempestades até o meio-dia de amanhã. Para quarta-feira, mínima de 19 e máxima de 26 graus, com pancadas de chuva durante a manhã e o início da tarde no acumulado de 19 milímetros. Para quinta-feira, mínima de 17 e máxima de 27 graus, sol entre nuvens sem previsão de chuva, mesma perspectiva para sexta-feira, mínima de 17 e máxima de 29 graus. A AMOSC, por meio do Colegiado de Educação, promoveu nos dias 22 e 23 de julho, na UFFS em Chapecó, o 7º Seminário Regional de Implantação do Currículo do Ensino Fundamental dos Municípios da AMOSC, com o tema A Escola como Espaço de Inclusão, Mediação e Práticas Pedagógicas. O encontro reuniu 400 profissionais da educação dos 20 municípios da região, para dois dias de intensa formação, debates, palestras e compartilhamento de experiências, que reforçam o compromisso com uma educação pública cada vez mais inclusiva, equitativa e conectada às necessidades da sociedade contemporânea. Realizado em parceria com a ONU Chapecó e a UFFS, o seminário consolidou-se como um dos principais espaços de formação continuada para gestores, professores, coordenadores pedagógicos e equipes técnicas da educação municipal, fortalecendo o currículo regional do ensino fundamental desenvolvido pelos municípios da AMOSC. Mais do que discutir conteúdos curriculares, o seminário propôs uma reflexão sobre o papel da escola diante dos desafios atuais da educação. Inclusão, mediação pedagógica, diversidade, desafios diante do aumento de diagnósticos, interculturalidade e práticas pedagógicas foram alguns dos eixos centrais da programação, que estimulou o diálogo entre pesquisadores, educadores e profissionais que vivenciam diariamente a realidade das escolas públicas. Na abertura do evento, a professora doutora Julieta Jerusalinski, referência nacional em psicologia, conduziu a palestra O Papel da Escola nos Diagnósticos de Transtornos Mentais, trazendo o crescente número de diagnósticos recebidos por crianças e adolescentes e os cuidados necessários para que essas avaliações não se transformem em rótulos que limitem o desenvolvimento dos estudantes. Durante sua exposição, a professora e pesquisadora destacou que o diagnóstico representa apenas uma condição apresentada pela criança em determinado momento da vida e não determina suas capacidades futuras. Segundo ela, a escola desempenha um papel decisivo ao estimular a curiosidade, favorecer a aprendizagem, promover vínculos e reconhecer cada estudante como sujeito capaz de construir conhecimento. A palestrante também reforçou que o brincar, a convivência e as experiências vividas no ambiente escolar são fundamentais para o desenvolvimento cognitivo, emocional e social, defendendo que a inclusão precisa ser compreendida para além da permanência do estudante na sala de aula, tornando-se uma preparação para a vida em sociedade. Na sequência, a professora doutora Daniela Leal conduziu a palestra Currículo e Práticas Pedagógicas Inclusivas, propondo uma profunda reflexão sobre a necessidade de repensar o currículo escolar diante da diversidade presente nas salas de aula. Ao abordar conceitos como igualdade, equidade e inclusão, a pesquisadora ressaltou que oferecer o mesmo ensino para todos não garante justiça educacional. Segundo ela, é preciso reconhecer que cada estudante possui diferentes ritmos, histórias, potencialidades e necessidades, exigindo metodologias capazes de assegurar oportunidades reais de aprendizagem. A professora apresentou fundamentos da psicologia histórico-cultural, reforçando a importância da mediação do professor no processo educativo e defendendo um currículo que valorize tanto o conhecimento científico quanto a pluralidade de saberes presentes na escola. Outro ponto enfatizado foi que uma escola inclusiva não reduz expectativas em relação aos estudantes, mas cria estratégias pedagógicas para que todos tenham condições de alcançar seu potencial, fortalecendo o direito à aprendizagem e à participação. Além das palestras, um dos momentos mais aguardados do seminário foi a apresentação dos relatos de experiências das práticas pedagógicas da educação básica, quando professores e equipes das redes municipais compartilharam projetos desenvolvidos em suas escolas. As apresentações evidenciaram iniciativas voltadas à alfabetização, inclusão, inovação pedagógica, desenvolvimento socioemocional, protagonismo estudantil e metodologias capazes de transformar o cotidiano escolar. Entre os trabalhos apresentados, esteve o projeto Alfabetização na Ludicidade, desenvolvido pelas professoras Miriam Trentin e Jussara Figueiró, da Escola Reunida Municipal Lídia Franzon Dondoni de Nova Erechim. A iniciativa utiliza atividades lúdicas, materiais alternativos e o envolvimento das famílias para estimular a aprendizagem, despertando nos estudantes o interesse pela leitura, pela escrita e pela participação ativa no ambiente escolar. No segundo dia de programação, estudantes de Águas Frias encantaram o público com uma apresentação cultural do projeto Educando com Poesia, demonstrando como a arte e a literatura podem fortalecer o processo de ensino-aprendizagem e contribuir para o desenvolvimento integral dos estudantes. Na sequência, professores da rede municipal compartilharam as práticas pedagógicas desenvolvidas em sala de aula durante os relatos de experiências, um dos momentos mais aguardados do seminário. Ainda durante a programação, os participantes acompanharam as novas discussões sobre os desafios da educação contemporânea com a palestra Educação Intercultural e Migração, ministrada pelo professor Dr. Martin Kuhn, abordando as transformações sociais e culturais vivenciadas pelas escolas diante do aumento da diversidade presente nas comunidades. Encerrando o seminário, o professor Dr. Gilberto Oliari apresentou a temática sobre o ensino religioso e as práticas pedagógicas, reforçando o papel da escola na formação cidadã, no respeito às diferenças e na construção de uma cultura de diálogo e convivência. O Sindicato dos Metalúrgicos de Chapecó e Região realizou nos últimos dias a entrega de brindes aos trabalhadores associados. A iniciativa faz parte das ações desenvolvidas pela entidade junto às empresas da base e tem como objetivo reconhecer a participação dos associados que contribuem com o fortalecimento da representação sindical. A entrega foi realizada pelos diretores do sindicato diretamente nas empresas, permitindo contato com os trabalhadores e a aproximação da entidade com a categoria. Durante a ação, os associados receberam uma lembrança e agradecimento pela confiança depositada no trabalho desenvolvido pelo sindicato. Além da entrega dos brindes, a visita também proporcionou um momento de diálogo entre a diretoria e os trabalhadores, reforçando a importância da participação sindical e apresentando o trabalho realizado pela entidade na defesa dos direitos da categoria, nas negociações coletivas e na ampliação dos benefícios oferecidos aos associados. A formação de crianças e adolescentes também passa pelo acesso a experiências que estimulem escolhas responsáveis, confiança, cidadania e participação social. Com esse propósito, a Credi Oeste mantém parcerias históricas com dois dos principais projetos educacionais desenvolvidos em Chapecó, o ProERD e o Oratória nas Escolas. As ações mobilizaram milhares de estudantes da rede de ensino ao longo do primeiro semestre e tiveram seus momentos de encerramento neste mês de julho. A participação da agência de microcrédito inclui apoio financeiro e presença nas solenidades, com atuação direta de representantes da instituição nos projetos. Desenvolvido pela Polícia Militar de Santa Catarina, o ProEd formou 1.800 alunos de Chapecó neste primeiro semestre. As cerimônias reuniram estudantes, familiares, professores e autoridades para celebrar a conclusão de uma etapa dedicada à prevenção, ao respeito, à convivência saudável e à resistência às drogas e à violência. Em 28 anos de atividades, o programa já alcançou mais de 74 mil estudantes só em Chapecó. Parceiro e patrocinador oficial desde 2015, a Credi Oeste contribui para a realização das formaturas e participa das solenidades ao lado das comunidades escolares. A Credi Oeste também participa do projeto Oratória nas Escolas da JCI, que teve a etapa final realizada no Teatro do Centro de Eventos no dia 17 de julho. A disputa reuniu 15 finalistas dos 7º e 8º anos do Ensino Fundamental da Rede Municipal de Ensino. Com o tema Projeto de Vida Sustentável, Pessoas, Planeta e Propósito, os estudantes apresentaram discursos sobre responsabilidade, comprometimento, futuro e participação na sociedade. O projeto é promovido anualmente pela JCI e conta com o apoio da Credi Oeste desde 2013. Além do patrocínio, colaboradores e integrantes da diretoria da agência participam das etapas como jurados, A banca avalia critérios como clareza, argumentação, domínio do tema, postura e capacidade de comunicação. Segundo o presidente da Credioeste, Ivonei Barbiero, projetos dessa natureza criam oportunidades para que crianças e adolescentes reconheçam suas capacidades e assumam uma posição mais ativa diante do próprio futuro. No dia 9 de agosto, segundo domingo do próximo mês, será celebrado o Dia dos Pais. Para essa data especial, a compra dos presentes gera estímulos para a movimentação econômica de praticamente todos os setores do comércio. Conforme pesquisa da FEComércio, os consumidores catarinenses devem gastar em média R$ 256 no Dia dos Pais deste ano, o maior valor da série histórica iniciada em 2018. Esse gasto é 2% maior em termos reais, ou seja, descontados os efeitos da inflação, e 6% em valores nominais em relação ao ano passado. O levantamento ouviu 2.100 consumidores, em uma das cidades pesquisadas foi Chapecó, além de Blumenau, Criciúma, Florianópolis, Itajaí, Joinville e Lages, entre 22 de junho e 12 de julho. Em Chapecó, conforme o Sicom, o valor previsto para a compra dos presentes de Dia dos Pais é de R$ 241. Entre os chapecoenses, o valor teve queda de 3% em relação aos R$ 248 indicados no ano passado. No que abrange a forma de pagamento, a opção predominante é o Pix, citado por 31% dos consumidores, seguido pelo parcelamento no cartão de crédito, dinheiro e cartão de débito. O comércio de rua continua sendo o local de compra preferido dos consumidores, escolha apontada por 52% dos entrevistados. Na sequência aparecem as compras pela internet, com 23% da preferência, seguidas pelas lojas de shopping, que responderam por 18% das intenções de compra. Quanto aos principais fatores de influência,

participações mais modestas, como eletroeletrônicos, artigos de decoração e outros. Uma história marcada pela superação, gratidão e solidariedade emocionou a equipe do Hospital São Paulo de Xanxerê na manhã de ontem. Dona Neiva Dalla Vecchia, de 65 anos, moradora de Ponte Serrada, realizou a doação de 1.000 fraldas geriátricas, destinadas especialmente aos pacientes internados na UTI geral e na UTI coronariana da instituição. A iniciativa surgiu como forma de celebrar a vida. Neiva conta que já esteve internada 2 vezes nas UTIs do Hospital São Paulo. A primeira foi durante a pandemia da Covid-19 e a mais recente, em janeiro deste ano, para um tratamento cardiovascular. Recuperada, ao completar 65 anos no último dia 11, decidiu, em vez de receber presentes, pedir aos amigos e familiares que contribuíssem com valores para a compra das fraldas. Esporte. A Associação de Ginástica Rítmica de Chapecó inicia nesta quinta-feira a participação na edição deste ano dos Joguinhos Abertos de Santa Catarina em Blumenau. O grupo representa o município na modalidade que se estende até domingo e tem o evento como um dos principais focos da temporada. O histórico recente da equipe inclui a conquista da medalha de prata no trio do ano passado. O elenco treina forte desde o início do ano e utilizou o calendário de torneios do primeiro semestre como preparação técnica. O regulamento da ginástica rítmica nos Joguinhos Abertos estipula a participação de atletas da categoria juvenil com idades de 14 e 15 anos. A delegação da associação é composta por ginastas com histórico nesta e em outras competições organizadas pela FESPORT. O ponto alto da reta final dos preparativos foi atingido no último sábado, com a realização de um treino controle no ginásio do bairro Saíque, em Chapecó. A atividade reuniu pais e familiares para simular o ambiente de disputa e testar o comportamento psicológico das atletas sob a avaliação da arbitragem. E o piloto chapecoense Igor Vaccari atravessa um dos melhores momentos da carreira no automobilismo brasileiro. Competindo na Copa HB20 e também com o protótipo AJR, o representante de Chapecó vem acumulando resultados que o colocam entre os destaques da temporada. Nas últimas provas, Igor conquistou a pole position em Interlagos, o circuito mais tradicional do país. Na sequência, repetiu o feito no Velocità durante o Endurance das Estrelas, confirmando bom momento também em outra importante pista do calendário brasileiro. Na Copa HB20, Igor ocupa atualmente a terceira colocação na classificação geral, mantendo-se na disputa pelo título. Já com o protótipo AJR, o chapecoense lidera o Campeonato Gaúcho. O próximo compromisso de Igor Vaccari será em Cuiabá, onde disputará uma corrida noturna. O correspondente Condá termina aqui. 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
2: Fala, meu parceiro, como é que você tá? Você que tá ouvindo a equipe Nota 10 na Condai FM, uma ótima terça-feira, linda em Chapecó, dia 28 de julho, reta final de mais um mês em nossas vidas, em 2026. Lembrando você, torcedor, que a equipe tá toda engajada, porque agora tudo é Copa do Brasil. Copa do Brasil, oitavas de final, é mata-mata, e tem muita gente confiando, que dá pra passar com uma boa estratégia. Empenho, raça, dedicação, porque Copa do Brasil é diferente. A equipe Nota 10 deixa você muito perto do Verdão nas redes sociais, no YouTube, no Instagram, no Facebook. Você faz a diferença junto com a gente. A partir de agora, estamos começando com o nosso Resenha Nota 10. Mais um programa hoje com um convidado especial. Daqui a pouco eu revelo para você que não tá na live. O nosso convidado especial de hoje. Você tá na live, tá vendo já. O nosso, ele já deu uma olhada pra mim, já tá. Ai, que beleza. 1h05, estamos chegando para 01.bet. 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Falando em Calçados Novo Hamburgo, eu preciso abrir um parênteses aqui, exclamação, né, interrogação, tudo é reticências, e mandar um abraço ao seu Tasca, que acabou de me presentear com uma camisa maravilhosa diretamente do United States. Nossa.
3: Idem.
2: É brincadeira, de verdade, rapaz. Ele
3: muito
2: vai
3: obrigado,
2: falou que vai ter, brinde também pro Gadir, vai ter brinde, menos pro Dry, que não, o Dry não conhece não, ainda. A hora que ele conheceu o Dry, ainda não, mas vai ter
3: brinde. Vai ganhar umas bergamotas.
2: É, tem, oh, tem um. Tem
3: top
2: um.
3: De velho.
4: Como o Cleito é vai, me roubar.
2: O que, é aquela fruta lá que ele deu que é mais, parecia uma melancia e não era?
3: Era uma morgota, né?
2: Meu pai
3: tangerina,
2: do céu. Pô, saudade pocã. Daquela chaco, o Gadir foi lá conhecer também. Mas seu Tasca, em nome do Cleiton César e toda a equipe aí, obrigado por esse carinho, né? Que o senhor sempre tem com a equipe Nota 10, foi lá ver a final da Copa do Mundo, esteve lá, merece.
3: E trouxe um presente
2: pra todo nós. Mérito merece. E ainda lembrou da equipe Nota 10, rapaz do céu, vou te contar. Esse tênis que eu tô usando, velho, é presente também do homem. Entendeu? Então, assim, cara, eu fico muito feliz em ter um amigo como o seu Tasca.
3: Gente boa.
2: É, não tem palavras, eu não tô aqui, porque ele sabe, né? E vive intensamente a Chapecoense, o que acontece, Chapecoense tá bem, tá mal, ele sempre manda uma pauta pra gente aí e é respeitado, principalmente por toda a equipe aqui que reverencia o seu Tasca. Obrigado, tá? 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E a partir de hoje com a gente aí, Doce Milho Pamonharia. Olha a pamonha, Doce Milho Pamonharia. O Diego vai falar mais sobre a Doce Milho Pamonharia. Segue lá no Instagram, Doce _ Milho _ Pamonharia. Não é só pamonha, tá, gente? Daqui a pouco eu vou ler o texto pra vocês aí. Onde é que é, Diego, a Doce Milho Pamonharia?
3: É na... Muito boa tarde, Marlon, colegas,
2: boa tarde,
3: audiência.
2: Irmão.
3: É ali na Avenida Fernando Machado, próximo à Clínica Amor e Saúde, próximo à minha casa, ali na antiga Alfana, ali do prédio, certo. Abaixo ali da Três Estrelas, né, da Igreja Assembleia de Deus.
2: Muito fácil de encontrar
3: muito
2: ali, né?
3: Muito fácil de encontrar.
2: Tem um Pequeno Príncipe ali, né, o colégio.
3: É, então assim, ó, você que tá descendo a Fernando Machado, passou a Quintino Bocaiúva, entre a Fernando Machado com a Quintino Bocaiúva e a Benjamin Constante, que é a Rua do Calçadão.
2: Certo.
3: Tem a SV Equipamentos do lado, um lugar pequeno para quem olha.
2: Mas assim. Mas aconchegante, né? Deus,
3: e o produto do cara
2: bolos,
3: é fantástico.
2: Tem bolos.
3: Ele pega o milho verde, rala ele e faz o bolo através do milho verde. Feito, ele mesmo produz, ele tem a chácara dele, ele
2: é
3: mesmo
2: fantástico,
3: produz. Cara, fantástico o produto. Tá e para quem quiser, né? Daí depois você vai ler o
2: com
3: texto.
2: Certeza.
3: Pode pedir aí pelo aplicativos.
2: iFood, exato. 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
3: Fantástico.
2: Conhece lá que você vai.
3: Eu sou cliente.
2: 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Vocês vão me permitir que eu vou começar o Boa Tarde hoje com o Vladir Azambuja, que vai ser o narrador dessas oitavas, do primeiro jogo das oitavas de final da Copa do Brasil com a Chapecoense. Vladir, seja bem-vindo ao nosso resenho, eu brinquei contigo, mas hoje você faz parte da equipe já há 3 anos, já...
4: 3 anos, quarta temporada.
2: Olha só, que beleza, que espetáculo. O Vladir tem seus compromissos também, né? A gente conversou com ele, ele cedeu alguns espaços também da sua rotina, tá todo dia pela manhã aqui, quando pode também no Primeira Hora, e agora vai fazer parte do resenha esporadicamente para contribuir com o seu conhecimento. Vladir, algum destaque? A gente começa com um destaque, o teu destaque para o resenha de hoje. Boa tarde.
4: Olha, Marlon, boa tarde. E boa tarde aos colegas, aos nossos ouvintes. Eu ontem também desejei estar aqui, mas infelizmente acabei perdendo o horário, essa é a verdade. Envolvido no outro compromisso, não consegui chegar a tempo. Mas hoje me organizei e estou aqui. E quero dizer que o meu destaque seria o destaque de ontem, porque ainda está atravessado aqui, né, na garganta, a sacanagem que fizeram com a Chapecoense lá na Vila Belmiro. E eu quero falar sobre isso depois, porque já faz bastante tempo que eu acompanho esse tipo de modus operandi da CBF para favorecer os times maiores, e isso já ultrapassou todos os níveis de aceitação. É uma tortura a beliscões que eles vão fazendo fora daquele grupo que é o grupo dos escolhidos. Fora isso, meu amigo, tu tem que lutar contra tudo, contra todos, inclusive contra um pamonha, que foi aquele que apitou lá o jogo de lá.
3: Tá certo. Tu tá sabe certo. Que eu vou falar com o Doce Milho Pamonharia. Pra
2: quem
3: nós...
2: foi o pamonha do jogo?
3: Exato.
2: É isso aí.
3: Um bom produto pra
4: vai
3: vender.
4: Quebrar. Do jeito que eu tô vendo o futebol, vai quebrar a pamonharia, né?
3: Não, vai dar pra entregar. Pra, né?
2: o troféu, pamonha.
4: Exato, porque se tu for entregar pra pamonha, vai quebrar. Cara,
2: vai. Vai, porque o que tem de pamonha no futebol...
4: E eu não tô falando da Chapecoense, eu tô falando do futebol.
2: Sim, como com certeza.
4: Isso é outra pauta que eu quero trazer aqui também. Sabe quando é que nós vamos ganhar outra Copa do Mundo? Do jeito que nós
2: isso
4: jogamos
2: é uma boa pergunta.
4: Hoje? Esquece, nunca mais.
3: Difícil.
4: Nunca mais. Depois quero falar sobre isso também.
2: Eu acho que é muito importante isso, porque assim, Vladir, tu acompanha o resenha quando você pode, mas eu venho falando nisso há quantos anos aqui, e eu bato boca com o Diego no bom sentido em falar que nós não somos mais o país do futebol. Mas não estou falando de ver, ouvir, escutar, interagir. Não, de jogar. Eu não vejo mais o Brasil ser o país do futebol em campo.
4: E sabe por quê?
2: Qualidade inútil.
4: Por causa desses jogadores de cristal que estão jogando bola aí. O futebol conseguiu, aqui no Brasil especialmente, ele conseguiu reverter uma lógica que é o que sustentava ele, que era o tal esporte de contato. O futebol deixou de ser esporte de contato. Eles conseguiram reverter isso.
2: É, já que tu tocou nesse assunto, você lembra a falta do Corinthians em cima do Bolasier, que não foi dado o pênalti? E aí a falta que o Bruno Matias fez... no cara do Santos.
4: Muito mais falta em cima do Bolasier.
2: Por isso
4: que
2: foi
4: atropelado
2: é que eu...
4: pelo Corinthians.
2: E aí a tua pauta tem muito a ver com isso, porque tá na hora. Né? Tá na hora, mas eu não sei como de acabar com isso. Tudo bem, Diego? Boa tarde, agora sim.
3: Boa tarde.
2: O teu destaque no resenha.
3: Boa tarde, boa tarde. Meu destaque vai porque a Chapecoense vai enfrentar o Cruzeiro, que é o maior campeão da Copa do Brasil até aqui. E o Cruzeiro que tem várias baixas, entre elas Gerson, Matheus Pereira e agora o Sinisterra, que é um jogador que se lesionou no último jogo, na derrota lá diante do Botafogo. E isso, tudo bem, tem uma semana, pode até tentar recuperar principalmente o Matheus Pereira, talvez para esse jogo, mas é baixas consideráveis que o Arthur Jorge, o treinador português, já sinalizou que precisa de reforços. Quem dera o cara que tem, na minha opinião, a terceira maior força do futebol brasileiro em grana, que é o Cruzeiro, administrado pela sua SAF, o seu dono, que é o Pedrinho BH, quem conhece o cenário dos supermercadistas, eu que tô no ramo aí, é um cara muito forte, tem a rede BH lá que dispensa comentários.
4: Eu não sei se hoje não é a maior do Brasil.
3: É a terceira, se não falha a memória, Gladinho.
4: Eu não falo nem em quantidade de lojas, falo em cash.
3: É, acho que é a terceira, se não falha a memória.
4: Fortes, muito fortes.
3: Então imagina um cara desse pedindo reforços, até porque ele tem... em tese, uma responsabilidade ou uma cobrança muito grande pelo investimento que tem, pela postura de mercado que o Cruzeiro tem, porque todo mundo coloca, coloca o Cruzeiro para ser o terceira força do futebol brasileiro, faz com que o Cruzeiro venha cada vez mais brigando o seu espaço de ser um protagonista do futebol brasileiro. Então imagina um cara desse vindo pedindo reforços, até porque o Cruzeiro trouxe dois, ou o Gabriel Peck já se lesionou no primeiro
2: só
3: jogo.
2: Só volta que ano joga, que vem, quebrou.
3: E aí perde agora o Sinisterra, que é outro jogador interessantíssimo, que é um cara de velocidade, explosão. Até se não falha a memória, naquele jogo que a Chape perdeu lá, fez um grande jogo contra nós lá, contra a Chapecoense. Sim,
2: ele foi e cavou o pênalti.
3: Exatamente. Então, poxa vida. E aí já o banco de reservas, os jogadores que entraram para dar essa, substituir, para tentar melhorar, não conseguiram.
2: Tem alguns garotos, né?
3: É. O Rodrigues lá não deu conta para ser que o meio armador. É. O Mateuzinho, que era do Grêmio lá, também não conseguiu dar aquela conotação no time que necessita. Então, para nós ver que o pessoal também reclama e o treinador veio a público pedindo mais reforços. O Cruzeiro ainda tem um elenco enxuto, se for analisar assim por o número de atletas e tal, até porque você mesmo bem falou que ele prioriza muito também tentar lançar algum garoto, só que ainda não está conseguindo dar aquela força no futebol. Então eu acredito que, não que ele venha, tenha sua força, mas ele não vem com total força no primeiro jogo, principalmente contra a Chapecoense.
2: Ainda bem, tu viu, seu destaque dele foi tudo isso, imagina o comentário sobre o destaque dele, o que vai ser no Resenha Nota 10, né?
4: Eu já vou me despedindo agora.
2: Então. Mas pra dizer tchau, a participação foi legal. E daí, Drayton Gabuardi, boa tarde. Parece que a arbitragem é o Klaus, definido já, não?
4: Aí, era o meu destaque.
2: Tio Arno acabou de me falar agora, então. Tio Arno, que conhece a arbitragem, falou, por que botar o Klaus no primeiro jogo aqui? Poderia botar o Klaus no segundo, mas lá, bom, né? Ah, mas é que o Klaus sempre puxa para o quê? Daqui a pouco o Gladir fala.
4: Oh, boa tarde para você, Marlon, Diego, Gladir, Natan, audiência. É um dos meus destaques esse, né? Rafael Klaus é o árbitro, então, na partida contra o Cruzeiro no próximo domingo pela Copa do Brasil. E um outro destaque aí é um centroavante que pode estar pintando na Chapecoense. Buscamos algumas informações aí, um centroavante do Juventude que pode estar vindo para a Chapecoense, seria um quarto centroavante aí.
2: E esse centroavante aí foi conhecido como um grande ato, né, do que ele fez ali. Inclusive o Gladir falou sobre isso também, que no futebol não existe mais isso. Vamos falar dele também,
3: um
2: né?
3: Um gentleman.
2: E o nome dele, assim, o apelido dele já, né? É um valioso, né? Valioso, né? Aquela coisa toda. Mas alguns estão dizendo que é mais do mesmo, igual o Neto Pessoa. Então. Mas, né? Aquela coisa toda. Eu vou chamar o Via Atacadista, é rapidinho. E aí começamos, em definitivo, o nosso programa por aqui. Via Atacadista.

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2: Muito bem, de volta com nós, o Resenha por aqui, cara, é muito divertido. É muito divertido, mas o assunto agora é sério, né? O Gladir levantou a lebre, levantou a pauta, e às vezes a gente não gosta muito de falar, porque a gente parece repetitivo, mas quando tem uma voz diferente, também puxa o assunto, no qual é muito plausível. Que ninguém está mais aguentando isso. E não é só com a Chapecoense, são critérios, são árbitros que parece que a camisa olha para um lado só, automaticamente a tendência está ali. Para não falar tendencioso, que isso é complicado. Mas, Gladir, Chapecoense hoje, colocando bem em linha reta, nosso papo reto aqui, Chapecoense teria 8 pontos a mais na tabela se fosse feito, cumprido a regra. Que dizem que a regra é clara. A regra deixou de ser clara faz tempo, né, Gladir?
3: E o jogo de sábado ali foi revoltante, porque quem presta um pouquinho mais de atenção no que acontece fora do que está, onde está rolando a bola, vai entendendo o periférico da coisa toda. E um árbitro que de 100 e quantos jogos na primeira fase, são 10, 19 rodadas, 190. 190 jogos no primeiro turno, apitou 10, quer dizer, arredondando a 5%. 5% não é nada para um árbitro que deveria estar apitando Série A. A rotatividade tem que ser bem maior e o número de jogos teria que ser bem maior. Aí esse cara aparece apitando Santos e Chapecoense, sabendo que o Santos... Porque o problema ali não era Chapecoense, o problema ali, o alvo era o Santos, né? Para favorecer. Isso fica claro, fica claro. Ninguém vai lá e diz pro árbitro assim, ó, vai lá e favorece o Santos.
2: Sim.
3: Mas não é o que você fala, mas como você fala. Aquela orientação, aquele tapinha nas costas da comissão de arbitragem, ó, tu vai lá, mas cuida lá, viu, pô, o Neymar vai estar em campo lá, sucesso pra ti, né? Vai com calma. Sabe aquela mensagem que tá subentendida?
2: Certo.
3: É assim, cara, desde sempre. A CBF, ela é uma entidade que ela tem o DNA da corrupção. Do Ricardo Teixeira pra cá, me fala quando é que a CBF ficou tranquila.
4: Mas eu ainda tenho saudade do Ricardo Teixeira.
3: O próprio Ricardo Teixeira. De Ricardo Teixeira pra cá, qual foi o momento que a CBF teve de tranquilidade? Tem sempre uma acusação, até levar amante pra Copa do Mundo, até acusação disso aparece. Tem uma entidade que ela é corrupta na essência, sabe? E aí você vai vendo o jogo. Então assim, ó, o pênalti, eu nem vou discutir o pênalti.
2: Okay.
3: Porque ele foi ridículo,
2: certo.
3: Ridículo, a marcação ridícula. Se aquilo ali é pênalti, todos os escanteios têm que marcar pênalti. Porque os caras, eles não ficam se encostando, eles ficam puxando camisa, se empurrando, é uma coisa absurda. Mas o juiz leva em consideração um momento de tensão, onde os jogadores estão na disputa pela bola, e aí tem um certo, digamos, uma certa boa vontade. Essa boa vontade tem que ser no jogo todo. Mas daí... num lance pode, no outro não pode. Assim vai carteando o jogo, sabe? Vai escolhendo em que momento. Então vamos deixar o pênalti de fora. Vamos para outras situações. A primeira delas, o Neymar, ele... uma coisa é o capitão falar com a arbitragem. A outra é o capitão esculhambar a arbitragem. O Neymar esculhambou a arbitragem o jogo todo. E ele é um cracaço de bola, ele é um jogador excepcional, tá no ocaso da carreira, tá terminando, é verdade, mas tem uma história incrível como jogador. Nada disso dá o direito de fazer o que ele faz. Então, o Neymar falava e o árbitro ia se encolhendo. Se encolhendo, parecia um menino borrado, sabe? Se encolhendo, com medo. Então você vê no gestual, na postura, na fisiologia do árbitro, que ele estava ali todo borrado. Outro lance que evidencia a falta de autoridade da arbitragem para com o Santos e, por consequência, para com o jogo, o pênalti que tentou cavar o Gabigol é clássico para cartão amarelo. Clássico para cartão amarelo, não houve toque, ninguém encostou, ele foi dobrando os joelhos, tentou induzir a arbitragem, é clássico, nem advertência verbal.
4: E saiu reclamando ainda,
3: e
4: né?
3: E saiu reclamando, e não teve nem advertência verbal. Um outro lance, lá na linha de fundo, era uma falta para Chapecoense, o Neymar, ele esculachou o Bandeirinha. É o lance para o Bandeirinha chamar o árbitro, como sempre acontece, ó, ele me ofendeu, amarelo. E o Neymar já tinha amarelo, porque ele tinha empurrado lá o Tutubarão e tinha empurrado o Marcinho também.
0: Isto.
3: É o típico lance pra botar pra rua. Faz um jogador da Chapecoense aquilo ali. Quem era o nosso capitão?
5: Doma.
3: Era o Doma? Uhum. Faz o Doma aquilo ali. Pra ver se não vai pra rua. E pra mim, um lance clássico de uma arbitragem desastrosa. Apesar disso, além disso tudo que eu tô relatando. Naquele lance que o Marcinho pega a bola lá na lateral, que aquela bola ficou tangenciando a linha e não saiu. Ela não saiu, porque se a sombra da bola estiver sobre a linha, ela está em jogo. É a esfera toda que tem que estar fora da linha. E ela estava tangenciando a linha, ela não saiu. E foi um bom lance para a Chapecoense. O Gabriel Menino, a TV pega em close, fechado no rosto dele. Ele olha para o Bandeira e pronuncia, nem com mão na boca, nada. Filha da... E fala a frase em alto e bom tom. Aquele é lance pro VAR chamar, mostrar a ofensa e botar pra rua. Omissão total. Então vejam. Ah, mas estão chorando. O time do Santos é melhor. É melhor que o da Chapecoense. Mas não merecia empate naquele jogo. Porque a Chapecoense naquele jogo foi melhor. Como foi melhor no primeiro jogo aqui também. Era uma vitória muito bem encaminhada de um time que conseguiu sair de 1-0 para um 2-1 com autoridade, jogando bola, e tá numa draga desgraçada.
0: Dominou o jogo no segundo tempo em vários momentos.
3: Em vários momentos. Então nós estamos aqui num problema seríssimo. Já virtualmente rebaixados. Vamos para Vila Belmiro, saímos perdendo o jogo, conseguimos virar a partida. E aí vem um árbitro esculhambado daquele jeito, com aquele pênalti ridículo, fora as outras coisas. Então assim, ó... Isso é uma tática muito antiga da CBF, junto com a comissão de arbitragem. Eu falo CBF porque a comissão de arbitragem é submissa à CBF. Ela faz o que a CBF mandar. Esse negócio de autoridade da comissão de arbitragem, esqueça.
0: Com certeza.
3: É o que a CBF mandar.
0: Com certeza.
3: É o que a CBF... Então, geralmente, ela tem duas estratégias.
0: Você conhece Périx Basson, né?
5: É. Ele que manda lá.
3: Tem duas estratégias nesse tipo de jogo, como foi da Chapecoense. Ou eles colocam o cara da primeira prateleira, é aquele cara que vai lá e vai amorcegando o jogo e fazendo de outra forma, ou põe um insignificante que nem esse, que foi lá para se dobrar e só faltou beijar as chuteiras do Neymar. É típico do que é feito nessas partidas.
4: Mas uma coisa, eu concordo com tudo que o Gladir falou, mas hoje é terça-feira e eu não vi nada ainda da Chapecoense. Daí você vai me dizer, pô, Diego, mas tu tá cobrando a instituição por uma... Cara, tem que reclamar. Nós vimos outros clubes no futebol brasileiro que reclamaram por muito menos. E na minha opinião, a Chapecoense está completamente correta se mandar um ofício à Confederação Brasileira de Futebol.
0: Acho que seria o quinto ofício.
4: Mas não interessa. Mas eu colocaria igual o outro.
0: Tem que fazer.
4: Sinceramente,
0: tem que reclamar.
4: Tem que reclamar porque, cara, nós estamos pegando aqui 4, 5 jogos.
0: O Fluminense está até agora esbravejando por um recuo do Kahneman ao goleiro que pega a mão.
4: Exatamente.
0: Lá fora,
3: é inacreditável não ter sido marcado.
4: Não. Que foi outra coisa horrível.
0: E a Edna fazendo lambança de novo.
4: Aí né? Daí a Edna vai de volta para a Série B, né? De geladeira. É que nem. Não. Mas tem que fazer isso. Eles querem profissionalizar a arbitragem. Já estão tendo um passo que eu acho que é importantíssimo para esse processo. Que, claro, como você bem falou, a CBF da maneira que é, a gente não pode esperar do dia para a noite uma mudança fantástica. Então, eu acho que são passos que estão sendo dados para melhorar o futebol e principalmente a arbitragem, que é uma vergonha ainda no
0: Qual
4: Brasil.
0: Qual o passo está sendo? Que eu ia perguntar o que fazer nesse caso.
4: Não, eles estão tentando profissionalizar, colocar o árbitro para ser mais preparado, pagando por mês, para o cara poder se preparar.
0: Não tem os
4: Só que não são
0: já?
4: Todos, sim, já. Por isso que eu tô falando.
3: Sinceramente, Diego, eu não sei se é bom.
4: Mas aí você pode cobrar.
3: Eu não sei se é bom, sabe por quê? É. Porque quando tu paga, tu é chefe. E se tu é chefe, tu exige. Aí tu manda.
4: Tá, mas daí tu pode exigir. Aí, agora o cara que tá lá no jogo...
3: Mas do jeito
4: jogo...
3: que o Brasil tem a tendência a ser corrupto, quando o cara não é, eu vou lá e dou tapinha nas costas e faço de conta.
0: Dá uma segurada pra mim. Hein?
3: Agora, quando eu sou chefe pago, eu posso sim fazer uma ligação pra ele dizer, ó, vai lá e faz isso.
4: Mas quando é hobby...
3: Do jeito que o Brasil pensa...
4: Mas quando é hobby é diferente. Ah, tudo bem. O cara não vai ficar na geladeira, vai perder lá 3, 4 mil por jogo, beleza, né? Mas, cara, ali você tem uma arbitragem que você tem que dizer pros caras, não, peraí, tu tá errando, tchau pra ti. Tu consegue fazer uma reciclagem ou melhorar isso? O que eu volto a repetir aqui é que a Chapecoense, na minha opinião, ela está corretíssima em reclamar. Ah, Diego, mas vai virar show. Não interessa. Foi errado.
3: Foi
4: muito errado o lance da arbitragem dar um pênalti daquele. A Chapecoense está correta. E quando você reclama, você demonstra para todo mundo que você não está satisfeito.
0: Torcedor.
4: Ah, tá uma draga, tá tudo, mas peraí. Ainda a arbitragem vai prejudicar nós ainda.
0: Sim, e junto a isso, usar torcedores do Santos em redes sociais falando que foi roubo pro
4: não,
0: Santos.
4: Não tem torcedores um no Brasil que eu acho falando, que tá falando que foi pênalti.
0: Só empataram com a Chapecoense porque a Chapecoense foi roubada dentro da nossa casa. Aí, sei lá, de alguma forma. Mas aí, voltamos naquele papo de novo, vai adiantar o quê?
4: Ontem,
0: Marlon... O cara vai pegar uma geladeira do quê? Vai pra Série B apitar?
4: Ontem...
0: Se piar aí, apitou 5% do jogo. É. Por que botar o cara ali? Como falou o Gladir, a tendência já vem na formiguinha, aquele negócio, vamos fazer assim.
4: Pô,
0: já
4: Santos,
0: sabemos os vícios
4: cara,
0: que tem a CBF.
4: O Santos já colocou esse jogo como de suma importância para 3 pontos. Os próprios jogadores, depois da vitória lá na Venezuela, lá,
0: sim.
4: O Rony vem numa coletiva e diz assim, não, nosso foco total está no Campeonato Brasileiro, porque sábado é a nossa recuperação, nós precisamos. Então eles já tinham colocado um peso grande nesse jogo. Ah, mas a Chapecoense é a última colocada, vai tomar pau para de todo mundo. Não, pera aí, não é assim. Só que da maneira que foi, na draga que tá, o Santos também tem pressão. Tá doido como não tem pressão lá? Salário atrasado, tudo lá.
3: A torcida do Santos é uma das mais exigentes do Brasil.
4: Exato.
0: Com certeza. E o Gladir fala um ponto que foi também tocado no assunto, na comissão de arbitragem, sobre que foi falado sobre isso. Por que não dá o cartão amarelo ao Gabigol por simulação? Inclusive eu chamo a atenção aqui, na hora do jogo, eu pergunto a vocês, pô... Não tá valendo o protocolo novo do VAR, que o VAR pode chamar em caso de simulação para dizer, ei, dá uma olhadinha aqui, ó, isso aqui foi simulação, igual o Rony que tomou só encostão no peito e caiu 3 metros para trás com a mão na cara. Não, isso não tá valendo?
4: Ainda
0: eu
4: não.
0: Tentei encontrar e não tá valendo.
4: Não tá.
0: Então assim, por isso, mas isso é regra desde o tempo antigo.
4: É que nós estamos falando da Copa, né?
0: É, porque na Copa a simulação chama...
4: É que então, algumas
0: ainda
4: coisas,
0: não vale aqui.
4: Algumas coisas vão ser dadas da Copa do Mundo que foram bem. Na minha opinião, contribuíram para a arbitragem. Mas mais uma vez,
0: mesmo
4: né?
0: Lá não teve critérios.
4: Exatamente, eu ia falar isso agora.
0: Pesou alguma camisa aí, a camisa azul e branca pesou também em vários jogos
4: vezes,
0: ali, né?
4: É.
0: Então por isso que aí tem solução, Vladimir?
3: Sinceramente, não vejo. Porque é uma questão de caráter. E quando envolve caráter, meu amigo...
0: Complica?
3: Complica. Ou falta dele, né?
0: Eu acho que é falta dele.
3: É falta dele.
0: É falta dele. Tu concorda que a Chapecoense teria que fazer alguma coisa a mais? Não, mais um fim, pra cima?
3: Eu acho que deveria se manifestar assim, mas chega uma hora que parece que cansa, sabe?
0: Raiva,
3: e tem outra também, né? Eu vou tentar pensar com a cabeça dos dirigentes. Não conversei com ninguém. Mas daqui a pouco é aquela coisa. Nós reclamamos... São 5 já, né?
0: 5.
3: Reclamei 5. Não adiantou. Eu vou ficar quieto pra ver se adianta agora. Porque parece que quanto mais reclama, pior fica.
0: Sim.
3: Parece que é aquela coisa, ah, tá reclamando? Peraí que eu vou dar uma ajeitadinha aqui. Sabe?
0: Você reclamar mal um pouco. E o pior é que tem aquele argumento que eu vi os caras falar, nah, Chapecoense é uma porcaria com 10 pontos aí, tinha que perder mesmo, mas o Santos não merecia ganhar. Então, eles já usam a pontuação da Chapecoense, mas ele tá reclamando o quê? Que eu tô com 10 pontos.
4: Mas...
0: Só que coloca na tabela.
4: É, mas eu vou pegar
0: Soma,
4: agora
0: pô.
4: O que eu venho falando no campeonato. Eu comecei a falar sobre as 10 primeiras rodadas do campeonato quando começou. que na minha opinião a Chapecoense teria como conquistar alguns pontos e conquistou, mas em outros jogos deixou a desejar, até por isso foi demitido o seu treinador, o Gilmar Dalpozo. E agora nós temos mapeados alguns jogos que a Chapecoense pode brigar, e o Santos era um. E nós vimos dentro de campo que mesmo com as limitações da Chapecoense, mesmo ainda a gente querendo um plano tático ou um desempenho maior de algum outro jogador, era ainda um adversário que a Chape pode competir de igual para igual.
3: E competiu.
4: E competiu.
3: Quando foi na bola, estava
4: ganhando o jogo. Aí que tá, Gladir. Por isso que eu acho que a Chapecoense tem que fazer alguma coisa.
3: E tem mais...
4: Ah, mas não interessa, Diego. Mas ó, Grêmio em casa, Corinthians em casa, foram erros grotescos, e são times que hoje o Grêmio tá lutando lá contra o rebaixamento, e o Corinthians é um time meio de tabela medíocre. O Corinthians é um time de meio de tabela medíocre no futebol. E o Grêmio agora tá tentando contratar um outro. Por quê? Porque é um time medíocre do Grêmio. O Grêmio
0: sem esse ponto estaria em rebaixamento.
4: Olha aí, ó. Então, por isso que eu tô... O pênalti... Ah, marcou o pênalti, mas era para expulsar o Vieri.
0: Sim.
4: Ah, era um pênalti com o Bolasier no Angeleri. Poderia também mudar a partida. Nós tínhamos ainda o nosso Walter Clark, podia bater e fazer o gol.
0: Não fez gol naquele jogo.
4: Entendeu? Então são algumas... O Bahia. Ah, eu acho que o Bahia ia ganhar o natural da Chapecoense.
0: Mas tava difícil.
4: Mas não tinha necessidade aos 11 minutos já estragar um pouco mais o jogo. Que foi, na minha opinião, aquele pênalti. Ah, mas
3: ridículo
4: o...
3: Ridículo também, ridículo.
4: Também.
3: Ridículo.
4: Então são não pontos que eu não tô chorando. É a imagem que tá demonstrando ali. E
3: outra coisa, Diego.
4: É a imagem que tá demonstrando ali.
3: Vou traçar um comparativo aqui com um trabalhador, tá? Seja ele do que for. Um profissional de qualquer área, tá? É, se ele não tá indo bem para aquilo que ele foi contratado, você não pode julgá-lo pelo desempenho dele. Você tem que usar as leis, aí sim, e demiti-lo. A Chapecoense, ela conquistou uma vaga na Série A. Está indo muito mal. Ela vai ser demitida da Série A. Ela vai voltar para a Série B. Ela não pode ser julgada porque ela está indo mal.
0: Claro que não.
3: Ela tem os mesmos direitos do Palmeiras, que é líder.
4: Ah, claro, claro.
3: Justiça, arbitragens honestas, corretas, ela, respeito. O desempenho dela não pode determinar. Ah, mas está mal mesmo, deixa
0: não,
3: perder.
0: Isso não pode
3: isso
0: ser.
3: Não existe. Não existe. Então ela mesmo tá indo mal, muito mal. E ao que tudo indica, vai ser demitida da Série A. Mas o respeito às regras, os valores pro campeonato, ela precisa ser igual para todos. Concordo. Inclusive pro Lanterna.
0: Concordo. Não, se ela, o C não existe, mas se ela vence, o Santos vai para 12 pontos e ela tem totais condições de bater o Vasco em casa.
4: Não,
0: aí que se tá... ela jogar o que jogou com o Santos agora, bem organizada, com esses reforços em casa, o Vasco...
3: Eu já vou adiantar a pauta aí, ó. Se ela jogar o mesmo futebol para enfrentar o Cruzeiro, porque o Cruzeiro é assim, ó. Sem o Gerson, sem o Matheus Pereira e agora sem o
4: Sinisterra,
3: já começa a baixar para o patamar de time comum.
4: Claro, logicamente. Que sim. Por que que o treinador tá louco lá?
3: É, logicamente. Já é time comum, entendeu? Ah, eu não tô dizendo que é ruim. Eu tô dizendo que é comum. Já não tem o excepcional.
4: É um time médio.
3: Matheus Pereira, Gerson e Sinisterra fazem diferença.
4: Caramba.
3: Ah, tem outros jogadores, o Caio Jorge, um jogadorzaço, coisa e tal. Você falou antes do Mateuzinho, né? Mateuzinho, desde a época do Grêmio, ele não é protagonista, ele é coadjuvante.
0: Sempre
3: quando tem
0: foi.
3: Um bom protagonista, sempre ele foi. Cresce.
4: Ele aparece.
3: Agora, jogar nas costas dele, meu amigo, esquece.
0: Esquece.
3: Né? Com aquele passinho dele, com as mãozinhas tortas, aquele caminho. Ele é um bom jogador, mas ele não vai.
4: É fato.
3: É, ele parece um boneco.
0: Eu tenho informação falando no Cruzeiro aqui, né, sobre o Gabriel Peck, que o Vitor Gabriel do Internacional pegou 6 jogos. A entrada foi do Vitor Gabriel, o zagueiro do Inter, né? Pegou 6 jogos. Mas tem lá, né, foi dito aqui, tem que ler melhor a ressalva, que se o jogador do Cruzeiro não voltar aos treinos no tempo hábil, ele fica mais tempo. Eu não
4: pode
0: sei
4: dar
0: se
4: um
0: isso,
4: pouco mais.
0: É, não sei, tem que ver bem certinho essa ressalva lá. Porque a CBF acabou de anunciar 6 jogos de punição aí ao Vitor Gabriel.
4: É alimentar tudo, né?
0: Eu sou da opinião que, assim, como a entrada foi desonesta, fica o tempo que o jogador não joga também. Agora, se fosse um acaso, se fosse uma... Beleza, foi lá e teve...
4: Ah, o cara veio de frente dando, né?
3: Marlon, os jogadores de hoje, os mais antigos vão entender o que eu vou falar agora. Os jogadores atuais, eles são tão medíocres, na média, que eles não sabem nem chegar junto. Porque se você pegar na história aí, ó, um Dinho, um Guinha Azul, vamos pegar os mais antigos ainda,
0: O zagueiro aqui é Júnior Baiano.
3: O Júnior Baiano. que dava pau em todo mundo.
0: Sim.
3: Nunca tirou um jogador machucado de campo. Chegava junto, pegava junto, dava carrinho, entendeu? Jogadores de raça, de entrega. Nunca tiraram um jogador, volta e meia, quem sabe aconteceu, mas nesse, de fraturar uma perna,
0: não.
3: Nunca se viu.
0: Lembra do Tonhão do Palmeiras?
3: O Tonhão, cara.
0: Também, Lúcio, mano, da Chapecoense. Lúcio,
3: nunca, nunca, sabe? Esses caras, eles eram diferenciados. Por quê? Porque eles chegavam juntos, mas eles não machucavam o adversário. É. Aí um jogador moderno, ele é tão limitado que quando ele quer dar uma chegada mais forte, ele arrebenta a perna do outro. Ele não sabe nem fazer uma falta. Essa chegada do zagueiro do Internacional aí é uma das coisas mais ridículas que eu já vi.
4: Não, e bizonha, tava bizonha de frente. Não, bizonha, sabe? Bizonha, eu concordo.
0: Com tá louco. Aquele que não é exemplo pra ninguém, o Felipe Melo, que ele fala que a falta que é uma arte do futebol.
3: O que o Felipe Melo machucou na carreira?
0: Ele tem que saber fazer falta. Ele fala, isso é uma arte também do futebol. Tá na regra,
3: pá. E quanto sabe, que eu vou voltar de novo, o caso do Dinho, do Guinha Azul, do Felipe Melo, né? De tantos outros que jogavam, e o futebol gaúcho tinha essa prerrogativa, né? Dos volantes, de pegada e coisa e tal. Muito mais o Grêmio, né? O Inter já era uma escola mais acadêmica. O Grêmio sempre se disse, né? O nosso 10 é o 5.
0: Sim.
3: Porque o Grêmio sempre valorizou os volantes. Sim. E coisa e tal. Esses caras, eles jogavam, eles tinham inteligência. E aí quando tu fazia uma, duas, três chegadas assim, o de lá já arrepiava, né? Então, opa, ali eu já não vou mais, sabe? E hoje em dia nem isso se vê mais, cara. O cara não sabe fazer falta.
0: Não, não sabe mesmo. 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Já falamos pra caramba, 1h42. Temos que fazer um intervalo aqui. Estamos atrasados, mas o papo rendeu. E isso quer dizer que a gente tem embasamento no que fala, mas também tem uma chateação nesse ponto onde tudo parece contra. E se não for através da regra, se não for através do ato real, reto, parece que deixa falhas e isso deixa dúvidas e isso atrapalha em qualquer segmento. Não é só no futebol. Mas no futebol parece que, né, tudo pode e não é bem assim. 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Intervalo, a gente volta já, que o Drake tá cheio de informação. Ele me pediu a palavra duas vezes. O que que você ia falar ali? Ah, do atacante novo que tá para chegar, que pode estar chegando na Chapecoense. O pessoal desmentiu aí, falando: ah, isso não é verdade, não, porque não vamos liberar. Mas o Drake tem mais informações e eu quero saber do Gladir e também do Diego se é uma boa pra Chapecoense. Voltamos já, é rápido!
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1: Muito bem, de volta com o nosso Resenha por aqui, mandando abraço ao nosso parceiro Fernando Paim. Buenas, meu amigo, concordo com tudo que o Gladir falou. Neymar apitou o jogo todo. Infelizmente, já estamos tudo cagado mesmo. Botou aqui, eu falo, escreveu, eu tô falando. Ó, apoiador escreveu aqui, eu falo, não quer nem saber. Tu vai fazer isso domingo? Plan na terra.
2: Ah, isso é marca registrada do Cleiton.
1: É plana terra,
3: Fernando. Ainda bem que tu não vai falar o chuchu verano.
1: O chuchu verano. Ah, e aquela da, como é que é aquela da meia lua na alça do balde. Aqui. Ah, também pegado.
2: Vou fazer inviolável.
1: Ai, a partir de agora vai contar a hora do
2: São Juarez.
1: Vamos ter que
3: mas botar. Mas tem um assim, programa.
1: A hora do gado. Estamos pensando se é a hora do gado. Seu Tasca, abraço. Ele botou aqui. Que bom que gostaram. Um abraço a todos aí. Obrigado, seu Tasca.
3: É gigante.
1: E vamos fazer aquele peixe,
3: ele,
1: né?
3: Ele falou o seguinte, que ele tem carne de gado no freezer e agora carne. Vai ser churrasco.
1: Isto!
3: Ele rico. Disse que eu trabalhei demais aquele
2: claro
3: dia.
2: Que metade da mesa gostou, né? Metade não faz a menor ideia do que é, né? Mas tá beleza.
3: Tu não foi no peixe?
2: Colegas, não
1: foi?
2: Não, o presente.
1: Presente.
2: Eu fico feliz por vocês. A felicidade dos meus amigos é a minha própria felicidade.
1: Mas vai ser churrasco agora.
3: Vai ser churrasco.
1: E quando vai ser?
3: Aí tem que falar com o seu Tasca, ver o dia que pode, todo
1: que
3: mundo,
1: aquele peixe
3: né?
1: lá tava top, né? Oh, só que tava cru. Quem fritou
3: de
1: novo, pelo amor, faz
3: pelo
1: que era
3: amor
1: sushi. Nós tava comendo sushi aquele
3: dia.
1: Tu
3: é um cara que tu não tem muita... né?
1: Paladar.
3: Né? Não vou falar a besteira que eu ia falar, né? Como eu ia dizer que
1: ainda
3: tu era
1: bem se arrependeu.
3: Não era essa palavra.
1: Ai, Gladir, ó. Quem tem medo.
4: Categoricamente.
1: Quem tem medo, Gladir.
3: Não, fala. Não, mas não dá pra falar aquilo
2: fala,
3: que eu ia
2: Gladir,
3: falar. Não,
2: porque tem que falar o Drayton agora. Porque...
1: Ah, é verdade.
4: Não, pode falar com vontade, Gladir. Tu é o novo Beto Bendito do programa? Pode falar, fica à vontade.
3: Não, ele, mas daí não ia ficar quieto. Olha.
1: Quem vai apitar, o árbitro que apitou o Santos Chapecoense ganhou um prêmio, né? Ele ganhou um prêmio, foi premiado.
2: Se falar mais uma dessa, eu vou mexer no teu cabelo.
4: Tá bom.
2: Mais uma eu vou dar.
1: Conhece aqui, ó. Você conhece o Pelé?
3: Sabe quem é?
1: Mas tu viu ele? Adan, coloca na coloca minha live pro Gladir saber depois
3: na
1: quem é.
3: Na frente dele,
1: vai, o Gladir vai saber. Aí que o Gladir vai ver.
3: Não,
1: quem ele é, Gladir vai concordar com a gente aí. Olha lá, tá vendo? O Silvinho de Ouro.
4: Ali, meu filho.
1: Ali, tá aí, lá. Aí, o Silvinho de Ouro. Lá, tá vendo aí, olha. Aí, ó. Gladir, é igualzinho, Gladir. Dá uma olhada ali, Gladir.
2: Só falta o óculos.
1: Gladir do céu, cara. Quando esse bicho tiver 60 anos, vai ter 90, cara. Pelo amor de Deus, é o nono da Condá. Aqui, esse aqui.
3: Hora do nono. Hora do nono.
1: Vai.
4: Naquele horário.
1: A hora
4: não, tem... o Marlon, eu ia falar, você estava falando sobre arbitragem antes, eu ia dizer, né, o Fernando, aquele que apitou Santos e Chapecoense, vai apitar aí. Antes eu falei assim, ontem eu falei, né, que a arbitragem geralmente era tendenciosa contra os times do Sul. E aí colocaram o Fernando Antônio Mendes de Sales Nascimento Filho, o mesmo árbitro de Santos e Chapecoense, para apitar Atlético Mineiro e Juventude na Copa do Brasil no próximo sábado.
3: Se cuide, Juventude.
4: E o VAR, que estava no jogo entre Chapecoense e Santos, vai ser o VAR do jogo de Mirassol e Grêmio, onde vai ter o Sávio Pereira Sampaio apitando.
1: Sávio Pereira Sampaio, cara que apita sempre
4: bem. É o Pablo
1: bem.
4: Ramon Gonçalves.
1: Eu não vou ficar falando aqui porque não adianta. Né?
3: Deixa eu ver na olhada.
4: Vamos ver se a tendência vai ser tendencioso no final de semana, não, na arbitragem.
1: Eu queria ter a metade da força que eu acho que eu tenho falando aqui. Porque
3: e qual que é o nosso que vai apitar?
1: O Klaus? É o Klaus. Você vê a importância que botaram Cruzeiro e Chapecoense, Cruzeiro aqui.
3: Mas isso Klaus. Aí já é uma resposta, então.
1: Pode ser.
3: Já é uma resposta.
2: O Klaus adora ajudar time grande.
1: Sempre, a camisa pesou, adora, ele vai.
2: Se tu olhar a performance dele em campo, a maneira como ele chama a atenção do jogador do time maior e do time menor, já começa assim. Né? O time maior, ele... Com licença, meu senhor, será que o senhor poderia nos obcecar com mais cuidados com o adversário? Sim. E o time pequeno, cala a boca! Cala a boca, senão eu vou te amarelar a vida. É exatamente assim, cara, sabe? Parece aquele pai que tem um filho que gosta mais e o filho que gosta menos, né?
1: Concordo contigo.
3: Mas é um cara de Copa do Mundo.
2: Mas isso não quer dizer nada,
3: não,
2: o Sávio
3: tudo
2: também
3: bem.
2: É.
3: Não, mas
2: o Sávio também é Yellow... and the red card. And the...
3: Não, tudo bem, mas se em tese.
1: E o Klaus
3: tá lá, tese tá, é um árbitro.
2: É o árbitro, né? O árbitro que está lá. Está tá sendo feita uma série de investigações da Copa do Mundo lá de possíveis resultados. E a expulsão do americano está lá. E quem está habitando?
1: E o Klaus foi o único árbitro de Copa do Mundo que teve um cartão vermelho revogado.
2: Isso é uma coisa. Pelo presidente do país onde foi a Copa. Cara, isso é um esculacho total, né?
3: Mas merecia, na minha opinião,
1: expulsão. 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Quem é que tá vindo aí?
4: Marlon, quem pode estar vindo é o centroavante do Juventude, Alisson Safira. Quem pode falar um pouco mais é o Diego, tem um pouco mais de informações também aí, mas conversando com o pessoal lá de Caxias, algumas informações aí, parece que não vem, tá? Parece que não vem porque o já é diminuto a equipe do Juventude, não vão mais contratar agora nessa janela.
1: Não liberaram o Mandaca agora com pré-contrato com o Grêmio, porque não tem jogador lá, tá? O elenco tá bem complicado.
3: Mas a tese é o seguinte, a Chapecoense já busca um centroavante para 2027.
1: Falei ontem aqui.
3: E dentro da possibilidade, o nome do o Alisson Safira, ele surte um efeito positivo perante. Isso é informação, né? A Chapecoense poderia até, em tese, pensar em adquirir o passe dele.
1: Tu
3: mas
1: gostou do Safira?
3: São sondagens no futebol.
2: Eu não sei se o Juventude vai liberar hoje. É um jogador fundamental.
3: Ali, eu vou te falar que, particularmente, eu acho interessante o jogador.
2: Ele é melhor que o
3: Neto. Eu ia falar isso agora. Dos que nós temos aqui, na minha opinião, ele agrada. É aquele jogadorzaço? Não é aquele jogadorzaço. Mas, em tese, para uma Série B, ele contribui mais do que o Neto Pessoa.
1: E para uma Série B, ele vai agregar muito, como você falou aí.
3: Então,
2: ele é mais técnico
3: que o Neto Pessoa. A minha informação é o seguinte, que a Chapecoense buscou informações do jogador, visando já 2027. Lógico, aí você pode fazer um acerto, sei lá, um acordo, enfim, e porque a Chapecoense pensava até em contratar esse jogador definitivo. Então, mas isso aí é sondagem, né? Mas eu acho interessante que a Chapecoense já esteja pensando em 2027.
1: Tudo que a Chapecoense faz hoje é 2027.
3: Mas tá certa, comigo? Cara. Mas tá certa.
2: Eu concordo.
3: Ela sai na frente se fizer isso.
2: Ela sai na frente e vai que, né? Porque se vencesse a partida contra o Santos, ficando 9 pontos da distância do primeiro fora, cara, a Arena Condá se transforma no grande porto seguro para tentar uma virada.
1: Não mais que vinha o Santos. Vinha o Vasco, né?
2: Quer ganhar. 11, é 11 que tem agora, né? É 11?
1: Já vou olhar aqui, mas é 10, é isso aí, 21.
2: É 11.
1: É isso aí,
2: 11 pontos. Eu ainda acho que a Arena Condá pode fazer
3: mas
2: diferença.
3: Eu posso estar sendo um idiota.
1: Você confia também?
2: Confio.
3: Eu posso estar sendo um idiota.
2: Sim, com percentual bem baixo, sabe?
3: Certo.
2: Mas confio.
3: Eu posso ser um idiota, mas esse jogo atrasado aí que não deu contra o Vasco prejudicou a Chapecoense. Aí vocês vão me dizer, pô, Diego, daí é uma semana não, boa pra trabalhar.
2: Prejudicou.
3: Cara, porque a Chapecoense vinha de um empate lá contra o Santos, garfiada, prejudicada pela arbitragem, com um crescimento em tese, assim, de um time. E pegaria um Vasco que tá numa draga também.
2: Que veio de um empate frustrante contra o Mirassol.
3: Exato.
2: Então eram dois resultados iguais em situações diferentes.
3: Tu concorda comigo?
2: Concordo.
3: E aí você também poderia fazer também um resultado positivo contra o Vasco, pá, tua moral vem muito mais elevado para enfrentar o Cruzeiro. Tudo bem, em tese o treinador pensa assim, pô, tem uma semana a mais para trabalhar o time, mas o time quer jogar, o jogador quer jogar, o treinador ele quer competir.
2: O jogo foi sábado, né?
3: Exato, tem foi tempo, sábado. Tinha tempo hábil para tranquilizar, para descansar, para colocar a casa em ordem, ajustar alguma coisa. Eu particularmente achei isso, e digo muito mais, se a Chapecoense, tá, empata com o Santos, ganha do Vasco, ela vai para 13 pontos. 12 mais 1. E aí ela vem, em tese, nos outros adversários, perdem na rodada. Cara, ela fica dependendo aí a 7, 8 pontos de sair da zona. Aí você vai dizer, mas por que, Diego, tu tá pensando isso? Coloca até, em tese, talvez uma obrigação ao departamento de futebol e direção, que talvez possa vir um ou dois reforços que poderiam contribuir já com esse time.
2: Pois é, isso que eu digo. Pensa em 2027, mas daqui a pouco...
3: Porque assim, ó, o nível do campeonato do 14º para baixo é horrível. É,
2: a fuga de Palmeiras, né? E Flamengo, a fuga desses dois, ela automaticamente achata a tabela. Quando você tem dois ou três times que fogem na ponta de cima, o restante da tabela automaticamente ela achata. Então as distâncias são pequenas.
3: É que quando a gente fez... comum. Quando a gente fez críticas...
2: É bem comum. O nível é lamentável.
3: Quando a gente fez críticas aqui...
5: O Douglas Minuso, só dá desculpa. Rapidinho, é importante dele falar aqui, Douglas Minuso, fala assim, boa tarde, esse Gladir aí é muito forte. O programa fica ainda mais interessante. Se ficasse só interessante, não, mas ele falou, fica mais interessante, parabéns. Tem que participar mais. Aquele abraço, entendeu? Só pra, né?
2: O a parceria. Douglas, eu combinei com ele, ele mandou na hora.
3: Eu ia pedir quantos pilinhas. O Rodrigo Restelo também mandou uma mensagem, depois eu te mando aí. Tá. Mandou pelo YouTube, se o Drive quiser ver.
2: Obrigado, Douglas. Aqui. Não sei quem é, mas deixa
3: eu abrir. Mas minutos, a nossa crítica à direção e departamento de futebol vem em tese batendo em cima disso. Que o campeonato brasileiro, do 14º para baixo, está num nível baixíssimo. Que talvez, com essa saída de alguns jogadores, que na minha opinião foram pouquíssimos aproveitados, e

0: de terminar o segundo semestre já vendo a Série B de 2027, que é a realidade hoje. Mas vai saber que dá uma ludibriada, que eu falo sempre uma mentira, uma ludibriada, né? Porque a gente gosta de ser ludibriado, principalmente no futebol.
1: Porque assim, ó...
0: Tem aquele pensamento, será que dá?
1: São muitos reflexos.
0: Exato, engata duas, três, o resultado positivo e tal. Eu vou te dar um reflexo
1: pro ano que vem, caso não consiga fugir, tá? Mas que consiga um quadro como esse que você descreveu. O ano que vem começa com aquela sensação de que quase deu, já começa com um ânimo maior.
0: Exato.
1: Se você terminar o campeonato de novo com a pior campanha da história, pô, já começa o ano que vem se arrastando.
0: Já tem um peso maior. Um
1: peso maior. Então, essa reação...
0: Outro tem uma responsabilidade, Gladir, muito grande de fazer o primeiro semestre fantástico para poder recuperar. Aí vai o quê? Um time forte num campeonato, num estadual que não te rentabiliza nada financeiramente, mas tu tem obrigação porque tu não gastou na Série A, em tese tu mandou embora, tu não preparou, não, mas tem que ter um time competitivo, tem que entrar pra ganhar, pra 2 anos vice-campeão, isso aí pesa também, então, sei lá, talvez por isso que eu acho que esse jogo atrasado prejudicou na minha opinião.
2: Dessa semana, eu tenho que ler essa mensagem do Rodrigo Restelo. E muito obrigado, Rodrigo Restelo. Ah, cara, ó. Meu Deus, cara. 9 anos aqui de equipe do Atlético, 10 de âncora. Se eu ganhasse todos os presentes que eu pedi, eu tava rico. Tava bem. Traga o Gladir no programa mais vezes. Fala cirúrgica. Deixa ele no lugar do Marlon. Só sabe mandar abraço e pedir presente. Sou limpo, cara, de kkkkkkkk.
0: Sabe o apelido do meu Rodrigo?
2: Claro que foi, Rodrigo Restelo.
0: Miúdo, fala o miúdo.
2: O miudinho.
0: Mas
2: o miúdo não é. O miúdo nós conhecemos há um bom tempo, né?
1: Esse é o tipo de comentário carinhoso.
0: Faz um Negroni, cara, que é fantástico.
2: O Negroni?
0: Faz um Negroni fantástico.
2: Agora deve estar atolado no Negroni, mas olha, dessa pra mandar uma mensagem dessa aqui. Ele tá atolado no Negroni também. O principal reforço da Chapecoense seria um bom executivo de futebol. Abraço aqui, Jacinta Santos, aquele abraço. Agora, como diz o Beto, não adianta, às vezes não adianta contratar um executivo, tu não pode comprar, tu não tem dinheiro para comprar, daí o cara tem que se virar que nem bolacha, né?
1: É isso aí, o cara é o chefe do departamento comercial, mas não tem produto, não tem dinheiro.
2: Como é que vai fazer?
1: Fica difícil,
2: né? Difícil, e é bem complicado, eu concordo quando o Beto fala isso aí, nesse momento tem que se pensar, e tudo que a Chapecoense está pensando é 2027, eu falei aqui várias vezes, não tem mais o que fazer.
0: Só porque tu leu a mensagem dele, ele vai te dar um Negroni de presente.
2: Olha aí, tá vendo aí? O Restelo,
0: mentindo, tá?
2: Grande parceiro, tá? Quem não chora... Não mama, né, Draito?
0: É ou não é, Draito? Ele vai fazer uma remessa nova.
1: Eu não vou chorar.
3: Mas tem que ir embora, ó. Vai ter que dividir.
0: E aí vai ter uma janta. Começa da equipe do Atlético. Rodrigo, tu vai junto, tá?
2: Chora,
0: Rodrigo.
2: É gigante, Restelo. Mas
1: eu não gosto. Tá escorrendo a lágrima do Draito.
2: Mas o Restelo foi... eu tô lendo aqui, Gladir, as mensagens de elogio a você. Porque, assim, às vezes uma palavra... porque a gente tá todos os dias aqui. Uma palavra diferente, um conhecimento diferente do futebol que tu tem, nos ajuda também. Por isso somos uma equipe. E a gente, às vezes, sente falta dos colegas, às vezes, pontualmente, para dar. Que nem quando o índio pode vir, quando você vem... às vezes tem um convidado, é muito legal isso.
1: Agora eu tô firmado o meu pacto.
2: A gente precisa
1: duas ou três
2: mesmo.
1: Vezes por semana eu estarei aqui. Não
2: muito
1: é uma
2: legal.
1: Ameaça, é só um aviso.
2: Não, mas é muito legal, isso é parceria. E o torcedor, quando gosta, eu faço questão dele aqui, porque dá valor aos nossos colegas, e é isso que a gente tem que fazer sempre aqui. Nosso trabalho, você sabe, é pesado.
1: Sim.
2: Nosso trabalho, você sabe, às vezes você não quer mais estar aqui, porque você nunca tomou tanto pau lá ele 10 vezes, mas tomou, né? E você não sabe por quê. Você não está entendendo o porquê daquilo ali.
0: Abraço, Matias Brasil.
2: E às
0: Brasil.
2: Vezes, aí,
0: um
2: quando, abraço, vê uma voz diferente, o torcedor também gosta. E faz parte da nossa equipe. É muito bom ter pessoas que agregam na nossa equipe. O torcedor gosta. Eu aplaudo aqui, faço questão de falar.
1: Quero só encerrar o programa.
2: Vai.
1: Uma hora já, mas com uma observação que fique para a pauta de vocês amanhã, se quiser. Eu não sei se o Drayton, que está fazendo os treinos e jogos, eu fiz jogos...
2: É bem minha boca, mas tá.
1: Ali. Mas eu percebi uma coisa no comparativo com os treinadores anteriores falando do Lacerda. Me parece que a comunicação dele com os jogadores está melhor do que tinha.
0: Mas também tudo que ele fala,
2: top.
0: Pelo amor de Deus, tá
1: me
0: boa.
1: Parece
0: top.
1: Que a comunicação
2: é mais direta, né?
1: Tá mais direta, parabéns, tá mais olho no olho. Eu senti isso, né? Não sei se é um sentimento errado, mas eu percebi isso, assim, uma comunicação mais direta. Parece que tá fluindo melhor.
2: Verdade. E ele é bem. Na coletiva ele falou assim: eu vou dar chance para quem não tem. Eu vou trocando. E ele trocou. No último jogo ele mostrou aí que ele teve culhão e trocou algumas peças aí. Claro, falta uma ainda que podia pegar.

0: no banco. Mas de repente é aquela ali que é, né, nos contra treinos. O não, né? Capaz, capaz, quando o Cruzeiro ele vai comer a bola.
1: Lei do ex.
0: Ele é lei do ex, vai comer a bola. Bolazier, o rei da pedalada. Ele
1: I
0: vai comer
1: sorry.
0: A bola, você vai ver.
1: Tu nós
0: vai
1: vamos chegar pra ele. I am sorry.
0: É, isso aí, nós vamos fazer isso.
1: Mas aí. Ele faz direto isso.
0: É?
1: Ontem também na nossa pelada, tio, os irmãos Tonelada lá, o David.
0: I am sorry.
1: Errou 50 mil gols lá. Ele só olhava pra nós, desculpa. Daí eu apelidei ele de Bolazier.
0: É brincadeira, rapaz. É brincadeira. Ai, ai. Vou
2: um ter abraço pro Rodrigo Ouro, se ele tá mais calma agora.
1: Não, então... O Rodrigo é o único goleiro que ele não ataca com luva. É duas tábuas na mão. Rebate todas. Filho.
0: É o famoso mão de pau, né? O mundo das capotas te espera. 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A gente também, né? 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
2: Sexta, só no domingo.
0: 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Valeu, Drayton. 18 horas.
3: 18 horas tem papo de arquibancada.
0: O Beto vem?
3: Vem.
0: Vai vir?
3: Acho que vem.
0: O Beto vai vir?
3: Acho que vem.
0: Ah, tá.
3: Se não vier,
0: pelo trabalho, música. Pelo trabalho que eles que tinha hoje, não sei. Sei
3: se
0: não,
3: ele não vier, eu rodei umas músicas.
0: Não, não pode.
3: Hoje mais. Eu vou fazer o Super Noite, no, que o Moisés não vai poder.
0: Tu vai fazer meu Super Noite?
3: Super Noite. Aí já tocamos direto das 18 horas.
0: Severino, já. Quebra gá. Esse tamo agora, tamo junto.
3: Já fica vai no convite.
0: Em breve no Acondá, a hora do gato. Calma, que nós vamos fazer um programete, o momento do gato. Termina o programa, Drai, pra mim?
3: Por hoje é só... Pessoal.
0: Muito obrigado. Eu volto já.
3: Valeu, abraço,
0: valeu, abraço, Diego. Tamo junto. Eu volto já com o Tarde Radar.

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Última terça-feira para você, 28 de julho. E aí, como é que você tá? Seja bem-vindo a mais um programa. Vamos juntos na melhor, na mais ouvida. Aquela que te faz a maior e melhor companhia sempre. Eu, Marlon Luiz, tô por aqui. Vamos que vamos. Ei, chega pra cá. É, fica mais perto da gente. 3361-3110 é o nosso WhatsApp da alegria. É o nosso WhatsApp dos prêmios. Sinta-se à vontade. Aqui você pode pedir sua música. Aqui você pode mandar aquele abraço para quem você quiser. Pode ficar em casa, não tem problema, tá aqui, ó. É o nosso programa, muito mais perto de você. E eu, Marlon Luiz, estou por aqui. Vou te fazer companhia e o prazer é sempre meu. 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Hoje quem tá de aniversário é minha sogra, Dona Marivone. Alô, Dona Marivone! Que Deus abençoe a senhora gigantemente, grandiosamente, né? A nossa vida aí, sempre juntos, né? É o amor, com carinho, com muito respeito. Parabéns, felicidades, que Deus abençoe sempre a senhora. Todos os dias, mais um ano completado, sempre com aquela evolução e sempre com Deus no coração, né? Isso é muito importante, muita saúde, muita paz e, acima de tudo, né, aquele respeito que a senhora merece sempre. Estamos chegando com o nosso Tarde Radar, 28 graus, a temperatura. E aí, hoje é modão. Você que está acostumado, você sabe que o modão é diferenciado, é para machucar mesmo, é para arrebentar, é para rasgar o peito. E aí você tem, com certeza, guardado aquele modão, né? Então você vai repartir com a gente agora no 3361-3110 e vai concorrer a um X-Calota da Meats Burger, aquele X-Calota maravilhoso, o sabor você vai escolher. 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Hoje, dois presentes nesta tarde de terça-feira comigo por aqui. E já que é modão, vamos começar com essa. Bruno e Marrone, Dormir na Praça. Modão é assim, é pra

Paulo e Daniel. Te amo cada vez mais. Na terça-feira do modão, isso é pra machucar. Isso é pra arrebentar o coração, hein? Que espetáculo, que maravilha. 3361-3110, você manda a sua mensagem pra cá. E aí você, ei, além de ganhar um abraço, ganhar aquele carinho da Condá, ainda pode ganhar prêmios na tarde de terça-feira. Gigante, bora de programa. Quero música hoje, hein? Ativou a saudade com Bruno e Mauane. E vamos mandar pra todo mundo que não valorizou enquanto tinha. Aí agora tem saudade. Essa música é legal demais, cara. Ativou a saudade. Alô, Lise! Abraço pra você aí na Noscosca ouvindo a gente. Obrigado pelo carinho, tá, Lise? Beijão pra você. E ó, tá sempre aqui no nosso Tarde Radar, convidada especial. Essa música eu gostei, hein? Top demais, foi gigante, maravilha. Alô, Clebão, aquele abraço a você também, Kleber. Obrigado pelo carinho de sempre, tá? Sempre mandando mensagem pra cá. A Nayara mandou, pediu música aqui, mandou um abraço e quer participar do sorteio. A Nayara pediu Jorge e Matheus, Amo Noite e Dia. Daqui a pouco vamos rodar. O Marcos também tá comigo, o pessoal do Grande EFAP. Abraço a você. A Thaís também pediu música por aqui. Daqui a pouquinho a gente vai rodar com Jean Giovanni. Alô, Leandro, meu parceiro Leandro. Abraço a você também, meu irmão. 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Agora tem muita gente que, quando tem, não dá valor, né? Aí depois que perde, fica chorando e aquela coisa. Tô com saudade, né? Saudade bateu. Uhum. Abraço! Alô, Aline! Aline Ramos tá por aqui. Abraço também pra você. O meu amigo Giovanni, abraço também, meu irmão. Obrigado. Baita mensagem, cara, ó. De verdade, cara. Vou guardar pro meu coração aí, tá, irmão? 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Pior que tem muita coisa que acontece nesse mundo, né? É sempre a mesma conversinha, né, rapaz? É, a gente só dá valor, né? A gente não, porque eu não me incluo nisso. Eu dou valor o tempo todo. Essa é a verdade. Tenho minhas discussões, tenho minhas indagações, mas sei respeitar e sei dar valor na hora que precisa, né? E assim tem que ser. É dessa maneira que tem que ser. 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Alô, meu amigo Diego. Abraço para você. Tamo junto. Deixa eu rodar essa música aqui que a Lise pediu. Essa música ativou a saudade com o Rio Negro e Solimões, juntamente com Bruno e Marrone, lá em Uberlândia. Essa música é nova, né? Essa música aí tem pouco tempo lançada, né? Se eu não me engano. Não, há 2 anos já. Caramba, é 2 anos. Eu não escutei essa música muitas vezes, não. Escutei, claro, algumas vezes, mas não tinha ouvido tantas vezes. Ativou a saudade agora no nosso Tarde Radar. Deixa eu ouvir.

0: Giovanni, a gente não consegue se amar. Essa música é linda demais também, né? Cabe no modão e cabe de verdade. 3361-3110. 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Eu juro, fiz o melhor de mim. Alô, Luciane e Cristina, aquele abraço também para você. Meu amigo Rafael dos Santos também tá comigo, a Gleice, obrigado. Alô, William, obrigado também pelo carinho. O David Nunes pediu música por aqui, daqui a pouco eu vou rodar. Alguém pediu aqui Luan Pereira, se eu não tô enganado, anotei aqui, rapaz, brincadeira. Também pediu Eduardo Costa, por aqui a Luísa pediu Eduardo Costa na terça-feira do Modão. É bom demais, é bom demais. 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Daqui a pouquinho tem o André De Lázari, né? Com as informações do boletim para você não perder nada. 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Hoje tá bombando de novo por aqui, né? A Sônia pediu música aqui, a Sônia de Fátima, abraço. O Alisson Borges, aquele abraço. Alisson aqui do centro, ouvindo o programa pela primeira vez. Marlon Luiz, top demais. Condá, e põe no sorteio aí, abraço pra você. A Edna Fernandes também pediu música por aqui. O Jonathans, abraço pra você. Também mandar um abraço pro Jonathan, meu primo, lá no Paial. Quando eu lembro dos nomes aqui, eu já mando um abraço mesmo, né? Alô, Jonathan, aquele abraço. 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Segue por aqui, só modão no Tarde. Luan Pereira e Panda.
1: 3 segundos no relógio aí.

0: por falta de tempo não, viu? Você só não tem prioridade.
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0: noite, dia! Amo noite, dia! Jorge Mateus pra fechar o primeiro bloco por aqui. Que espetáculo, que maravilha, você tá comigo aí, eu tô te mandando um abraço nessa terça-feira de um sol incrível. E saber que a previsão do tempo era pra chuva agora às 2:30 da tarde. Onde ela tá? Será que ela vem? Rapaz, isso é brincadeira, por isso se chama previsão, né? É previsão. Mas era pra chover a semana toda ontem, nada hoje, por enquanto é nada, é pra madrugada. 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Tô colocando todo mundo aqui no sorteio, tá, gente? Podem ficar tranquilo. Alô, meu amigo Márcio, aquele abraço a você. Francisco da Silva também tá comigo por aqui nas tardes da Condá. 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Deixa eu chamar meu parceiro André de Lazarier. Conhece o nosso francês de Lazarier? É o nosso André de Lazarier, que vai trazer para vocês agora as informações no boletim, agora no nosso Tarde Radar, direto da Câmara de Vereadores. André, chega aí, irmão.
1: Olá, Marlon Luiz, e a você que acompanha o Tarde Radar. Estamos aqui no plenário Rivadavia Schaefer da Câmara de Vereadores de Chapecó. Junto comigo o vereador André Kowaleski, do PL, autor do requerimento que foi aprovado na Câmara de Vereadores, para a reunião de trabalho que acontece neste momento, a fim de tratar sobre algo que é usado por ao menos 3 mil pessoas todos os meses em Chapecó, as ciclovias. Conforme até o estudo do próprio Plano de Mobilidade Urbana em vigor, apenas 1% dos chapecoenses são ciclistas, mas são quase 3 mil pessoas, portanto. O que vai ser discutido na reunião desta tarde?
2: Olha, a importância da reunião de trabalho é nós coletarmos a opinião dos usuários e, sobretudo, discutir com o município de Chapecó algumas atividades, alguns planos de trabalho que visem melhorar e garantir a segurança dos usuários das ciclovias. Desde programas de limpeza, manutenção das, e qualidade das faixas de rodagem e sinalização. E ao mesmo tempo nós discutirmos um programa de educação aos motoristas, de respeito aos cicloviários, aos ciclistas e também aos demais modais de transportes alternativos aí que estão em voga no momento, onde a gente vê muito patinete, muitos ciclomotores, e a ideia é nós fazermos essa discussão e associar a reunião do trabalho à discussão do projeto de lei que tramita no município de Chapecó, por iniciativa do Executivo, regulamentando essa matéria. Então, acredito que será uma reunião de trabalho produtiva, e o grande beneficiado dessa reunião de trabalho é aquele ciclista que utiliza sua bicicleta como meio de lazer, como meio de esporte e também, por que não, de deslocamento para o seu trabalho. Nossa intenção é essa discussão mais aprimorada e otimizar a fluidez e o uso seguro das ciclovias.
1: Muito bem, obrigado, vereador André, pelas informações. Logo mais às 13h30 da tarde temos outro boletim e para notícias a qualquer hora, com dafm.clicrdc.com.br. Abraço, Marlon.
0: Abraço, André. Voltamos já com o Tarde Radar por aqui.
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4: Conhece a nossa rádio, não? Aqui toca de tudo um pouco. No nosso terça do modão, ontem foi misturadão, né? Então rodamos um pouco de tudo. Hoje o modão tá pegando por aqui, tá arrebentando com o coração. Amanhã tem matinê radar. Quarta-feira é bailão na veia. Quinta-feira a gente volta no tempo e recorda sucessos do passado. E sexta-feira terminamos sempre em alegria. É só eu que tô sentindo, os dias estão passando, tipo, não tem mais 24 horas, só tem 11. Vocês não acham isso, não? Só tem 11, não tem 24 horas mais. É só 11. Não pode. Você acorda de manhã, né? 7h30, 8 horas, quando você vê, vai de novo dormir. Já tá dormindo. O nosso programa tá acabando daqui a pouquinho de novo. Não tem mais 24 horas, pode esquecer. É só 11. Tem uma teoria disso, né? Que o tempo agora não é mais o mesmo. Rapaz, quanta mensagem aqui, meu Deus do céu. Boa tarde, Marlon. É o lambido aqui da usina de asfalto da prefeitura. Toca músicas com João Paulo Daniel e oferece para os meus colegas aqui da usina. O Natel, um abraço. Boa tarde, Marlon. Manda os parabéns para o meu amigo que está sempre te escutando. Leocir Estrapasson, gente buena. Que Deus continue abençoando meu amigo e todos nós. Manda um abraço para outra turma que está sempre na escuta. A turma do Gilmar Lambido, lá da usina, e o Arian. Cara, os caras estão ficando famosos. Vamos criar um podcast aí com o pessoal da usina, estrelando o Lambido. Tamo junto. Oi, quero X Calota. Aline do Palmital. Boa tarde, Marlon. Toca a música Velha Porteira, da dupla Lourenço e Lorival. Leonardo Ramos, essa aí é mais velha que andar pra frente, mas é Velha Porteira. Teve várias também regravações, né? Top demais. Boa tarde, me coloca no sorteio, sou o Valcir do Universitário. A Velha Porteira, aquela música bonita, aquela coisa toda, né? Boa tarde, meu nome é Eduardo. Tô aqui no centro da cidade trabalhando e ouvindo o Tarde Radar. Gostaria de participar do sorteio. Coloca aí uma música do Bruno Marrone, se não tivesse ido. Abraço aí, meu irmão. Tamo junto, grande Eduardo. Tem mais aqui, boa tarde. Quero participar do sorteio Ivone Gonçalves. Não vai dar pra ler todo mundo de novo. Alô, Leocir Estrapação, te mandaram um abraço aqui, ó. Ele pediu a música dos anos 90, a discoteca da sua escolha. Daí não vou conseguir botar modão hoje, meu irmão, tá? Mas na sexta-feira vamos rodar. Pode ter. Não, a quinta também. Na quinta-feira que é TBT dá pra rodar, porque é música antiga. E na sexta-feira também dá pra rodar, Leocir. Abraço pra ti, hein? Tamo junto. Seu Wilson de Oliveira trabalhando e ouvindo a gente. Alô, seu Nero. Tamo junto, abraço. O Antônio também tá comigo, gigante Antônio. Ana Albrecht, abraço, abraço. Boa tarde, Marlon, obrigado pela companhia de todos os dias do programa Nota Mil. Abraço da Ana Albrecht. Abraço, abraço, tamo junto sempre. Deixa eu ver aqui, vamos rodar o primeiro áudio rapidaço aqui no Tarde.
5: Ô, Marlon Luiz, a voz da Condá.
4: Opa!
5: Toca aquela, Jean Giovanni, Roupa de Lua de Mel. É só modão na Tarde da Condá.
4: Abraço, meu irmão, gigante, aí tu foi gigante. Grande Pedro Paulo Cipriani. Paulinho Cipriani tá com a gente. Cara, essa aí é brincadeira, né, cara? Quando amanheceu, encontrei um bilhete de adeus, dizendo fui embora, acredite por Deus, só vim te rever, não prometo voltar. Essa música é pra arrepiar o cotovelo. Alô, Fernando, aquele abraço também pra você, rapaz. Tô colocando todo mundo aí no sorteio, vai.
6: Tarde, Marlon.
4: Bom, beleza?
6: Sou a Lorivan, que é da Linha São Verdelinho.
4: Tudo bem, Lorivan?
6: Tem como vocês me passar o número da Defesa Civil ou do bombeiro, sei lá, que tem um pinheiro bem perto da casa aqui, fica bem pertinho e...
4: Vamos passar pra você, tá? Vamos passar pra você. Tem um recado aqui da nossa Jéssica, secretária nossa aqui, que acabou de me passar, que o nosso telefone, né, a ligação tá com problema, tá, gente? O pessoal liga pra cá e não nos ouve, né? Aí fica aquela comunicação falha. Então, somente, por enquanto, pelo WhatsApp, tá?

Ô, Denir, aquele abraço. Alô, seu Onival, também tá comigo no bairro Bela Vista. Um grande abraço pra você também. Tô falando todo mundo aqui, rapaz. Vamos lá, estamos tentando colocar todo mundo. A Denilce, alô, Denilce, aquele abraço também pra você. Dona Santina de Melo, também aquele abraço. Carlos Roberto da Silva, tamo junto. Oi, Marlon. Meu nome é Júlia e queria a música do Tim Maia, gostava tanto de você. Sabe quem é a Júlia? A Júlia é minha prima. Alô, Julinha! Aquele abraço, Júlia, neta do tio Arno, da tia Ludes. Abraço, filha do Evandro Bender, né, da Camila. Abraço, Júlia, tamo junto! Beijão pra você. Vou ficar devendo a música do Tim Maia hoje, porque hoje é modão. Mas na quinta-feira vou rodar pra você, Tim Maia, tá bom, Júlia? Obrigado, ela pegou o WhatsApp aqui da rádio, se comunica, cara, uma inteligência incrível. Cara, pensa na inteligência, merece, né? Ela é incrível, obrigado, tá, Júlia? Abraço pra você e também pra irmãzinha aí, tá bom? A Laura, tamo junto! Oi, Marlon, meu nome é Marcos Gabriel, me bota no sorteio. Tamo junto, Marquito! Daqui a pouco eu falo mais nomes, não vai ficar só em nome por aqui. Chitãozinho e Xororó! Sinônimos. Na terça-feira do modão cabe, como cabe.

e Aladim a 2 graus. Que é isso? Isso é modão, né? Fala que não arrepia. Fala que não arrepia. Hã? Pelo amor de Deus, igual eu falo aqui, dançar 4 horas da manhã só de cuequita. Hã? 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
2: Fala, Marlon, como é que é? Tem uma tarde, abraço e tchau de Portugal, o próprio original. Temos aí, do ladinho do aeroporto.
1: Que beleza.
2: Em busca aí.
1: Que espetáculo.
2: Despejar o minério.
1: Tá certo.
2: Em busca da capital da Mandalata.
1: Que beleza.
2: Baixa uma música, eu ofereço aí pra todo.
1: Mas é claro.
2: Os motores que estão na rodagem. Aquele abraço, boa terça.
1: Boa.
2: Depois do sorteio, tudo bom.
1: Boa terça, Alexandre Dalbela, esse também é parceiraço, né? Esse aí desenrola, fácil, fácil, tamo junto, irmão. Boa tarde, Liliana Smanioto, sempre ouvindo o programa. A família Smanioto tá sempre ouvindo a gente, né? Fico feliz demais. Meu amigo Alceu Bas, lá do bairro EFAP, também me ouve sempre. Obrigado, Alceu. Vamos rodar o áudio do Alceu, dá tempo aqui. Tempo não dá, mas eu não consigo, tem que rodar o áudio. Vai, Alceu, fala comigo aí, irmão.
3: Boa tarde, Mauro Luiz.
1: Bom, tudo beleza?
3: Certo, meu amigo? Estamos ligados, escutando o programa.
1: Obrigado, irmão, obrigado.
3: E vamos que vamos.
1: Sempre.
3: Quero participar do sorteio aí.
1: Mas é claro.
3: Se for possível, tocar a música Perigosa e Linda.
1: Tá certo.
3: Valeu, meu amigo.
1: Valeu,
3: abraço,
1: seu.
3: Boa semana.
1: Abraço. Tudo de bom pra você. Vou rodar amanhã, hein? Perigosa e Linda amanhã no matinê, tá bom, seu? Vou rodar pra vocês aí. 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
1: E essa aqui então, hein? Zezé de Camargo e Luciano. Você vai ver. 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

0: você vai ver. Zezé de Camargo e Luciano. Essa música é linda demais, né? Essa música é um espetáculo. Dá pra você curtir na terça do modão comigo. Fala que não, fala que não. Eu duvido você vai falar que não. Duvido você vai falar que não. Gente, obrigado por esse carinho, tá? Hoje batemos recorde de novo. Incrível as participações aqui. Rapaz do céu, tô feliz demais. Obrigado mesmo. Obrigado mesmo. Ivanis Carbosa, do Cristo Rei. Abraço pra você. Cleri, bom, aquele abraço também. Tamo junto. Veronilce Cordeiro, aquele abraço. Eu gosto muito, muito, muito da Terça do Modão. Tamo junto. Miriam de Oliveira, não dá, gente, é brincadeira. Nilceu, abraço, boa tarde. Marlon, aí sim, essas músicas estão demais. Cada lembrança, top. Abraço, Vani Rodrigues, obrigado, Vani. Carol Kijerski, Eli Preus, o Arizinho Padilha, o Arizinho das Facas. Aquele abraço, gente, é bom demais, cara. Aqui a Eduarda, alô, Eduarda. Aquele abraço, ela mandou aqui um áudio e ela escreveu Eduardo. E aí eu li Eduardo, mas é Eduarda, tá bom, Eduarda? Abraço pra você, obrigado, tá? 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Tamo junto e parceria aqui com o Tarde Radar. Tô atrasado, mas tô feliz demais. Daqui a pouco eu trago destaques do Clique RDC. Volto já.
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1: Emoção, música boa, presentes, sorteio, informação. Daqui a pouco, destaques do Clique RDC para você ficar bem informado. Sem perder tempo aqui, quem levou o X-Calota da Mits Burger? 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O Jonatas Viana, telefone final 6966. 6966, Jonatas Viana. Aquele abraço, sortudo, levou aí o X-Calota. Daqui a pouquinho, quem leva a torradeira raiz da nossa Gravar Artes, a eterna rainha da sofrência, ela, saudosa, querida, Marília Mendonça, bem pior que eu, na terça do modão.

Curley e Paraná. Liguei pra dizer que te amo. Eu tava contando aqui, gente, essa música tem 14 regravações. 14 artistas diferentes que gravaram essa música, Liguei Pra Dizer Que Te Amo. Cara, e ficou legal com Chico Rei e Paraná, né? Liguei Pra Dizer Que Te Amo, estamos chegando ao final do nosso tarde, mas eu tenho que trazer aqui os destaques do Clique RDC, o nosso portal de notícias, nosso portal de informações aqui, ó. O IMET emite alerta máximo para chuvas no Rio Grande do Sul. Os ventos podem chegar a 100 km por hora. Mais uma vez, o Rio Grande do Sul vai sofrer aí com chuvas e ventos fortes, né? Vamos fazer oração, pensamento positivo, vibração positiva lá o povo do Rio Grande do Sul de novo. É brincadeira. O nosso Clique RDC tem várias informações e, é claro, né, dando destaque também para Chapecoense e Cruzeiro no domingo na Copa do Brasil. Se você quer saber mais sobre esse jogo, segue a Equipe Nota 10 no Instagram, @ Equipe Nota 10, tem tudo lá, tá? Tem tudo lá para você saber da Chapecoense e também do Cruzeiro, domingo 18h30. E é claro, o programa Resenha Nota 10 a 13h também, o Papo de Arquibancada às 18h, os programas esportivos. Transferência aeromédica leva paciente com AVC de maravilha ao Hospital Regional de Chapecó em 18 minutos. Tem várias informações aqui, ó. Empresário foi morto por engano em barbearia, aponta uma investigação. É brincadeira. É brincadeira. Show do Frei Gilson reúne cerca de 100 mil pessoas em Navegantes após atraso de 4 horas. 100 mil pessoas. O Frei Gilson tá fazendo um sucesso, cara. Um sucesso maravilhoso. Você pode saber mais do Frei Gilson aí nas redes sociais, tá bom? Deixa eu trazer aqui quem levou a nossa torradeira raiz, o telefone final 9377. 9377, Edna Fernandes. Edna Fernandes, aplausos. Edna, o telefone final 9377 levou a torradeira raiz da Gravar Artes. Abraços aos sortudos desta tarde de hoje. Amanhã vai ter mais. E amanhã, quarta-feira, matinê. É bailão, vai ter mais com certeza. Tô indo nessa, mas prometo voltar amanhã, 13h, no Resenha Nota 10 para... E também no nosso Tarde Radar, né? 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Continue se cuidando, fazendo a diferença, com Deus no coração e esse lindo sorriso nesse rosto maravilhoso. Espero que você tenha gostado do nosso programa, da nossa Terça do Modão. Tchau, gente. Fui. O meu gigante abraço a cada um de vocês. Até amanhã. Continua na Condá. Tchau.

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1: Diga tchau. Partiu, cabaré.
2: Por hoje é só, pessoal. Voltamos amanhã, nesse mesmo horário, neste mesmo canal. Vou descansar.
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5: Olá, aqui é o André De Lázari e estas são as informações. A UFFS está com período aberto para submissão de trabalhos ao 15º Seminário de Ensino, Pesquisa e Extensão. O evento será realizado de 19 a 23 de outubro e terá como tema Meninas e Mulheres na Ciência. Inscrições até 25 de agosto pelo portal de eventos da UFFS, na aba Submissões. O Conselho Municipal dos Direitos da Criança e do Adolescente de Xanxerê está com inscrições abertas para o processo de escolha dos representantes da sociedade civil que irão compor o Conselho durante os próximos 4 anos. Mais informações na Secretaria de Assistência Social pelo telefone 3441-8585, 3441-8585. A Prefeitura de Capinzal, por meio do Departamento de Cultura, promove na próxima sexta-feira, a partir das 19h, a segunda noite do Filó no Salão Comunitário da Vila União. O evento tem como objetivo preservar e valorizar as tradições da imigração italiana, fortalecendo o importante patrimônio cultural do município. Este foi o Notícias da Hora. 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

0: Vladimir Peron, o Taura Turádio.
1: Toma aí, alemão, chimia atirado que nem rebenque velho para mais um momento gaúcho. Tchê, terça-feira, creio que agora a semana começa e ao despacito no lombo da vida. Eu quero comunicar ao senhor, alemão chimia, que o senhor está causando mal-estar aqui no nosso grupo. Por quê? Na Condai FM, na West Capital, na Clube, no Clique por Tudo, que todo mundo compre com a obrigação de ter horário. Como é que o senhor vem quando quer, sai quando quer?
0: Porque eu já disse que o meu aval é
1: Tofredon. Mas não tá caindo, ó.
0: Não, eu tenho
1: tu o tá aval. Tu tá sendo um má exemplo dos colaboradores.
0: Não, não. Sim. Ele é o seguinte, ó. É meritocracia.
1: Então tá, hora
0: tu tem
1: que
0: ser
1: tá.
0: Checado do chefe e saber onde é o lugar.
1: Hora que rolar a cabeça, eu quero ver.
0: Eu tenho
1: aval. Bola hoje. Existe tem aval?
0: Existe um tripé
1: Tichistão. Não existe empresa nenhuma que tu faz o que quer e sai quanto quer.
0: Um tripé Tichistão
1: aqui. E aqui o senhor vai começar a cumprir o horário.
0: Rose,
1: Raquel
0: e Alfredão.
1: Então eu vou falar com eles. Tu tá me ouvindo quando eu quero, então.
0: Só cuida.
1: E sai quando eu quero também.
0: Só te cuida, que
1: se daqui a pouco por quê?
0: Tu vai falar, eles não vão gostar.
1: Eu tô aqui há 32 anos.
0: Não,
1: você entrou ontem.
0: Não,
1: que história é essa? Que palhaçada é essa?
0: Eu chequei pra fazer a diferença.
1: Você é muito jaguar, tu tá contaminando o nosso grupo com péssimo exemplo de colaborador,
0: não, rapaz. Eu tô quieto na minha.
1: É vergonha, rapaz, cor de tomate.
0: Quando me ligaram,
1: Quando ligaram o quê?
0: O Alfredão meteu o aval.
1: Ele tá, disse, venha. Complica a tua obrigação.
0: Venha pra cá.
1: Mas não vim quando quer, sai quando tu quer. Nem o Natan não faz isso, né, Natan?
0: O problema não é
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0: O problema não é o funcionário que fica o dia inteiro na empresa. É aquele que quando vem faz a diferença.
1: Tá, mas o programa é das 3h30 às 6h.
0: Não adianta ficar 8 horas ali dando nó.
1: Enchendo linguiça.
0: Uma hora tu vem, faz bem e pronto.
1: Aí tu vai, então
0: claro que
1: o resto do programa podemos fechar as
2: vai
1: portas.
2: Vai achar lote pra carpi, pra roçar.
0: É, não,
2: achar
0: o pra meu aquele, negócio irmão. É entregar audiência bem lá em cima. Aí vocês mandem.
1: É, tá bom então.
2: O que que sem função tá fazendo aí?
0: O seguinte, dona Belinha, vamos respeitar a dona Belinha, que assim.
2: Que fica se coçando aí o dia inteiro, não sabe o que que faz.
0: A senhora já tem uma certa idade, já tá batendo biela, já tá batendo o pino de centro, dá uma segurada.
1: Viu, ela tá meio.
2: Ai, Osmodo!
1: Ela tá louquendo, não sei se é na rede social, que quer colocar botox.
0: Vai ficar.
1: Pare com botox. Isso!
0: Vou botar Podox pra quê?
2: Eu tô pensando em fazer Botox.
1: Dona Brice,
0: eu sei, tu sabia que ela quer fazer Botox, sabe por quê, né?
1: Porque...
2: Vou ficar ainda mais bonita.
0: É excesso de ruga. Tu tem uma ideia?
1: Excesso de ruga.
0: Não, ela chorou na década de 90 e a lágrima ainda não caiu.
1: Não caiu ainda, não. Então tá. Mas a dona Brice, o tal do Botox, vai ficar bonito, eu acho interessante agora. E você dá um efeito contrário? Uma rejeição.
2: Sou feia, mas sou feliz.
1: Caído,
2: muito, né? Mais feio aquele que diz.
1: Efeito contrário. Coisa, ficar sem bênção, é judia, né? Coitado. Já não tem.
0: Já não chega o xiruque. Não tem queixo.
1: Tá bom, então é importante.
2: Xiru, por que você não tira a barba? Daí fica mais moço,
1: homem. Deixa que o xiru tá lá que nem cavalo manso. Tá em casa.
0: O bicho é mais moço.
1: É, demora.
0: Ali o xiru, pra tu ter uma ideia, dona Belinha. Ele, tu sabe que ele cantava, né? Tocava,
1: sim, toca. Sim, ele é artista, imagina.
0: Isso. Ele, quando a arca pousou no Monte Ararat, foi ele que fez o...
1: Sim,
0: O negócio lá, o pailão lá.
1: Pronto, né?
0: O pailão era ele.
1: Animou a turma, né?
0: Noé baixou o negócio da
1: e
0: arca.
1: E ele bateu na viola.
0: Bicho, e o bicho veio ali, ó.
1: Claro, floreou a cordiola.
2: Olha, sim. Faz 20 anos que eu conheço o Chiru. Ele sempre tá com 50 anos dele. Não passa disso. O Chiru é que nem cachorro. Cada 7 anos ele conta um.
1: Olá, Belinha. A hora que ele voltar lá da recuperação, que tá em recuperação, o bicho vai pegar pro teu lado.
0: O Chiru
1: se ataca lá, nervioso.
0: Diz que ele já fez fisícula e fez plástica.
1: Sim, ela fez plástica, sim.
0: Mudou cabelo e tudo.
1: Tem a música do. Acho que do Rogério Magrão, né? Ela fez plástica.
0: Ela faz ginástica.
1: É isso aí.
0: Ela faz dieta.
1: Ela é transgênica.
0: Então,
1: tá. Não, nada de banda aqui no programa.
0: Não, vou. Já queria botar uma ali.
1: Não.
0: Sim.
1: Seleção musical, só vai caprichar hoje,
0: louco.
1: Tá bom?
2: Então, tá depois bom. Da música do Teixeirinha. Sim. Vamos tocar a música da Ana Castela.
1: Não é de banda, é Ana Castela.
0: Não, vamos botar um ali, ó. Eu sou mais apenas mais um que ama pra valer.
1: E que é isso aí?
0: Essa música eu tô. Panda Brilha Song, eu tô pecando.
1: Nunca esqueço o dia que caiu o avião que tava Marília Mendonça e deu aquela zeba. O Ilha Ricardo trabalhava aqui. Sim. Ele chegou aqui, e foi no casamento do Honorado Mento Gaúcho. Meu Deus do céu! Maria Mendonça, pô, me deu um susto, cara. Chegou você alguém aqui no prédio? Não, o homem se jogou no chão, se desesperou.
0: Tinha era outro,
1: fã dela.
0: Tinha outro.
1: O William Ricardo.
0: Tinha um outro funcionário.
1: Também se desesperou?
0: Nesse dia.
1: Tu também tava ali embaixo, né?
0: Eu tava ali embaixo no Glick, tinha outro funcionário.
1: Que então, não se desesperou mais ali, também?
0: Começou a chorar e deu caganeira. Juro, olhei pro banheiro. E daí ele do banheiro, eu não sabia se ele tava reclamando. Se ele tava mais amarelou a sola.
1: Não, mas
0: e daí eu não sabia se ele tava reclamando, tá dor de barriga.
1: Não, era.
0: E ele falava sozinho no banheiro, eu pensei, tá passando.
1: Não, mas
0: mal.
1: A.
0: Bateu lá, falei, viu, tá acontecendo? É. Não, morreu a Malina Metonça.
1: Aí eu olhei recado, com a mão na cabeça, puxar os cabeços, o que tá acontecendo? Não, meteu, deu uma recaída, morreu a fulana, vai cachimbar a formiga, rapaz.
2: Eu não posso acreditar numa coisa dessa.
1: Deu susto nós aqui, Beninha, lembra? O William Ricardo.
2: Então, coisa tá mais ridícula.
1: Boa tarde, dona Beninha.
2: Boa tarde, Perón.
1: Dá uma boa tarde pro Nastan, vamos.
2: Boa tarde, Nastan.
1: E os seus fãs?
2: Ah, eu queria mandar um abraço pra todos meus fãs.
1: Então tá.
2: Alemãozinho, eu sou mais famoso do que você.
0: Mestre, vamos botar eu e tu na rua pra nós ver, dona Belinha.
1: É.
0: Seguinte, nós temos que agregar, dona Belinha. Ninguém tá aqui
1: somar,
0: pra...
1: Somar, né?
0: Isso, ninguém tá aqui pra dizer que é melhor que o outro.
1: Nada de puxar tapeta, né?
0: Não, puxar tapete. Alguns têm são mais checados do Alfredão, tipo
1: que é
0: eu.
1: Que caso, né?
0: Claro.
1: Tá bom. Alemão Chimia.
2: Será que se viu?
1: Você é chegado, o nosso presidente, então.
0: Sou checado.
1: E a gente é boa ele, né? Hora certa, café milita, Alemão Chimia.
0: Nesse momento, faltando exatamente 6 minutos para as 4 horas da tarde.
1: Período?
0: Vespertino.
1: Temperatura, previsão do tempo.
0: Temperatura, neste momento, 26 graus.
1: Nossa!
0: Isso, tá quente lá fora.
1: Que louco.
0: Previsão de tempo. Bom, nós temos ali uma possibilidade mínima de chuva hoje, mas caruazinha, mas pouca coisa. Sim. De noite, só. Amanhã, quinta-feira, já é pra pretear o sol e da gateada, viu?
1: É, pra chover um pouco mais.
0: 80% de chance de chuva, pouco vento. E depois, daí, a gente quinta e sexta, abre um solão de novo.
1: Então vamos deixar o guarda-chuva armado lá fora.
0: Sim,
1: falando deixamos de guarda-chuva, dona Beninha, vem de lotação, esquece o guarda-chuva. Vem aqui na rádio, esquece a chinela, né? Tá perde toda a dona Malinha, olha, ela tá fora da casinha.
2: Eu deixei atrás da porta, sumiu, escondendo de novo minha chinela. Eu quero minha chinela.
1: Não é, a senhora não sabe de guarda as coisas, dona Beninha. A senhora tá fora da casinha, louca, tá?
2: Cadê a minha chinela?
1: Perde pro alemão chimia. Que deixa chinela dela, irmão. O 44.
0: Tu sabe que, Pelinha, eu te achutei esses dias.
1: Ah, é?
0: Porque tu chegou e tu deixou a tua chinela virada. E não pode, né?
1: Não
0: tu
1: pode mesmo. Diz que dá azar, né?
0: Diz que dá azar e morre.
1: Exato. Então vamos desvirar.
0: Já desvirei.
1: Pessoal do Auto Aviação Perão, vem aqui que tem uns 10 guarda-chuva. Tudo da Belinha.
0: Tudo.
1: Sem tudo dela.
0: Ela é pintura, né?
1: Mas ela esquece, é louca. Adianta. Então tá bom.
2: Coisa.
1: Tá bom, então. Momento gaúcho, tchê. 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

0: tem mais passado do que futuro, dona Belinha. Então tá uma seguretinha. Então
1: tá.
0: O seguinte, não, já fui colono. Mas assim, ó, parabéns os colonos.
1: E continua sendo.
0: Sim, claro. Parabéns aos agricultores, pessoal que alimenta, porque que tem uma coisa que diz, né, que inclusive acho que é uma... Se isso é uma frase, Tocolato, ele pegou de alguém, que ele fala assim, se o agricultor não planta, o homem não janta.
1: Tá. Vai ter mais um porém. Se nós não jantar, não comprar, não adianta produzir.
0: Sim.
1: Então é uma mão, tá. Puxa outra.
0: Inclusive, né, parabéns aos agricultores, sim, tudo de bom, claro. Felicitar vocês que plantam, que acordam cedo, tiram leite, olha, parabéns. Quem não sabe da vida do agricultor, deveria pelo menos estar uma estutada.
1: E da tua, ele sabe?
0: Na minha não, porque hoje eu trabalho aqui, né? Mas eu não preciso saber.
1: Ah, Fete, cópia da maldade. Perão,
2: essa semana vai ter feriado?
1: Belinha, feriado pra quem não tem o que fazer. Nós temos o que fazer, né?
0: É, nós temos que trabalhar,
1: pagar os boletos. Só no sábado, feriado. Só no sábado, né?
0: Temos que pagar os boletos.
1: É, então tá bom.
0: Mas vamos o seguinte, o que que tu acha de nós botar uma musiquinha?
1: O programa é composto com música também?
0: Composto por bastante música. Então
2: tá, só risada, não sorte. Com música.
0: É verdade, tem que ter quando música. Eu quero chamar música, daí tu se indromete.
1: Vamos soltar a música então.
0: Vamos ter música e daqui a pouco a gente volta.

0: Os Serranos no momento Gaúcho Tchê, antes Teixeirinha, o cantador do Rio Grande, deram os dois primeiros pialos musicais com Dai FM. Chapecó, Santa Catarina, liderança comprovada, ponto final. Tomo varando das 16h, hora café milita. Estamos aqui chimarrando com erva mate fole. E tomo indo louco também.
1: Que sim, cantora. Estrada de Urufino, sim. E longe eu avistava a figura de um.
2: Dá licença, Pedro, pare, dá licença.
0: Sim.
2: Deixa eu limpar.
0: Sim.
2: Tem que limpar porque tem muita poeira. Você está muito relaxado.
3: Ou tu limpa ou tu canta.
0: Ela foi governante do lá do Tonico.
2: Viu como eu canto bem?
0: É, o Tonico e Tinoco, Chico Mineiro. Tá bom, então. O importante é que nós estamos indo bem. Mas o teu
2: vocês são os casos perdidos, meu. Não adianta.
0: Amizade. Não tem como a rádio fazer o tipo aqui, um bloqueador de celular que nem cadeia, presídio, que o Salimão não larga esse troço aí, homem.
3: Deus, eu tô ali atrapalhando, viu?
0: Eu tô vendo.
3: Tô atrapalhando e mantendo conexões.
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3: 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Tu não tomou susto de trem, né, alemão?
4: Não, eu gosto de trem. Eu queria andar de trem uma vez.
3: Nunca andou?
4: Nunca andei.
3: Eu já andei de trem bastante.
4: É?
3: É, Erechim, Passo Fundo, Cajão, lá tem trem. Marcelino Ramos.
4: Sim, sim. Fui um dia, porque eu tinha uma mana que morava em Quaporé, tinha o trem dos Vales lá.
3: Passava por lá, né, o trem.
4: Tá,
3: né?
4: Eu só tirei foto. Só
3: tirou foto, mas já é alguma coisa, né?
4: Não, entrei, inclusive, entrei no vagão. Tem esse trem dos Vales, que ele vai ali, Quaporé, Mussum, Vespasiano, Coreia ali. Acorda parado, por causa que tem uma enchente, daí acabou, né? Tá aí? Tem um vacão que é o vacão presidencial. Tem o vacão que ficava o Getúlio Vargas.
3: É, tá, tu imagina o luxo, né?
4: Sim, tinha até banheira.
3: Vamos ver como
4: comida,
3: é.
4: Tudo mais. Era bonito, um vacão assim de panco de couro.
3: Viu, não faz tempo ser vagão, tempo do Getúlio Vargas.
4: Não, é que eles mandem, né?
3: Não, claro.
4: Mas é bonito, né? Eu claro. Me achava, eu me senti o Getúlio.
3: Você jogou lá. Sim, sou presidente hoje.
4: Estou aqui neste lugar onde sentou o presidente.
3: É, e disse que... o alemão
5: não, frouxa, gaiteiro
4: e disse que... Ah, sai dali. E daí diz que... Ele tá ali onde ele sentava, ele tinha feito várias reuniões e decidiu o futuro do Brasil ali também.
3: Então tá bom. Domingo, então, a grande festa no município de Cordilheira Alta, em honra ao padroeiro São Domingos e São Cristóvão. Sábado, o tradicional venda de assados, e à noite tem o bucho, uma janta,
4: bucho,
3: né?
4: Com gostoso, música, com queijo
3: com queijo
4: ralado e pãozinho.
3: Pão. No domingo, a programação é o seguinte, 10 horas da manhã tem Santa Missa, seguida de procissão e benção dos veículos. Logo após, diz o caboclo, churrascada grande, serviço de copo e cozinha, tarde e matiné, com Alex Dias e grupo. 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Bom, também. Vamos botar uns áudios no ar aqui, alemão, não?
4: Vamos polhar ali que agora vamos ouvir o pessoal.
3: Então tá, vamos lá então.
6: Buenas, Chiru. Peron, Belinha. Thiago do IFAP, sempre na escuta. Ô, Peron, diz pro alemãozinho se comportar aí, ó, que tem gente importante sendo mandada embora da rádio aí, ó. Então ele que caminha na linha. Manda pra nós e os loucos da fronteira.
3: Valeu, Thiago, mas desde quando com o alemão chama importante, rapaz? Que é isso?
4: Eu só tenho o cabarito.
3: É, tá certo. Áudio no ar.
7: Buena, Peron. É o Carlos Vieira, como sempre, batendo na marca. E o alemãozinho sempre tentando puxar o tapete, né? Eu vejo no início aí, ó, ele com aquela conversinha doce, aquela conversinha de tipo de fundamento, mas nós aqui de fora estamos percebendo. Fica esperto, alemãozinho, não seja malvado. O Peron é de fundamento, o Peron é um cara de respeito. E queremos escutar Rogério Melo e César Oliveira, roçando as virilhas. Feito, Galo Velho, tamo junto e misturado, aquele baita abraço, meu Galo.
3: Valeu, Carlos Vieira. Tá? Fica tranquilo com o alemão aqui, tá? É que nem cordiona, tamo domando a cordiona dele aí. Tá feio, mas tá pareio. Nosso amigo Laurinho, que é tributo a Horácio Lima, Pilson Paim. Buenas tardes.
4: Tributo ao
3: Horácio Lima. Tudo dominado pro lado de cá. Aqui também tá dominado, Laurinho. É tributo a Horácio Lima, Pilson Paim. Anote, porque o Laurinho não bate bem das ideias, de repente tem que ver o que tá acontecendo, né? Mas eu acredito que ele escreveu certo, que escreveu lá com lápis de carpinteiro.
4: Meu Deus, em cima tem uma vassoura ainda.
3: É, então tá. Alemão, chemia contigo.
4: Beleza? É o seguinte, ó. Vamos então rotar mais uma baita sequência ali, depois a gente volta. Inclusive, o pessoal pode mandar mais áudios ali e a gente tá ouvindo um por um. Mas é pra ser áudio de fundamento. Vamos lá, Anastan!

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1: Tá, agora vai. 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
1: Vamos lá, então.
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1: É isso aí mesmo. Vamos lá, Marcelo, velho.
2: Atraca a guitarra.

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2: Aí, Ademão Schmidt, foi louco de bem. 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
1: O alemão tá lá tomando café de novo. Isso é louco, tio. Toma 10 copos por dia de café. Né? Café Milita. Tá vermelho que é um tomate. Que é isso, gente? 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
2: Mandar um abraço pro meu persegueiro, o João, que tá lá em casa.
1: Ah, ele vai estar onde? Vai estar lá no rancho, né? Do Labelinha. Então aí a grande feijoada aí da FCD dos Deficientes, agora sábado, dia 1º. O pessoal tem que retirar os ingressos e a feijoada sábado ali na sede aqui no bairro Esplanada, na rua São Leopoldo. É bom você dar uma ligada lá pro pessoal da associação 98806-9732. É uma grande feijoada, bastante joelho e pé de porco, né?
2: Uma feijoada gostosa.
1: Mata pau do Labelinha. Aí da FCD, que é a Associação dos Deficientes Físicos. Então, ligue, compra sua feijoada e leva para casa. E o caquinho de arroz panelaço aí, 98806-9732, aqui na sede, no bairro Esplanada, tá certo?
2: Um feijãozinho bem temperado.
1: Mas tem que ser temperado, amigo, mas não vai temperar um feijão aí. Natan, toca a música, o Vendé, que esse alemão chinês, ele deu um treco no homem aí, que sumiu, vamos!

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5: Olá, aqui é o André De Lázari e estas são as informações. Na última sexta-feira, os acadêmicos do curso de quiropraxia da UCEF Chapecó estiveram na Transportes Marvel para realizar uma ação alusiva ao Dia do Caminhoneiro. Durante a ação, que foi acompanhada pela professora Ana Panceira, os acadêmicos fizeram orientações sobre a saúde da coluna, preservação de dores musculoesqueléticas e também realizaram atendimentos quiropráticos no local. Quem não pôde comparecer às oficinas ainda pode fazer sua contribuição para a revisão do Plano Diretor de Xanxerê por meio da consulta pública online, disponível no site xanxerê.sc.gov.br até a próxima sexta-feira. E estão abertos os editais para a seleção de empresas interessadas em prestar serviços de transporte intermunicipal de passageiros entre Maravilha e os municípios de Iraceminha e Romelândia. A entrega das propostas deve ocorrer até sexta-feira pelo site cie.sc.gov.br. Este foi o Notícias da Hora. 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
14: Vamos parar de gritar nos corredores.
13: Mas eu Por que, dona Belinha? Por que parar de gritar?
14: Você não vê que atrapalha os que querem trabalhar?
13: Tu tava gritando no corredor, irmão, não, né?
15: Ela tava gritando.
13: Ah, ela que tava, então tá.
15: Não, e grita sozinha e não sei o que tá acontecendo.
13: Mas eu olhando pra tua Fiorino ali, hoje, ontem de tarde, uma Fiorino saiu morro abaixo ali, na oficina do Prado, pra cima, de frente ao ar no Bender.
15: Sim.
13: E atravessou a Marechal Deodoro e empacotou o golzinho do Ider lá.
15: Deixou.
13: Não, e o Arno Berde, que a Taura, sem motorista, a caminhonete tava abanando pro motorista.
15: Não.
13: Sem o Arno Berde. Passou em disparada, né?
15: Não, esqueceram,
13: abaixo, sem puxar o freio. Ele abanando o motorista. O motorista, o Arno Berde. Taura ele,
15: não,
13: né?
15: Forte. Ele tá indo bem.
13: Não, empacotou o golzinho do Ider, uma relíquia lá, gente. Mas que é isso? Mas bota estrago naquilo.
15: Não, mas é o
13: homem
15: dia
13: foi empregado.
15: É o dia do azar ali.
13: Mas bota azar naquilo, homem. Mas o Arno Berde abanando pro motorista.
15: Não,
13: nem tinha.
15: Não, é que tipo.
13: Ah, foi uma zebra, velho, das grandes. Deixa de bobagem, homem, tá louco? Bicho, e atravessou a Machado Deodoro, ainda bem que não tinha vindo o carro nem ainda, nem o colégio de pertinho.
15: Sim.
13: O Guizá não tinha sido da escola, assim com os quebradotes.
15: Não.
13: Imagina esse a confusão
15: tem que tá, tem que agradecer ainda.
13: Pois é, ele dá um choquinho ainda. Às vezes tu abanava. Não tem motorista, é brabo. Mas o Arno foi bem, tu foi bem, Arno.
15: Não, tá indo bem.
14: Será que tem que dar um choquinho térmico nesse pessoal?
13: O Arno Bende é domador de touro mecânico, fica gelo. 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Mas o meu amigo Kelo Tessaro, que manuseia e cambeia aquelas PC lá, da Prefeitura de Val Grande, disse que tinha um galo brigando lá no vizinho. O vizinho disse: ó, esse galo que ia ter, dizia ele: não, mas disse que é dele. Mas ele disse que não era dele. O outro galo foi brigar com o galo do vizinho.
15: Sim, então aí o vizinho.
13: E o vizinho até o galo. O vizinho: não, é meu, não, disse que não é. Mas pega o galo, homem, é meu, claro. Brigador.
15: Leva pra casa, pronto.
13: É, brigador que nem eu, né?
15: Não, claro.
13: Não, deve ter igual com
15: ele. É Taura, esse é picho velho.
13: Mas é dos meus mesmo. Ele foi lá só pra arrumar confusão. Mas ele já volta.
15: Não, tu disse que não era.
13: Mas ele disse que não era.
15: Não.
13: Mas daí dançou, né?
15: Não, esse foi, meu. Perdeu a oportunidade de ganhar um galo.
13: O galo é brigador que nem eu. Gosto de uma confusão, né?
15: É verdade.
13: Criticar com o adversário.
15: É tipo melancia com leite.
13: Claro. 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
13: 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Amanhã o que é? Quarta? Dia da panqueca.
15: Não, hoje é quarta.
13: Não, hoje é terça. Alemão, tu tá bem, né?
15: Hoje é terça,
13: né? É, amanhã é quarta, claro.
15: Eu já tô
13: amanhã
15: indo.
13: Amanhã é panqueca.
15: Já tô indo pra amanhã, sendo que
13: mas
15: é hoje.
13: Mas eu também, já que fosse amanhã. Então amanhã, panqueca.
15: Banqueca.
13: E acompanhamentos.
15: Banqueca é custosa.
13: É viu? Banqueca?
15: Banqueca.
13: Então tá.
15: Eu gosto, com bastante carne moída.
13: Guisado.
15: Não, guisado. Carne moída.
13: Ah, hoje eu comi 1 quilo de guisado com arroz panelás, coisa boa, né?
15: É, gostoso.
13: Pede se eu fui bem.
15: Não, tu veio recheado.
13: 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O telefone e as marmitas, então, homem. Que é isso? Marmita me vende de caminhonada. Marmita, porque é pequena, média e grande. Tu já pegou a GG ou a G?
15: Não, peguei a G.
13: A G pra ti chega,
15: sim,
13: né?
15: Sim, dá
13: então,
15: bom.
13: Tá bom.
15: E já foi bom.
13: 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Todo mundo que vai no Molho Bom diz: ó, Perão, o que tu fala aí? 10. Perito no assunto polaco.
15: Não, o picho velho é da prateleira de cima.
13: O que não ajuda a lata dele, mais que nada.
15: Não, mas ele. O problema, o importante é ele passar bem uma carne e o restante o pessoal fazer a comida gostosa.
13: Claro. Então tá bom. César Augusto, obrigado. Aqui com o Marcelo aqui. Boa tarde, Perão. Que tal ele trabalhar na Super Condá? Aí nós corta o alemão, chimia do grupo, já que ele não cumpre horário, tia. Acho que vou levar um currículo aí. Abraço, meu amigo. Grande Marcelo, vindo a programação. Dizer pro Marcelo que o quadro tá completo, né?
15: Marcelo, é o seguinte, se tu quiser trazer a tua ficha ali, não tem problema, eu não tenho medo.
13: É. Diz o Lauri que o Kelo Tessaro manuseia PC, você manuseia o prato, o buffet, né?
15: Sim, bastante. Eu em lono.
13: Então, mas é prato cheio. Ô, Lauri, eu sei que vai no restaurante por quê? Pra ficar olhando?
15: Se é pra ir no restaurante pra comer micalha ou.
13: Não, mas nem vai?
15: Tipo a pessoa que vai no restaurante. Eu não consigo entender a pessoa que vai no restaurante só pra comer salada.
13: Não, eu não sou vegetariano.
15: Eu não sou coelho.
13: Mas tia, é louco, mas claro, bugiu.
15: Não sou chapoelho pra comer isso.
13: O Arno cuida se passar mais alguma carga sem motorista, dá uma banada pra xiruzada, né? Fala, alemão, Chemia!
15: Vamos lá, seguinte, ó. Mandar um abraço pro meu amigo, o Bruno Neier.
13: Bruno Neier,
15: dos Três Chirus.
13: Botar a música dele hoje, hein?
15: Exato, acho que vamos
13: Matando
15: botar uma.
13: Matando no cansaço.
15: Isso, mandar um abraço também pro meu amigo Ivan lá da Farmácia Unibem. Que tá ouvindo o programa, ele tá vindo de Arvoreto agora e tá ouvindo.
13: Ah, tá vindo de longe.
15: Tá vindo de longe. Ele disse, ó, tu for pra Arvoreto e depois me tira, ele eu volto, tá aí o. Então tá dado o recado, um abraço pro amigo que tá ouvindo ali o programa.
13: Porque Arvoreto o quê? 15 quilômetros por aí?
15: Bora ali, mas.
13: Nessa faixa.
15: Ele vende sal mineral.
13: Ah, então ele é forte.
15: Vende só para as proprietárias. Ele visita, tá aí essa semana que passou, ele tava.
13: Que marca será do Sal Tortuga, será?
15: Não, é uma outra marca. Ele tava. Essa semana ele teceu ali Pirupá, aquela região.
13: A região lá.
15: Isso, uhum. Essa semana.
13: Já tem cretela formada, né?
15: Tá ali perto de casa, daí amanhã, depois ele já testa de novo. Então, tá aí um abraço para todo mundo ali, vamos de música e daqui a pouco eu volto de novo.

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3: Você sabe como funciona o Sistema CNA, FAESC, Senar, Sindicatos Rurais? 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
4: E nós de volta aqui no Rancho, não tô movendo o cachorro na cancha, momento gaúcho, tchê. Vamos dar um conselho pro Kelo lá em Valgrande pra pegar o galo, deixar escurecer?
5: Pega, sim, e passa a mão no calo e deita em berno.
4: Meu, escurece, tu dá uma laçada no vivente e pronto.
5: Então, o galo é meu... cabelo e vai embora.
4: Pronto, resolvido, né?
5: Sim, é, pra mais dicas, entre em contato.
4: Tá certo. 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
6: Eu sou do tempo que quando um burro falava, os outros abaixam a orelha.
4: Só que pra chorar não serve, né? Né? Sou do tempo quando um burro fala, tu baixa as orelhas.
5: Tu é do tempo do antigo. Tu é.
6: Boca de burro.
5: Tu é do primeiro testamento.
4: Dona Belinha, o que com o alemão chimia é?
6: Boca de burro.
5: Tu é do primeiro testamento. Tu já... antes
6: de... Cala a boca, alemão chato.
5: Verdade. Tu aparece no texto de Gênesis da Bíblia.
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5: Um abraço pro Rony, pro Raul e pro Raul Som.
4: É o trio, né?
5: O trio
4: do seu Tasca.
5: Sim.
4: Tudo fortidão.
5: O Raul Som é o Tasca, é o seu Tasca. E o Raul e o Rony, os piatele.
4: Exatamente. O que o Vivente mandou aqui, vamos ver.
7: Guten Tag, alemão.
5: Guten Tag.
7: Alle escuta, Pequitos, alle escuta.
5: Ja.
7: Manda um abraço pro Willy Paul Putman.
5: Sim, um abraço, Willy Paul Putman. Quem que é esse? Quem que é esse aqui?
4: Deixa eu ver, Alexandre Deitos.
5: Alexandre Deitos,
4: tudo bom? Não sei se tu
5: bom?
4: Conhece ele.
5: Eu, Alexandre, podia uma hora trazer um maguca de salame ali em cima, né? Mishmekut, né? De gostoso.
4: O Becker. Da Cressol, voltando da Lide na escuta.
5: Ô, Pecker, cheio de pua também.
4: O Pecker trabalha em Guatambu.
5: Em Guatambu.
4: Na Cressol, né?
5: Sim.
4: Ele é chefe lá de
5: mar. Deixar, fechou a agência e vem embora.
4: Não, ele fecha duas e pouco, três horas e vem embora. Não tem nada, tá certo. Ele abre mais cedo também, né?
5: Sim.
4: O Becker tá agora, por uns tempos, no lugar do Ivan Carlos Comunica, né? Só de manhã.
5: Verdade?
4: É ele que apresentou sábado.
5: Ah, eu não tava ali na cidade.
4: Não, tu fez uma falta aí que tá louco.
5: Eu não tava na cidade.
4: Ele é coringa, as da manga.
5: Ai, sabe, bicho velho.
4: Entrou o programa dele do... Acho
6: Perão, que quando que você vai tirar férias? Pra eu fazer o teu programa, apresentar teu programa no teu lugar?
4: O alemão Chimia tá na vez,
5: né? No teu lugar. Ô, Pelinha, é o seguinte, vamos tirar no Baro Ímpar. Tá aí aquele que ganhar, apresenta.
4: Então tá.
5: Não. Ai, a Pelinha tá louco. É grosso.
4: O Becker tem só detalhe, é o som da terra. Se eu não me engano, acho que é do meio-dia e pouco até as duas.
5: Sério?
4: Sim, depois vem o Homem Sorriso do Rádio, é o Moisés Padilha.
5: Ô, Moisés Padilha, eu conheço faz muitos anos.
4: Ah?
5: Ô, Moisés, eu conheço faz tempo.
4: Sim, claro. O Homem Sorriso do Rádio.
5: Eu conheço bem o irmão dele também. Se tu, fechar, se tu fechar, e é locutor também, se tu fechar o olho, tu não diz que um é um e outro é outro.
4: Porque
5: tu diz que um é outro e outro é um.
4: Parecido?
5: Sim.
4: Nasceram antigo e pintado.
5: Não, tu olha, eu vou te mostrar depois um vídeo dele, ele atrapalha em São Miguel.
4: Ah, meu Deus, parece São Miguel.
5: Sim, o Batilha.
4: É radialista também?
5: Será, sim, ele atrapalha num portal agora, mas portal. É igual, inclusive a estatura. São a mesma forma.
4: Teu tamanho.
5: Sim.
4: Tá bom, então, dele, irmão.
5: Vamos, seguinte, ó. Vamos rotando mais uma baita sequência. Tu vai participando ali, interagindo, e tá ali a pouco achando de volta.

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3: 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Pronto, pelada coruja, né, Xé? 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
5: Tu gosta de feijoada?
3: Mas quem que não gosta, homem?
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3: com bastante joelho de porco e orelha, de preferência.
5: E bastante aquele repolho que depois está case.
3: Exatamente.
5: Isso, a gente sai caminhando e assoviando.
3: Coisa boa, né?
5: Isso é gostoso, viu?
3: Tá, e daí por que
5: feijoada? 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
3: O Luiz Flávio tá nos ouvindo da associação, forte ele, gente
5: não,
3: boa.
5: Não, cheio de porra, viu? Eu já comi feijoada lá, mas quem é essa, eu já nunca tinha comido.
3: Então tá, é sábado, hein?
5: 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Grande feijoada FCT.
3: O Sotássio mandou um recado pra ti, Perol. Fala pro alemão Chimia, é tanto Raul Filho e Neto ter dado confusão nos embarques. Ah, nos aeroportos, então?
5: Sim,
3: nos
5: campos da aviação. Eles foram pra Copa?
3: Foram na Copa, sim.
5: E
3: foram
5: pra onde? Na Copa,
3: sim.
5: E daí eles foram
3: Nova
5: na Copa.
3: Jersey.
5: E daí eles chamavam o Raul, Tasca. Daí todo mundo, os três levantavam. Não, mas eu quero saber quem que era o Tasca. Os três levantavam.
3: Então tá bom. Abraço essa cidadão benfista na sociedade, né?
5: Seguinte, é verdade. 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
3: E é bom levantar os pili pra conta, né?
5: É, gostoso quando tu vem ali, né?
3: E que na Grande Fácil, vê as gavetas.
5: Vai ali, abre as gavetas, olha, leva a chuteira, pronto, o, cai o na hora o Bix, Rosane. E daí tu acaba...
3: Como é que é o nome do...
5: O Bix.
3: O Bix, tá bom.
5: É isso.
3: Diz o Poeira Perão, você foi a semana e um mês também. Ele vende pra distribuidora Felipe, mas amanhã é recém quarta-feira, o homem tá louco?
5: Mas que jeito que já terminou
3: a semana branca. Acho que você deu nas bolhadeiras, ele achou que hoje é sexta.
5: Eu, é que nem eu achava que já era quarta, amanhã é quarta, hoje é terça.
4: Tu sabe quantos dias falta pra acabar o ano?
3: Ih, tem que fazer conta, dona Beli.
5: Não, mas só é falta, acho que uns...
3: Fala, falta bastante.
5: Metade.
3: Falta bastante? É,
5: falta bastante. Pronto. Uns 178 por ali, mais ou menos.
4: Esse resto de ano eu vou só folgar, não vou mais trabalhar.
3: Não, senhora, só vai ficar com nós aí. 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
3: Então tá. 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É impressão minha, Alemão Chubel, o Beto tem uma lata de assaltante de banco.
5: O Beto, eu não sei o que tá
3: acontecendo. Assaltante de banco, tá louco, homem.
5: Beto não tá muito bom. 5:30 ele já tá ali.
3: É que ele é o papo da arquibancada, começa às 6.
5: Não, mas...
3: E ele recebe convidados.
5: Não,
3: ele não é que nem você que tem carta branca, vê quando quer, sai quando quer.
5: O meu
3: ele,
5: Nico...
3: ele, honra, Beto, não, ele cumpre Beto, o horário.
5: Vem ali um pouquinho. Só
3: senta
5: um pouquinho.
3: Lá, Beto, senta lá.
5: Senta ali, só um pouquinho
3: Beto,
5: pra
3: Xander bater. Beto, eu tava falando que o Alemão Chimia tá atrapalhando e mau exemplo pros colaboradores.
5: Beto,
3: que ele
5: deixa
3: vem a hora que quer e só a hora que ele quer.
5: Como é? Boa tarde.
6: Boa tarde.
5: Contentar. Tudo bem?
6: Ah, tudo bem.
5: Então é o seguinte, ó.
6: Olha, você,
5: na empresa tem as pessoas que são os peões, né?
6: Sim.
5: E tem outras que são chegados do chefe. Não que é bucha saco.
3: Não.
6: É só chegado.
5: De boa.
3: É o caso dele.
5: Por exemplo, o meu negócio, o meu contrato, quando eu vim aqui, é da porta pra lá. É um tripé de gestão que eles me contrataram. É a Rose, a Raquel e o Alfredron.
3: Carta branca.
5: Com eles. É o aval do Alfredron.
6: Então o resto só tem que ter obedecer.
5: Só que tá aí ali agora, tá com dor de cotovelo.
3: Você mandou ele ver a hora que quer, essa hora que quer, não posso ser, né, Beto?
5: É o seguinte, ó. Tem que entender que é o seguinte, ó. Tu tem que falar, tu quer beber água boa, vai na fonte certa.
3: Tá, então. Então tá, o programa é das 3h30 às 6h. Tu vem às 5h. Eu vou fazer o que dessa hora e meia sem você aí?
5: Tu
3: que
5: vai
3: você
5: tocando.
3: É a estrela do programa.
5: Você
3: é o máximo.
5: Tu vai preparando a audiência pra quando eu chego.
3: Até comentar.
5: Eu recebo a bola e mantenho.
3: Ah, tá. Lá em cima.
5: Isso, claro que sim. Inclusive, eu sei que é difícil vocês entenderem isso.
3: Pra nós é difícil você pegar.
5: O Chiru também, principalmente, não entende. Não, mas é importante,
3: Beto,
5: que se diga.
3: Tô aqui. Que há 32 anos eu não tenho essa carta branca.
5: Inclusive, já estou até organizando com o Alfredon uma reunião para passar as diretrizes de como é que funciona o meu caso.
3: Ah, é bom saber, sim. É bom nós saber.
5: Ah,
3: meu caso.
5: Entendi.
3: Teu caso é um caso perdido,
5: entendeu?
3: Homem.
5: Entendi, ah, mas...
3: chifrar,
5: se
3: bagaço,
5: beber água se... bomba, vai dar fonte certa.
6: Eu vou me arriscar a falar. Seu gerro dele se bobear, você vai tomar o lugar aqui na rádio dele. Aí tu vai roscar, rapaz.
3: É uma lata de benacia quente, homem.
5: Alex, é ponto cuidar os teus passos.
3: Andar na linha, né? Doutor Alex, anda na linha, se o bicho vai te pegar, rapaz, né? Te organiza.
5: Que eu ali, ó, eu ando ali.
3: O alemão já tá, viu, na tua cola aí.
5: Verdade.
3: Já tá chegando no brete.
5: Já tô chegando. Inclusive, olha que...
3: Tá bom, tá aqui, então.
5: Inclusive, o hospital também, vamos ter participação lá.
6: Viu?
3: Aí isso não viu o hospital,
6: seu,
3: né?
6: O seu Fredão já tá te colocando no testamento também?
5: Já tomo quase. É porque é langue, é alemão.
3: É, tá certo. É.
5: Então, assim, ó, ele, o bicho velho, inclusive, é uma coisa que, olha, eu disse pra ele, olha, quando tu saiu lá, te cheio do Lio Vargas, tu sabia que um dia nós ia se cruzar e nós ia fazer negócio.
3: E tu veio do Vale Pio, né? Lá
5: eu, não, ele Cristo Rei. Cristo Vale Pio é outra coisa, ele não entende geografia.
3: Fala pro Beto o nome do baterista, o Beto não sabe.
5: Beto, o nome do baterista dos progressistas da década de 70 é Willibald Putman.
6: Willibald Putman.
5: É porque o alemão, ele come umas palavras.
3: Não, sim. Não,
5: ele troca o P pelo B.
3: Engole.
5: Por exemplo, não é Schneider. É Schneider.
6: E se o alemão for comprar um shampoo no mercado ou na farmácia, um shampoo de seda. É, sabe aquele shampoo?
5: Sim.
6: Como é que ele pede pro atendente? Me vende um shampoo?
5: Me vende um shampoo.
6: De?
5: Seda. Mas é uma coisa normal.
6: Bom,
5: por exemplo, a gente compra as coisas, pede as coisas normal.
3: Claro.
5: Tipo, tu vai, por exemplo, comprar...
6: Me vende um shampoo,
5: aquelas frutas...
3: Você engoliu a vitrola.
5: Um pagaxi.
3: Pagaxi.
5: Padadinha.
3: A patadinha.
5: Cebola.
3: Tá certo.
5: É tudo ali. Xene, fala.
6: Mas não troca o D. Ele não troca o D pelo T.
5: Isso.
3: Tá, tu vai comprar, tipo assim, a joelha de porco? Como é que é o nome?
5: É, Einstein.
3: E aquele é Spritfeuer.
5: Spritfeuer.
3: É linguiça.
5: Linguiça.
3: Salsichão.
5: Salsichão.
3: Veja que coisa boa,
5: mas,
3: né?
5: Mas quando tu vai comer, tu sempre tem que pedir pra ele, quando vai servir no meio do pão, fazer dois furinhos, que senão tu vai se morder, vai se queimar o peixe.
6: Sai o vapor da água quente.
5: Isso, ele já sabe.
6: Já queimei o peixe.
3: Você vai uma furadeira junto.
5: Exatamente. Inclusive é isso ali. E tá, é assim que a gente vai vivendo, né? Nós a gente é que as pessoas não entendem os alemão. A gente, inclusive, poderia dar aulas.
3: Mas quem não entende, se você é alemão, você não entende?
5: Não, as pessoas não conseguem entender quem
6: você,
5: é alemão.
6: Você, de vez em quando, acha alemão que nem você se entende.
3: Alemão,
5: não.
3: Você espera que você é embalado a vácuo também.
5: Não, aqui está para a literatura de cima, é diferenciado.
3: Então,
5: aqui
3: tá.
5: O bicho velho não existe esse negócio então, de farmar aura, de fazer essas coisas.
3: Já deu teu recado
6: não?
3: Não
6: farma aura?
5: Não, aqui não farma aura.
6: Não?
5: Tu farma aura?
6: Eu não.
5: Tu farma aura, tu sabe o que é?
3: Me explica.
5: Farma aura que essas piaçadas estão fazendo ultimamente.
3: Pois é, né?
5: Sim, parece um tatu faqueado.
3: Uns fiasquentos, né?
5: Não, olha.
3: E com atucanado.
5: Mas eu e os pais ficam batendo palma. Eu não sei o que vai ser dessa chuva.
3: Vamos ter que domar com a Jona.
5: Eles não vão mais nem na catequese.
3: Eu nós temos que domar com a Jona.
6: Alemão, sempre foi a nossa geração.
5: Não, olha, okay, aqueles que se escaparam da castração, beleza. O resto...
6: Foi tudo.
5: Não, foi tudo, olha.
6: Bota no tacho.
5: Já pode jogar fora.
3: Então tá.
5: Vamos de música, seguinte.
3: Tem música no programa,
5: volta e meia? Este programa, é composto. Peto, como talvez você não saiba, esse programa é composto por música. Ele tem música de vez em quando.
6: No caso agora, a partir do momento que eu cheguei aqui, a gente tava no horário do, então, do intervalo.
5: Exato, não, então, padre bapo. A gente tava padendo um bapo.
6: Agora, ah, batendo um papo. Um bapo.
5: Então, agora nós somos
3: no rotar música. Tá em sintonia, Beto.
6: O seu Tasca, ô meu querido.
3: Ele falou que tá complicado os campos da aviação virando e Raul, né?
6: É, Raul. o seu
3: Tasca. É o mestre, é o filho, é o pai, é tudo.
5: O meu primeiro.
3: Fora de série.
5: Tu sabia que o meu primeiro sapato social eu comprei lá? Verdade?
3: No Novo Hamburgo?
5: Sim.
3: Social.
5: Social. Meu primeiro
3: bico sapato. Bico fino.
5: Não, era quadrado. Ah, parecia um bato.
6: O seu Raul, quando eu trabalhava no banco, era de menor.
3: Que banco
6: eu trabalhava? Banco Beto? Nacional. É. Eu era de menor, mas me colocaram a trabalhar no caixa. Ah,
3: faz tempo então?
5: Tu muitos trabalhou anos, no Banco mais, Nacional?
6: Mas tô venho. E tempo. O seu Raul era meu cliente, eu lembro até hoje. Mal o número, de cliente. Lembro até hoje o número da conta do seu Raul Tasca, 78063.
5: Que já não insiste mais, logicamente.
6: É lógico, ele ia no meu caixa, ele ia com uma caixa de sapato.
3: Cheio de dinheiro.
6: De dinheiro
3: tapado
6: e
3: de quero,
6: cheque.
3: Quero.
6: E na mão dele escrito os valores em dinheiro e cheque. Deixava no meu caixa e com o gerente, lógico, né? Claro. Uma pessoa estimada, uma pessoa, né, com potencial, ia lá com o gerente. Que eu lembro até hoje.
5: Meu Deus, mas tu, então, tu é da época...
6: Eu fui engenheiro da Arca de Noé, pra você ter uma ideia.
5: Não, eu imagino, tu fazia... tu que fazia contabilidade do Templo de Salomão. Tu é da época em que se metia as coisas por côvado.
3: O seu Tasca é diferenciado. Eu fui na casa dele, polenta brustolada... E frango frito a gasposa defesa da dona
5: Lívia. Uma coisa que eu queria que saber...
3: Pede se eu fui bem, Beto.
5: Eu foi queria saber demais. Uma coisa nesse não. momento. Que o que o Beron fala que vai na casa das pessoas famosas?
3: Não, não é famoso. Tá, os caras que nem nós.
5: Não, ele diz que vai na casa de fulano de
3: sim, mas não. É normal?
5: Não. Só ele, eu não.
3: Eu te levei sexta-feira lá no Gabato, meu nome, sabe o nome?
5: E um porquinho a bururuca.
3: Dia eu te vá no seu Tasca, então, se ele autorizar.
5: Então tá bom, vamos lá, que aí fica mais pertinho ali também. Mas, viu?
3: Aí no centro, Campato, vamos na chácara dele.
5: No Campato, eu queria, inclusive, ter pedido mais um vinho, mas fiquei com um pouquinho de vergonha, né?
6: É, porque é o seguinte, de repente, ele tava com pouco vinho no estoque.
5: Ele tava bem calçado. Que tava com vergonha.
6: Então, tu que tava com vergonha.
5: Sim. E um vinho com o nome dele? Mas o cara que tem o nome com o vinho dele é um diferencial.
3: Lá da Avenida Clelídio Carraro, lá em Bento.
6: Eu ganhei, tive o prazer de ganhar, mas vou ter que provar ele, experimentar.
3: Muito
6: ele
3: bom, agora, encorpado.
6: Porque... Mas dá dó, porque eu sei que é bom, né?
3: Não, eu já tomei,
6: já quero outro.
3: Já falei pra ele.
6: Eu vou ter que ir lá e pedir outro. Desculpa,
3: não, Gabato, já foi aquele e quero outro. Não adianta ser rápido, eu não guardo, eu
5: não
3: tomo.
5: É, que nem
3: eu sou taura.
5: Que nem a minha sogra, mais ou menos.
3: E tem que tua sogra,
5: ela
3: toma?
5: Minha sogra, não, ela pega e canha, ela tem um champanhe que faz 30 anos que tá em cima da estante.
3: Ah, deixa pra bonito,
5: ó. Tá louco.
6: Deixa ela estragar?
5: Sim, não, mas pega e toma e bota aqui suco dentro e diz que é de verdade.
3: É, isso aí. Tá bom, marca.
5: Vamos de marca, depois a gente volta.

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3: Mas temos que daqui a pouco rotar aquela música, aquele
2: Cacique Doble. Ah, do Doble. Cacique Doble. Então, peraí, vamos ler aqui, claro.
3: Tu sabe que tem gente ouvindo nós lá em Cacique Doble?
2: Tem gente ouvindo nós em Cacique Doble. Deixa eu ver aqui. Vamos campear aqui. Deixa eu botar um áudio na hora primeiro, da Mochimia. Claro, vamos atender o ouvinte agora.
4: Fala, Peron. Boa tarde, viu? A Mochimia tá igual, tá ansiado, parece uma baitaca, não para de falar. Tá ansiado, né?
2: Tá ansiado.
4: Esse alemão Chimia é muito forte. Esse programa já ficou muito bom depois que ele ficou ao vivo ali.
3: Mas...
4: forte abraço.
2: Eu sou baitaca do Jornal de Adegócio da Canha Baitaço. Ah, aqui, ó. Sou de Cacique Doble, Rio Grande do Sul, estou a passeio por aqui. Tem cantor gaúcho chamado Grácio Pessoa, que mora em Cacique Doble, e compôs uma canção para o seu próprio pai de 90 anos, chamada Visita ao Meu Pai. Então vamos, tu já achou ali no YouTube?
3: Já tá
2: então,
3: na quarta, daqui a pouquinho a gente vai rodar.
2: Então daqui a pouco vai então, tá? Vamos ver se tem um recado.
3: Sim,
2: tem recado.
3: Claro que sim, tu sabe que Cacique Doble está quase 200 quilômetros daqui. Aqui de Chapecó.
2: São José do Ouro, né?
3: Isso, São José do Ouro ali perto, Cacique Doble, eu já fui ali.
2: O que o Zeke tá fazendo? Ah, não, o Zeke tá recebendo visita importante hoje, o Adelar Vortman de Paial, tá aqui na Central Kills.
3: Adelar Vortman.
2: É, o Zeke, pra tu mandar o Adelar Vortman pra casa só com água quente hoje, o homem não sai. Não, não sai.
3: Tá bem, ele fica oferecendo chopp.
2: Claro.
3: É claro que ele vai ficar.
2: Viu, Zeke? Você é bravo. Baita visita, um abraço, meu irmão Adelar.
3: Não, olha, e depois, não, e esse é aquele tipo de visita que vem e vem.
2: Não, né? Não, já é boa. E o chope aqui, você tá bom, né? Tava que é espumante, né?
3: É bom, né?
2: Deixa de bobagem.
3: Não, é custoso demais, viu? Eu gosto. E depois, assim, né? A gente vai tomando e vai espumando.
2: Então tá.
3: E tá aí.
2: Daí é bom.
3: Não, o seguinte, tem mais algum pedido ali, alguma coisa?
2: Ah, o Bas, né? Xaxi tá em sintonia, né?
3: Ah,
2: como é que fica?
3: Vamos de música, então, vamos ouvir essa música ali que o amigo de Cacique Doble acabou pedindo e depois o Xaxi de volta.

Ave Maria, cheia de graça, o Senhor é convosco. Bendita sois vós entre as mulheres, e bendito é o fruto do vosso ventre, Jesus.

0: Salário do mês.
1: Tá.
0: Nós trabalhamos que chega, amanhã a gente volta, viu?
1: Então vamos agradecendo o patrão lá de cima que nos deu um costado. E assim a ferro e a fogo cumprimos com mais uma etapa da nossa jornada. Estamos indo, amanhã, 15h30, estaremos de volta, Rio Grande Velho.
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1: Muito boa tarde, estamos chegando com Papo de Arquibancada, Beto Bendito, Drayton Gabuardi, terça-feira, dia 28. Nós estamos aqui nos estúdios com nossos convidados, já já vamos apresentar os nossos convidados, mas primeiro Drayton vai valorizar os nossos patrocinadores.
2: Uma boa tarde para você, Beto Bendito. Boa tarde aos nossos convidados. Boa tarde à audiência da Rádio Condá FM 98.9. 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Você pode fazer a sua participação, 3361-3110, nosso WhatsApp está liberado e você pode ficar bem à vontade para participar com a gente também, Beto Bendito.
1: Muito bem, então nós temos nossos convidados hoje aqui, né? Primeiramente, um boa tarde a todos e boa tarde e noite a todos, né? Sejam bem-vindos ao Papo da Arquibancada. Meu lado direito aqui, o Robson, né? Que é da direção da Chape Futsal. E o Ferrão, ah, desculpa, o Baltazar aqui, o Ala, que faz parte também da Chape Futsal. E do meu lado esquerdo, a galera do Bolão de Chapecó, aqui os caras conhecem, esses já são conhecidos. O Lacir Brizotti e o Zé Bordinhão. Muito boa tarde a todos e sejam bem-vindos ao Papo de Arquibancada.
3: Boa tarde, Beto, né? Queria, em nome da Chape Futsal, e agradecer mais uma vez pelo convite, né? Você está, o Drayton aí também, está abrindo as portas aí para a Chape, né? Para a gente estar mostrando o trabalho que vem sendo feito, né? Então, estamos aqui mais uma vez para falar sobre as categorias de base, né? Sobre a formação de atletas, formação de pessoas, que a gente está fazendo esse trabalho aí, muito bem feito aí na cidade de Chapecó. Agora, né, estamos participando dos Joguinhos Abertos, né? Que representando o município de Chapecó, que está acontecendo lá em Blumenau. Começou hoje até.
1: Muito bem, muito bem. A gente sabe do trabalho muito bem feito aí por todos, né, do futsal, desde as categorias de base, se tornando referência, aliás, todo mundo falando do belo trabalho da Chapecó, da Chape Futsal, né, Chapecoense Futsal. E o nosso Ala, né, o garoto da base, Baltazar, seja bem-vindo, Baltazar, sinta-se em casa. Tá. Boa noite para você também.
4: Boa noite, queria agradecer pela oportunidade de estar aqui e queria agradecer ao Rob que me trouxe aqui e uma boa noite a todos.
1: Tá com risco aqui, ó, tá sujo em cima.
4: Ah,
1: eu me gosto, desculpa!
4: Isso aqui eu pintei pra vir.
1: Desculpa, cara, perdão. É que a gente tem transmissão pelo YouTube, né? De repente... Lacir, muito boa tarde você também, seja bem-vindo. Que bom revê-lo, né? Muitos e muitos anos, né? Na época do Banco Nacional e você do Banco do Brasil, né?
5: Isso, beleza.
1: Pode chegar boa um pouquinho tarde. Mais...
5: Isso. Boa tarde, Beto Bendito, boa tarde ao público em geral. Estamos aí mais uma vez, né? Depois de um ano de conquistas, que foi o ano passado, esse ano a gente está se preparando para disputar os novos Jogos Abertos, né? Então, tivemos disputando algumas competições regionais aqui, porque a gente está classificado direto, né, para o JASC. E estamos aí montando a
1: equipe. Estão treinando, então. Treinando. Já estão classificados para o JAS, só estão treinando agora, firmando o pulso para os Jogos Abertos.
2: Beto, é isso? Só vou pedir para o pessoal falar um pouquinho mais perto do microfone.
1: Falar um pouquinho mais perto.
5: Para a disputa do estadual da Federação Catarinense, né? Vai ser em Galvão. E depois disso, só Jogos Abertos. Aí é só preparação. Temos alguns atletas que são de fora, né? Então... eles treinam lá e nós treinamos aqui. Depois a gente se junta lá na hora da competição.
1: É porque ali é um esporte que, claro, é o individual que vai fazer a diferença, é o trabalho individual. Depois há a soma dos palitos, mas na hora de jogar, é o que joga tem que estar bem, né? Tem que conhecer a prancha, né? É isso que fala, né?
5: Isso.
1: Conhecer bem a prancha, e aí tem, ainda bem que o bolão tem essa possibilidade de um treinar longe do outro e depois se encontrar somente para o dia do evento, né?
5: Ele não depende de entrosamento.
1: Exatamente.
5: Só entrosamento, assim, só a amizade, a gente precisa estar com a equipe unida, porque em qualquer esporte, se você não tiver uma união do grupo, você também não vai muito para frente, né?
1: Exato.
5: Mas a verdade é que o esporte é individual, cada um joga sozinho, mas ele é ao mesmo tempo coletivo.
1: Coletivo.
5: Porque a soma de pinos, nos jogos abertos, por exemplo, são 8 jogadores, né? Então soma os pinos dos 8. Se um só errar, ele pode acabar com
1: afundar o time inteiro, né?
5: O trabalho de todos os jogadores. E não é que nem um esporte tipo a bocha, você jogou uma bocha, duas, três, que é um esporte terrestre também, e você pode recuperar para adiante. O futsal também, todos os esportes quase são assim. O bolão, você errou aquilo que você fez, um 3, um 4,
1: você não recupera mais, né? Exatamente, porque ali o nível de erro é muito baixo.
5: É.
1: Zé Bordião, uma lenda, Zé Bordião também. Quem não conhece o Zé Bordião, o Zé do Bolão, né? Seja bem-vindo ao Papo da Arquibancada, Zé, boa noite.
6: Boa noite a todos, aos ouvintes da nossa Índio Condá, tudo bom? Então, estamos aqui, né, para agradecer a Condá pela oportunidade de nós virmos esparcer nosso esporte. Que nem o Laci falou, nós temos um esporte de bolão e é uma dificuldade, uma das dificuldades que nós temos ainda, que nós temos ainda em Chapecó, é a falta de local para nós desempenharmos. Que nem nós vemos agora os garotos aí treinando no futsal, tem escolinha e tal. Nós não conseguimos fazer uma escolinha de bolão, mesmo nós, Chapecó, eu participando já, nós temos, eu só não participei de um, nós somos 9 vezes campeão de jogos abertos.
1: Nove vezes?
6: Fora títulos estaduais, títulos brasileiros, eu tenho 6 títulos brasileiros, né? Então a gente tem títulos e não temos um local. Então a gente cobra isso. Nós temos que agradecemos sempre a prefeitura, que é o nosso patrocinador.
1: Vocês treinam onde? No Ivo Silveira?
6: Não tem.
1: No Ivo Silveira não tem mais?
6: Não tem mais.
1: Olha, eu sou da época do Ivo Silveira.
6: Você
1: tá vendo? Não, eu tô falando, eu fui engenheiro da Arca de Noé.
6: O Beto, tu tá que nem eu já, né?
1: 57, meu irmão.
6: Mas eu tô bem, quase 20 não, mais que você.
1: Não, mas tu tá bem demais, Zé, tá bem, né?
6: Eu tô com 7,6 só.
1: Pô. Que isso, 76?
6: Eu tenho 50 anos.
5: Ainda não tem.
1: Que isso,
5: branco,
1: piazinho, né?
6: Eu tenho 50 anos. Em abril agora, eu fiz 50 anos que eu ganhei a minha primeira medalha estadual. Aí no Silveira, que tinha aqui do lado, atrás do estádio.
1: É que eu conheço muito bem o Silveira, porque eu ia ver meu irmão jogar bolão. Meu irmão jogava bolão também, vocês devem ter jogado com ele, de repente. O Carlão, Dente, jogava bolão.
6: Quem jogou bolão aqui em Chapecó?
5: Tinha 8 pistas, é o único bolão do Brasil, eu acho que...
1: Meu irmão trabalhava com o seu Isaír, né? Seu Isaír Gambato, que são da mesma idade, os dois têm 60 anos, eles são quase da mesma idade de vocês. 60 anos cada um, o meu irmão e o Isaír, né? E aí meu irmão participava e jogava, vivia.
5: O Gambato jogava bolão com frequência na época.
1: Certo. É, exatamente.
6: Então, voltando, esses convênios, a prefeitura, muito bem. Isso aí no SAL é o que mantém o bolão. E até sempre conversando lá na prefeitura com o Agnaldo, nosso amigo Agnaldo, nosso secretário aí, eles estão com o projeto de, parece que esse ano, sair da gaveta o projeto Bocha e Bolão. Não é para menosprezar, o salão é excelente, né? Mas o esporte que mais teve títulos em Chapecó foi bocha e bolão, jogos abertos.
1: Eu lembro.
6: E nós, os dois, temos dificuldade de um local para fazer uma escolinha. Nós temos essa dificuldade. Nós não temos um garoto de 20 anos jogando. A gente vai em outros locais. Nós sempre vamos em Erval Seco, uma cidadezinha do Rio Grande do Sul.
1: Certo.
6: Aí, tamanho do. Nem hotel tem lá. Tem que ficar só em alojamento, senão você tem que ir na cidade vizinha. Mas eles têm uma equipe de juvenil lá, fora de série.
1: Eu ia falar sobre isso, eu vejo muito, porque eu sigo aí alguns jogadores de bocha e a gente segue eles. Eu vejo gurizadinha saindo da fralda e os caras arrebentando na bocha. Né? Coisa que não se via, porque antigamente a bocha era o esporte de pessoas mais velhas, né? Tipo, ah, não tinha o que fazer, não tinha televisão, não tinha bocha, o que fazer. E eu não numa bodega, né? Era lá na bodega, vou lá na bodega, jogava bocha. E a mulher deixava, porque lá só tinha homem mesmo, não tinha mulher. Daí, graças a Deus, não incomoda dentro de casa, vai na bodega. Né? Quando não tava brigada, elas não falavam assim, vai na bodega, para de incomodar, não falava assim.
7: Vai
1: pra bodega. Hoje elas não fazem mais isso.
7: Elas vão buscar, cara.
1: Brincadeiras à parte.
6: Ah, isso aí faz parte. Então é isso aí que nós temos. Ah, hoje, se nós tivéssemos um local, inclusive sempre eu e o Laci se prontificamos, ó, nós, que nós estamos aposentados agora, tal, né? Graças a Deus, trabalhamos também, né?
1: O Piazinho novo aposentado. É, por isso que eu
6: pai novo, não vai novo, 70 e poucos anos novo. Então tá bom, a gente, cara, fala que nós se prontificava a fazer esse serviço de a agregar garotos e tal. Porque é bonito, sim, ver um garoto jogar, né?
1: Lógico.
6: Eu acho ótimo ver uns... E o esporte, o bolão, é diferenciado nesse sentido de idade. Por exemplo, o Lacir ainda joga umas partidas quando precisa e tal, que tem 70 e poucos anos. Ele joga, às vezes, com um piá de 15 anos. Pode jogar. Esse esporte, o bolão, dá essa oportunidade de jogar... Já chegou o pai e o filho jogando numa equipe.
1: Dá um piazinho mais velho com um piazinho mais novo, né?
6: Pai e filho jogando na mesma equipe.
1: Que maravilha.
6: Então essa é a vantagem do bolão. Então nós só temos que ter um local bom, um ambiente legal para nós podermos. Nós temos o caça e pesca, não podemos também menosprezar, que nós estamos lá, estamos sendo atendidos lá. Mas eles, o que nós temos? Nós temos na quinta, terça e quinta-feira os horários de treinos. O resto é do clube.
1: E é muito frequentado ainda o bolão, tirando quem participa de eventos, competições, coisas assim. O bolão tem bastante frequentadores, pessoas que gostam de jogar o bolão?
5: Aqui na nossa região nem tanto, né? Agora lá pra região do litoral lá é muito. Região de Blumenau, Jaraguá, Joinville, essa região que é a região tipicamente alemã, né? E o bolão é um esporte de origem germânica.
1: Certo.
5: Lá é muito. Lá eles disputam, tem os clubes. Em Blumenau tinha, há 5 anos atrás, tinha 42 bolões de 4 pistas no município de Blumenau.
1: Os alemães. Os alemães que gostam do bolão, né? O polão, né?
5: Lá eles
1: gostam de chocar um polão lá, viu? Uma vez.
5: O bisneto, todo mundo
1: olha
5: joga. E eles fazem campeonatos internos dentro do clube. Tem, às vezes, 8, 10 equipes de 10 jogadores dentro do próprio clube.
1: Olha que maravilha.
5: Porque se joga de futebol 7 aqui, lá joga de
1: talvez bolão. Talvez seja por isso que lá é um esporte que é bem desenvolvido, porque tem várias... E várias canchas, ou o que se chama, isso, né? Várias e várias clubes que tem as pranchas de bolão para jogar. Aí quando você... Porque não adianta, querendo ou não, é facilidade. Quando você não tem, de repente...
6: Oportunidade.
1: Digamos assim, se voltasse a ter um local aqui mais centralizado, muitas vezes até gurizada, não temos o que fazer, vamos lá brincar um bolão?
5: Isso.
1: Entendeu? A gente sabe que apareceu o boliche, a gente até achou que o boliche também ia emplacar, porém eu acho que o boliche acaba se tornando um esporte caro, né? E aí dificulta ainda um pouquinho os adeptos ao boliche, mas mesmo assim o boliche tem seus adeptos, né? A gente vai para um breve intervalo, porque nós temos um horário que nos cobra.
6: Faturar.
1: E depois nós vamos voltar a falar sobre isso e vamos falar do futsal também, né?
6: Faturar, né?
2: Vamos lá então, 18 horas e 20 minutos. 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A gente vai para um breve intervalo e na sequência a gente volta com um papo de arquibancada.
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2: Muito bem, estamos de volta com o nosso Papo de Arquibancada, 18 horas e 23 minutos. 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
3: Muito bem, então vamos voltar agora, falar um pouquinho do futsal, falar um pouquinho com o Baltazar, o ala da base, né? Já cornetei o Baltazar, o bigodão dele aí. O Baltazar tava falando para nós que você é do interior do Paraná.
4: Isso.
3: E o que te trouxe você vir aqui para Chapecó jogar futsal aqui? O que te chamou atenção? Foi você que viu? Você veio para cá por conta própria? Ou alguém procurou você para você vir para cá?
4: Então, eu jogava o estadual, né? Ano passado, do Paraná. E final do ano tem uma premiação, a premiação do Galo, que é o melhor do estado. E eu ganhei essa premiação de melhor ala esquerda do estado. E aí a diretoria entrou em contato comigo e me fizeram o convite para vir para cá.
3: Olha, que maravilha, que maravilha. E tá gostando da cidade, Chapecó?
4: Muito.
3: Já está adaptado aqui?
4: É uma cidade muito boa, bem tranquila. E aonde a gente mora, eu e a molecada, né? É bem no centro, então pra gente ficar tranquilo de ir pro treino, de ir pra escola.
3: É bem ruim morar no centro de Chapecó, né?
4: Nem gostamos.
3: É, que bom, cara, que bom. E quais as competições que agora vocês estão disputando? Fala aqui um pouquinho pra gente aí o que você almeja aqui em Chapecó. Qual é a tua perspectiva, né? Você chegando agora, estando na base, mas você olhando o time principal de Chapecó, qual que é a tua expectativa aqui para o teu futuro?
4: Ah, é uma expectativa muito grande, por conta que a Chape é um clube muito grande, tem valores muito grandes, e a gente está disputando o estadual agora. A gente vem de 4 jogos, 3 vitórias e uma derrota e um empate. E a gente almeja ser campeão do estadual e da OLESC também, que a gente vai disputar daqui pra frente.
3: Muito bem, muito bem.
4: E um almejo que a gente tem assim é chegar no time adulto, e espero que daqui a um tempo eu consiga.
3: Já tá treinando com o time adulto? Já
4: não,
3: fez alguns
4: ainda
3: treinos?
4: Não.
3: Ainda não.
4: A única categoria mais acima assim que eu tive treino é com o sub-20 e o sub-17.
3: Ah, sub-20. Isso. E você também, agora vou fazer uma pergunta, agora eu sei que você vai ficar esperto, né? Mas é verdade, mano. Não, aquela foi uma brincadeira que o teu colega foi com o Raul?
5: Davi.
3: Né? Mas assim, claro, quando você começa a jogar qualquer modalidade, você sempre se espelha em um...
4: Sim.
3: Sempre tem um ídolo, né?
4: Uhum.
3: E você também, se tá se espelhando no ferrão, tá vendo?
4: Não. Desse não. Eu tenho uma inspiração muito grande no Leandro Lino, jogador do Magnus.
3: Certo.
4: Camisa 10. E me espelho muito na forma dele de jogar. Eu acho que ele faz a diferença no time. Então
3: certo.
4: Eu me espelho muito no estilo de jogo dele.
3: Ah, que maravilha. Hoje ninguém mais quer o Ferrão. Tá? Eu queimei o Ferrão. Agora o Ferrão se lascou.
0: Esse
3: não.
0: É o Ferrãozinho.
3: Né? Não, o Ferrãozinho. Ferrãozinho, gente boa pra caramba. Ferrão, né, a gente espera logo, logo vê-lo de volta, né? Porque isso. Tá fazendo muita falta, né? E quanto tempo ainda que ele tem pra voltar?
5: Eu acho que é mais um ano, né?
3: Mais um ano, você vai ver o Ferrão chega e voltar daí, né?
5: O Ferrão entrar, né?
0: O que houve com ele?
5: Ele teve um caso de antidoping,
3: Na
5: seleção brasileira.
3: Tá.
5: Ele pegou, acho que, se não me engano, 3 anos de suspensão.
3: 3 anos de suspensão. Mas ele tá jogando no...
5: Ele tá jogando a Kings League, né?
3: É, a Kings League, né? Então, pá, e no melhor momento da carreira dele, né? Infelizmente, né, aconteceu isso, mas a gente espera que logo, logo ele volte. Robson, você que é o diretor, que trabalha com toda essa molecada, como é que está o trabalho dessa gurizada? A expectativa aí de... A gente sabe que a gente já tem essas informações, mas é uma base muito forte, né? É uma base que daqui a pouco ela vai começar já a fornecer os frutos dessa base para o time principal. Aliás, já está fazendo isso, né?
5: Isso, Beto, né? Nós temos todo esse trabalho que vem durante o ano. Esse ano a gente tem uma equipe formada. Mas o nosso trabalho para o ano que vem já começa nesse ano. Então a gente tem que trazer meninos para o ano que vem. A gente tem que buscar meninos que são da região, ou são daqui de Chapecó mesmo, né? E aí, como a gente, né, trabalha, a gente cuida dos 3 estados aí do sul, aí, Santa Catarina, Rio Grande e Paraná. E a gente vai monitorando os meninos assim que a gente acha. Ah, esse menino se encaixaria no nosso time. Então a gente vai monitorando e chegando aí próximo ao final do ano a gente, né, entra em contato para tentar trazer o menino para cá. Isso é, né, um dos pedidos que... Uma das obrigações assim, que o Clayton teve com ele mesmo, né? Que é de formar a categoria de base aqui em Chapecó. Que a gente não tinha mais isso, né?
3: Cara, é o caminho. Eu acho que não só no futsal, isso tinha que acontecer.
5: É, no bolão, na bocha,
3: em tudo.
5: Isso tinha que
3: exatamente.
5: Ter em tudo, né?
0: Tudo.
5: Porque assim, o esporte, além de formar, né, atletas, de formar, quem sabe, um jogador lá, um multicampeão, ele forma uma pessoa do bem, né?
3: Forma pessoas com caráter,
5: isso,
3: né?
5: Isso aí, é o esporte, qualquer esporte
3: um
5: que
3: cidadão.
5: Seja, né? Forma cidadão. Então, isso também é um... Né, a gente cobra muito dos meninos a questão escolar, a questão de comportamento fora, né, do clube, porque eles representam uma entidade, né? Então agora, como os meninos estão lá, né, nos joguinhos, eles estão representando o município de Chapecó, então eles têm que se comportar como atletas que estão representando o município de Chapecó. E eles são cobrados para isso. A categoria sub-16 agora, em outubro, setembro, vai jogar a OLESC também, representando o município de Chapecó, né? Que é os jogos escolares. A gente também está jogando o GESC, que são jogos daí de escola. Eles representam o Marechal Borman.
3: Ótimo.
5: Já estamos na fase regional, agora vai ter regional, vai para o estadual, brasileiro e assim por diante, né?
3: Que maravilha, cara.
5: Então
3: oportunidades gente... não falta para você não. Se formar um grande atleta. Depende somente de você.
5: Sim. Isso, como já temos, né, meninos que se formaram aqui em Chapecó nas escolinhas, né, com o professor Léo, né? Deixa um abraço para o professor Léo.
3: Ô, Léo, ó, tomaram teu lugar, Léo. É.
5: Teve alguns meninos que já estão jogando no adulto, né, que já fazem parte do elenco do adulto, que são das escolinhas de base aqui de Chapecó, né? Como antes a gente não tinha a Chape, né, que fazia parte de base, então se formou nas escolinhas, e, né, hoje a gente tem a C5, a Apache e o Marista, né, que vem formando atletas até 15 anos, e depois eles passam a fazer parte do grupo da Chape. Daí.
3: Cara, essa parceria é fantástica, né? Porque às vezes você não consegue a Chape não consegue absorver todos esses jogadores. E se eles estiverem, de repente, todos eles aí agrupados, você não vai conseguir observá-los da mesma maneira. Assim, nesses núcleos, digamos assim, vamos chamá-los de núcleos, né? Nessas escolinhas, eles vão ter mais liberdade para poder trabalhar, e aí você pode fazer uma avaliação da mesma forma, fazendo uma avaliação, vendo eles jogando nesse núcleo, nessa escolinha, né? E Chapecó tem muitas escolinhas aí que vem formando grandes jogadores, né? Porque hoje é sete anos, já estão jogando competições, né?
5: Hoje é o campeonato estadual, né? A federação começa com 7 anos. E daí temos a Liga Catarinense, também começa com 7. Mas as escolinhas hoje geralmente estão começando com 4 anos.
3: Olha só.
6: 4 anos já.
3: Usando fralda quase?
5: É, tem alguns meninos ainda que vão usando
3: fralda. Chamam fraldinha, né?
5: Aham.
0: Fraldinhas. A bebê, eu acho que foi uma das primeiras equipes de
6: futsal, foi.
3: De Chapecó, né?
6: Meu filho foi.
0: A criar essas escolinhas.
3: Essas categorias todas, né?
0: Isso.
3: É pela estrutura deles também.
0: Na época chegaram a disputar a Liga Nacional, né? Depois.
3: A BB é uma.
5: Foi uma potência. CRC também,
3: né? CRC, eu lembro do CRC.
5: O CRC agora é. As categorias de base de competições são da Apache.
3: Apache,
5: sim. Que é uma associação, né? Dentro do clube do CRC.
3: É, e tem.
6: Acho que é uma associação de pais e.
5: Isso, de atletas, né?
6: Pais
5: e
6: isso. Atletas.
3: Mas que bom, porque. Representa
5: o CRC.
3: Eu vejo muitas postagens deles viajando com a família, com os pais junto. Cara, isso não tem preço. Porque na nossa época, eu falo na minha época, cara, a gente não tinha esse acompanhamento dos pais.
0: Não
3: tinha! Exato, tinha que se virar. Então hoje, olha, além de todas as oportunidades. Que essa gurizadinha, essa molecadinha já tem, né? Já tem a escolinha, o professor. Já os primeiros passos, você já se pegar um instrutor bom, um professor bom, você já aprende fazendo o correto.
6: E entendeu? Hoje tem várias. Hoje tem, como é que se diz, para viajar e tudo mais facilidade. Meu filho foi campeão pela BB. Agora não lembro mais o ano. Eu sou ruim em números. Mas a minha esposa foi levar ele de ônibus para jogar em Florianópolis. Sim.
3: Olha
6: só. Porque só tinha a Kombi do Gordo, que não ia todo mundo, aí ela foi levou o Marcelo e o Júnior.
3: Olha só, né?
0: O Rodrigo Grau.
6: De ônibus.
3: Lembra?
0: Rodrigo Grau, que jogou depois no Grêmio, na seleção brasileira sub-17, eu acho que ele foi formado aqui na escolinha da ABB.
3: Da ABB, o Rodrigo Grau. Exatamente.
5: Nós temos, né, vários, o Ferrão, o Pito, né, saiu o Mitiuê, todos saíram daqui, né?
0: Exato.
5: Então, os últimos melhores do mundo aí são os Ferrão e Pito, né?
6: São do Oeste Catarinense.
3: São aqui de Chapecó. Eu sei que a nossa região, ela tem uma região maravilhosa, tem muitos atletas, né? E muitas vezes, eu acho que, eu vou falar agora, por exemplo, da Chapecoense. Falta é de um observador, se chamava olheiro, hoje já, né? Isso. Mas falta um observador na região para buscar. Tem muitos atletas bons que saem da nossa região e vai para outros lugares. Porém, eu sempre falo, a base, ela para ser forte, ela para ter um desenvolvimento melhor, você tem que ter os profissionais corretos trabalhando ali na formação dos atletas. Eu vejo muito, eu vou falar do futebol, vou falar de novo aqui, porque no futsal acho que é um pouco diferente. Mas no futebol a gente vê muito a competitividade muito cedo e muitas vezes os treinadores, eles obrigam aos guri, eles podem até a essência de alguns jogadores, o cara que é habilidoso de dar um drible, ter que voltar a marcar. Na nossa época não tinha nada disso, era o driblador, tu dava a bola, tu se vira e vai lá e faz e salameia os caras e vamos ganhar o jogo, né? Eles falavam assim, se ele voltasse no meio campo atrás, a gente brigava com o cara. A tua obrigação era estar lá na frente, fazer a diferença, fazer os gols. Hoje, o futebol já começou lá de baixo, com uma nova visão. Temos que espelhar o futebol europeu, todo mundo tem que marcar, todo mundo tem que compactar isso, aquilo, e nós perdemos a nossa essência, né?
5: O Brasil perdeu isso, né?
0: O futebol brasileiro, ele era. A Europa copiava o futebol brasileiro.
3: E daí nós fomos inventar copiar os caras.
0: Hoje estamos copiando os caras. Outra coisa é o que tu falou antes, Beto. Você tem um cara que tem habilidade com a bola, driblador e coisas. O cara simplesmente poda a criatividade dele, obriga ele a jogar numa posição que ele não consegue. Que ele não consegue demonstrar a habilidade dele, aí acaba com o jogador.
3: Muitas vezes o cara perde até a vontade de jogar e acaba abandonando, né?
5: Exato. Beto, mas no futsal também, né? Hoje o futsal também ele ficou muito técnico.
3: Certo.
5: Então é muita força, né?
3: É que mudou, o esquema do futsal ele mudou, né? Ele uma vez jogava com um pivô, um fixo,
5: um pivô e dois alas.
3: Exatamente, hoje não
5: tem mais, não tem
3: mais ala, nada. Mas você trabalha o campo inteiro, há uma dinâmica maior nisso tudo, né?
5: De onde o Baltazar veio até, ele sentiu um pouco, né, no começo aqui, porque lá de onde ele veio ainda eles jogam assim.
3: Entendi.
5: Então ele é um piá muito habilidoso, né? Então lá ele driblava o time inteiro e lá fazia o gol, né?
3: Certo.
5: Então quando ele veio pra cá, ele até sentiu um pouco, né? Por causa disso, porque aqui o nosso jogo hoje é muito técnico.
3: Certo.
5: Então, tu tem que entrar no... Claro, tu vai dar o drible, né?
3: Claro,
5: o futsal,
3: não,
5: isso é a essência do futsal, né?
3: Sim, sim.
5: Dá o drible, né? Já ficou um pra trás, é 3-2. Né?
3: Exato, exato.
0: É verdade, não, é. Não tem onde.
3: Mas na época lá atrás, quando no futsal, que eu comecei eu comecei jogando futsal, né? A gente tinha sempre o Jackson, tinha Morruga, Manuel Tobias, aí isso, de lá pra cá já começou a mudar o futsal. Sim. Mas naquela época, você lembra, o Jackson veio jogar aqui em Chapecó.
0: Isso, o Jackson,
3: né?
0: Veio, o Jackson era...
3: Era da Perdigão de Videira.
0: Perdigão de Videira.
3: Exato, vieram jogar aqui, a seleção isso. brasileira veio jogar aqui em Chapecó, fez um amistoso isso, aqui. Uhum. Na época não tinha tanta essa... O Jackson era o quê? Era um pivô. Os caras metiam a bola nele, ele segurava, tal, habilidoso, buscava o drible, ou... esperava alguém chegar para bater. Hoje já é bem diferente, né? É uma movimentação maior, né?
5: É, para falar, né, Beto, um pouco da força da nossa base, né? Temos o Chimba, né, que foi para a seleção agora há poucos dias, né? Foi convocado para a seleção brasileira sub-20, né? Então, provavelmente vai ir de novo agora, né?
3: Certo.
5: Ele foi para uns jogos amistosos lá que teve uma competição, né? Então, isso vem só para fortalecer a nossa base, né? Para dar espelho para esses meninos que estão aqui. Né, que são de fora e para que eles consigam entender que aqui eles têm um futuro. Né?
3: Então para essa gurizada que vem vindo, não se preocupe, gurizada, que não é porque você não está treinando na base
5: ainda da
3: Chape Futsal que você não possa estar sendo observado. Aonde você estiver, na Apache ou em qualquer outra escolinha, com certeza está todo mundo te observando e uma hora... pode chegar, que eu acho que esse é o sonho dessa gurizada, né?
4: Com certeza.
3: Com certeza, né? Esse é o sonho dessa gurizada. É. Ah, hoje eu estou na Apache, daqui a pouco eu posso ser chamado para Chape Futsal.
5: É isso aí.
3: A gente vai para um breve intervalo comercial e voltamos logo, logo com a nossa última parte do programa.
2: Vamos lá então, Beto Veio. 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Quem deu, Beto?
3: Tava cochilando. 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
2: 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Vou ter que arrumar a câmera de novo aqui, pro pessoal ficar acompanhando também no estúdio do Plioleto de Cádiz. Né? 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Agora 18h42, um breve intervalo, na sequência a gente volta com Papo de Arquibancada. Música.

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1: É com nós mesmo, 18 horas 43 minutos. 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
2: Muito bem, né?
1: Uma hora dessa eu vou ligar o microfone na hora que tu estiver falando, você vai ver que estão conversando.
2: Rapaz, daí tu me prejudica, tá? Você me prejudica, tá?
1: Me prejudica.
2: Sem vergonha. Não, aqui não prejudica, não. A gente tá falando aqui da... Nós estávamos falando da organização e do trabalho muito bem feito da Chape Futsal, que está sendo exemplo aí, e eu vinha falando aqui pro Lacir e pro Zé, para prestarem atenção, a partir do momento que se tivesse esse novo ginásio pronto, que vai ter todas as acomodações, vai ter tudo certinho para o trabalho, treinamento, dentro de pouco tempo Chapecó, ele já é referência, mas dentro de pouco tempo Chapecó com certeza será, como era chapecoense, né, antes do acidente, referência no Brasil em futsal. Preste atenção, porque a organização é fera. O Clayton, né, coordenando aí, o presidente, mas junto com todos os, né, os membros da diretoria que vem fazendo um trabalho de base maravilhoso, porque se você não tem base, meu amigo, você não vai a lugar nenhum. Você pode ir bem quando você tiver dinheiro, mas chega uma hora que você precisa repor, você precisa de alguém que tenha a tua essência, que conheça o teu trabalho desde o começo. E quem pode fazer isso é a base. É a base. Por isso que a gente fala muito, o futebol brasileiro hoje, se a gente quiser novamente ver uma seleção de destaque, quisermos ver novamente um time, eu vou dizer que nos deu orgulho, porque sinceramente, o que a gente está vendo não nos dá orgulho.
3: Não.
2: Um time mais competitivo, nós temos que... Os clubes vão ter que passar por uma reciclagem, tá? Eu me dói falar isso, mas tem que fechar um monte de clube para os caras, ou virar tudo SAF, porque, pelo amor de Deus, o jeito que os caras estão gerindo os clubes sem responsabilidade e não olhando para a base, não tem como o clube se sustentar. Eu vou falar de Chapecoense. Se a Chapecoense não tirar 3 ou 4, eu estou falando pouco, 3 ou 4, no mínimo jogadores por ano de uma base, ela não se torna sustentável, não se torna viável.
4: Não se torna mesmo.
2: Né?
3: Já teve a época boa ali.
2: Já surgiram muitos jogadores aqui. Mas eu vejo que tem que trabalhar com mais afinco na base.
5: E temos material humano para isso, né?
2: Temos material humano. A partir do momento que, não somente Chapecó, mas eu vou começar por aqui. A partir do momento que a Chapecoense ela começar a forçar um pouquinho mais, trabalhar um pouquinho mais a base. Os clubes do futebol brasileiro também parar de trazer estrangeiro para dentro. Que começaram a trazer, só tem os clubes, todo mundo tem estrangeiro. Cara, cadê a nossa referência? cadê os nossos atletas? Aí vem um estrangeiro de lá, vem aqui para jogar aqui, deixa o garoto da base, onde poderia surgir um garoto da base para daqui a pouco dar um rendimento, ter um dinheirinho para equilibrar as finanças. Não, estão trazendo de fora, tira o lugar do garoto da base e aí não dá em nada. Porque primeiro que parece-me que eles vêm só... Parece-me não, eles vêm somente pelo dinheiro. Isso. Não tem vínculo com o clube, não tem amor ao clube, é só e solde. E aí, meu amigo, se perde a identidade e os clubes estão cada vez afundando mais.
3: Realmente. É, eu estava vendo, inclusive, que cada equipe pode relacionar na súmula 9 estrangeiros para jogar uma partida.
2: Que absurdo, uma vez era 3.
3: Aqui no Brasil.
2: Agora são 9.
3: Então dá para botar 9 e 2 brasileiros. Não sei se os 9 podem jogar ao mesmo tempo, né?
2: Não, se está relacionado. Pode relacionar. Mas parece-me que estão tentando aí agora mudar novamente isso. Eu acho que seria o caminho, né? Seria o caminho. Drayton, tem alguma informação da Chapecoense? Tem alguma informação da Chapecoense que trabalhou hoje? Vamos falar um pouquinho da Chapecoense também, que tem um jogo importantíssimo nesse domingo, né?
1: Certo.
2: Enfrentando pela Copa do Brasil, enfrentando o Cruzeiro. Primeira partida, né?
1: Exatamente, Beto. A Chapecoense treinou hoje pela parte da manhã no CT da Água Amarela, mas assim, um treino bem relativo, né? Bem tranquilo, assim, nada de esboçamento de time por enquanto. Amanhã teremos uma coletiva de imprensa às 8h45 da manhã lá no CT com o volante David, com o garoto David, e depois a Chapecoense também treina, né? A partir das 10 horas da manhã, ainda lá no CT da Água Amarela. E a gente acompanha o dia a dia da Chapecoense aí, e sempre que tiver informação, mas por enquanto, assim, o Beto, relativo à Chapecoense, a única informação que a gente tem ainda é do possível chegada do Alisson, o centroavante lá do Juventude que a gente trouxe ontem, né? O Alisson Safira.
2: Safira?
1: Isso, Safira. Então a gente tá buscando essa informação, ainda é uma informação. É uma especulação, na verdade, né, pela Chapecoense, né? Mas as informações que eu obtive lá de Caxias é que esse centroavante não vem, tá? Não vem, mas ainda permanece aí nessa especulação de se vem, se não vem. Vamos aguardar os próximos capítulos da Chapecoense. E aí, sabe, né? A Chapecoense tem aí à disposição também na Copa do Brasil já as últimas contratações, como o Bruno Tubarão, também o lateral Fernando e o Max Alves. E o Max Alves também, além do garoto Túlio Eduardo também, que estão disponíveis aí para jogar a Copa do Brasil também, foram inscritos na tarde de ontem, né?
2: E sobre o outro centroavante que veio, que tinha reprovado no teste, voltou...
1: O Franco Rossi, ele tem o prazo estimado para ele chegar, o uruguaio, né? Franco Rossi, seriam de 3 semanas para ele começar a voltar aí, pegar no caso, fazer o processo de transição e o treino com a equipe, né? Então se passaram aí uma semana e meia, então tem mais uns 15 dias pela frente.
2: É, na verdade, a parte física ele pode fazer normal, só ele tem alguns movimentos, porque como era o ligamento do ombro, então a parte física, correr, essas coisas, exercício, ele vai poder fazer normalmente.
1: Exatamente.
2: Né? Tá? Galera, estamos chegando na reta final do nosso programa, né? Acho que uma hora demora, mas passa rápido, né? Né? E... tem mais algumas informações sobre alguma competição, alguma da base ou da equipe principal? Qual que é a programação da equipe principal para essa semana?
5: É, a base, então, nós temos agora os joguinhos, né, que acontecem essa semana, né, um jogo por dia até a final no domingo. O nosso time adulto joga amanhã, quinta-feira, em Minas contra o América Mineiro, às 19h30. E temos também, Beto, né, se tu me der o espaço aí, nós...
2: Claro que tem.
5: Nós lançamos a nossa feijoada, né, nossa terceira feijoada da Chape Futsal.
2: Ah, eu fui na segunda, muito cara.
5: O ano passado a gente reuniu 2.000 pessoas lá no pavilhão da IFAP. E esse ano a gente pretende reunir 2.500 pessoas, né. Que isso também vem pra gente conseguir cumprir com nossos né...
2: obrigações, né?
5: Nossas obrigações do ano aí. Então, desde já, né, deixar todos o convite a todos aí, né, no Instagram da Chape, tem um link lá que pode fazer a compra do ingresso e que compareçam ao ginásio, né, em dia de jogos aí, né.
2: Quando que será a feijoada da Chape?
5: Dia 12 de setembro.
2: 12 de setembro. Então, galera, ó, 12 de setembro, feijoada da Chape lá na pavilhão da EFAP, né?
5: Isso aí.
2: Ó, o ano passado eu fui nessa feijoada, minha nossa senhora. Deu muita gente, uma feijoada maravilhosa. Espetáculo. Um espetáculo. vocês estão convidados. E de meio dia, você pode comer o feijão, né?
4: Feijão.
2: Eu como que não vai comer o feijão agora?
3: Sábado, né?
5: Sábado.
2: Isso. Pode marcar que eu garanto que feijoada, o Zé e o Lacir não vão falhar.
3: É, sábado é o dia da feijoada. Né?
2: É isso aí.
3: Feijoada é o sábado.
2: É de praxe, né? É de lei, né?
5: Tem um pagodinho, tem um sertanejo, tem um DJ, então tem ali, várias atrações no dia.
2: Pra espalhar o pé.
5: É.
2: Meu querido Baltazar, muito obrigado também pela tua presença aqui. Desculpa a brincadeira aí do bigode, não. Pode.
4: Chegar em casa isso, pra tirar. Já.
2: isso aí é pra... né, impor respeito, né?
4: Eu que agradeço o convite e a oportunidade de ter vindo aqui nesse bate-papo com vocês.
2: Muito bem, te desejo muita, muita boa sorte aí, cara, capriche. Você tá numa cidade maravilhosa. Sim. Que eu vou, ó, Chapecó, vou te falar. Eu já andei, já conheci muitas cidades por aí. Eu já andei, mas eu vou te falar, Chapecó é diferenciado. É. Quem bebe dessa água aqui, meu amigo, aqui um povo acolhedor, um povo que valoriza quem vem de fora. Cara, só depende de ti. Tenho certeza que você tem um futuro garantido aí. Se você... só depende de você. Lacir, meu querido Lacir. Obrigado também pela presença de vocês aí.
3: Obrigado também pelo convite. Eu só queria dar uma informação.
2: Fica à vontade. Temos mais 6 minutos aí.
3: Do bolão. Ele está sendo bastante divulgado hoje, porque todas as competições de um determinado nível, elas são transmitidas pelo YouTube. Então isso aí você pode assistir. Nós estivemos disputando a Taça de Prata em São Bento, também é transmitida com uma imagem 4K. Então isso aí ajuda muito a divulgar.
2: Que bom.
3: E ajuda a ter patrocinadores também. Nós temos patrocínio da prefeitura, que é 99%. Né?
2: A mãe prefa.
3: Nós temos um patrocínio da Aurora na camisa, né? O bolão está... enquanto a gente estiver aí, eu e o Zé aí, ele vai estar vivo, né?
2: Quantos anos vocês estão à frente do bolão?
3: Nós jogamos até em alto nível até uns 10 anos atrás. Depois o Zé teve
2: um
3: problema depois da pandemia. E eu joguei até, eu acho que uns 4, 5 anos. Depois vai diminuindo, né?
2: Claro, claro.
3: E eu parei de jogar porque eu tinha um defeito e eu balançava muito a bola.
2: Ah.
3: E daí o pessoal contava até minhas balançadas e eu depois de uma altura eu começava a contar junto com eles. E não chegava o momento de largar a bola.
2: Não conseguia mais largar.
3: E os caras ficavam com uma raiva de mim. Nós somos conhecidos no Brasil, que joga bolão, nós somos conhecidos. Né? Eu tenho 60 anos que eu aprendi a jogar bolão.
2: Piazinha.
3: O Zé também, eu comecei a aprender com 13 anos como paliteiro, armar palito, né?
2: Armei palito e bolão também. Armei palito e bolão, cara. E... quando inaugurou o ginásio da Aurora, que tinha uma coisa de bolão, né? O meu irmão foi o primeiro, como é que se chama? Economo. Exato. E eu trabalhava na Aurora, foi no ano que eu saí para depois. Nesse ano eu saí e fui pro Grêmio, em Porto Alegre. E aí, na base do Grêmio. E aí, quando inauguraram, meu irmão, que era o Economo ali, eu, o Adriano, o Toninho, a gente armava palito ali no bolão do meu irmão.
6: Depois essa profissão tá extinta agora.
2: Arrumava as canchas de bocha. Hoje não precisa mais, né? Hoje já tá tudo prontinho, né?
3: Muito obrigado, Beto, né? Pelo convite e esperamos outras vezes.
2: As portas do nosso programa estão abertas. Quando quiserem vir, só vir para cá. Tá? Beleza. Só avisar, ó, nós temos tal coisa, o Drayton.
3: Beleza.
2: Vai...
3: Muito obrigado.
6: Então, também agradecer, Beto, todo esse convite e essa explanação que a gente dá aí. Só mais um pouquinho esclarecer do bolão, que a gente sempre participou, eu e o Lacir, sempre era atleta e tal. Já. Quem começou o bolão praticamente foi o Frigo Chapecó.
2: Então, lembro.
6: E daí era o Chicão.
2: Chicão, Francisco Colli.
6: Então temos que agradecer o Francisco Colli sempre.
3: Só uma
6: dele. Pode falar.
3: Nós começamos na BB.
6: Pela BB, né?
3: O primeiro ano. E depois o frigorífico assumiu. É. E o Chicão que era o...
6: O Chicão daí que assumiu ali, sempre tocou o bolão. Depois também por problema de saúde ele parou. um ano, dois anos tocou o Sá e agora o Celso Sá, e depois tocou, agora está comigo e o Lacir aí. Já estamos três anos. E eu, graças a Deus, os Jogos Abertos, que é o nosso principal evento, nós somos bicampeão estadual. Ganhamos em 24 e 25.
7: E que esse ano, que esse ano vocês possam novamente, né, ganhar os Jogos Abertos. Estamos, vamos estar na torcida, né? E então, esse ano a gente vai acompanhar os Jogos Abertos mais de perto, né?
6: Então tá, estamos lá em Rio do Sul. Só que em Rio do Sul não vai ser fácil. Se nós ganharmos lá, vai ser um. Mas vamos para ganhar.
7: E né? Vamos, vamos torcer para que o tempo também permita, que né, porque há um alvoroço formado aí e de pessoas competentes, que as pessoas que fazem essa previsão não estão errando, né? Mas tomara que desta vez eles errem, né? Mas a gente sabe da competência deles, que de repente pode até não haver se confirmar tudo que está por vir. De repente os Jogos Abertos não podem acontecer.
6: Foi 23, né, que não foi feito Jogos Abertos por causa dessa enchente, que nem era previsão de tanta chuva.
7: E
6: agora tem previsão de chuvas a
7: Ribeirinha. E tudo está se confirmando, né? Infelizmente está se confirmando. E informações que nós buscamos também, que não existe um plano B, tá? Se caso acontecer toda essa chuva que está sendo previsto, os Jogos Abertos, até o momento, pelo menos, a não ser que essa semana houve alguma conversa, alguma coisa, mas não existe um plano B. Galera, muito obrigado pela audiência, muito obrigado pela presença de vocês aqui, né? A horinha já passou e a gente volta amanhã com Papo de Arquibancada. Muito boa noite!
1: Com certeza, 19 horas em ponto, agradecendo aos nossos patrocinadores.

0: super noite, cobrindo a folga aqui hoje, nosso parceiro Moisés Padilha, tá? Então já já eu tô voltando com muita música boa pra você, fique ligadinho, já já eu volto.
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4: Opa! Muito boa noite pra você, fala gente boa, estou chegando! É o nosso Super Noite pra você, né? Hoje o Moisés Padilha teve que dar aquela passeada lá no Egito, né? O Moisés abriu o Mar Vermelho. E aí eu fico com você até as 21 horas, tá? Fica tranquilo, mas amanhã ele tá de volta! Muito boa noite pra você, satisfação enorme, eu sou o Drayton Gabuardi, chegando pra você até as 21 horas, agora 19 horas, 7 minutos, terça-feira, 28 de julho de 2026, 22 graus, a temperatura em Chapecó, capital do oeste de Santa Catarina, mas tem previsão de chuva, né? E atenção, daqui a pouco a gente vai falar um pouco mais sobre a previsão do tempo, até porque tem alerta vermelho, atenção Rio Grande do Sul! Tá bom? Já a gente vai falar um pouco mais. 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E olha só, hein? 3361-3110, o nosso WhatsApp tá liberado pra você participar. E hoje é terça-feira e hoje é dia de Super Mix, tá? Hoje é dia de Super Mix pra você. Então a gente vai rodar aqui, ó, bandinha, a gente vai rodar a gauchesca, a gente vai rodar aquele sertanejão, aquele modão pra você, tá? Mas o programa só fica mais especial se você me fizer companhia. Então, por isso, não perca tempo, pega seu WhatsApp, manda uma mensagem, manda um áudio pra cá, 3361-3110, tá liberado a sua participação, eu quero a sua companhia, tá? Então vem comigo! E olha só, pra abrir todas o nosso Super Mix, o nosso Super Noite dessa terça-feira, tá chegando o trio Parada Dura e também Maiara e Maraíza! 3361-3110, essa é a Condá FM 98.9, a rádio do seu jeito, aumente o som e vem comigo! Ah,

nossa primeira sequência pra você curtir. A primeira sequência é a música boa, né? Com pra você aqui, ó, de Paulo e Paulinho com Marília Mendonça. Também Código Secreto com o musical São Francisco e Controle Remoto. Com Trio Parada Dura e também Maiara e Maraíza. 19 horas com 17 minutos, 3361-3110, nosso WhatsApp, você participa comigo aqui. É, hoje é folga do Moisés Padilha, né? Pra você que acompanha toda vez aí o Supernoite, deve estar estranhando um pouco, né? Mas o Moisés aí teve aquela questão pessoal pra resolver e a gente tá por aqui, tá bom? Draito Gabuardi com você até as 19 horas. Deixa eu mandar um grande abraço aqui pra nossa amiga Carolina Kinjerski, é do Bodonese, né? O bairro EFAP. Obrigado pela companhia, hein? Uma super noite pra você também, um abraço. Amém. Deus proteja, sempre nos proteja com certeza, né? Deixa eu mandar um abraço também aqui, mais do que especial aqui, ó. Ela mandou a seguinte assim, ó: Moisés de folga hoje, programa em boas mãos. Ô, dona Rose, obrigado, hein? Obrigado pela companhia, pela sintonia. Um forte abraço pra você, tá? E uma ótima semana, uma ótima noite de terça-feira. E pra você que não participou ainda, 3361-3110 no nosso WhatsApp. Você manda pra cá sua mensagem de texto, manda pra cá sua mensagem de áudio, me faça companhia. E claro, não esquece de pedir a sua música, né? Hoje, terça-feira, o nosso super mix pra você. Então você pode pedir aí a sua bandinha, você quer pedir aquele modão, quer pedir aquela música gaúchesca, eu rodo pra você também, tá? Fica bem à vontade, aquele sertanejo, tá tranquilo. É só você fazer o pedido que eu tenho a imensa satisfação em atender o seu pedido, tá bom? 19 horas e 19 minutos, hora da coincidência, 19:19. Mais uma sequência aqui, ó, mais uma música pra você aqui. Um intervalinho comercial e a gente volta na sequência. Tá chegando Banda Mercosul.

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0: O sucesso não para, com certeza não para não, né? O Super Noite pra você, o nosso Super Mix, até as 21 horas pra você, com muita música boa, né? 19 horas e 24 minutos, terça-feira, 28 de julho de 2026, nesse momento aqui, vamos dar uma olhada aqui a temperatura que eu falei pra vocês, que ia falar sobre a previsão do tempo, né? 22 graus, a temperatura em Chapecó, e segundo aqui o clima-tempo, rapaz, é, essa noite aí é pra dar chuva, né? É pra dar muita chuva, fortes chuvas, ainda de manhã, de manhã cedinho, de madrugada, à tarde também, e aí tem aquele alerta vermelho aqui, né? Alerta laranja, na verdade, é até vermelho, alerta vermelho mesmo, para Santa Catarina e Rio Grande do Sul. Aqui não está especificado aonde é, mas eu vou buscar juntamente aqui para a gente ver bem certinho aqui onde que é. Você tem uma previsão aí de quais municípios que vão abranger, né? Mas preste muita atenção para você aí de Santa Catarina e também do Rio Grande do Sul nesta noite, tá certo? Sabe que hora é agora?
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0: para você que tá participando comigo no 3361-3110, o nosso WhatsApp. Você manda para cá sua mensagem de texto, a sua mensagem de áudio. E eu tenho a imensa satisfação em te atender, tá certo? Ó, deixa eu mandar um grande aqui, ó. O Mauro Elvis. Boa noite, grande Drayton. Roda para nós aí. Essa música é, rapaz, Don't Be Cruel, é isso? Do Elvis Presley, com certeza, tá? E você vai mandando o seu alô pra cá, 3361-3110, eu vou rodar isso daqui a pouquinho, tá? Vou rodar isso daqui a pouquinho, deixa eu ver quem mais aqui, grande Alceu Bas, deixa eu rodar o áudio aqui, fala seu Alceu!
2: Ô, Cleiton, podia opa, largar uma,
0: oh, peraí, peraí,
2: uma bandinha da certo, terceira dimensão, achei
0: que tava muito rápido,
2: que é muito boa. Vamos. Também, qualquer uma delas
0: é bom,
2: tá boa.
0: É boa, sim.
2: E você falou até as 19 horas, mas daí você já tá atrasado, já 19h20.
0: E 26 agora.
2: Tu fica, né?
0: Até as 21.
2: Você errou aí, ó.
0: Será?
2: Tô corrigindo tua falha.
0: Não me lembro. Então tá bom.
2: Quem sou eu pra corrigir o Clayton?
0: Capaz, né? Seu, a hora que você quiser pagar aquele hambúrguer lá, você fica bem à vontade, tá? Você fica bem à vontade que nós vamos lá comer aquele hambúrguer. Você fica bem tranquilo. Só falta aquele convite. A hora que você quer convidar, talvez você fica bem à vontade, né? Quando você quiser. Tem mais mensagem aqui. Alô pra dona Maria da Glória Rebelato.
3: Boa noite, Clayton.
0: Boa noite.
3: Prazer em você estar no programa da Moisés.
0: Pois é, né? Tamo
3: nossa
0: aí.
3: Nossa voz de veludo tirou folga hoje.
0: Tirou folga, tá de folga.
3: Clayton, roda aí com chuveiro Chitãozinho e Chororó.
0: Tá.
3: Nuvem de lágrimas.
0: Com okay? Certeza.
3: Abraços, beijos.
0: Grande abraço. Valeu, obrigadão, dona Maria da Glória Rebelato. É a voz de veludo, como você disse, né? Só falou um pouquinho mais grosso assim, mas aí não tem como alcançar, né? Aqui o Moisés é sensacional, né? Deixa eu mandar outro grande abraço aqui pro Adilson. É, o Adilson tá... Será que é isso mesmo? Bar arranca tampa, é isso? Tomando aquela água que o passarinho não bebe? Tá bom então, seu Adilson. Um grande abraço pra você, uma ótima noite de terça-feira. É isso mesmo, Bar Arranca Tampa. Que sensacional, hein? Nunca ouvi falar, rapaz. Até porque eu sou novo aqui em Chapecó também. Tem muito que conhecer, né? Mas um grande abraço a todos que estão aí na terça-feira, jogando aquele carteado, acompanhando a Condá, a rádio do seu jeito, 98.9, tomando aquele suco de maracujá, né? Aquela água laranjinha. Coisa boa então, né? Tá certo. Vem comigo, 3361-3110, até as 20... Ó, seu, até as 21 horas, tá? Até as 21 horas, com muita música boa pra você no nosso Super Mix. O que que deu aí? Deixa eu mandar o... Diga!
4: O Moisés, na sexta-feira, toda sexta-feira, ele bate ponto aqui no arranca-tampa.
0: Mas, homem do céu!
4: Colar o estômago e tomar uma com nós aí.
0: Deus o livre,
4: tá
0: homem
4: convidado
0: do céu.
4: Também.
0: Agora eu rodei teu áudio, se não era pra rodar... É, eu te dizer que eu não vou, cara, se não dá problema em casa depois, tá? Depois dá problema em casa, eu não consigo mais entrar. Vem comigo, 3361-3110, manda a sua participação comigo aqui, tá? Tá chegando então na nossa sequência. Casar não... Olha, então, acho que é pra você a música aqui, ó. Ó, tá chegando aqui, ó, terceira dimensão. Abraço, Adilson!

Deus do céu, tá aí Chitãozinho e Chororó. Que é isso, hein? E pra você me tirar dessa solidão, você já sabe, 3361-3110. E você participa comigo aqui através do nosso WhatsApp, né? 3361-3110. Deixa eu falar pra você aqui, ó, que são os últimos dias da liquidação total de inverno leve. 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E a gente dá sequência por aqui, o 3361-3110, continua liberado para você fazer a sua participação, mandar sua mensagem de texto, mandar sua mensagem de áudio, me fazer companhia e pedir música também, né? Fica bem à vontade. Eu vou atender aqui, ó, rapaz, tá ouvindo essa música, é para relembrar os tempos antigos, né? Daqueles do qual eu não pertenci, porque eu sou do 97, então eu não tive o prazer, né, de ouvi-lo e de vê-lo, mas fica a lembrança, né? Tá chegando aqui também no nosso Super Mix. Para lembrar dos embalos de sábado à noite, Elvis Presley. Alô, Mauro!

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6: 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Muito bem, estamos de volta com o nosso Super Noite, nosso Super Mix para você até às 21 horas. 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E atenção pra você aqui, ó. Pesou, né? Pesou o clima com essa trilha aí, rapaz. Mas é uma informação bem importante pra você aí, ó. Tem uma instabilidade agora, referente a uma frente fria, que está associada aí ao transporte intenso de calor e umidade. Então presta atenção pra você aqui, ó. Segundo a INMET, a tempestade deve atingir as seguintes áreas: Serrana, Noroeste do Rio Grandense, Oeste Catarinense, Centro Ocidental do Rio Grande, Metropolitana também de Porto Alegre, Sudeste Rio Grandense, Nordeste Rio Grandense, também no Sul Catarinense, Centro Oriental Rio Grandense e também no Sudoeste Rio Grandense, tá? Tá dando uma olhadinha no mapa aqui, pessoal, atenção pra você aqui, ó, aqui perto de Chapecó, pra você na divisa aqui, Nonoai, para você de Erechim, para você aqui de Rodeio Bonito, para você mais para baixo lá, Porto Alegre, toda essa região aqui, tá? Para você mais aqui também, ali em Rio do Sul. Em Rio do Sul, inclusive, já deu uma tempestade hoje à tarde, né? Em Rio do Sul já deu pedras hoje à tarde também. Rapaz, a Defesa Civil tá alertando, então, para você, atenção, tá? Atenção, tá bom? Ficamos todos atentos, então, nessa madrugada também, na manhã dessa quarta-feira. Para trazer mais informações também, para a gente entender, para você que tá pensando em viajar aqui, ó. A gente vai trazer as informações aqui dos aeroportos com o nosso parceiro Áureo. Áureo, boa noite para você, seja bem-vindo.
7: Boa noite, amigo Drayton Gaboardi, boa noite, amigos ouvintes da Quanda FM. Falamos do aeroporto de Chapecó, serviço de proteção ao voo. Para as informações dos principais aeroportos das regiões Sul e Sudeste. Começamos pelo Rio Grande do Sul, Porto Alegre. Operação em Porto Alegre visual, temperatura 19 graus. Uruguaiana, operação visual, trovoada com chuva leve, temperatura 22 graus. Santa Maria também está operando visual, trovoada com chuva leve, a temperatura 19 graus. Passo Fundo, operação visual, temperatura 17 graus. Em Santa Catarina, aeroporto de Joinville, operação visual, temperatura 21 graus. Navegantes, operação visual, trovoada com chuva leve, temperatura 18 graus. Florianópolis, aeroporto Ercílio Luz, operação visual, temperatura 20 graus. Paraná, em Curitiba, aeroporto Afonso Pena, operação visual, temperatura de 23 graus. Bacacheri, também opera visual, temperatura 22 graus. Foz do Iguaçu, operação visual, temperatura 29 graus. Cascavel, operando visual, temperatura 26 graus. Londrina, operação visual, temperatura 27 graus. Maringá, também está operando visual, temperatura 27 graus. São Paulo, aeroporto de Congonhas, operação visual, a temperatura 25 graus. Guarulhos, operando visual, temperatura 26 graus. Viracopos, em Campinas, operação visual, temperatura 26 graus. E Chapecó, terça-feira, 28 de julho de 2026. Operação no momento em Chapecó é visual, temperatura agora é de 18 graus. O vento está soprando de sudeste, agora 15 nós, com picos de 22 nós. Ajuste do altímetro, 1012 hectopascais. Estamos observando também no setor sudeste, trovoada, porém bastante afastada ainda do aeródromo. Muito obrigado, amigo Drayton. Um grande abraço, uma excelente noite e até amanhã.
6: Muito obrigado para você, Áureo. Uma ótima noite para você também. A gente fica sempre atento aqui com as informações, né? Para você que está pensando em viajar também. Em qualquer momento também, nosso departamento de jornalismo entra em ação. É o nosso Super Noite para você. Super Mix até as 21 horas para você aqui, ó, com muita alegria, com muito alto astral. E eu quero a sua participação, né? 3361-3110. É hora de alô para você que tá participando aqui comigo, 3361-3110, mandando para cá sua mensagem de texto, sua mensagem de áudio, e você pede sua música também, né? Eu tenho a imensa satisfação em atender o seu pedido. Para você que ligou o rádio agora, satisfação enorme, eu sou o Drayton Gaboardi, e até as 21 horas no dia de hoje, nesta terça-feira maravilhosa, terça-feira calorosa, eu te faço companhia até as 21 horas, tá bom? Fala aí, meu amigo!
8: Fala, meu amigo, aqui é o Rei da Chapa.
6: Fala!
8: Toca aí pra mim a Vestido Azul.
6: Opa!
8: Alô, garoto!
6: Valeu, aquele abraço! Aquele abraço pra você, tá? Valeu, parceirão, aquele abração! Pra você que não participou ainda, não perca tempo, tá? 3361-3110, ó, já são 19 horas e 47 minutos e o nosso tempo passa rápido, né? Passa rápido, já passou quase uma hora de programa. E você ainda não mandou a sua mensagem, né? Mas que coisa! 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Tá chegando então a pedidos, porque quem pede a gente atende, né? Tá chegando o musical São Francisco. Vestido Azul. Este é o nosso Super Noite, o Super Mix pra você. 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

Tá aí mais uma sequência bacana que você curtiu, né? E essa última aqui, Esperando na Janela, é sensacional, né? Uma música que foi escrita aí pelo... O escritor dela, ele confessou, né? Que foi uma música gospel que ele tinha escrito para Jesus. E quem espera na janela é a vinda de Jesus. Olha que legal, hein?

0: Viagem calor. O pessoal vai desligar o rádio. Eu esqueci que o microfone tá aberto. Se eu cantar aqui, o pessoal vai desligar o rádio, né? Nem comparar com o Marlon Luiz. Pra deixar pra cantar, eu deixo pro Marlon Luiz à tarde, no Tarde Radar, né? Daí ele gosta de cantar. Ah, beleza também esse Marlon Luiz, né? Que sensacional. 19 horas 57 minutos.
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0: E o nosso departamento de jornalismo acionou. Tá chegando ele, André De Lázari, com mais informações. André, boa noite, seja bem-vindo ao nosso Super Noite.
2: Olá, Drayton, e a você que acompanha o Super Noite na Condá. Na manhã de hoje, o CRA São Pedro, em Chapecó, realizou uma acolhida voltada às famílias que buscam realizar novos cadastros ou transferir o cadastro único de outros municípios para Chapecó. A atividade reuniu usuários interessados em compreender os critérios e os procedimentos necessários para a inclusão e atualização dos dados. Durante o encontro, as técnicas responsáveis pelo CAD único no CRA São Pedro apresentaram as orientações sobre os critérios para inclusão, os benefícios e programas sociais que podem ser acessados e os deveres das famílias em manter todas as informações atualizadas. A atualização dos dados é fundamental para garantir a correta análise da situação familiar e a continuidade do acesso aos programas, quando a família atender aos critérios de elegibilidade estabelecidos pelo governo federal. Atualmente, Chapecó conta com 3.559 famílias atendidas pelo Bolsa Família e 3.240 beneficiários do BPC. O município segue se destacando pela redução no número de famílias dependentes do Bolsa Família, resultado das políticas públicas voltadas à geração de emprego, à qualificação profissional e à ampliação das oportunidades para a população. O Instituto Senai de Tecnologia em Alimentos e Bebidas de Chapecó conquistou o credenciamento do Ministério da Agricultura para atuação nas áreas de físico-química de produtos de origem animal e microbiologia de alimentos. O reconhecimento foi obtido após um processo nacional de seleção iniciado no ano passado, que passou a adotar um novo modelo de credenciamento por meio de edital público, com um número limitado de vagas distribuídas por regiões do país. Em Santa Catarina, o Senai é atualmente o único laboratório credenciado para esse escopo. Referência em pesquisa aplicada, desenvolvimento tecnológico e serviços especializados para a indústria de alimentos e bebidas. O Instituto apoia empresas na inovação, qualidade e segurança dos alimentos, oferecendo ensaios laboratoriais, consultorias e soluções para aumento da competitividade do setor. Com o novo credenciamento, ela amplia sua atuação na realização de análises oficiais demandadas pelo Ministério da Agricultura, fortalecendo o suporte às cadeias produtivas catarinenses. O edital disponibilizou apenas 53 vagas em todo o país, distribuídas entre diferentes escopos analíticos e regiões. Na região sul, o número de laboratórios credenciados para análises de produtos de origem animal foi significativamente reduzido. Com isso, o laboratório do Senai em Chapecó

0: Uma boa noite a todos. Do jornalismo da Condai FM, André Delago.
1: Tá certo, André. Obrigado pela sua participação, obrigado pelas informações. Em qualquer momento, se precisar, ele volta, ou senão amanhã, a partir das 7 horas, no Primeira Hora. 20 horas e 1 minuto, para colocar o ponto final na nossa primeira hora aqui, já atrasadinho, né? 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Ó, fica aí, já eu volto com a nossa segunda hora e também com a hora do mate para você, tá? Então participe enquanto isso, 3361-3110 e me ajude a fazer a melhor segunda hora do nosso Super Noite. Já eu tô voltando.
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1: Opa, estamos de volta, 8 horas, ou melhor, 20 horas, né? 20 horas e 4 minutos, o nosso Super Noite, a segunda hora do Super Mix para você, terça-feira, 28 de julho de 2026. Agora, neste momento, a temperatura é de 21 graus aqui em Chapecó, capital do oeste de Santa Catarina. E eu lembro a você, né? Eu lembro a você que tem alerta vermelho de tempestade aí para o sul aqui de Santa Catarina também, o Rio Grande do Sul, né? Já teve agora, rapaz, teve um tornado agora numa cidade aí, esqueci até o nome aqui, acabou saindo aqui. É, gente, tem que levar a sério os avisos, tá? Tem que levar a sério os avisos. Lembrando que é da madrugada de hoje para amanhã e também nessa quarta-feira, tá bom? Mas por aqui, com muita alegria, com muito alto astral, com muita energia positiva, nessa segunda hora do nosso Super Noite, você vem comigo, satisfação enorme. 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E o pessoal ficou meio quieto, né? Vocês não estão gostando, gente? Estão ficando triste, né? Porque o pessoal não tá participando, rapaz. Eu tô achando que o pessoal não tá com falta do Moisés, eu sei, mas fica tranquilo que amanhã ele volta, tá? Por hoje não tem o que fazer, é eu até as 21 horas, tá bom? Mas participa comigo aqui, 3361-3110, você pode participar, tá? Excepcionalmente hoje eu te faço companhia na folga aí do Moisés Padilha, tá? Mas

0: Amanhã o titular aqui, ele tá de volta para a sua alegria, tá bom? 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E você pode participar, 3361-3110, para eu saber, participa, tá? Participa, participa para eu saber se você tá feliz, tá? Participa se você tá me ouvindo, porque eu quero saber, que às vezes eu fico pensando assim, será que o pessoal ouviu? O pessoal desligou o rádio só porque não é o Moisés? Rapaz, aí eu fico meio triste, né? Eu fico um pouco chateado, mas não tem problema. Porque se você participar, eu sei que você tá ouvindo, tá bom? Oi, olha aqui, ó, a Guta Dondoni tá participando com a gente, né? Oi, Guta, tudo bem com você? Olha, obrigado, hein, tá gravando áudio. Então eu vou fazer o seguinte, eu vou abrir aqui a nossa segunda hora aqui do nosso Super Noite. Não, vamos rodar o áudio, tem que rodar o áudio, dar um ouvinte aqui, boa noite.
1: Mas já pensou tu ficar sozinho falando pra ninguém?
0: Pra ninguém, né?
1: Não, nós estamos aqui.
0: Ah, então que bom, né? Obrigado pela companhia, pela sintonia, a gente brinca, né? A gente sabe que a audiência aqui da Condá FM é gigantesca, tá? Mas às vezes o pessoal é meio tímido em participar, o pessoal fica assim, eu não conheço esse comunicador, primeira vez que tô ouvindo, eu não sei se eu vou participar ou não, né? E a Guto tá falando aqui, ó, na hora do mate eu espero ser feliz. Gente, tem que ser feliz toda hora, tá? Tem que ser feliz toda hora. Então daqui a pouquinho, tá? Daqui a pouquinho, mas a gente vai fazer a hora do mate. A partir das 20 horas e 15 minutos, eu vou abrir a sequência aqui. Fala, Dona Maria, o que deu?
2: Tô feliz.
0: Opa!
2: Tô ouvindo.
0: Coisa boa.
2: E vou pedir mais uma música.
0: Mas, então na hora pida.
2: Do mate.
0: Então tá bom.
2: Canseira puladinha.
0: Essa é boa, hein?
2: Ok, Clayton.
0: Tá bom.
2: Abraço.
0: Abraço. Mas assim, ó, vou rodar a rancheira puladinha pra você. Mas o negócio é o seguinte, né? Tem que arredar a cadeira, a mesa da sala, da cozinha aí e dançar, tá bom? Então vou abrir agora a nossa segunda hora do nosso Super Mix. Tá chegando Jean e Giovanni. E a música já diz, tá? Ô, Guta, fica tranquilo, tá? Fica tranquilo que eu entendi. 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

0: É, você merece um Oscar pra abrir todas também aqui da nossa segunda hora do nosso Super Noite, da nossa Super Noite, né? Do nosso Super Mix pra você.
1: Essa é pra você.
0: 20 horas e 16 minutos para também iniciarmos agora a nossa hora do mate, né? E aí, já tomou aquele mate? Já tomou o teu chimarrão? Já cevou? Ele tá, ou tá lavadinho, né? E tá tomando desde as 6 horas da tarde, rapaz. Hoje eu tô sentindo falta, porque a gente fica no papo de arquibancada, chega em casa umas 19h15, mais ou menos, e aí a gente toma aquele chimarrão. E agora tem que atrasar um pouco mais. Aí depois das 9 não tem como, mas não tem problema. Amanhã cedo a gente acorda um pouco mais cedito pra tomar o nosso chimarrão, né? Que nem a dona Maria da Glória Rebelada tá falando aqui também, né? Da rancheira puladinha, né?
2: Só se tu vier dançar comigo.
0: Eita, no meu
2: bom. Não tem ninguém você pegar o cabo da vassoura ou uma cadeira pra me dançar? Não, daí não dá,
0: problema. Né? Vai arrumar problema. Meu Deus, mulher do céu, você vai me arrumar problema. Tu vai me arrumar problema, minha. O outro me convidou pra ir no bar na sexta-feira. Aí tu vem me... Não, meu, hoje eu acho que eu não entro em casa. Eu não entro em casa. Brincadeiras à parte da dona Maria da Glória. Ó, não dá nada. Pega aí o cachorrinho, o gatinho, o cabo da vassoura. Sozinho, não tem problema. O importante é ser feliz, né? E a Guta, também Guta, tem que explicar pra mim, Guta, que senão a gente não compreende. Porque ela me mandou assim, ó, na hora do mate, espero ser feliz. Aí eu falei, eu também espero ser feliz. Porque aí a gente vai tocar uma música gaúchesca, né? A gente vai fazer aqui uma coisa gaudéria aqui, um negócio bacana. Aí eu falei, espero que você seja feliz também. Ela vai falar, não, é a música, espero ser feliz. O Teixeirinho, eu falei, ah, mas tá certo. Então agora que eu entendi. Aí, né, tá louco, né? Tudo bem, tá na sequência também, tá? Tá na sequência também, espero ser feliz. E eu espero que você seja feliz com a música, tá bom? 3361-3110 é o nosso WhatsApp. Você manda pra cá a sua participação, você pede a sua música também. A partir de agora, a música gaúchesca tá valendo pra gente fazer uma noite muito mais feliz também, tá? Pra abrir a nossa hora do mate, tá chegando o Rancheira Puladinha aos Monarcas. 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

0: É, muda de vida, né? Muda de vida! Os atuais também com a gente aqui. Horas e 27 minutos. Deixa eu falar pra você aqui, ó. 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Oito e meia quase, né? Quase 8:30. Agora é 20:30. E você continua participando comigo, 3361-3110. Deixa eu rodar o áudio aqui do nosso ouvinte. Fala, tia, boa noite.
1: Boa noite, Condá.
0: Boa noite, Pacondá. Fala, Kinete.
1: Do Engenho Brown, para o mundo.
0: Para o mundo.
1: Toca a música aí, Casa do Vacariano. Também na escuta do seu programa aí. É isso aí, boa noite.
0: Uma boa noite para o senhor também, seu Chinete. Obrigado pela companhia, pela sintonia. É claro que a gente roda assim, tá? Tá chegando então aqui, ó. 98.9. Essa é o Porca Véia na Casa do Vacariano. Enquanto isso, você pode mandar aqui 3361-3110. Manda para cá sua participação, sua mensagem de texto. Manda para cá o seu áudio. Nossa Hora do Mar também tá valendo música gauchesca para você. Bandinha, sertanejo, raiz, sertanejo atual. Fica à vontade, tá? O nosso super mix do Super Noite nessa terça-feira.

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7: Opa, muito bem, estamos de volta com o nosso Super Noite, 20 horas e 36 minutos. 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Ó, seguinte, hein, 20 horas e 37 minutos já, né, vamos considerar 20 horas e 37 minutos. E a gente vai se encaminhando já para os nossos últimos 15, 20 minutinhos de programa, tá? Então, se você não participou ainda e quer participar, quer pedir uma música, 3361-3110, mas tem que correr, tá? Tem que correr, porque eu vou tocar aqui, ó, mais uma, duas, aí eu volto, e aí eu vou tocar mais umas duas e olha lá, tá? Então, não perca tempo. Chega de papo, né? Vamos de música. Enquanto isso, você participa, 3361-3110. Tá chegando Banda Corpo e Alma.

0: É, tá aí mais uma sequência bacana que você curtiu, né? 20 horas e 45 minutos, com da FM 98.9, a rádio...
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0: É a rádio do seu jeito, com certeza, né? O nosso Super Noite. Até as 21 horas pra você, né? Até as 20h55, na verdade, que a gente tem aí o momento também, depois é o momento de reflexão aqui pra você, né? Antes da Voz do Brasil, com certeza. E o seu chinete, ela do Engenho Brau, ele já mandou aqui pra gente um vídeo aqui, né, rapaz? Como ele diz, né, aparece fogo no céu, cara, daqui eu não consigo ver, isso que a gente tá aqui no alto do São Lucas, não consegui ver nada ainda, deixa eu dar uma olhadinha aqui. Mas a gente já foi avisando, né, gente, a previsão aí é de temporal para as próximas horas, a Defesa Civil já alertou o estado de Santa Catarina, o estado do Rio Grande do Sul, por isso a gente tem que se cuidar, né, tem que ficar muito atento. Tá bom? Fiquem atentos aí, gente. Se protejam, pelo amor de Deus, né? Valeu, Satinete. Obrigado pela companhia. Um grande abraço. 20 horas e 45 minutos. A gente dá sequência aqui no nosso Super Noite pra você, pra gente rodar mais música, né? Pra rodar mais música que eu sei que o povo gosta, o povo tá meio tímido. Não tem problema, né? Não tem problema. Amanhã o Moisés tá de volta e aí chove bilhões de mensagens pro Moisés, né? O pessoal gosta demais do Moisés. Tá tudo bem. Vamos dar sequência. Mais música. Chega de papo. Tá chegando de novo os Monarcas com o vento. Alô, Guta, grande abraço.
3: No mundo...

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2: Tá aí então, né? A nossa última música pra você. A última não, né? Mas uma das últimas músicas pra você. Agora são 20 horas e 50 minutos. 10 minutos nos separam das 21 horas. E eu quero agradecer a você que ficou comigo até esse instante. E agradecer pela companhia, pela sintonia, tá? Lembrando que amanhã o titular aí, Moisés Padilha, está de volta. E a gente se encontra em qualquer momento, talvez aí novamente aqui no Super Noite, mas todos os dias a gente tem encontro marcado, né? Às 13 horas com o nosso Resenha Nota 10, juntamente com a equipe Nota 10 e também às 18 horas no nosso Papo de Arquibancada, tá? Um bom descanso pra você também, tá, Dona Guta? Obrigado pela companhia, pela sintonia, obrigado por ter ficado comigo até esse instante, obrigado a todos que ficaram comigo até agora, tá? Obrigadão pela companhia, pela sintonia, um forte abraço pra vocês, mas eu quero deixar uma mensagem aqui antes de eu ir, tá? 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O nosso muito obrigado. E o silêncio da noite, ela chega para nos lembrar que até o dia mais longo e cansativo tem seu fim. Se hoje foi difícil, não perca a fé. A noite não é o fim, é apenas a preparação para o espetáculo do amanhecer. Use as próximas horas para renovar suas forças, acalmar a mente e alimentar a sua esperança. Amanhã é uma página em branco e você terá uma nova oportunidade de recomeçar, sorrir e vencer. Durma em paz, com o coração leve e também com a alma tranquila. Um forte abraço para você mais uma vez, obrigado pela companhia, pela sintonia. Desejo a você uma ótima noite de descanso, um ótimo início de quarta-feira. E lembrando sempre, né, da gente se proteger aí desse temporal que pode estar chegando, tá? Gente, se cuidem, tá? Fiquem com Deus, tá chegando Oswaldir e Carlos Magrão, Deus é assim. Daqui a pouco tem um momento de reflexão, um momento espírita. E também a Voz do Brasil. E depois, claro, depois das 22 horas, a nossa programação continua aqui na Condá FM. Mais uma vez, um forte abraço, um beijo no coração. Fiquem com Deus. Até!

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Muitas vezes, ao cruzarmos o limiar de uma nova existência, o véu do esquecimento nos envolve como um manto protetor. Olhamos ao redor e vemos rostos familiares. Ouvimos vozes que nos acalentam. Também, por vezes, enfrentamos temperamentos que nos desafiam. No entanto, raramente nos damos conta da grandiosidade do planejamento que nos trouxe onde nos encontramos. Nada, absolutamente nada, na economia divina acontece ao acaso. O berço onde despertamos, a família que nos recebe, o solo em que pisamos e as circunstâncias que nos cercam são peças de um mosaico meticulosamente desenhado pelo amor supremo. Retornar ao cenário da carne é oportunidade de refazer caminhos, de polir a alma e de aprender a amar com a pureza que o Cristo nos ensinou. Para que esse aprendizado seja legítimo, Deus nos concede o benefício do esquecimento. Imaginemos se carregássemos a cada minuto o peso consciente das nossas falhas de outrora. O remorso seria um fardo pesado demais, uma âncora a nos prender ao passado, dificultando-nos decisões e ações. O esquecimento é a liberdade que nos permite agir com espontaneidade, permitindo que o nosso eu de hoje construa uma nova história, sem o martírio constante da culpa. É verdade que voltamos para o convívio daqueles com quem temos contas a ajustar. A família, nesse aspecto, funciona como um hospital bendito, onde as enfermidades do orgulho e do egoísmo encontram o remédio amargo, porém necessário, da convivência difícil. Mas a justiça divina é, acima de tudo, equilíbrio e misericórdia. Por isso, não renascemos apenas entre opositores ou corações feridos por nossas ações passadas. Junto de nós, retornam também os nossos grandes amores. Espíritos que em séculos passados entrelaçaram suas luzes com as nossas. Algumas dessas almas pediram para estar conosco, se voluntariaram para dividir o pão e o teto, a fim de serem o nosso ponto de apoio quando as forças nos parecerem minguar. Percebamos que entre os desafios do cotidiano existem essas colunas de sustentação. Pode ser o pai que oferece o conselho prudente, a mãe cujo abraço tem o condão de curar qualquer ferida, o irmão confidente das horas incertas que vibra na mesma frequência da nossa alma. Esses amores são as mãos invisíveis de Deus que nos sustentam na jornada. Eles são o